0: Começa amanhã o julgamento do caso que envolve o atual e o antigo comandante dos bombeiros de Mirandela, bem como a própria Associação dos Bombeiros, a que o Ministério Público acusa da prática de crimes de peculato, abuso de poder e falsificação de documentos. Um antigo aluno da Lusofly Academy em Bragança denuncia alegadas situações de intimidação, dificuldades na formação e limitações ao nível das aeronaves. Relatos que surgem depois de a ANAC ter suspendido por 6 meses a certificação daquela escola de aviação, Jody Pinto.
1: Um antigo aluno da Lusofly Academy de Bragança, que pediu anonimato, denuncia alegadas situações de intimidação e jogos psicológicos na escola de aviação. As declarações surgem na sequência da decisão da Autoridade Nacional da Aviação Civil de suspender por 6 meses a certificação da Lusofly Academy. A fonte afirma que a suspensão não constituiu uma surpresa, tendo em conta os problemas que, segundo relata, já se verificavam na escola.
2: Suspensões da licença da Lusofly, da licença da ATO, não foi recebido sem espanto nenhum, era uma coisa que já seria expectável, dada a situação que estava a acontecer na escola.
1: O antigo aluno afirma que enfrentou períodos prolongados sem conseguir voar e atribui parte dos problemas ao funcionamento da escola.
2: Desde a falta de voos, eu basicamente em 3 meses tive um voo, foi bastante, além de todos os problemas que tive com o diretor executivo da escola e com a parte da direção da escola. Não havia aviões, o avião que havia tinha estar parado em frente a uma bomba e a dizer-me que não podia pôr combustível no avião, teve que ser cancelado, instrutores também normalmente sempre atrasados e com algumas desculpas que não faziam sentido nenhum para me cancelarem os voos.
1: A fonte refere ainda que, à data em que frequentava a academia, existiam limitações ao nível das aeronaves disponíveis para a formação. Outro dos aspectos relatados prende-se com o ambiente vivido entre os alunos. O antigo aluno afirma que existiam alegados mecanismos de intimidação que dificultavam a discussão de determinadas situações.
2: Efetivamente sim, havia jogos psicológicos feitos na Lusofly para que houvesse uma certa intimidação em certos assuntos, nomeadamente até mesmo para podermos ter abertura para falar destas situações.
1: Sobre a natureza desses alegados jogos psicológicos, a fonte fala intimidações, ameaças e promessas relacionadas com oportunidades profissionais após a conclusão da formação.
2: Intimidações para meter lugares em sítios a seguir ao curso, para meter trabalhos, muitas coisas, ameaças, um bocadinho por aí.
1: As declarações acrescentam novos relatos sobre o funcionamento da Lusofly Academy de Bragança, numa altura em que a escola está com a certificação suspensa por 6 meses.
0: Recorde-se que a Lusofly Academy em Bragança ministra esta formação há cerca de 4 anos e, segundo este antigo aluno, até à data nenhum formando terá concluído o curso. A mesma fonte afirma ainda que, apesar de ter pago pela formação, continua sem receber a parte do investimento correspondente à formação que não terminou na Lusofly Academy de Bragança. Tem início amanhã, no Tribunal Judicial de Bragança, o julgamento do caso que envolve o antigo comandante dos bombeiros de Mirandela, Edgar Trigo, e o seu então adjunto e atual comandante, Luís Soares, bem como a própria Associação dos Bombeiros, a quem o Ministério Público acusa da prática de crimes de peculato, abuso de poder e falsificação de documentos. Em caso de condenação pelo crime de peculato, o atual comandante incorre mesmo numa pena acessória de proibição de exercício de funções. O Ministério Público entende que entre 2014 e 2017, o então comandante Edgar Trigo e o adjunto, agora comandante da Corporação Luís Soares, em conluio com Marcelo Lago, o então presidente da direção daquela associação que faleceu em 2024, terão obtido em benefício da associação verbas monetárias pagas pela Autoridade Nacional da Proteção Civil a título de subsídios de dispositivo especial de combate a incêndios florestais em montantes superiores àqueles que efetivamente eram devidos e que foram por aquela associação apropriados. A acusação considera ainda que, em conjugação de esforços e intentos com o presidente da direção direção da associação, terão sido descontados dos subsídios efetivamente transferidos para os elementos do Corpo de Bombeiros de Mirandela, que prestaram serviços, o valor individual de 5 euros por cada turno prestado por bombeiro, descontos esses que, segundo o Ministério Público, foram retidos e apropriados em nome, representação e interesse da associação. O Ministério Público fez as contas aos 4 anos em causa e concluiu que a associação terá recebido indevidamente mais de 121.500 euros, pelo que pede a condenação solidária dos arguídos a pagar ao Estado esse montante, por entender que corresponde ao valor da vantagem obtida. O processo de inquérito deste caso foi moroso, inicialmente conduzido pela Polícia Judiciária e posteriormente entregue ao DIAP do Porto, que teve origem numa denúncia anónima apresentada em 2019 contra Marcelo Lago, presidente da associação, que veio a falecer em fevereiro de 2024. A responsabilidade criminal extingue-se ainda pela morte, refere o despacho da acusação. Ao longo destes anos foram constituídos e interrogados como arguídos mais de meia centena de bombeiros, mas por falta de indícios quanto à responsabilidade criminal dos bombeiros que figuravam nas escalas dos anos 2014 a 2017, o Ministério Público decidiu-se pelo arquivamento da parte do inquérito que lhes dizia respeito. O julgamento promete ser moroso, dado o elevado número de testemunhas que estão arruladas, perto de uma centena, a maioria são bombeiros da Corporação de Mirandela. Só até ao final do ano já estão marcadas 6 sessões deste julgamento. O município de Torre de Moncorvo recebeu a visita do secretário de Estado da Proteção Civil, Rui Rocha, semanas após o incêndio que durou 5 dias, atingindo o Torre de Moncorvo e também o Conselho de Carraseda de Anciães. O presidente da Câmara Moncorvense, José Menezes, considera a visita do secretário de Estado ao Conselho positiva e diz que a reunião serviu para avaliar a resposta ao incêndio.
3: É sempre positivo vermos, de facto, o que é tutela, neste caso o secretário de Estado da Proteção Civil, juntamente com o Comandante da Autoridade Nacional da Proteção Civil, virem ao terreno e reunirem com os autarcas e com os mandos locais e com os seus presidentes das associações de bombeiros. Esta reunião foi uma reunião de trabalho mais propriamente direcionada para o âmbito do incêndio, como deflagrou, onde deflagrou, quais foram os meios envolvidos, o que é que falhou, o que é que correu bem, o que é que correu menos bem.
0: A autarquia está agora a fazer o levantamento dos prejuízos provocados pelo incêndio, junto dos afetados, no que toca à agricultura e à pastorícia. O objetivo é encaminhar essa informação para as entidades competentes e procurar apoios para os produtores afetados.
3: Os apoios serão com a parte do Ministério da Agricultura e com a CCDRN, no qual nós, Moncorvo, já está a fazer o levantamento e vai depois fazer chegar esses mesmos prejuízos à tutela, para também serem incrementados noutros incêndios nacionais e que possa haver um aviso específico para compensar os nossos agricultores.
0: Segundo José Menezes, a prioridade passa por reforçar a prevenção numa altura em que o município de Moncorvo continua também a avaliar os prejuízos provocados pelo fogo. O Futebol Clube Vinhais perdeu este domingo em casa com o Chaves B, da terceira jornada do Campeonato de Portugal. A equipa vinhaense esteve a vencer por 1-0 logo ao minuto 5, golo apontado por Kenji Jardim. No entanto, a equipa flaviense deu a volta ao resultado por Carrinhos, com golo marcado aos 41 minutos, e aos 87 de Jaló confirmou a reviravolta do Chaves B, confirmando também a terceira derrota consecutiva do Futebol Clube Vinhais no Campeonato de Portugal. Já o Bragança foi vencer ao Futebol Clube Amaia, lidador por 1-0. Montalegre empatou na deslocação ao Braga B a 2. A classificação é liderada pelo Limianos, Bragança e Solorissense, todos com 7 pontos. O Futebol Clube Vinhais continua no último lugar, ainda sem pontuar a par do Futebol Clube Maia, lidador. Na próxima jornada, a realizar no dia 13 de setembro, o Vinhais joga fora com o Vila Mian, o Bragança recebe o Ponte da Barca.

0: Politicamente falando, está de regresso. Bem-vindos. O programa que tem os representantes dos partidos políticos concentra na Assembleia Municipal. Hoje temos representantes do Chega, Cecília Ferreira. Temos também do PSD, Paulo Pinto, da CDU, Jorge Humberto, e Ângela Silva, que representa a Iniciativa Liberal. Hoje não temos representante do Partido Socialista. Bom, começamos hoje com o Chega, o Partido Chega, portanto, bem-vinda Cecília, também pela primeira vez, já agora, dar as boas-vindas. Um dos temas que agendamos para o programa de hoje tem a ver com a zona industrial, ou melhor, com a ampliação da zona industrial, a chamada Área de Acolhimento Empresarial, isto porque o município entregou 25 dos 40 lotes disponíveis nesta área. A cerimónia de assinatura dos contratos de promessa de compra e venda aconteceu na semana passada. O processo de candidatura aos restantes 15, portanto, que sobram aqui destes, entre 25 e 40, são os tais 15, que só se inicia o processo em maio, e serão disponibilizados, segundo o Vice-Presidente, até ao final deste ano. É o culminar de um processo moroso que já se iniciou em 2016, resultante de investimento municipal que ronda os 3 milhões de euros, desculpem. A candidatura a fundos comunitários aconteceu há 10 anos, ainda no executivo de António Branco, e posteriormente reformulada em 2018, já no executivo liderado por Júlia Rodrigues. Esta ampliação tem um total de 13 hectares e meio de terrenos, distribuídos, como disse, por 40 lotes de acolhimento empresarial, portanto, estamos a falar de um processo que foi moroso, mas que finalmente, pelo menos em parte, está terminado no que diz respeito à entrega dos lotes, porque o processo ainda tem algum desenvolvimento, obviamente. De qualquer forma, em relação à reação, Cecília, sobre esta matéria, o Chega, o que é que tem a dizer? Mais vale tarde do que nunca, ou eventualmente procederiam de uma outra forma? Já agora, falando do processo inicial, se iriam acolher esse processo inicial ou se eventualmente defendem aquilo que fez já o executivo de Júlia Rodrigues, que mudou a estratégia e tem menos lotes disponíveis, mas segundo avançou o executivo na altura e agora voltaram a referir, a reiterar essa situação, que são lotes mais apropriados para a nossa realidade, não sei se sim se não, qual é a posição do Chega sobre esta matéria?
1: É isso mesmo, a posição do Chega, pelo nós não temos assim muita informação ainda sobre esta distribuição dos lotes. Tentamos saber mais ao pormenor, mas dentro do conhecimento que nós temos, achamos que é pouco. 40 lotes ainda é pouco. Acho que deveríamos ter a distribuição de mais lotes, porque criando mais lotes são mais empresas, são mais postos de trabalho a ser criados. Quanto mais houver mais desenvolvimento, acho que é vantajoso para a cidade, pelo menos.
0: Convém dizer que destes 25 lotes estamos a falar de 15 empresas, porque há algumas empresas que têm mais que um lote e, portanto, pronto, por isso é que se desenvolve.
1: Eu estive a fazer um levantamento, eles estão com uma previsão de mais ou menos 150 postos de trabalho nos 40.
0: Sim, sim.
1: Devido à dificuldade que nós temos nos empregos atuais, pronto, acho que é pouco ambicioso o projeto. Acho que podiam explorar um bocadinho mais.
0: Portanto, se calhar defende que o inicial seria melhor, já que disponibilizava mais lotes?
1: Eu penso que sim. Pelo menos depende depois dos critérios da distribuição e das empresas que fossem lá colocadas e de cada empresa, se houvesse um critério de criação de postos de trabalho, porque uma empresa, se criar só um posto de trabalho, assim não tem assim grande legitimidade. Agora, de cada empresa que cria pelo menos 2-3 postos de trabalho, acho que há ali uma criação de postos de trabalho vantajoso para Mirandela. E nós apoiamos sempre o crescimento das empresas e o crescimento e a evolução da cidade.
0: Já agora, também foi dito nesta cerimónia que este executivo está já a pensar numa próxima zona industrial. Já não é a primeira vez que fala nisto, mas agora voltou a falar. Seria
1: sim,
0: para a zona do aeródromo, nessa zona.
1: Eu essa
0: mas
1: parte...
0: Espera que o processo não seja tão longo, senão estamos aqui a falar de mais 10 anos, pelo menos, não é?
1: Eu em relação a essa parte que eu por acaso li, tenho uma opinião própria. Assim, temos uma zona industrial que está criada e depois ele quer criar, o executivo, uma nova zona industrial no outro ponto da cidade, que vai-se dividir as zonas industriais, é porque já quase ali Carvalhar já parece uma zona industrial. Acho que andamos aqui sem grande estratégia. Zonas industriais um bocadinho dispersadas. Mas eu penso que eles devem... Vamos esperar para ver.
0: Paulo Pinto, PST, sobre esta matéria.
2: Muito boa noite, cumprimentar...
0: Também me diz que é mais vale tarde do que nunca, ou não utiliza esse ditado?
2: Pois mais vale tarde do que nunca. De facto, foi um dia muito importante para a cidade de Mirandela. A atribuição, porque em 10 anos, ou mais, pelo menos nos últimos 10 anos, não houve atribuição de lotes, não houve ampliação da zona industrial, não houve fixação de empresas, não houve fixação de pessoas, não houve constituição da riqueza em Mirandela.
0: Perdeu-se tempo, é isso?
2: Portanto, é nesta realidade que Mirandela se colocou durante estes 10 anos. Apesar do ato protocolar que a Câmara quis promover no Salão Nobre do município,
0: com os seus vereadores... Que o Paulo Pinto estava, não é? Que
2: era estive presente, fui convidado e só tinha que estar presente. Okay. Eu percebi também que estavam todos os técnicos da Câmara envolvidos neste projeto, portanto a Câmara tentou aqui fazer um show-off à sua maneira, mas também não temos por que não dizer a situação ridícula em que se colocou, porque de facto durante 10 anos não foram atribuídos lotes em Mirandela, não houve ampliação da zona social de Mirandela, não houve fixação de empresas nem pessoas, e se queremos comparar este exemplo, estamos a falar de Mirandela, Mirandela cidade, com toda a sua centralidade no distrito de Bragança, que agora anunciou com toda a pompa e circunstância a entrega de 25 lotes. Isto é que é...
0: Mas no entender, eu
2: tenho dificuldade em adjetivar. Isto é muito PSD, pouco. É muito pouco e é nesta
0: situação... Devia ser feita a cerimónia? É isso que
2: a cerimónia devia ser, tanto é que eu estive presente e foi um dia, já também acabei de dizer, que foi um dia muito importante para o Conselho de Mirandela. Mas não deixa de ser muito pouquinho mesmo estes 25 lotes, passados 10 anos. Dizem que o aeroporto de Lisboa vai ser feito em 6. Mirandela fez, em 10 anos, 25 lotes que já atribuiu aos empresários que há tanto tempo estavam à espera de novos passos para fazer os seus empreendimentos. Quando, tanto quanto sei, a primeira manifestação de interesse eram 70 empresários. Portanto, dos 25 para 70 empresários, vejam o número de empresas e empresários na qual as suas expectativas foram completamente goradas. Portanto, completamente goradas. E é neste impasse que Mirandela que se colocou há uns anos a esta parte.
0: Mas relativamente à questão que eu coloquei também à Cecília, ou seja, na primeira... Digamos que no primeiro projeto havia uma zona industrial diferente, ou depois a reformulação. Portanto, estava mais de acordo com o inicial, já que também foi feita...
2: Ninguém disse que a anterior estaria errada. Acho que foi acho que este executivo PS quis mexer na obra ou no projeto, pelo chamar seu. O que é certo é que foi uma candidatura do PST que envolveu o pagamento de um terreno que custou 500 mil euros, uma candidatura que custou 3,1 milhões de euros e que depois resolveram mexer no projeto e que depois culmina com este atraso. E a estes atrasos que Mirandela não pode estar sujeita, sob pena de adiar o futuro.
0: Portanto, digamos que ficou aquém do esperado, é isso?
2: Ficamos satisfeitos, foi um dia muito importante para o Conselho, mas está muito aquém das necessidades do Conselho de Mirandela. Tanto é que eram 70 empresários que manifestaram interesse ali constituir novos negócios. Uhum. E que, pelos vistos, se não o fizerem em Mirandela, é natural que alguns tenham feito ou tenham procurado novos espaços. Aliás, se compararmos esta nova zona industrial dos 25 lotes, é só ir ali à A4, a caminho de Bragança, e olhar para a zona industrial do Nasceu de Cavaleiros. E depois estabeleçam-se as devidas comparações. E mais não digo.
0: Jorge Humberto, a CDU, relativamente a esta matéria.
3: E mais não digo,
0: que está de acordo ou não está de acordo?
3: Veja uma coisa. Vamos nos pôr e situar naquilo que é o mais importante. Nós, olhando para este projeto que foi iniciado, como o Paulo Pinto diz, com o projeto, uma candidatura do PSD, há 10 anos. Mais 10 anos. Não são 10 anos, são mais 10 anos.
2: Com o IBA.
3: Para uma zona industrial com cerca de 13 hectares, para 60 lotes. O Paulo Pinto, pronto, está aqui a embelezar a sua dama, mas o que é facto é que aquele projeto era execuível. Era execuível para os empresários que quisessem instalar naquela zona industrial, porque tinham que fazer perdões para a sustentação das terras, que mais
2: valia... Mas é agora, segundo dia.
3: Não é agora, Paulo Pinto, não é agora, portanto. E esse é que é o primeiro problema que existe aqui. Não estamos nada contra a questão que o Paulo Pinto e o PSD tenham feito essa candidatura. Foi mal projetada. E eu acredito que tenha sido mal projetada porque estamos a falar num projeto candidatado a fundos comunitários que tinha um prazo muito curto na altura, E este é que temos que dizer a verdade. Muito curto na altura.
2: A sua verdade.
3: Mas informa-te. Informa-te e depois lá chegarás. Para ser, digamos... ressarcido e ser aprovado e, portanto, e ficou concluído que aquele projeto naqueles moldes não teria execução possível, não pela questão do espaço, mas pela questão financeira que iria submeter os empresários que se quisessem instalar em criar muros de suporte das terras que mais valia estarmos quietos. Isto é o primeiro ponto. Mas há aqui um ponto que nem o Paulo Pinto, nem o PSD, nem os outros partidos que fazem parte da concessão e dos executivos da Câmara Municipal. A CDU apresentou, no primeiro mandato da doutora Júlia, nós não nos vamos esquecer disto, espero... Em 2017, no primeiro mandato, as pessoas podem não se lembrar disto, mas é estando um bocadinho atentas, a zona industrial, a primeira zona industrial, tem cerca de 16 a 18 lotes ainda para ocupar. E aquilo que a CDU na altura disse, porque isso foi, digamos, um projeto que foi iniciado pelo doutor Gama, em que a concessão e, digamos, o regulamento para a aquisição daqueles lotes não foi feito para os moldes da segunda zona industrial e agora da terceira zona, do terceiro modelo da zona industrial, em que as pessoas compravam os lotes e os lotes eram delas, ou seja, faziam, digamos, ali um investimento e ao qual nós, olhando hoje para aquilo que é o mercado...
0: E não tinha deadline para poder eventualmente colocar alguma empresa.
3: Exatamente. Ou seja, aquilo foi um negócio que se fez. Uhum. As pessoas compravam os lotes e depois ou construíam e depois alugavam os pavilhões ou então vendiam os lotes para quem quisesse construir os pavilhões. E obviamente que o modelo de negócio não tinha nada a ver com zona industrial. Aquilo não tinha nada a ver com zona industrial. A primeira construção da zona industrial. O que é facto é que na primeira zona industrial, e vamos remontar isto aos anos largos para trás, temos cerca de 16 lotes por ocupar. E aquilo que a CDU pediu na altura, visto haver, digamos, um frenesi grande da cidade de Mirandela, que havia muitos empresários que queriam investir aqui, aquilo que nós propusemos, de uma forma natural, é que a Câmara Municipal usasse a premissa de fazer da utilização daqueles lotes interesse relevante municipal. Ou seja, a Câmara Municipal adquirir aqueles lotes àqueles proprietários, não ao valor de, não ao valor especulativo que estava na altura, mas ao valor real do valor dos preços. A Câmara não aceitou essa proposta da CDU. No segundo mandato, fizemos outra vez esse desafio à Câmara Municipal para que utilizasse essa premissa de utilização relevante municipal. O que é facto é que a Câmara também não teve essa capacidade, digamos assim. Portanto, estamos a falar numa zona industrial nova em que, e agora eu aqui tenho que escrutar o Paulo Pinto, tem que haver critérios de seleção. Para não acontecer o mesmo que aconteceu na primeira.
2: Pois é.
3: Tem que haver critérios de seleção. Ou seja, estamos a falar, e bem, de investimentos públicos.
0: Ou seja,
3: cerca de 300 milhões, ver o 3
0: que
3: milhões
0: já,
3: de euros.
0: Para ver o que aconteceu com os outros, é isso?
3: Exatamente,
0: para que
3: temos,
0: não
3: outros, temos, temos,
2: mas não deixa ter razão.
3: Temos 3 milhões
2: deixa
3: de euros.
2: Ter razão, Sr. Deputado.
3: Temos 3 milhões de euros de dinheiros públicos em que não pode ser feito a entrega de terrenos municipais a empresários que depois ficam lá com os terrenos parados e não constroem como temos na primeira zona industrial. Este é o primeiro ponto. Isto é o primeiro ponto. E obviamente que, havendo só dos tais 70, provavelmente muitos ao palpito, isto não é para questão de fazer política, nós não podemos fazer política com isto. Provavelmente muitos requeriam os critérios para a exigibilidade da adquisição desses terrenos. Eu não quero pensar que a Câmara Municipal não atribuiu, e agora vou falar em nomes fictícios, como é ao Manuel, porque não gostava do Manuel. Provavelmente não atribuiu ao Manuel e atribuiu ao José, porque o Manuel não reunia as condições para que aquele lote fosse entregue da maneira transparente que tem que ser nestas questões.
0: É isso que justifica a tal demora?
3: Não, a demora justifica, na atualização daquilo que foi um projeto inicial que foi feito à pressa, por causa dos prazos de conclusão e de receberem os apoios comunitários para a construção daquele projeto, e, digamos, foi, digamos, uma reconversão ou uma reestruturação
2: mas
3: daqueles
2: projeto,
3: terrenos.
2: Mas aquela obra já está ali há não sei quanto tempo.
3: Agora, se quiseres fazer a crítica que eu faço a crítica, obviamente.
2: Então qual é a tua crítica?
3: A crítica é que a demora deste processo todo foi porque a Câmara Municipal, atempadamente, não criou um corpo técnico que tivesse a capacidade de fazer a seleção e a exigibilidade dos empresários que se candidataram para ver se tinham direito a esses terrenos ou não. Este foi o processo que atrasou mais isto tudo. Portanto, não vale a pena nós andarmos aqui as
2: coisas que tu sabes.
3: Não é as coisas que eu sei, são aquelas que são. Não é as que eu sei, são as que são.
0: Pronto,
3: só não
0: chegado,
3: sabe quem não
0: mas,
3: quer ao palpite. Só não
0: mas
3: sabe
0: chegados
3: quem
0: aqui, quer. Jorge
3: vamos fazer política com isto. E às vezes as percepções que se criam naquilo que são, digamos, as narrativas políticas na nossa cidade, que eu tenho ouvido várias vezes, é que as pessoas preocupam-se com aquilo que a pertença dos tais empresários que querem vir aqui investir para Mirandela. Os tais empresários que querem vir para aqui investir. Nós temos projetos megalómanos para aqui. Nós temos um projeto de vários empresários que vieram para aqui para investir até eram libaneses, se não estou em erro, que fartaram-se de comprar aqui terrenos, que abriram, iam abrir aqui hotéis 5, 6 estrelas. Temos um empresário que está no ativo hoje, que é o Sr. Mário Ferreira, que tem o problema da mobilidade do Tua, que tem ali a quinta do Choupim, em que até foi atribuído uma estação para fazer também um investimento brutal. E a esse sim, a Câmara Municipal conseguiu fazer-lhe a atribuição, a premissa de interesse municipal relevante, e para os terrenos que estão ali na zona industrial antiga, não teve coragem para fazer. Isto faz uma leitura simples disto.
2: Que era o contrário.
3: É que estes executivos, ao longo destes anos todos, da democracia em Mirandela, quer o PS agora, como o PSD com 40 anos de Mirandela, sempre foram muito fortes com os fracos e muito fraquinhos com os fortes. Sempre foram. Mas, ao Fernando Pires, e há aqui um ponto que eu quero deixar claro. O que é grave nestas declarações que fez o vice-presidente da Câmara Municipal de Mirandela, obviamente que estava muito feliz por esta obra, e nós também estamos, é bom sinal, há gente que quer investir em Mirandela, é já estar a fazer a menção
0: a uma nova zona industrial.
3: E isto é que é grave, porque eu não sei...

0: com que os terrenos...
1: Ou por outro lado, também pode ser para que não demore tanto tempo como este, não é?
0: Em vez de demorar 10 anos, demora mais. Isto demora sempre tempo.
2: Tem que demorar 10 anos, essa conversa, okay. Vamos fazer lá em cima.
1: Avancemos. Ângela Silva.
0: Isso é que é grave.
1: Agora
0: é grave.
1: Sim, vamos à posição da Iniciativa Liberal sobre este assunto. Agradou-lhe isto ou nem por isso? Veio tarde, veio a tempo?
3: É sempre algo positivo, isso acho que estamos todos de acordo, claro que é sempre bom ver pelo menos parte do processo a ser concluído, portanto, nesse sentido, claro que é positivo. No entanto, deixa sempre aqui um sabor um pouco agridoce, porque pronto, já foi aqui referido e também concordamos, foi um processo demasiado moroso e que acabou por dar esta sensação de saber a pouco, ainda faltam aqui lotes por atribuir, mas o facto de termos, no sentido o município, ter demorado 10 anos ou mais, como se estava a dizer agora, 10 anos mais IVA, para conseguir criar algo como 80 postos de trabalho, e pronto, ainda falta atribuir os restantes lotes, mas já foi atribuído mais de metade, acaba por não dar grande resposta para também a falta de emprego que se sente aqui no concelho. Portanto, acabou por ser um processo excessivamente moroso, na nossa opinião. Uhum. Sendo positivo.
1: Tendo em conta que, Ângela, eu recordo-me na altura, e regressamos agora um bocadinho à parte da campanha eleitoral para as autárquicas, a Ângela, que recordo era candidata à Câmara Municipal, falámos nessa questão da vinda da própria Ângela para Mirandela e de outras pessoas que eventualmente queiram fixar por cá. Uhum. Se eventualmente não era o caso, se calhar não queria fixar nenhum negócio, não presumo quando veio para o Mirandela, mas tem conhecimento que havia muita gente também de fora de Mirandela do concelho que eventualmente estaria interessado em investir aqui e que não tinha o tal espaço na zona industrial, por exemplo? Ou isto que se fala de que havia a expectativa enorme não era assim tão grande?
3: Bom, também a minha área de profissão também não está associada depois a lotes industriais.
1: É isso que eu estou a dizer.
3: pelo que acabo por também não ter uma percepção verdadeira desta procura.
0: É mais nómada digital.
3: Estou agora em teletrabalho, mas estava a trabalhar presencialmente quando vim para cá. Mas não estava na zona industrial.
1: Mas qual era a percepção que tinha?
3: Não, há claramente, e essa percepção eu tenho, que está a haver lentamente um processo que eu chamo de êxodo litoral. Não significa que as pessoas estejam já necessariamente a mudar-se para Mirandela, mas nota-se perfeitamente que as pessoas estão a mudar-se cada vez mais para os concelhos mais, neste caso falando aqui do norte, dos concelhos mais afastados dos distritos no litoral, a ver-se também já as questões de inflação até aqui no distrito do lado, em Vila Real, e também em Mirandela já se começa a sentir bastante, principalmente na parte da habitação. Claro que essas mudanças de vida, por norma, estão sempre associadas, ou quase sempre estão associadas, como já estava a brincar, a questões de nómadas digitais e teletrabalho, mas a verdade é que se também nós não nos tornarmos minimamente atrativos, também não vamos conseguir atrair outro tipo de profissões, de postos de trabalho que também são extremamente essenciais. Portanto, acho que eu não tenho a percepção que esteja a haver assim um boom de interesse, mas também tenho noção que se nós também não dermos um mínimo de condições também, não será algo tão óbvio, dependendo, claro que há setores que se torna óbvio devido à localização de Mirandela, mas depois há outros que até poderíamos ter aqui algum interesse económico e que se não os tornarmos minimamente interativos também não vamos conseguir atrair esses empresários. Mas pronto, na nossa ótica, claro que é sempre algo positivo, mas foi um processo demasiado demoroso e independentemente... esta, sendo franca e não tendo aqui 100% confirmação, acesso a dados, etc., sobre estas questões de porque é que este projeto teve que ser revisitado e se está tudo em conformidade, mas independentemente da viabilidade ou não do primeiro projeto apresentado na altura pelo executivo do PSD, isso não retira que realmente mesmo após a recondução do processo, que acabou por dar aqui uma certa sensação de desilusão só pelo tempo que realmente demorou e depois em que é que se converte, olhando para o número de postos de trabalho que se está a estimar, 150.
1: Então fica um bocadinho aquém, é isso?
3: Fica sim.
1: E quanto ao facto de se estar já a anunciar, como há pouco o Jorge Humberto e todos os restantes elementos já disseram isso, se calhar é extemporâneo estar a falar já numa nova zona industrial?
3: Ah, sem dúvida. não que não seja necessário ampliar já a zona industrial que existe.

0: isto. Eu acho que isso, aliás, nós estarmos a atribuir, tendo em conta o quão longo o processo foi, estarmos no processo de atribuição e termos, ao mesmo consecutivamente, já a redefinir uma ampliação, não me parece descabido. Agora, há uma diferença entre tentarmos tirar o melhor da situação no fundo ou estarmos já aqui a definir, como a Cecília disse há pouco, no polo exatamente oposto da cidade e como se estava também a referir há pouco, é verdade, já estamos há algum tempo a falar sobre esse tópico e ainda é um projeto extremamente embrionário, não sabemos grande coisa ainda, portanto até parece um pouco descabido. Isto não está a ser feito, não estar a ser feito mais internamente, estar já a ser anunciado quando ainda as pessoas ainda têm este sabor, se calhar um bocadinho agridoce, em relação a este processo que ainda não acabou.
1: Muito bem. Não sei se tem mais alguma coisa a
2: Não,
1: apontar
2: tenho
1: sobre esta
2: aqui
1: matéria.
2: mais duas
1: Se não
2: coisas para
1: seguimos
2: acrescentar,
1: para
2: se for possível.
3: É fuga para a frente.
2: É para seguir a roda, se é para seguir a roda.
1: Se eventualmente
2: falar,
1: tiverem
2: Paulo,
1: mais
2: tu
1: alguma
2: já
1: coisa a acrescentar
2: queres
1: sobre este
2: acrescentar
1: tema.
2: alguma coisa, não?
1: Não, não.
2: Então falo eu.
3: Não, quer dizer, este discurso da nova, a projetar a nova zona industrial é desejável, não é? Mirandela tem que necessariamente planificar o futuro.
1: Mas pode acontecer o que o Jorge Humberto
3: Agora,
1: está a dizer,
3: aquilo
1: pode
3: que eu
1: haver
3: acho
1: uma
3: é que
1: especulação,
3: é,
1: ou não?
3: Tendo em conta o desconforto vivido durante estes meses todos por parte do Executivo PS, é fuga para a frente. Foram chamados à atenção na Assembleia Municipal, que não estavam a conseguir apresentar uma solução definitiva para esta nova zona industrial, quando já devíamos estar a pensar noutra e junto à A4, à semelhança do que fez Macedo de Cavaleiros, então depois fazem fuga para a frente. Já estão. Mas se perguntarmos qual o dossiê e os procedimentos tomados, não há nenhum.
2: Nós temos aqui pontos de discussão importantes. Para além daquilo que eu não digo que a Câmara Municipal não tenha, digamos, uma visão de futuro daquilo que possa ser o desenvolvimento industrial em Mirandela. Penso que não é isso que está em causa e, aliás, ainda estamos muito longe desse período que requeira já essa preocupação em que o Vice-Presidente venha já a falar numa nova zona industrial que vai, obviamente, originar especulação, vai originar, digamos, aquilo que nós chamamos de, e de uma forma muito, muito clara, sem pouca transparência depois do processo, não é? Vamos saber como é que vai correr, mas acredito que haverá aqui muitos contornos que serão depois discutidos mais profundamente. Mas há aqui dois pontos que eu não queria deixar passar em claro. Quando nós falamos da zona industrial em Mirandela, seja a primeira fase, a segunda fase e agora esta última fase, mais importante até do que aquilo que nós estamos aqui a falar, nós temos ali um núcleo, que é um ninho de empresas, que a Câmara Municipal, obviamente, que não pertencendo à Câmara Municipal, aquilo é um projeto juntamente com o Instituto de Emprego e Formação Profissional, a Câmara Municipal devia olhar para aquilo com outros olhos. Ou seja, estamos a falar ali em vários pavilhões, eu não quero ultrapassar o número, mas também andará na ordem dos 10 a 15 pavilhões.
1: Sim, e o objetivo inicial do ninho de empresas está completamente
2: desvirtuado.
1: Desvirtuado, exatamente.
2: Porque
1: era de facto um ninho, era só para eles crescerem durante
2: um certo
1: tempo.
2: Era uma incubadora.
1: E depois tinham que sair.
2: Era uma incubadora que era de entrega às pessoas que queriam arrancar com o negócio e depois, passados 5 anos, teriam que deixar aquilo e a resposta tinha que ser dada nesse contexto. Ou seja, a Câmara Municipal depois proporcionar um terreno na zona industrial para que as pessoas que saíssem de um ninho de empresa tivessem capacidade para investir. Este é o primeiro ponto. E acho que a Câmara Municipal, juntamente com o Instituto de Emprego e Formação Profissional, devia olhar para o ninho de empresas com os outros olhos e fazendo investimento até na melhoria daquele espaço, porque está muito degradado e que merecia essa visão estratégica que a Câmara Municipal tinha.
3: Mas também percebi uma coisa em campanha eleitoral. É que como é que vais tirar dali aquelas empresas se depois a Câmara Municipal não tinha lotes ou espaços para lhes atribuir ou disponibilizar?
2: Palpito, por isso é que nós acediu no primeiro mandato da doutora Júlia, pusemos a premissa dos tais 16 lotes.
3: Está bem, mas...
2: Não, dos tais
3: é a situação
2: 16
3: possível.
2: Lotes, estou a dizer, mas provavelmente serão mais 2 ou 3, mas não quero estar aqui a emitir, 16 lotes que a zona industrial da primeira fase tem disponíveis.
3: Pois.
2: Tem disponíveis. A Câmara é que tem que usar a premissa de interesse relevante municipal. E faz, digamos, a compra desses lotes, reverte para a Câmara e a Câmara... Portanto, há essa premissa. Portanto, está na lei, ninguém fica prejudicado, haja vontade política para o fazer. Lá está aquilo que eu dizia há bocado. Não podemos ser muito forte com os fracos e muito fraquinho com os fortes.
3: E depois isto depois mexe
2: com muitas coisas. Mas este é o primeiro ponto. E a questão do ninho de empresas era um aspecto muito importante para que a Câmara pudesse, digamos, olhar para aquilo com uma vertente para desenvolvimento e mesmo até naquilo que muitas hoje... aliás, a iniciativa liberal gosta de falar nisso, que é os tais clusters. E o PSD também. Tem os clusters. Agora, apareceram estes nomes modernos, os tais
3: não
2: clusters.
3: Não conheço.
2: A incubação.
3: Não conheço.
2: Mas não é para isto. Não é para isto.
3: Não faz parte da, da teoria...
2: E há aqui agora outra coisa, terminar, só para terminar. Quando nós olhamos, aquilo que eu quero é que as pessoas percebam que o regulamento desta nova zona industrial vai dar um prazo aos empresários...
3: Para se instalar.
2: Para se instalarem.
1: Um ano.
2: A grande maioria, e o problema vai subsistir aqui no futuro, nós vamos estar cá, espero eu todos de saúde, é que a maior parte das pessoas que vão para ali se instalar, na grande maioria, vai fazer candidaturas a projetos comunitários para poder fazer o tal investimento. Portanto, eu quero acreditar que a Câmara Municipal tenha acotado o tempo.
3: E a crise e os contextos.
2: Exatamente, político, não estamos a viver
3: social,
2: numa fase muito grande, claro, de investimentos, portanto, que fica calculada essa questão para daqui no futuro não tenhamos muitos empresários que se candidataram.
3: Isso está calculado.
2: Não sei, estamos a falar num ano de instalação.
3: Foi dito lá nos tempos presentes.
2: Infelizmente tinha que trabalhar.
1: Bom, temos que aguardar.
2: Mas penso que essa questão devia ficar à calculada, porque vai haver muitos empresários que vão se candidatar e quem anda neste mundo, principalmente do negócio e das empresas, sabe o tempo que demora a concretização de projetos, a parte do investimento. Portanto, provavelmente ainda iremos olhar para esta zona industrial mais um ano ou dois, sem qualquer tipo de... Depois de trabalho lá criado, dos 80 que já estão prometidos.
1: Claro.
2: Portanto, era só 80. Isso que eu
1: dizer. Cecília, vamos avançar para o segundo tema, que neste caso é um 2 em 1. É um 2 em 1, vamos falar sobre, infelizmente, sobre a tragédia de há 7 meses esta parte, que foi aquele incêndio, enfim, que toda a gente se lembra, com certeza, de má memória, no dia 16 de agosto. Foi, portanto, há mais de 7 meses que aconteceu esse incêndio que provocou a morte a 8 utentes do lar de Bom Samaritano. Não há ainda respostas, portanto, aos inquéritos, quer do Ministério Público, quer da Segurança Social. Entretanto, o provedor da Santa Casa da Misericórdia adianta agora que vão começar a dialogar com as famílias e há aqui algumas queixas de familiares que, de facto, não foram contactados sequer nesta altura. Obviamente que não vamos falar do processo jurídico, porque isso, enfim, não compete a nós estar a comentar. Mas, relativamente, neste caso, à postura da direção da Santa Casa, se de facto as coisas estão a ser bem geridas nesta matéria, segundo o vosso comentário, também espero que seja nesse sentido, ou seja, para perceber se a gestão de todo este processo está a ser bem ou não orientado, no vosso entendimento. Sim, isto mediante o que temos, claro, em termos de informação, claro.
4: A informação que nós temos é aquela que sai na comunicação social, o que é normal, não é? Então, o que aconteceu em Mirandela, de facto, foi de uma extrema gravidade, porque faleceram, né, alguns idosos, houve vítimas. Não sabemos bem o que se passou ali, sabemos que havia dispositivos que não foram acionados, sabemos que houve ali uma série de falhas que podia-se ter evitado algumas vítimas. Agora há que assumir responsabilidades e assim, está há 7 meses famílias a aguardar que essas responsabilidades sejam apuradas. Eu acho que é um prolongar de sofrimento, é um luto que nunca mais acaba e está na altura de se assumir responsabilidades. Penso que o Sr. Provedor tem que fazer algumas diligências e, de facto, que as responsabilidades sejam apuradas e que estas famílias possam, de facto, né, pelo menos ter algum sossego, né? Já perderam os seus familiares e agora há que encerrar este episódio que, infelizmente, pronto, foi trágico para a nossa cidade, que tanto nos motivou numa onda solidária por estas vítimas. Agora acho que está na altura de apurar responsabilidades o mais breve possível.
1: E falar, de facto, com as famílias, não é? Isso é, se calhar, o mais importante.
4: É o mais importante nesta fase e encerrar estes processos, porque, assim, estas vítimas, já nada se pode fazer por elas, mas estas famílias acho que precisam de respostas. E quanto mais rápido obtiver a resposta, mais rápido terminam o seu...
1: Independentemente, né, de haver ou não aqui qualquer tipo de decisão judicial,
4: isso
1: devia a direção tomar...
4: As autoridades é que têm que apurar. Se há culpados, há que assumir responsabilidades. Se não há culpados, isso já nós não somos da área jurídica, pouco podemos, né, apurar nesse sentido, mas penso que terá aqui que haver responsabilizados nesta matéria.
1: Estamos a falar também, para além desta questão da vertente da tragédia, obviamente, temos aqui também o papel que estas instituições fazem no que diz respeito à retaguarda para os nossos idosos, no fundo. Estamos a falar aqui de muita gente envolvida nos 5 lares que tem esta Santa Casa, que têm todos eles, ao que parece, em termos estruturais, alguns problemas que necessitam urgentemente de obras. O provedor avançou isso mesmo. Tivemos conhecimento também, e foi confirmado pelo próprio provedor, que o lar de Santa Ana, que fica junto à antiga casa do professor de Mirandela, que está com licenciamento condicionado, porque necessita ali ainda de um investimento. O próprio provedor se queixa que todos eles necessitam de obras, terão que avançar, mas obviamente estão à espera ainda de alguns avisos comunitários e eventualmente algum apoio do município. O que é que se poderia, no vosso entendimento, terá que haver essa colaboração, obviamente,
4: do município, certo? Tem que haver essa colaboração, o município deve ter essa responsabilidade, até porque estamos a falar de pessoas que estão ali, ou muitas delas permanentemente acamadas, com dificuldades de mobilidade, onde os acessos devem ser uma limitação, até para, sei lá, as ambulâncias, até para o próprio dia-a-dia. Acho que, havendo a possibilidade do município ter essa abertura, penso que, por que não? O município tem responsabilidades com os seus munícipes. Não é só chegar à altura das eleições e lá buscar os votos. É a minha maneira de pensar. Acho que, havendo uma situação de estar condicionados os acessos de mobilidade dos idosos, acho que deve ter a responsabilidade de ajudar e tentar ali arranjar soluções junto com a Santa Casa. Penso que sim.
1: Paulo Pinto, PSD, sobre este assunto, primeiro a parte da gestão deste processo da tragédia, qual é a vossa sensação?
3: O que pode dizer é que este processo foi tão doloroso, quer para as famílias, quer para, inclusive, passar para a própria Santa Casa da Misericórdia, os seus funcionários, os seus dirigentes, foi tão doloroso que o que se deseja agora é que todas as partes se sentem à mesa, que se organizem, que tenham sempre nas suas principais ações, quer primeiras, quer últimas, as famílias enlutadas, que perderam tragicamente os seus entes queridos, e que a Câmara Municipal, conjuntamente com a Santa Casa da Misericórdia, até porque a Santa Casa de Misericórdia é uma instituição tão grande no Conselho de Mirandela, tem um papel tão relevante, presta um serviço inestimável de uma causa nobre que só se podem, só a Câmara Municipal, as instituições de Mirandela, eu acho que a população em geral, até porque são muitos os associados daquela instituição, têm que se juntar, juntar esforços, e que os dias que passam e aqueles que estão para vir sejam boas notícias, a bem das famílias, a bem dos equipamentos, a bem da instituição que tanta falta faz e que presta um serviço que não tem preço, e uma Câmara Municipal, como instituição maior,
2: as pessoas lá estão, não
3: apoiar incondicionalmente esta instituição, é porque uma forte Santa Casa Misericórdia de Mirandela, quer dizer que Mirandela tem uma ação social muito forte, especialmente aqueles que numa hora já tardia das suas vidas têm um amparo devido por parte da instituição, e portanto todos os esforços também por parte da Câmara Municipal têm que estar concentrados nesta instituição, e que doravante cheguem boas notícias a favor da instituição.
1: Terá que haver aqui essa tal parceria, é isso?
3: É uma parceria de diálogo e de trabalho.
1: E de investimento.
3: E de investimento também.
2: Não percebi,
3: também.
2: Parceria com quem? Não percebi,
1: município,
2: Paulo.
1: Município.
3: Município. Município, Santa Casa Misericórdia, juntar as famílias, os seus associados, funcionários, município, e juntar esforços para que o futuro seja melhor.
1: Mas este,
3: e por forma a esquecer.
1: Mas este tempo todo, que mais de 7 meses...
3: Percebemos que a justiça...
1: não estou a falar da justiça, é da questão
3: não
1: do,
3: é nada
1: do diálogo com as famílias até.
3: Se não tem existido o diálogo necessário, acho que, enfim, devem se juntar, e tendo em conta este arrepto público por parte das famílias, a Santa Casa Misericórdia deve rever os seus procedimentos e estou convencido que o vão fazer, até porque temos foi eleita uma nova mesa, temos um novo provedor e certamente que se vai organizar nesse sentido. Quer a instituição, quer as pessoas que ali trabalham e dirigem, quer a Câmara Municipal, tenham em todas como boas pessoas, portanto, só posso considerar que futuramente existirão boas ações.
1: Jorge Humberto, sobre este assunto, também está de acordo com o que foi dito ou não?
2: Eu não sei o que é que foi dito. Eu não consegui perceber o que é que foi dito. Não consegui perceber o que é que foi dito.
1: É que era necessária uma parceria do município. Não tinha que ser um apelo lançado pelo próprio provedor, não é?
2: Oh, vamos ver uma coisa. Eu tive o prazer de ouvir a entrevista que o Fernando Pires fez ao provedor.
3: Vai fazer política.
2: Não vou fazer política.
1: A entrevista tem vários assuntos, mas estão a ser debitados.
2: A oportunidade que eu tive a ver e pronto.
1: Só ainda tivemos dois assuntos. E fica claro.
2: Vamos ver, nós estamos a falar aqui de vidas de pessoas, pá, e não podemos brincar com isto. E acho que a Santa Casa andou a brincar com isto. Portanto, nós achamos que não se deve brincar com isto e a Santa Casa andou a brincar com isto. Portanto, foi um processo muito mal conduzido. Eu não sei do que é que a Santa Casa, quando digo a Santa Casa, obviamente falo do provedor e da sua mesa, como diz o Paulo Pinto, que foi eleito há pouco tempo.
1: Sim, o provedor fala em nome da direção, claro.
2: Não sei o que é que andaram a fazer durante estes 7 meses. Em relação... Não.
3: Se calhar mais do que a zona industrial, assim está tudo bem.
2: Não, porque, ao Fernando Pires, ao Paulo Pinto, eu também ouvi muitos familiares de pessoas que faleceram a dizer que nunca foram contactados pela mesa, pela direção da Santa Casa. Nem a perguntar se estavam bem, se estavam mal, se precisavam de alguma coisa, nada, rigorosamente, um silêncio absoluto. Eu estou a cingir-me àquilo que ouvi, se estou a cometer aqui algum delito de opinião, peço imensa desculpa, mas foi o que eu ouvi. E fica claro que este processo foi mal conduzido. Eu não sei o que é que a mesa, a direção da Santa Casa, estava à espera que fosse o seguro a pagar, não faço ideia. O que é facto é que não fez nada, até há relativamente pouco tempo, provavelmente porque começou a haver pressão, não só pressão das familiares que perderam os seus entes queridos, mas também, obviamente, pela questão social que está aqui inserida, não é? Portanto, estamos a falar que é um ato que tem que ser nobre neste aspecto. Aquilo que está em causa não é o valor que vai ser atribuído de indemnização às pessoas. Eu penso que não é isso que as pessoas estão à espera, porque não acredito que estejam à espera de milhões de euros, como acontece provavelmente nos Estados Unidos, não é? Mas provavelmente poderia haver aqui outro tipo de abordagem mais simpática, mais cuidada, de forma a que as pessoas não se sentissem, digamos, esse abandono e até mesmo essa rejeição. O Paulo Pinto, como diz, é um grande trabalho que a Santa Casa faz, obviamente que é, mas não é um trabalho gratuito. As pessoas que estão nos centros nestes lares pagam, e não pagam tão pouco como isso. E nós olhando para aquilo que é, digamos, o apoio que é dado aos senhores que chegaram a uma vida de trabalho e que chegaram a uma idade em que não podem estar sozinhos, e obviamente porque a família também não pode dar esse acompanhamento, também não há muitos que possam ir para os lares porque não têm dinheiro para pagar a estadia lá está, nem a própria família tem capacidade financeira para isto. Portanto, nós temos que olhar por isto de uma forma muito mais abrangente e muito mais séria. Aquilo que compete, que aquilo Paulo Pinto diz que tem que ser o município, eu não estou a dizer que o município não tenha que fazer uma parceria, como é óbvio. Estamos a falar de uma entidade que faz uma gestão de 11 milhões de euros.
1: Sim.
2: Que tem 350 trabalhadores. E nós também temos ouvido histórias, e não são poucas, e o PCP e a CDU têm ouvido também, histórias que há naquilo que são, digamos, a abordagem entre a entidade empregadora e o trabalhador. Através de até houve greves, houve manifestações, através daquilo que tem sido o trabalho dos sindicatos. Portanto, o que é aqui mais importante é que nós não podemos descartar aquilo que é o papel fundamental que é o Estado, que é o Governo, nos apoios às IPSS.
3: É irmão?
2: Não sou. Tem que dar o apoio sério a estas questões, porque eu começo a ficar preocupado com esta abordagem que estou a ter aqui na mesa, mas não só na mesa, na sociedade civil, que agora vão ter que ser as câmaras a tomar conta disto tudo. E depois ficamos preocupados.
1: Aqui também só porque falamos, não há falar em parcerias. Só.
2: Não, mas nós sabemos onde é que isto quer chegar.
3: Nós sabemos onde é que isto quer chegar. A Câmara Municipal de Mirandela disponibilizou-se para pagar as obras.
2: A Câmara Municipal tem que dar apoio. Vai ter que dar apoio.
1: Mas não pagou. Pelo menos segundo o provedor, foi tudo as pensas da Santa Casa. Os 200 mil euros das obras.
3: Tinha ideia que sim.
1: O projeto, sim, foi a Associação de Municípios. Agora, as obras foram 200
2: mil euros. Eu não quero acreditar que o município de Mirandela não dê um apoio dentro daquilo que são as suas competências, e não pode dar mais, porque o município de Mirandela tem que acudir a muito mais coisas do que dar apoio só à Santa Casa de Misericórdia. Mirandela, o município de Mirandela agora tem uma transferência de competência com a saúde, que vai ficar com a responsabilização daquilo que é a manutenção dos centros de estudos e dos equipamentos. Portanto, vai ser a Câmara de Mirandela que vai pagar a luz do centro de saúde quando se fundir, quando se avariar o ar-condicionado. Portanto, se o município de Mirandela vai passar a ter este papel, que toda a gente parece estar aqui numa imbuídos, que tem que ser a Câmara, qualquer dia não temos uma estrada, não temos nada, porque a Câmara Municipal não tem dinheiro para fazer rigorosamente nada de investimento. Obviamente nós sabemos que a Câmara de Mirandela tem muito dinheiro, não é? Porque prescindiu de uma receita de 1 milhão de euros para entregar aos munícipes através do IRS. Mas não vai dar para tudo. Portanto, isso vai ter que ser a Câmara Municipal a pagar aquilo que são, digamos, responsabilidades que são de uma IPSS que tem essa responsabilidade conjuntamente com o Ministério da Segurança Social e da Solidariedade. Portanto, nós temos que começar a virar o nosso ponto e a nossa mira é pedir ao Estado que cumpra aquilo que é a sua competência que está constituída na Constituição da República. Não pode ser o município de Mirandela agora a ser o responsável para que faça acuda a estas. Eu acredito que haja esse trabalho de apoio naquilo que são situações particulares.
1: Portanto, dentro
2: nós sabemos também,
1: das suas limitações, exemplo,
2: nós tivemos há muito tempo, pela Rádio da Terra Quente, que havia uma dívida, não sei como é que está essa situação, da Santa Casa com o Hospital Terra Quente, por causa daquele lar. Portanto, eu não sabia como é que está esse processo. Eu não sei se a Câmara teve que pagar algum dinheiro sobre isso. Estávamos a falar na altura de cerca de 1 milhão de euros de dívida que a Santa Casa tinha com o Hospital Terra Quente para aquele lar que agora está-me a fugir.
1: Sim, que vai construir a unidade de cuidados integrados.
2: Integrados, exatamente, que a Santa Casa tinha lá aquele andar, não é? Portanto,
1: mas que já não está, neste momento já está nas mãos da Santa Casa, passou, que paga agora a renda ao hospital para estar ainda lá, portanto, enquanto não tiver o seu...
2: Pronto, estamos aqui a falar e provavelmente aqui também terá havido uma parceria com a Câmara Municipal. Portanto, eu quero que nós tenhamos aqui a preocupação e de olharmos para estas questões de uma forma mais profunda e que não fiquemos à espera...
1: Que seja a Câmara...
2: Seja a Câmara a suportar isto tudo, porque senão qualquer dia a Câmara nem tem dinheiro para pagar. Não, a Câmara de Mirandela tem muito dinheiro, prescindiu de uma receita de 1 milhão de euros e vai dar para tudo.
4: Só uma questão.
2: E vai dar para tudo.
4: Então, a Câmara pode pagar uma dívida da Santa Casa, mas não pode ajudar a Santa Casa numa rampa que precisa, de fato, para a mobilidade de pessoas.
2: Não, eu não quero
1: esse
2: crer.
1: Esse aspecto acho que a Santa Casa, porque eu percebi, está mesmo ela em...
2: Eu não quero crer que a Santa Casa...
4: Foi uma das queixas do provedor, não é?
2: Eu não quero crer que a Santa Casa, que tem um orçamento de 11 milhões de euros, não terá 2 mil euros ou 3 mil euros para fazer uma rampa e tem que estar à espera do subsídio da Câmara.
1: Não, fica mais.
3: Só no assunto.
1: Fica mais.
2: Isto é das tais coisas que, não é?
4: Porque aquilo que tem que seguir nos critérios,
2: não é?
4: Pode que
2: fique em 10 mil, que fique em 25 mil euros. Não faço ideia.
4: Uma
2: instituição que gera 11 milhões de euros.
1: Segundo o provedor, nesse lar concretamente, no Santana, está a ser resolvido. Agora, a questão é dos restantes lares depois, quando tiver que fazer intervenções.
2: Para isso existe o Ministério da Segurança Social e da Solidariedade que pode dar esse apoio.
1: E não só a Câmara. Okay.
2: Aliás, esse é o seu dever, e não as câmaras municipais.
1: Ângela Silva, a Iniciativa Liberal, sobre este assunto, sobre as duas questões que estamos aqui a focar. Primeiro, a gestão deste dossiê complicado, da tragédia, até na parte humana, não é?
4: E,
1: já que não tem havido contacto, ao que parece, com as famílias.
4: Sim,
1: e esse eventual pagamento de indemnizações ou não. Uhum. E estas questões dos lares que precisarem, necessitarem quase todos eles também, de reparações, requalificações, que tem que, segundo o provedor, terá que haver aqui um apoio do município.
0: Sim. O primeiro ponto, acho que é claro para toda a gente, o silêncio foi um bocado gritante, realmente. Terem-se passado tantos meses que ainda não há aqui um relatório final por parte da PJ, do Ministério Público e do Instituto, até aí tudo bem, nós não podemos falar sem termos aqui um relatório oficial e sem que realmente podemos saber a quem culpabilizar. Para todos os efeitos, dado que esta mesa entrou em outubro de 2025, já tiveram mais do que tempo para, pelo menos, ter aqui, como o Fernando estava a dizer, aqui esta parte humana, ter sido tida em conta, ter falado com as famílias, tentar fazer chegar aqui a algum tipo de entendimento, ou pelo menos dar aqui algum tipo de informação, uma palavra amiga. Portanto, nesse sentido, acho que falharam nesta parte humana. É óbvio, porque realmente foi algo trágico. Não foram assim tão poucas pessoas que faleceram, mesmo que fosse só uma. Para todos os efeitos, faleceu, mas pronto, foi aos cuidados no lar, no espaço do lar, e já se passaram 7 meses. Portanto, houve aqui mais do que tempo para dar alguma justificação. Em relação à segunda parte que estávamos aqui a explorar, folgo saber que o atual provedor já fez então esse levantamento dos equipamentos que supostamente precisam de reparações e que são a prioridade. É algo que já vem em atraso e, francamente, também tenho que concordar com o Jorge. Acho que também não tem que ser a Câmara Municipal a estar constantemente... Ter aqui um ponto de contacto positivo, e nota-se perfeitamente que há aqui uma abertura, tudo certo. Dentro das medidas em que pode ajudar, principalmente na parte técnica, faz todo o sentido haver este envolvimento. Mas, simultaneamente, na nossa ótica, o que a Santa Casa Misericórdia também precisa de fazer aqui em Mirandela é também, de certa forma, perceber como é que o valor, este valor está a ser gerido, que tipo de fundos, porque o provedor também referiu isso, que vão tentar aproveitar o máximo de fundos possíveis para fazer estas requalificações, e realmente falar com o Instituto de Segurança Social, porque já estava a referir, e é verdade, são 350 funcionários, 11 milhões de euros. Se nós tivermos aqui a média aqui do Conselho, dá 1.000 euros por mês, média. Se todos ganharem 1.000 euros por mês, que possivelmente, claro, haverá funcionários acima ou abaixo, nós estamos a falar em quase 5 milhões só em ordenados. Isto sem contar com tudo o que haja de custos, que haja de manutenção, que haja de investimento, portanto, na verdade, 11 milhões não é assim tão pouco, mas também para a dimensão da assistência que a Santa Casa Misericórdia já dá aqui, que não é brincadeira, não é? Já são 4 lares, tem...
1: 5
0: lares, depois tem as creches, infantários, tem ainda tem a...
2: Mas há um pagamento da Segurança Social por cada cama ocupada, portanto, não é só custos.
0: Sim, não é? Sim, há uma em parte com participação.
2: E também sabemos que a maior parte dos medicamentos são os próprios familiares que entregam.
0: Familiares que entregam.
2: Portanto, a Santa Casa, obviamente, terá custos, como é óbvio, estamos a falar em 350 funcionários,
0: sim.
2: E obviamente, a alimentação, essas coisas todas, mas também, digamos, há um apoio atribuído à Santa Casa pela ocupação das camas, não é? Portanto, e esse valor também não é assim tão pouco como possa parecer.
0: Agora,
2: o que nós temos que perceber aqui é que, e aquilo, era aquilo que eu queria perceber, que provavelmente haverá mais etapas naquilo que foi a entrevista com o provedor.
1: Sabe, mais uma questão relacionada com a unidade de cuidados intensivos.
2: A visão de futuro que a Santa Casa tem.
0: Exatamente.
2: Não é? Porque estamos a falar também de uma população bastante carente.
0: Exatamente.
2: Em que os seus próprios familiares também não têm a capacidade de pagar uma mensalidade como é pedido na Santa Casa, não é? Portanto,
0: claro.
2: Nós temos que olhar para estas questões muito seriamente para que não...
0: Claro,
2: ninguém para trás.
0: Exatamente. O ponto que estava a fazer é exatamente, ainda bem que o provedor já fez um levantamento do que é prioritário, acho que também tem de rever, perceber como é que estes fundos estão no fundo do orçamento, como é que ele está a ser gerido anualmente, porque também já é uma estrutura considerável, tem que também apelar a quem deve, e a Câmara, o apoio que tem que dar, passa muito por aquilo que tem nas suas mãos, principalmente na minha opinião, tudo o que seja ajuda técnica, desta questão dos fundos, poder pedir ajuda para tudo o que seja de inscrição, follow-ups, acho que a Câmara poderia ajudar nessas questões. Pronto, é uma questão agora, vamos acompanhar.
1: Muito bem. Só nos restam os mais e menos. Cecília Ferreira, o que é que traz? O Chega esta semana.
4: Só queria então concluir que acabou por dar razão que, de facto, a Santa Casa e o município podem, de facto, às vezes, haver uma parceria e uma entre e ajuda de...
0: Isso eu não digo que não. Ainda bem que há.
2: Agora, não podemos é... Essa parceria existe e acredito que haja e continuará a haver. Agora, nós temos é que ter a percepção de que não podemos estar a exigir à Câmara Municipal que faça o papel que tem que fazer a Segurança Social e o Instituto de Recessão.
4: Às vezes têm funcionários, às vezes uma pequena contribuição com o sistema elétrico, eles têm funcionários nessas áreas, às vezes são pequenas contribuições.
2: Mas essas são dadas.
4: É uma grande ajuda. Então vamos então aqui...
3: Estamos a falar de sinergias entre instituições.
4: Sim, é isso mesmo.
1: Mais e menos.
4: Pronto, mais e menos.
2: Fazem todo o sentido, não é?
1: Mais e menos.
4: No mais e menos que eu trouxe trouxe. No mais, foi então o campeonato de canoagem realizado aqui no nosso Rio Tua. Acho que é vantajoso este tipo de eventos para a nossa cidade, porque temos aqui uma taxa de ocupação nos alojamentos que também são vantajosos, no movimento que traz também ao comércio local e à restauração. Penso que a associação envolvida está de parabéns e os organizadores. Acho que mais eventos, eu apoio mais eventos como este para a nossa cidade, que nós temos muitas condições para receber mais eventos como este. Nos pontos negativos, eu trouxe um ponto negativo que é mais uma preocupação para mim, que é o problema das passadeiras na nossa cidade. Acho que as passadeiras estão mal localizadas, estão com falta de visibilidade e estamos constantemente a ter notícias de atropelamentos. Tivemos um recentemente, infelizmente, já tivemos atropelamentos fatais. Acho que estava na altura do município fazer alguma coisa por esta cidade e pelas passadeiras e pela segurança rodoviária. Pronto, esses são os meus pontos.
1: Ok. Paulo Pinto, mais ou menos?
3: Olha, vou começar pelo meu mais, que é a atribuição destes 25 lotes aos empresários, a quem...
1: Mas não é ironia, para não?
3: Não, a quem desejo os maiores sucessos, porque o sucesso deles é o sucesso de Mirandela. Portanto, estes 25 lotes, venham mais lotes e mais zona industrial, e melhor zona industrial, e melhores empresários, que é o que Mirandela precisa.
4: Não,
3: o meu ponto negativo é para a CDU. Está sempre a dar queixas de 1 milhão de euros que a Câmara não retém ao nível do IRS.
1: 700 mil.
3: Porque está-se a esquecer mal de Mirandela no dia em que não tiver classe média. Mal de Mirandela no dia em que não tiver classe média. Porque certamente é esta classe média que certamente não é retida este IRS. E no dia em que Mirandela não tiver classe média, e depois vamos ver como é que ela fica.
2: E é por causa desse valor.
3: E este dinheiro que fica nas famílias é investido, porque sabemos que as famílias têm muitos custos, pôr os filhos a estudar e não só. Faz muito jeito à cidade.
2: Sabes qual é o valor que te é atribuído?
1: Bom, agora não. Jorge,
2: sabes qual é o valor?
1: Jorge, mais ou menos.
2: Mas não, deixa-me só. Eu fiz. Sabes qual é o valor?
3: O debate já
2: acabou. Sabes qual é o valor que te é atribuído?
3: Eu sei que são 700 mil euros.
2: Não é 700 mil. Tu sabes qual é o valor que te é atribuído a ti?
3: Eu sei mais ou menos.
2: A tua conta pessoal?
3: Mas não lhe vou dizer.
2: Eu sei que não vais dizer, mas sabes qual é o valor?
3: Eu sei mais ou menos.
2: É que eu acho que tu não
3: me queres dizer que não faz diferença na minha...
2: Não dás conta.
3: Mas pensa
2: não dás
3: nisso.
2: Conta.
3: Mas é um
1: Jorge,
3: sinal.
1: Jorge, mais ou menos.
2: Não dás conta.
1: Mais ou menos.
2: Não é sinal
1: nenhum.
3: Sabe porquê? Sabe porquê que eu vou dizer? Sou pena da Câmara Municipal, depois pegar neste dinheiro e a 15 dias das eleições oferece a uma comissão fabriqueira 15 ou 20 mil euros de subsídio. Aí lá vai o IRS. A Câmara depois usa estes dinheiros para estas coisas. Isso Jorge Humberto não diz aqui.
2: O dinheiro estava para fazer muitas obras em Mirandela.
3: Aquelas isso que depois não diz.
2: Aquela que vocês criticam.
1: Jorge.
3: 15 dias antes das eleições vai oferecer a uma comissão fabriqueira 12 ou 15 mil euros.
2: A culpa não é minha.
1: Vamos avançar. Mais ou menos.
2: A culpa não é minha.
1: Mais ou menos temos que avançar, por favor.
2: Ora, o meu mais vai para aquilo que já foi falado aqui da questão do campeonato de canoagem em Mirandela e, obviamente, que aquilo que fica claro é que, tendo nós uma zona verde com aquela, digamos, com aquela exposição em que todos os visitantes que lá vieram falaram maravilhas daquele espaço natural, portanto, fica ainda mais hoje claro que Mirandela e os mirandeleses têm que sentir orgulho daquela zona verde e têm a obrigação de a preservar das melhores condições. Portanto, um ou menos vai para aquilo que tem sido a posição do governo português em relação àquilo que tem sido o aumento do preço do petróleo.
1: Dos
2: combustíveis. Ou seja, nós começamos a olhar para a Europa e começamos a ver países a terem uma intervenção muito maior ao ponto de começar a pôr tetos máximos naquilo que são o preço do petróleo, da gasolina, do gás e do gasóleo. Portanto, era bom que o governo português deixasse desta atitude mercantilista, que está mais preocupado com o mercado e com aquilo que são os lucros da Galp. A Galp, no ano passado, teve 1.300 milhões de euros de lucro. Provavelmente vamos ficar todos muito espantados quando forem feitos a demonstração de resultados dos 3 meses do início deste ano, dos valores brutais. Os acionistas da Galp encaixaram todos eles 11 milhões de euros. E o Governo pede a todos os portugueses que façam esforços naquilo que é o preço do combustível, o gasóleo, as pessoas precisam de ir trabalhar, seja gasóleo, seja gasolina, mas mais grave, não consegue acompanhar aquilo que é, digamos, uma necessidade imperativa, que é o apoio aos agricultores naquilo que é o subsídio do gasóleo verde.
1: Okay. É o Silva, mais ou menos.
0: Eu vou começar pelo menos para acabarmos o programa com um mais. O meu mais e menos estão referentes, hoje trouxe referentes à área da educação e da cultura. Começo menos pela análise técnica proposta pelo nosso Ministro da Educação, que tem dado muito a falar, que propõe retirar então José Saramago, porque diz, pronto, é um autor consagrado, mas também temos outros, portanto acho que isto realmente assusta um pouco o caminho para onde vai o Plano Nacional de Leitura e as decisões têm sido tomadas ao longo dos últimos anos. E o mais que trouxe aqui já em termos locais e pronto, no meio deste tipo de decisões é bom ver que há este espírito de iniciativa e de promoção cultural, apesar de tudo, houve num teatro municipal em Mirandela há duas semanas, aliás, na semana passada, o dia da poesia, que foi promovido pelo Clube de Leitura, teve lá presente também a Companhia de Teatro aqui local da Traxena, o Grupo Pim Pam Pum, portanto estive lá presente e foi com muito orgulho e gosto, genuíno gosto, e depois este último fim de semana tivemos também a celebração do Dia Mundial do Teatro e também tivemos uma peça singular relacionada também com Trás-os-Montes, portanto é também um bem-haja a estas iniciativas locais. Relacionados com a cultura.
1: Finalizamos com um aspecto positivo. Nós voltamos daqui a 15 dias. Até lá e obrigado.
2: Olha, queria só desejar uma boa Páscoa a todos.
1: Ora, isso mesmo. Boa Páscoa para todos. Falta o S. Obrigado.

0: Let's go.
1: Formação SOS Animal. Mirandela, 3 anos de novas festas e o caldo Luís Neves. É por aqui que andará esta reunião de condomínio especial.
0: Então, não vais à reunião?
1: Reunião de condomínio muito especial. Estamos de resto reunidos hoje fora de estúdio, já deram conta, porque Mirandela está em festa, tal como a vizinhança, já com a cabeça nas férias. Bruna Costa, Carlos Carvalho e Ricardo Garcia estão confortáveis?
2: Olá, viva!
3: Está um bocadinho de calor.
1: Um bocadinho.
0: Está ótimo.
1: Hoje viemos à Princesa, emblemático espaço no centro da cidade, centro das festas de Nossa Senhora do Amparo. Por estes dias, dias quentes que se vivem também na política nacional, há assunto levezinho nesta reunião. Falo do caso Luís Neves, o ministro da Administração Interna, que deixamos para mais daqui a pouco. Daqui a pouco também as festas da cidade, já no seu terceiro ano de novo formato, também será assunto por cá, mas para começar a Bruna Costa quer sublinhar uma ação que decorreu por cá há uns dias, uma formação em primeiros socorros. Mas para animais, Bruna, um assunto que sei que lhe é muito caro. Acertei?
0: Exatamente. Eu acho que, pronto, decidi trazer aqui hoje à nossa reunião de condomínio este tema em específico, precisamente porque faço parte da Associação Animal e acho que nunca tinha visto uma iniciativa desta natureza, pronto, acredito que para pessoas haja, até mesmo mais ligada à equipa de enfermeiros e médicos aqui, acredito que sim, mas realmente aqui direcionado aos animais. Já tinha ouvido falar que havia esta iniciativa e que havia este interesse, mas até estar concretizado sabemos que muitas vezes leva o seu tempo. E de facto isto aconteceu neste fim de semana, dia 25 e 26, por uma associação que eu desconhecia, mas que adorei saber o trabalho deles. Que eles
1: não
0: estão
1: tem localizados... a ver com a SOS Animal, não?
0: Não tem a ver com a SOS Animal, eu só disse isso como tema porque de facto tinha a ver, é um curso de primeiros socorros direcionado a animais, mais até animais de estimação, mas que também se aplicam neste caso para nós enquanto associação e membros da associação que trabalham com animais errantes. Foi muito útil e a formação deu-se por 2 dias, isto é mais para também dar a conhecer às pessoas e também dizer que estou bastante satisfeita pela adesão das pessoas aqui da cidade, porque nos 2 dias sei que as inscrições estiveram esgotadas e por isso é que abriram até a possibilidade de fazer 2 sessões, sendo que a segunda era um segundo nível, ou seja, era uma coisa muito mais prática, mais direcionada sobretudo às forças de intervenção, neste caso, e de resgate e salvamento, neste caso os bombeiros, a polícia, a PSP, a GNR.
1: Porque isso é de resto uma ação que está a correr o país.
0: Exatamente,
1: não é?
0: Sei que também esta associação em específico, que basicamente eles, é a mesma associação nas próprias redes sociais de busca e salvamento, eles estão resididos no Porto e estão agora aqui também a percorrer um bocadinho o país para também dar a conhecer algumas manobras de intervenção e até mesmo outras curiosidades sobre como até podemos falar agora aqui da praga, das pragas nesta altura do ano, de carraças, piolhos, como é que nós podemos combater isso, que é uma coisa muito interessante, e também saber os perigos que são para nós, estamos a falar de uma questão de saúde pública, e que achei mesmo que a iniciativa foi muito boa. Claro, também acabo por abrir aqui também uma ressalva para as pessoas que estiveram presentes, neste caso muitos membros da nossa associação, muitas pessoas também de cá de Mirandela que estiveram presentes, que me deixou satisfeita, mas ao mesmo tempo também o Corpo de Bombeiros esteve presente, porque acho que faz todo o sentido. Confesso que fiquei um bocadinho decepcionada porque não houve uma única figura da PSP, nem sequer da GNR, que eu acho que também fazia todo o sentido eles estarem, e isto enquanto membro da associação, se calhar para pessoas que não estejam tão por dentro do assunto acham que é irrelevante, mas enquanto membro de uma associação que só surge precisamente porque existe a necessidade de haver associações para trabalharem com os animais que andam por aí, acho que se nós pudéssemos ter uma articulação muito mais consistente e concisa entre todos, acho que a nossa cidade teria sem dúvida um outro aspecto relativamente aos animais de rua. E acho que é muito triste chegarmos a uma formação desta, que inclusive foi de graça, e não termos uma única pessoa a representar, nem a PSP, nem a GNR, e que acho que logo aí se vê onde é que está a cerne do problema quando queremos trabalhar todos em equipa.
1: Estarão certamente a fiar-se, enfim, na disponibilidade dos bombeiros.
0: Inclusive,
1: têm essa responsabilidade mais direta.
0: Exatamente, ou seja, é um bocadinho este empurrar, tipo de... sim, mas muitas vezes também nos temos de ver com ele. Inclusive, nós sabemos perfeitamente que temos o CRO e temos o Canil de São Salvador, em que existe uma equipa, e que eu acho que era muito importante eles próprios, que não têm formação, aproveitarem estas coisas para poderem obter uma certa formação que não fazia mal.
2: O CROE não é só para o Conselho de Mirandela, não é?
0: Precisamente. Ou seja,
2: intermunicipal.
0: A única pessoa que eu sei que esteve presente foi a própria veterinária da Câmara, que lá está, eu sei que foi ela até que esteve à frente dessa iniciativa, acho muito bem que estivesse presente, mas realmente, pronto, gostaria de ter visto mais pessoas.
1: Carlos, qual é que é o seu nível de conhecimento para enfim, no caso de emergência, no resgate de um animal, por exemplo?
2: Muito reduzida, confesso, e também confesso que só soube desta iniciativa, já ela tinha decorrido quando a Bruna também trouxe este assunto aqui à discussão da nossa reunião de condomínio. Mas efetivamente, depois daquilo que eu conseguia pesquisar e procurar, efetivamente foi uma ação inédita, e ao ser inédita traz os seus benefícios e consegue logo efetivamente mostrar a diferença junto da nossa sociedade a curto prazo. Logo, e era esse o ponto positivo que eu trouxe, não é só a sociedade individualmente, mas efetivamente os bombeiros já... Quando nós temos um resgate, seja de um gato, em cima de uma árvore, seja de um incêndio...
1: Esse é um clássico, não é?
2: E, efetivamente, são os bombeiros aqueles que são os primeiros socorros, seja das pessoas, seja dos animais. E eu aqui também, se a Bruna me permite, também quero trazer aqui também à nossa discussão aquilo que são os ADS, que são as associações da defesa sanitária, que normalmente são mais, não são dos animais de companhia, mas sim os animais de campo, os ovinos, os caprinos, os bovinos, etc. Que também já têm esse trabalho de anos, e que agora efetivamente esta atividade veio trazer-nos um know-how e um conhecimento para os animais de companhia, que assim havia, essa sim, havia uma carência e que estávamos aqui...
1: Aqui um complemento, não é?
2: Exatamente, e estávamos aqui completamente reféns, e no melhor sentido da palavra, não tirem conotação negativa àquilo que eu estou a dizer, das clínicas veterinárias que nós tínhamos, ou seja, que muitas delas tínhamos que obviamente pagar, porque é o trabalho delas que está em causa. Mas efetivamente trazemos aqui um conhecimento para a sociedade civil, que já peca por tardio, porque cada vez mais temos obviamente no sentido...
1: Pertencentes às famílias.
2: Exatamente, sentem-se mais pertença nos animais do que às vezes até nos próprios familiares, e efetivamente... Portanto, precisamos deste conhecimento também para saber tratar e dar dignidade aos nossos melhores amigos.
1: Uma ação positiva. Ricardo, não sei se tem animais de estimação.
3: Por acaso tenho, sim. Claro que este tipo de formações são sempre bem-vindas. Também só tive conhecimento depois da Bruna trazer o assunto em tema. Concordo com tudo aquilo que os meus vizinhos disseram. Isto salvo, obviamente, a importância da... cada vez mais termos atenção a este tipo de questões, até porque, como o Carlos disse bem, cada vez mais vemos mais pessoas a adotar animais e ter animais de estimação como pertences da família, e como tal é bom estarmos todos instruídos nesse sentido. Poderá ser uma iniciativa, obviamente, a ser repetida, até pelo bom sucesso que esta teve, e por que não também alargar às restantes freguesias, onde muitas vezes também este tipo de sensibilização, de cuidados com os animais, está enraizado de forma diferente ou tem outro tipo de conhecimento, e muitas das vezes nem sequer vai ao encontro daquilo que nós conhecemos enquanto lei de momento, e obviamente com envolvendo todas as forças, incluindo as policiais, até porque eles mais do que ninguém estão na proximidade e também poderão ajudar sempre nesse sentido.
1: Muito bem, Bruna, para fechar este assunto, não sei, últimos detalhes ou alguma coisa que só para dizer.
0: Talvez só deixar mesmo aqui a ressalva de que acho que, e os meus colegas já referiram, que acho que é muito importante continuar a promover este tipo de iniciativas, até mesmo a questão, eu sei que nem sempre é fácil proporcionar isto também de uma forma acessível ao ponto de ser grátis, mas de forma a que seja apelativa, que toda a gente, independentemente também das condições financeiras, possa fazer parte, até porque às vezes muita da desinformação, nós sabemos bem que também estão nas pessoas, às vezes, que não têm outras formas de aceder e ter esse conhecimento e essa instrução, e por isso acho que estas questões, até mesmo o facto de ser grátis, ajuda muito até a desconstruir certos conceitos, certas ideias erradas sobre esterilizações, sobre primeiros cios e tudo.
1: Portanto,
0: isto
1: mesmo para quem não tem animais, isto é uma questão até de cultura geral, não é?
0: Exatamente, sem dúvida, por isso eu só digo que acho que pronto, é este o caminho, acho que sim.
2: Também deixar só aqui a nota que no seguimento daquilo que a Bruna disse, a questão de não ter estado ninguém da GNR nem da PSP, que a organização pode perfeitamente fazer um tipo de formação um bocadinho mais especializada, onde consiga agregar essas forças vivas, são os bombeiros, a PSP, a GNR, nas suas vertentes todas, que a GNR tem o CEPNA, tem os antigos verdes, estas valências que certamente também trazem alguma informação adicional, e todos juntos podem efetivamente reformar a proteção civil que nós normalmente conhecemos e que também possa servir melhor às nossas populações.
0: Atenção, eles na segunda fase do curso, ou seja, a fase mais avançada, que foi no domingo, que foi o dia todo, ou seja, foram dois dias intensivos, sábado o dia todo, domingo desde as 8 da manhã. Sei que a segunda fase seria mais direcionada especificamente para equipas que faziam sentido, exatamente, ou seja, por isso é que era um curso já mais físico. Estiveram no, penso que no Inatel, e eu nesse, infelizmente, formação no domingo prática. Não pude estar, exatamente, e foi mesmo aplicada formação prática. Muitas das minhas colegas da associação também estiveram, porque abriram esta sessão, uma vez que nós também vamos muitas vezes para o terreno, apesar de não sermos da polícia, nem sermos dos bombeiros, mas sei que, também pelas fotos, sei que os bombeiros estiveram os dois dias. A polícia, sei que pelo menos no primeiro, e a GNR não estiveram, não sei, se calhar também agora pela logística da festa, mas era realmente importante que houvesse mais essa partilha, até mesmo falarmos uns com os outros e comunicarmos uns com os outros, porque muitas vezes quando acontece este caso, nós próprias não sabemos a quem acabemos de contactar. Ligamos à GNR com um animal atropelado na estrada, é a PSP, esperamos pela Câmara na segunda-feira porque o canil está fechado ao sábado e ao domingo. Pronto, ou seja, acho que é importante esta articulação entre estas forças.
1: Pelo menos o primeiro passo foi dado.
0: Sim,
1: e nós fazemos
0: agora...
1: também aqui, sim, também nós aqui
0: sim.
1: O nosso papel nesta
0: exatamente.
1: Reunião de condomínio. Já deu conta, antecipámos as férias e viemos até à rua numa reunião de condomínio muito especial. Estamos desta vez numa esplanada pelo centro da cidade que festeja por estes dias a Nossa Senhora do Amparo, como uma componente de espetáculos assinalável, todos gratuitos, claro, como tem sido o hábito. Nomes como Herman José, Dilas, Afonso do Brás, Bia Cabós, Kim Barreiro, João Pedro Paes ou Kiko Isrot, aqui claramente mais ao gosto do Carlos Carvalho, mas, dizia eu, são cerca de 450 mil euros investidos, avança Vítor Correia, o Presidente da Câmara, Câmara que, em conjunto com a Junta de Freguesia e com a Confraria de Nossa Senhora do Amparo, realizam as festas este ano pela terceira vez consecutiva, Carlos. Já teve a oportunidade de manifestar o seu desagrado quanto ao modelo de organização, mas há mais.
2: Há mais, exatamente, e não, nós, ou seja, isto é quase um tema 2.0, porque deixamos ainda muita coisa a meio desde o último programa, que tínhamos uma convidada e, portanto, também tivemos menos tempo para dizer algumas coisas. E, efetivamente, dou uma nota negativa naquilo que diz respeito à avaliação geral do novo modelo. Porquê? Porque nada mudou. E podíamos ter aproveitado tanta coisa, visto que existe um novo modelo, para podermos mudar, seja ao nível da própria estrutura das festas, que em nada mudou, ou seja, daquilo que era a organização civil levada a cabo pela confraria da Nossa Senhora do Amparo, pro bono faziam as coisas em pós-laboral, para uma gestão um bocadinho mais profissional, tem que o ser obrigatoriamente, embora às vezes não o pareça, que é da Câmara Municipal que fazem isto, com dinheiros públicos, com contratação pública, com tempo ao longo do ano para se prepararem as coisas, temos visto que efetivamente essa organização ou esse modelo não mudou. E, portanto, eu deixo aqui algumas sugestões que efetivamente podem ser feitas, seja ao nível da gestão dos terrados, que é da competência da Junta de Freguesia, e nota-se pelo menos um ar mais fresco que deram à gestão dos terrados, porém, alguns vícios antigos mantêm-se.
1: Essa parte já mais ligada ao seu domínio, neste caso, da Junta de Freguesia.
2: Da Junta de Freguesia, exatamente. Quer naquilo que diz respeito aos espetáculos em si, nós estamos reféns daquilo que era a tradição, que já vem de alguns anos, que as festas iniciam ao 25 de julho e terminam no primeiro domingo de agosto, o que nos leva a ter, por vezes, ou em anos, 6 dias, noutros 13. E isto é incomportável para um orçamento que é de todos nós. Eu ainda há bocado, nós em OFA, eu dizia antigamente, nós contribuímos para a festa que queríamos, agora somos obrigados a contribuir porque somos contribuintes líquidos deste concelho. E é este concelho que põe o dinheiro nas festas.
1: Enfim, quanto mais caprichoso for o calendário, mais estamos a pagar.
2: Mais estamos a pagar, naturalmente. E, portanto, se antigamente a Câmara Municipal, como participava de forma monetária, 100 mil euros, mais os meios humanos, que chegasse aos 150 mil euros, agora investe 450 mil euros. A Câmara, que é o principal financiador das festas, porque, por outro lado, depois também temos a Junta de Freguesia, que é sabido, eu tenho fartado de dizer.
1: Falamos de logística também.
2: Que suporta alguns custos, mas que são residuais face ao retorno que a Junta de Freguesia tem com as festas de Mirandela ao nível dos terrados. E, portanto, aqui é preciso que o modelo das festas também seja reorganizado, quer na sua qualidade, quer na sua duração, porque é incomportável umas festas como as de Mirandela. Depois, também temos a questão dos pássaros, temos falado muitas vezes. Nós, ou melhor, quem critica não critica só o facto das coisas terem mudado, porque às vezes critica só os... Mas, efetivamente, não veio beneficiar ninguém esta alteração da Zona Verde para o Santuário da Nossa Senhora do Amparo. Não beneficiaram.
1: Portanto, a crítica não é só do modelo de organização, mas sim a organização dos espaços.
2: Ou seja, é importante que, à semelhança daquilo que a Junta de Freguesia fez, e bem, aí é um aspecto positivo que eu tenho a assinalar, no primeiro e no segundo ano fizeram um questionário de satisfação aos terrados, aos agentes económicos da festa de Mirandela, aos agentes económicos diretamente, porque aos comerciantes da nossa cidade ninguém lhe fez esse
1: o próprio Presidente Vítor Coleia, já agora, numas declarações recentes que fez aqui à Terra Quente, veio-nos dizer que será um passo a dar a preocupação com, enfim, arranjar uma maneira de estudar mais a fundo, quer o número de visitantes, quer o impacto mais...
2: Obviamente, impacto económico, e podemos aproveitar...
1: Mais, enfim, com
2: saber o que é realmente o que é que nós temos. Tal como temos a própria envolvência com a cidade muito descurada, se repararem, nós neste momento, eu não querendo entrar na simplória de falar nas ruas, mas reparem neste momento onde é que estão os arcos da cidade. Resume-se a isto. Resume-se a estas três ou quatro vias, e nós estamos numa delas, está ornamentada, efetivamente, mas a cidade não está ligada com as festas de Mirandela neste momento. E é preciso, efetivamente, passar isso. E aproveito, eu esperava que na altura, quando a Câmara Municipal e a Junta de Freguesia, por diversas razões, assumiram a gestão das festas do programa das festas de Mirandela, que também tivessem trazido isso. Temos uma zona antiga para aproveitar, temos um mercado municipal que só é um ponto central na Noite dos Bombos por necessidade estrutural, porque senão nem o mercado municipal tinha a centralidade que lhe é devida. Temos tantas outras, temos a Avenida das Amoreiras, temos a Rua da República, que vai além do mercado municipal.
1: As Amoreiras também têm já agora iluminação, ao que sei.
2: Sim, efetivamente, mas, ou seja, não passa disso, e nós precisamos envolver muito mais a cidade com as festas de Mirandela.
1: Ricardo Garcia, temos sugestões para melhorar as festas? Contributos positivos são sempre bons, e penso que até a organização tem isso em mente e espera isso da população, não é?
3: Claro que sim. Vamos começar aqui pela mudança. Eu não sou adverso à mudança, aliás, eu sempre achei que as festas se deviam modernizar e, obviamente, se encaixar num outro tipo de modelo. Agora, tudo menos isto. Eu compreendo que o primeiro ano, e até dou a tolerância, e fui um dos que fui bastante crítico, tanto à repartida ou tirar as competências, neste caso à confraria, e eu já antevia que isto iria correr mal, porque as festas é uma gestão que tem de ser feita de uma forma muito rigorosa e muito fechada, para que, e mesmo assim há sempre os contratempos, quanto mais com três organizações, onde temos pelo menos três cabeças à cabeça a mandar, fora todos os outros que mandam pelos corredores.
1: Mas assim também será mais fácil, enfim, repartir as responsabilidades e as áreas de atuação de cada uma.
3: É mais fácil o desleixo. Agora, obviamente, persiste neste erro, que dá revolta neste momento, porque já foi tempo suficiente para percebermos que o modelo foi alterado no primeiro ano, piorou do primeiro para o segundo, piorou do segundo para o terceiro, e há de piorar do terceiro para o quarto, se nada for,
1: está pessimista,
3: for feito. É sermos à rua e percebermos que quebrou completamente a dinâmica da cidade. Em primeiro lugar, porque retirar as festas da Zona Verde, no conceito que existia em termos de barracas e espetáculo, mais até do que o próprio espetáculo, era o espaço em si, era um espaço de convívio onde as famílias à noite passeavam.
1: Mas isso já lá vai há 3 anos, Ricardo.
3: Sim, e se olharmos o que se passava há 4 anos, neste caso, e olharmos hoje para a realidade, basta sairmos à noite e percebermos que isso que quebrou a dinâmica. Sim. Daquilo que era o espírito da cidade. Eu compreendo a parte quando diz o Carlos na parte dos terrenos.

0: está, em que queremos ou quer não, criava-se uma dinâmica entre a zona verde, centro da cidade e à volta do santuário, e hoje a festa está resumida ao espaço do santuário, um espaço que não é adequado e que não traz... É que se o espaço tivesse sido para melhor e se viesse trazer algum acréscimo positivo e económico à cidade, tudo bem, o problema é que não veio. Pelo contrário, esteticamente é horrível o espaço, em termos de questões é horrível. Sorte que ainda não se passou nada de grave, porque quero ver no momento em que se passar ali alguma coisa, esperemos bem que não de grave, por onde é que aquela gente toda
1: bem,
0: vai...
1: Uma das valias já agora ditas, enfim, pelas autoridades que organizam as festas, é precisamente a segurança, que diz que melhorou muito.
0: Mas melhorou em que
1: aspecto? É mais fácil operacionalizar a segurança. Eu não sou agente de segurança, não lhe sei dizer mais que isto.
0: A questão aqui é que o problema é que se misturava na zona verde tudo no mesmo conceito. Uma coisa é as festas, outra coisa é o que continua-se a passar o resto do ano na zona verde, existam lá festas ou não existam. Porque se formos por aí...
2: Como
0: então,
2: nos motores?
0: E outras...
1: Sim, é só lembrarmos que há... Três semanas atrás
2: estávamos lá. Exatamente.
0: Agora, estamos a perder qualidade, estamos a perder gente e estamos neste momento a gravar numa das principais ruas de Mirandela e se calhar há 4 ou 5 anos atrás, neste momento, era muito gente aqui a passar, neste momento está a rua.
1: Bem, agora também.
0: Mais calmo.
1: E também é preciso dizer que estamos para aí com 40 graus debaixo dos pés, certo?
0: Também é verdade. Não, mas acho que em si o espírito foi efetivamente quebrado e é pena depois que ver que não existe ou não se refaz este modelo, porque quem decidiu está a fazer fincapé nesta decisão, quando cá está aos olhos de toda a gente que não funciona.
1: Muito bem. Eu já sei que, enfim, não é propriamente atraída, não se sente atraída pelas atuações e pelos grupos que vamos ter, ou que vamos ter aqui pela festa, mas, enfim, há outros aspectos.
3: Nos concertos.
1: A festa é um bocadinho mais que
0: trabalho.
1: Isso, não é? Bruna Costa.
2: Então, eu pela primeira vez vou concordar praticamente em tudo com... Deve ser do calor.
1: É das férias,
2: eu acho que é do calor. Não, mas vou concordar, começando aqui pela questão do espaço da Zona Verde, e vou até dar aqui um exemplo pessoal, e eu noto isso até por familiares meus, inclusive os meus avós, que é só um pequeno exemplo, mas eu acho que isso se repercute para outras pessoas já de alguma idade, que é precisamente o espaço da Zona Verde. O facto de nós termos a capacidade de ter esplanadas a noite toda e tudo promovia muito mais o convívio, as pessoas a estarem confortáveis, estarem à fresca. Ou seja, isso mantinha as pessoas e mantinha as pessoas não obrigatoriamente ali de pé a assistir ao concerto ou então estão cansados e vão embora. Eu vejo pelos meus avós, eu sei que já lá vão 3 anos, mas lá está. Isso mostra que se nós vemos que as coisas não melhoram, aí é que está realmente o problema. Porque pegando aqui no que o Ricardo diz, o primeiro ano uma pessoa ainda dá de barato, ok, vamos experimentar, pode ser que corra bem e acho que toda a gente estava um bocadinho desiludida, porque acho que toda a gente é mais adepta da Zona Verde e é estranho, mas lá está, estamos abertos à mudança, eu acho que sim,
1: vamos experimentar.
2: Mas de qualquer
1: forma, Bruno, uma das, enfim, até promessas eleitorais do atual executivo foi a tentativa, enfim, de adquirir os terrenos que estão ali à volta da Zona Verde para poder aumentar o espaço e poder acomodar aquilo.
2: Sim, eu também já ouvi essa história. Agora,
1: não sei exatamente em que ponto é que são,
2: primeiro,
1: é que estarão essas
2: negociações. Eu não acredito nisso. Segundo, eu acho que se algum dia... Exatamente, era isso que eu ia dizer. Se algum dia isso acontecer, não será para tão breve de certezinha absoluta e se calhar nem com este executivo, muito provavelmente.
1: Entretanto, os avós ficam mais velhos e nós também, não é?
2: Exatamente. Agora, eu vejo é que muita gente, e é o que eu digo, estou a dar um exemplo muito específico, mas eu acredito que isso acontece em maior parte das famílias e das pessoas mais velhas, até pessoas que têm filhos, bebés, e que estão ali, que em vez de estar, eu ainda ontem, por acaso, lá está o caso, diz que já me viu, eu ontem fui sair um bocadinho, porque eu não era para sair, os meus amigos já têm, eu fui, sim, porque eu vou, lá está, eu não vou ficar em casa, mas o que é...
3: O Mirandelense vai...
2: Exatamente, vai à festa, e está com os amigos que estão cá e que vieram à festa, que já não os vi há um ano. Mas o que é facto é que até estávamos ali na esplanada, e é ridículo, chega àquela hora, temos de levantar o rabo da cadeira, que é mesmo assim arrumar a esplanada para as pessoas poderem caber. Isto não acontece em mais lado nenhum e eu acho que...
3: Embora que não fosse preciso, digamos, já que também que o balanço que neste, ao dia de hoje estamos a gravar o balanço dos concertos é que efetivamente os idosos podem perfeitamente ir e levar o seu banquinho, até podem levar uma poltrona maior, porque cabem todas que não há...
2: Veja, mas o ridículo
1: bom,
2: é que...
1: mas o melhor ainda está para ver,
2: certamente. Ou seja, nós temos essa dificuldade... Não sei, eu já não, também não concordo com isso, mas lá está, isso já é só os meus gostos. E depois falando um bocadinho disso, eu acho que aqui o que está em falta, apesar de ser muita coisa que está em falta, eu sou sincera, a festa tem-me vindo a desiludir cada vez mais. E sinto que, é como o Ricardo e o Carlos dizem, acho que não somos só nós, acho que isto se sente a toda a volta e eu acho que depois o grande mal é quando nós olhamos para a nossa volta e outras festas de

0: das redondezas estão a fazer-nos sombra.
1: O problema das comparações.
0: E é preciso, porque inevitavelmente vamos fazer comparações, sempre se fez. Agora o problema é que estas comparações realmente são reconhecidas, que à nossa volta temos festas com outro cartaz, com outra qualidade. E é o que eu digo, quando nós não temos nem sequer um espaço apelativo, nem um espaço em que possam ir mantendo as pessoas, o convívio, porque às vezes não é só a música, lá está, às vezes é o estar bem.
1: Sim, aquele
0: o estar
1: espaço era mais multiuso.
0: Quando nós já
1: daria
0: não temos isso.
1: Estão quando lá nós, pessoas que criam conceitos, pessoas que criam
0: exatamente.
1: Escaladas.
0: Quando nós já não temos isso, quando depois também o cartaz não é apelativo, porque lá está, vai só um certo nicho e fica muito aquém. E depois a questão da organização, o que é certo é que eu noto também, e é inevitável.
1: Pessimista aqui no que diz respeito
0: ao que faz as festas. Fico triste e gostava de ver uma festa pronto, com outra dinâmica.
1: Carlos, agora tem que ser mais
0: fresco. Eu queria que roubassem o fogo de artifício e aplicar. É verdade, sou sincera, mas sem dúvida.
2: O desafio que eu deixo efetivamente é que. Mantendo e acredito que não vai alterar muito o modelo, pelo menos da gestão tripartida das festas, custa muito acreditar que isto retorne à sociedade civil, mas que, de uma maneira ou de outra, o município, a junta de freguesia, a confraria, envolvam a sociedade civil naquilo que diz respeito às coletividades e que as chamem a fazerem parte daquilo que é a orgânica e a estrutura do modelo das festas. Podemos poupar muito dinheiro com a prata da casa, e quando digo prata da casa é os torneios das associações esportivas, a banda que dinamiza, uma série de coisas
0: que
2: efetivamente deixam do pedestal todos, os mirandelenses, inclusive, o comum dos mirandelenses, que deixamos do pedestal, que não queiramos tanto os jantares dos amigos de Mirandela, mas que sim, efetivamente, sejamos do povo, porque é isso que deu o ser às festas de
1: Mirandela. E eu deixo também já agora aqui o meu reto.
0: Os meus amigos são de esquerda, só não querem ver isso.
1: Um dos melhores tubistas da cidade que retorna ao dele de estar na sua.
2: Vou pensar.
0: Foi muito discurso de esquerda.
3: Eu termino só dizendo que, efetivamente, estas más decisões políticas, isto passou para a esfera política, começa a ser uma decisão política com impacto, obviamente, ou deveria ter impacto sobre quem as toma, e está a comprometer o futuro, porque destruir uma dinâmica de uma festa é fácil, voltar a reconstruir demora imenso tempo, e cada ano que está a passar estamos a perder mais economicamente.
1: Muito bem, de 15 em 15 dias, na Terra Quente FM, hoje em edição especial estamos numa emblemática esplanada do centro da cidade de Mirandela, na Princesa, em festa, em honra de Nossa Senhora do Amparo, como já se aperceberam aí por casa. Será também o último encontro antes das merecidas férias de agosto. Assim, deixamos para o fim a atualidade política nacional. O caso Luís Neves, o ministro da Administração Interna, ainda não encontrou o momento exato e certo para esclarecer algumas polémicas em que se viu envolvido nas últimas semanas. Primeiro, o tanque construído numa das suas propriedades, pelo amigo empreiteiro, a quem recorria à própria polícia no tempo em que Neves era diretor. Mais tarde, o reboque apreendido numa operação de combate ao tráfico e que traficado à guarda do tal amigo. Enfim, parece que todos os dias aparece mais qualquer coisa na comunicação social, Ricardo. Explicações até agora é que nada. Será que ainda vamos ter ministro quando regressarmos de férias?
0: Mas era um tanque para lavar a roupa.
3: O tanque é discutível.
0: Era para lavar a roupa, eu acho que sim.
3: Eu penso que sim, porque Luís Montenegro, quando...
1: Luís
3: Montenegro, quando... ainda, acho que ainda é Luís Montenegro que
2: deixa
3: que
2: o Luís trabalhar.
3: Toma uma decisão, não é fácil ele voltar atrás. No que toca ao ministro, o problema é que cada vez mais a política está a elevar pessoas. Ou melhor, socialmente nós estamos a construir ideias perfeitas de políticos perfeitos, não entendo porquê, já tivemos o Gouveia e Melo, agora seria o Luís Neves o modelo ideal de político, em depois acaba por ser uma pessoa comum.
2: Permite-me só, quem é que criou o modelo político perfeito? Quem é que levou às costas o Gouveia e Melo e quem é que tem levado às costas o Luís Neves? A mesma, exatamente, quem também tem andado com a Ventura? É
3: comunicação social?
2: Então,
3: se aí quer chegar.
2: Uma parte da comunicação social.
3: Uma parte da comunicação social. Não tiro a razão, até acho que neste momento passa mais informação a comunicação social do que propriamente a redes sociais. Mas pronto, continuando. A questão é que tenta-se criar este tipo de figura ideal em que, no fundo, como qualquer pessoa pode errar, e isso acho que ninguém mete em questão, o problema é depois quando os erros já passam para a esfera profissional, onde ele administra uma instituição, e que efetivamente há aqui muitas questões questões que ficam por esclarecer. É pena que o Ministro não esclareça logo isto. Isto em nada beneficia nem o Governo, nem a Assembleia da República, muito menos a democracia. Porque como eu comecei com esta ascensão rápida de hipotéticos bons políticos, com quedas tão acentuadas, aí efetivamente leva a que o povo se comece a se calhar a tomar decisões muito mais radicais, porque isto está a ser o fim do sistema. Como é que um caminhão apreendido sai da instituição da PJ, ainda por cima com químicos supostamente
1: ainda para... não sabemos.
3: Ou alegadamente, mas é aquilo,
0: mas
3: que
0: fortes indícios,
3: há fortes indícios que isso aconteceu. Ou a questão da piscina, eu até brinco que isso todo barato, acho que isso depende mais do que o juiz decide ser um tanque ou uma piscina do que propriamente uma questão legal. E depois é a famosa declaração de interesse ou de património, que mais uma vez não foram entregues em tempo útil. É mau para quem não as entrega. Acho que ainda pior e péssimo é para quem fiscaliza, porque o que é que andaram este tempo todo então a fazer? Agora, acho que num todo é um ministro que, por mais inocente que se possa vir a provar, acho que já está com uma reputação, pelo menos manchada, não digo totalmente queimada, mas bastante manchada, e custa-me um bocado, depois ao mesmo tempo, nesta onda mediática de como o tempo nos leva a pensar e a reagir às coisas, no final não seja, por exemplo, também o Miguel Macedo que se veio a provar que era inocente. E como, e aí sim, há pouco rigor, pelo menos nos canais generalistas, ou nos canais de informação, pelo menos falemos dos a nível nacional, da forma como, até a forma como a notícia às vezes está a ser apresentada ao espectador, leva o próprio espectador a tirar deduções erradas. E acho que é mau nesse sentido e ninguém fica a ganhar, e acho que quanto mais tempo o ministro ficar, sem dúvida alguma, mais a sua cova está a acabar, porque também não vejo que
1: ficar isto... sem dar explicações, entende?
3: Não, ficar mesmo no cargo, porque
1: acho que vai ser sempre,
3: isto vai ser sempre agora, permitam uma expressão, está no assador, aço lento ou aço mais rápido é passar.
1: Daí o caldo de Luís Neves. Bruna Costa, não sei se tem exatamente a mesma opinião, pelo menos será que o fator agosto, incêndios, está a criar aqui por parte do Governo alguma resistência para, enfim, tentar manter um, enfim, muito importante Ministro da Administração Interna numa altura dos fogos?
0: Olha, eu sou sincera, eu de todos deste Governo, e pegando aqui um bocadinho no que o Ricardo disse, era aquele que eu considerava mais sério na sua posição.
1: Então já mudou a opinião, ainda não sabemos nada.
4: Da Educação.
0: Não, estou a dizer, mais sério. Ministro da Educação, né? Vamos lá. E eu já vou aí, porque no outro programa nós demos um prazo ao menino. E que o menino cumpriu, não cumpriu. Mas já vamos aí. Mas era aquele que eu considerava mais sério e até mais competente naquilo que estava a fazer. E isto para dizer que,
1: mas
0: tanto
1: ainda nada
0: eu...
1: está decidido, ainda não tem a opinião formada, presumo.
0: Sim. Mas é o que o Ricardo diz, e é como tantos outros políticos que ainda estão a ser investigados, que, querendo ou não, ficam com a reputação e deixam o povo em dúvida, obviamente, e é assim, há fortes indícios. E quando há fortes indícios, minha avó sempre disse, onde há fumo há fogo, não é? Por isso, e já não é só uma coisa, não é? Não é só uma coisa, lá está, é o tanque, não é um tanque de lavar a roupa, não, é também essa questão do outro lado, essa questão do outro lado, das declarações, ou seja, depois também há, claro que obviamente, isto é como um novelo, vais puxando e vais descobrindo a careca também. Agora, o que eu quero dizer com isto é que eu até era daqueles que eu mais considerava em condições para estar ali no governo, e no entanto, se calhar, tal como eu, muitos outros ficaram assim, nunca na vida diria. Isto mostra também o reflexo daquilo que o Ricardo disse, que é, eu acho que cada vez mais a população começa a desacreditar nos políticos, sejam eles de esquerda, sejam eles de direita. Sim, e aqui não vou estar não vou estar aqui a partir para lados de direita nem esquerda, eu estou a falar mesmo do modo geral, e não é só política, não são só os que estão no governo, nem no parlamento, nem na assembleia, é inclusive até outras forças, e já falámos também de PSPs e não sei o quê, são forças que nós devíamos ter um máximo de admiração e que cada vez mais nos desiludem e cada vez mais perdem o respeito. E eu acho que isto, até mesmo questões de justiça, da forma como a justiça é feita, e eu ainda há pouco tempo falei isto com um amigo meu, que é, eu acho que realmente nós temos de começar a ver estes conceitos, temos de começar perceber realmente quem são as pessoas que estão à nossa frente, porque senão eu acho que isto vai ser cada vez pior e as pessoas começam, é verdade, começam a desacreditar cada vez mais e em verdade por lados radicais, e acho que quem tem de estar no poder tem de nos transmitir confiança. Agora, eu como Ministro da Educação, agora pegando aqui um bocado o que o Carlos disse, foi outra situação, e eu sei que não tem nada a ver com o que estamos aqui a falar.
1: Enfim, já discutimos mas, na semana
0: exatamente,
1: passada.
0: Mas foi outra situação que eu própria disse, eu não creio que, e como vimos do início ao fim, ele continuou-se a mostrar orgulhoso, não reconheceu o erro, arranjou mil e uma estratégias de pôr o erro no outro.
1: E a vida segue.
0: Não segue, para muita gente não seguiu, aliás, para ele segue. E ele deve dormir descansado, mas é isto que nos preocupa enquanto cidadãos.
1: Muito bem, voltando aqui ao caso que agora temos em cima da mesa, Carlos Carvalho, agora nós, 15 dias depois, é tempo, enfim, é aceitável para um ministro, talvez o mais promissor ou o mais popular do governo, manter a coisa ali em banho-maria? Será,
2: também é o mais...
1: Não será prejudicial até a começar por ele próprio?
2: Nós temos visto, não só nos governos da AD, como nos governos do PS, os partidos que têm governado Portugal, a popularidade é inversamente proporcional ao tempo que eles estão no governo, ou seja, a popularidade vai-se desgastando. E este ministro entrou...
1: Mas assim, de uma forma tão rápida?
2: Foi o último a entrar e entrou, obviamente, com num pedestal, que era o seu diretor da PJ, que tinha desmantelado todas as redes de tráfico que se podiam ser possíveis, tinha estado no combate ao crime informático também com bastante firmeza.
1: Conseguiu descobrir o rendeiro.
2: Exato. E, portanto, veio para o governo com uma reputação acima da média. Agora aqui a questão é, vamos lá, eu quero que os nossos ouvintes também reflitam várias coisas. É tão só agora, passados 6 meses de ele estar, agora nem sei bem o tempo que ele esteve, de ele estar no governo e ter saído da PJ, é que alguém, o tipo Caba Cancela do parque da PJ, é que se lembrou que tinha um atrelado desaparecido e estava lá no empreiteiro?
1: Bem,
2: só agora
1: isto,
2: é que os técnicos
1: diz-nos,
2: lá
1: exemplo,
2: da Câmara lá de baixo...
1: Deve ter tantos inimigos como amigos, não é?
2: Óbvio. Só agora é que os técnicos da Câmara lá de baixo é que se lembraram que existe uma propriedade lá no seu concelho que tinha um tanque, afinal não era um tanque. E por falar em tanques desses, nós não precisamos de passar o Franco para baixo. No nosso concelho, o que não falta para aí são tanques. E portanto é melhor também as pessoas terem calma, porque também há muitos telhados de vidro.
1: Ministros no nosso território,
2: óbvio,
1: não é?
2: Para já, exato.
1: Não, mas esse é que é o problema. Aquilo que está em discussão,
2: facto,
1: e
2: sem
1: que
2: dúvida
1: se fala nesta
2: quer
1: altura,
2: dizer,
1: a idoneidade, ou a falta delas,
2: a idoneidade,
1: por parte de quem tem responsabilidade.
2: Eu ia lá
1: caso,
2: chegar. A idoneidade
1: nível, é?
2: de um ministro, de um primeiro-ministro, não, tem que ser à prova de bala. E o que temos visto é que efetivamente não tem acontecido nem de agora nem de há muito tempo.
1: Ou pelo menos ainda não sabemos, não é?
2: O que vamos chegar a outra coisa que nós estamos fartos de falar aqui na nossa reunião de condomínio, que é, neste momento, estamos a ter aquilo que nós sonhamos, que é, estamos a ficar efetivamente com o que sobra.
1: É uma
2: acontece,
1: seja no poder
2: central, seja no poder local, e nós, enquanto cidadão, temos de saber o que é que queremos. Queremos ter bons gestores a governar-nos ou queremos ter efetivamente aquilo que sobra? Porque senão vamos continuar a ter mais destes casos. E obviamente depois também temos o sensacionalismo dos órgãos de comunicação social, alguns.
1: Pois alguns.
2: De alguns, sim. Obviamente. Que realmente andam ao sabor daquilo que são as audiências. E por isso é que eu disse há bocado que efetivamente o Mel.
1: E depois no fim da linha faz crescer os tais extremismos, não é?
2: Sim. Exatamente. Forças, é uma pescadinha de rabo na boca.
0: Sem dúvida.
2: Que são eles também que se alimentam destes casos, não é?
0: Sim, sim.
1: Ricardo.
3: Aqui a questão é que... Agora, neste momento, mais...
2: O Ricardo até está meio abananado quando eu falei dos tanques.
3: Foi.
2: No nosso aconselho.
3: Estava a pensar onde é que estava o meu, mas não tenho nenhum.
2: Tens é daquele plástico, não é?
3: Nem desse.
1: Aquilo é só para pôr o patinho amarelo.
3: Não sei nadar. Aqui a questão é que Luís Neves, até na forma como se apresentava ao país, na sua imagem quase à general, que normalmente isso até tem bastante impacto junto de uma larga maioria da população, conseguiu a descredibilizar, ou conseguiram descredibilizar, ou hipoteticamente descredibilizaram toda essa imagem, com coisas que depois vamos ao pequeno pormenor. É natural que ele não saiba tudo no momento, quer dizer, a forma como muitas das vezes as pessoas são apanhadas de surpresa sobre os assuntos, e até acredito que se calhar muita coisa possa nem ter passado pela mão dele. Quantas vezes nós compramos coisas
2: e nome
3: dos pais e metemos noutro contribuinte. Acredito que efetivamente nesse momento não tenha ali matéria para justificar. A questão é que foi o próprio que convocou, ou fez parecer uma hora para uma declaração formal em Lisboa para todos os jornalistas, para dizer ao fim e ao cabo
2: que ia explicar ponto a ponto, e é o ponto a ponto aqui que efetivamente eu queria tocar nesse tema, que é o ponto a ponto. Das duas, uma, vai ser muito bem explicado e não tem.
4: Ou seja, ele vai
2: efetivamente resolver todos estes imbróglios, ou então, para continuar a assar, como está a dizer efetivamente o Ricardo, e como
1: mas aqui neste caso concreto, o fator tempo joga contra ele, não é?
2: Claro, sim, obviamente, claro. Porque vai degradando ainda mais a imagem dele perante a sociedade civil.
0: Na altura. Demorou a apresentar também documentos.
2: E portanto, e a coisa passou.
0: Mas demorou.
2: Agora, efetivamente, também é um mau período para se estar a levantar estes aspectos, porque nós precisávamos de um ministro da Administração Interna que estivesse focado, pelo menos à data que nós estamos a gravar, graças a Deus, que temos tido um verão pacífico a nível dos incêndios na nossa região, mas que tem que estar completamente focado naquilo que é a proteção civil do nosso território nacional.
3: Os números, por acaso, comparados no mesmo período, comparados com o ano passado, até já estão acima da média. Não sei precisar os números, mas estão acima da média. De qualquer forma, eu compreendo que, obviamente, o tempo poderá não ser o mais oportuno, mas também Luís Neves continuar no cargo, acho que também nada oportuno vai acontecer. Porque,
2: mas há férias políticas agora, por isso.
3: Se calhar a questão é mais um bocadinho por aí, porque se os desastres tiverem que acontecer, tanto acontecem com Luís Neves como sem Luís Neves. Isto é aquilo que nós não controlamos.
1: Mas com o Luís
3: ministro.
1: Montenegro, que já veio dizer que não vai tirar férias.
3: O Luís não vai trabalhar. Com isto tudo, acho que efetivamente a lei dos políticos tem que levar uma discussão mais aprofundada e mais séria. Porque se queremos ter efetivamente, ou se queremos atrair pessoas, sem termos que andar a recorrer de diretor da PJ para ministro ou de ministro para o Banco de Portugal, temos que arranjar aqui uma forma de trazer mais qualidade à política.
1: Tudo sim, mas já com a cabeça nas férias. E o que seria de uma qualquer reunião de condomínio sem a bela da discussão? Outros assuntos ainda, e para fechar, a Bruna Costa abandona o seu T1, é verdade.
0: Não.
1: Este foi o seu último programa. E até já entregou as chaves, Bruno, é mesmo? É desta?
3: Não te esqueças de limpar a casa.
0: É desta, eu deixo tudo limpinho, é verdade, meus queridos. Estou de saída e claro que não podia deixar de passar este meu outro assunto aqui na rádio para agradecer o convite, dizer que foi uma experiência fantástica, que até já aprendi a gostar de me ouvir, que eu nunca gostei de me ouvir falar, então até para isso foi bom. E foi uma experiência, eu sempre quis ir à rádio, foi uma coisa que eu sempre quis fazer, por isso eu agradeço muito a oportunidade, por vos ter conhecido, por ter conhecido pessoas novas, por ter explorado também outras questões que nem nunca se calhar tinha pensado que algum dia viria a falar, nem ouvir-me falar, e foi realmente uma experiência muito boa e é com o coração partido que largo o T1.
1: Obrigado,
0: mas também...
1: Bruno, já sabe, entretanto, o código do videoporteiro vai se manter.
0: Sim, eu ia dizer isso, por isso eu espero mesmo que me voltem a receber assim que eu puder, mas pronto, esta vida continua e tenho uma nova fase à minha espera e espero que vocês...
3: E vai correr bem.
0: Espero que aqui esteja tudo bem também.
1: Também de partida.
0: Obrigado.
1: Para a parte incerta, o Carlos Carvalho só vai regressar lá para outubro, mas entretanto deixa uma palavra de solidariedade.
2: Sem dúvida, aos nossos irmãos espanhóis e também franceses que estão a passar e vindo aqui um bocadinho daquilo que terminamos neste último tema, que são os incêndios. Nós temos tido a sorte de não termos ter ainda tido desgraças no nosso país, desgraças a sério, como aconteceram em 2017, mas efetivamente os nossos irmãos espanhóis e franceses estão a tê-las, e temos tido portugueses também que estão a sofrer com isso. Também temos tido equipas portuguesas de bombeiros e de proteção civil que têm estado no terreno a acompanhá-las, e por isso é para eles também que eu desejo a maior força e que rápido se resolva o problema.
1: Muito bem, e entretanto, antes de outubro, se arrepender de alguma coisa, sabe que pode contar com os
2: seus.
1: A sair, o Ricardo Garcia alerta para uma burla modernizada.
3: É verdade, se antigamente tínhamos a burla do... era nos jornais, nos classificados, que era o de dobrar folhetos. Isso é uma das burlas mais antigas que existe. Agora já se modernizaram, estão na internet para montar canetas. É alertar que isto efetivamente não acontece, não é trabalho nenhum, e é uma forma de ganharem do outro lado entre 20 a 50 euros, em que são valores, pois nunca mais, obviamente, as pessoas os conseguem ter.
2: Fazem falta para a festa de Mirandela.
3: Ora, sempre é possível pagar finas.
1: Fica aqui o ponto. Pronto, está feita mais uma reunião de condomínio, a última antes das férias. O nosso encontro quinzenal foi, por isso, feito hoje a partir do exterior, da Esplanada da Princesa, mesmo no centro da cidade, que está em festa por estes dias. Em setembro, quando voltarmos, vai haver novidades, nova vizinhança para conhecer e a bela discussão do costume. Muito obrigado, Vizes. Deixa-me dirigir um especial agradecimento à Bruna Costa, que parte agora para outras paragens. Votos de muitos sucessos para os novos desafios que aí vêm. Muito obrigado pela dedicação e empenho. Quanto a si, que nos acompanha, pode sempre ouvir-nos sempre que quiser, em podcast, no Spotify e Facebook. Comente, subscreva e recomende, por favor. Muito obrigado pela paciência de nos ouvir. Boas férias para todos.
2: Pois é, Bruna, paga a fartura.
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0: Opinião Independente na Terra Quente FM, como é habitual com Alexandre Pacheco, todas as quintas. Olá. Bem-vindo mais uma vez.
1: Como estão?
0: Para mais um programa e para mais dois temas. Um deles tem a ver com a atualidade política, que não tem sido muita, a não ser porque agora tem-se falado muito de incêndios, não é? Mas, nesta altura, é sempre a questão das Round 3, não é? As tais reentradas políticas, como na Festa do Pontal, neste caso o PSD, e depois, em Olhão, o Partido Socialista. Alexandre Pacheco, sobre estas duas situações, no fundo estamos a falar de alguém que falou primeiro, Luís Montenegro, certo. E depois veio a falar o secretário-geral do Partido Socialista, José Luís Carneiro, que no fundo veio também repostar e responder, no fundo, a algumas das coisas que foram ditas. Mas, grosso modo, em termos de conteúdo, tivemos uma mensagem inicial do Presidente do PSD e Primeiro-Ministro também, a anunciar aqui até algumas medidas, assim, avulsas, e depois houve as tais críticas de José Luís Carneiro, dizendo até que o rei vai nu, é a expressão que foi utilizada.
1: Sim.
0: Mas, pronto, em relação ao conteúdo, alguma coisa aqui a reter interessante ou não?
1: Eu, sinceramente, pareceram-me dois momentos um pouco muito à base de uma repetição de forma e de conteúdo. Portanto, ou seja, desde as camisas brancas, que eu ainda hei de perceber porque é que há obsessão pelas camisas brancas na quarteira, até à quarteira em si, a tradição continua a ter um peso demoníaco e condiciona as próprias intervenções. Foi um discurso de, penso, 45 ou 48 minutos.
0: Sim, até convém também dizer, já agora esqueci desse ponto, que no fundo também se comemoravam os tais 50
1: sim,
0: anos, desde, que,
1: 50 anos
0: desde que houvesse do Pontal,
1: destas reentradas, ou Round 3. Portanto, foi um discurso longo que eu tive a ver e a ouvir e a ver o rosto das pessoas que estavam a ouvir o discurso. Eu diria que foi um discurso desinteressante para as próprias pessoas que estavam a ouvir.
0: Aquela sensação de que estariam a adormecer.
1: Sim, portanto, claro que o verão não ajuda, o calor não ajuda e outras coisas não ajudarão àquela hora do dia, mas claramente foi um discurso um pouco monótono e eu acho que um pouco divorciado da realidade. E, inclusivamente, está a começar a ser moda haver ataques ao jornalismo. E aqui neste discurso também houve, a partir do momento que se diz que se valorizam mais algumas polémicas do que as medidas, exato, que são dadas, as medidas ditas positivas ou que resultam de uma intervenção positiva do governo, vão para uma nota de rodapé, são subalternizadas em relação às outras. Esta preocupação de ter um bode expiatório, que é sempre o jornalismo, no sentido de que ele está a ultrapassar a realidade, não colhe muito porque o próprio discurso de Luís Montenegro traçou um cenário do país que muitas pessoas, inclusive do PSD, acham que não é o país que na realidade temos.
0: Uhum. Uma imagem de obra feita, uma economia a crescer,
1: e de reformas, quando não há reforma nenhuma. E aquela que se tentou fazer correu francamente mal, como nós já aqui detalhamos com alguns pormenores no que diz respeito à reforma do MESI, portanto do Ministério da Educação e das suas estruturas, e depois há os casos, enfim, uns mais consistentes, outros menos consistentes, e eu continuo a dizer que o caso do Luís Neves para mim é menos gravoso do que aquele que se passou no Ministério da Educação, mas é um caso, e sobre isso Não se disse nada, aliás, houve poucos ministros presentes no discurso do Pontal e, nomeadamente, estes dois não estiveram, enfim, sobre a desculpa de que não serão militantes do partido, e, portanto, mas já no passado houve outros que não eram e estiveram presentes. Portanto, tentou salientar um lado popularucho do Partido Social Democrata, dizendo que é o Partido do Povo. Era o partido do partido de todos, um partido de gente de trabalho, mas eu não sei se isto colhe muito com medidas que o governo tomou e que se destinam a incentivar ou a promover ainda mais a riqueza de um grupo muito restrito de portugueses, os tais 1% da população que concentra uma parte importante da riqueza nacional. Uhum. Portanto, há aqui um contrassenso. E depois diz que o Hospital do Algarve está a caminho, mas também já está uma porrada de anos a caminho, mas lá está, o Algarve é longe de umas coisas.
0: Pois, foi a tal situação que me recebeu bastantes críticas e muitas dúvidas, que a entrada do Estado no capital da REN, que estamos a falar aqui, confirmando a aquisição de 13,7% da empresa, mas, enfim, foi tudo feito assim de uma forma fugaz,
1: não é? E é curioso que sobre isso que está a falar da REN, quando o Luís Montenegro era responsável da bancada do Partido Social Democrata, argumentava que não era preciso ter participação direta na REN para poder ter uma opinião e condicionar de alguma forma a intervenção da REN. E agora, curiosamente, vamos comprar uma participação, mas vamos comprar a quem? O que é que nós sabemos sobre isso? Vamos comprar aos acionistas? Compramos a quem? A quem é que nós vamos comprar? Porque há participações diferentes de vários detentores. A quem é que o Estado vai comprar? Sobre isso já foram pedidas várias explicações e ainda não foram dadas pelo Dr. Luís Montenegro.
0: Foi claramente um discurso já tendo em perspectiva o orçamento do Estado, ou seja, para que haja aqui um ambiente mais cativador, mas que se calhar não cativa a classe política. Percebemos, toda a classe política criticou. Portanto, aí, mas, por aí não
1: mas,
0: vai...
1: Mas sobre é? Isso, o Partido Socialista, no meu entender muito bem, na sua reentrada, na sua rentrée, disponibilizou-se para um diálogo com o Governo sobre duas questões essenciais. O orçamento e a reforma da Constituição. A revisão da Constituição. E desafiou o PSD a dialogar com o PS sobre esses dois temas maiores, que serão aqueles que poderão ter um maior impacto na própria organização do país. E, portanto, aqui eu diria que a rentrée do PS é
0: Como
1: mais...
0: Como é que a pode classificar?
1: É mais acutilante,
0: okay.
1: É mais factual, entra e entronca naquelas que são as questões maiores e tenta ler o país que efetivamente temos. Eu acho que a rentrée do PSD é mais conservadora, no sentido em que recupera um discurso que é muito do Luís Montenegro, que é: não avança, não discute, não esclarece, não clarifica, não define uma orientação quanto àquilo que vai ser o futuro. E depois tem medidas como, por exemplo, a Fórmula 1 e o Grande Prémio do Algarve, mas não se diz nada sobre a precariedade das pessoas que trabalham no Algarve, de contratos, enfim, qualquer forma, sem segurança, sem conteúdo, sem perspectiva, e também não disse nada sobre isso. É que uma parte importante da população ativa portuguesa ganha 1.000 ou menos de 1.000 euros.
0: Portanto, no entendimento do Alexandre Pacheco, esta rentrée do PSD para o povo em geral não trouxe nada de novo e não augura também nada de novo, porque não há aqui grandes...
1: Para mim,
0: as
1: faltaram...
0: promessas que existem têm a ver só com questões, enfim...
1: Sim. Faltaram respostas...
0: Avulsas, não é?
1: Faltaram respostas sobre a educação, faltaram respostas sobre a justiça, faltaram respostas sobre a saúde, e veja-se o que aconteceu esta semana na saúde, faltaram respostas sobre a reforma, a putativa reforma do INEM, que vai retirar meios...
0: Sim, que o próprio PS anunciou que iria ter uma apreciação parlamentar a este decreto,
1: e que vai retirar meios de socorro efetivo às pessoas, e se as coisas já não estão a funcionar bem, como é que vão
0: ficarão
1: funcionar
0: pior,
1: depois?
0: Não é?
1: E depois aquele tiro no pé daquele elogio ao Pedro... do PS, ao Pedro... que foi secretário-geral do PS?
0: Nuno Santos.
1: Pedro Nuno Santos. A propósito da TAP, quer dizer, acabou por dizer que vamos reaver todo o dinheiro que o Partido Socialista enterrou na TAP. Na altura foi muito criticado por isso, mas afinal vamos rever tudo. Vamos reaver tudo.
0: Pois.
1: Será? Eu por acaso tenho dúvidas. E não sei, de facto, como responder a isso. O que caiu esta semana de chofre, e que está a agitar muita gente em Portugal, nomeadamente pessoas que estão ainda com a sua carreira contributiva, mas que vão mais tarde ou mais cedo chegar a uma situação de reforma, é o relatório que foi publicado
0: sobre
1: a Segurança Social. Nós teremos que vir a isto, Anani. Se calhar ao dia 9...
0: Pode ser a próxima, sim senhor. Fica já aqui.
1: Esse relatório é preocupante, porque para todos os efeitos o que se diz, o que está ali é um exercício de contabilidade artística, que na realidade nós estamos a ter déficits anuais na Segurança Social.
0: Portanto, que mistura aqui a Caixa Geral de Aposentações e é isso?
1: Exatamente. E a Segurança Social.
0: Okay.
1: E, portanto, haverá aí uma história mal contada, e que, se é verdade, Eu acho que estamos todos com uma enorme dor de cabeça e precisamos de ver atentamente isso. E esse relatório não passou.
0: Nem sequer houve qualquer alusão a ele.
1: Nem foi sequer uma referência.
0: Apesar de ter sido posteriormente divulgado, já se conhecia.
1: O governo sabia, tinha
0: mais de uma semana, exatamente. Pronto, só uma leve pincelada sobre a questão. Não analisamos muito aqui o discurso de José Luís Carneiro. Digamos que, no seu conteúdo, houve aqui as tais críticas ao PSD. E também esta expedida apreciação da reorganização do IREM, não é?
1: Há dois traços que eu diria. Por um lado, procura acentuar as questões que neste momento são mais críticas para o país e, por outro lado, disponibiliza-se para um entendimento político nas duas grandes questões que vamos ter aí pela frente, que é o Orçamento de Estado, o próximo Orçamento de Estado.
0: Já não falta tudo. Já falta tudo, outubro,
1: exatamente.
0: Não é?
1: Não falta tudo. E já está a começar a ser construído, de certeza absoluta. E a questão da revisão constitucional, que é outra questão ponderosa, e ele disponibiliza-se para isso, que para mim encerra uma noção de responsabilidade e de serviço ao país que muitas vezes falta em alguns políticos.
0: Bom, o segundo tema tem a ver com um artigo que saiu na Visão sobre a falácia do grande líder, explorada por especialistas como Arménio Rego e Miguel Pina e Cunha, que no fundo desmistifica a ideia de que uma única figura providencial resolve os problemas de uma instituição. Isto tem a ver com um livro que tem precisamente este título, Falácio da Grande Líder.
1: Traremos também esse livro a 9 de setembro.
0: Isto é uma crítica ao culto da personalidade, não é? Certamente.
1: Claro, o culto de personalidade que temos por aí, este simplismo de acharmos que vem um homem providencial e que traz as soluções todas e as respostas todas que nós precisamos, encerra um pouco esta noção de angústia que existe nas pessoas e de falta de paciência para esperar por soluções. Temos tido políticos incompetentes, temos tido políticos que prometem e não cumprem, temos tido um conjunto de pessoas que nos têm retirado a seriedade que devemos ter em relação a estas coisas. E é fácil para nós, até por preguiça cognitiva, como o artigo diz e o livro também, é fácil nós esperarmos uma solução milagrosa, um líder messiânico, alguém que se pareça quase como Deus, como tendo as respostas todas para os problemas que afetam as pessoas. E aquilo que os autores dizem é que há perigos terríveis nesta visão, que todos nós podemos ter, mas que não devemos ter, que é, podem concentrar poder excessivo numa só pessoa, que muitas vezes serve de uma espécie de legalismo autoritário para reformular o contexto.
0: E aqui tínhamos que falar novamente no seu amigo, não é?
1: No nosso amigo. Eu acho que também já é um pouco seu amigo.
0: Já.
1: Reduz o líder tende a reduzir o espaço para o contraditório, portanto, todas as pessoas que o contrariam são vistas como traidores, como pessoas que estão contra a vontade do líder em resolver os problemas do país. Veja se isto não lhe parece alguma coisa
0: familiar,
1: ouvir,
0: não é?
1: Ouvir.
0: Familiar.
1: Tende a tomar decisões precipitadas porque são emocionais, porque ele próprio é um líder emocional, e como não é freado por as instituições, porque ele, entretanto, acha que elas funcionam mal e tende a acabar com todas ou controlá-las à sua maneira. E, portanto, tudo isto significa falar de Viktor Orbán, significa falar de Donald Trump, significa falar de Nayib Bukele, do São Salvador, significa falar de Putin, de muita gente que tem chegado ao poder e depois de estar no poder perpetua-se com prazos. Veja o caso de Putin.
0: Portanto,
1: eram só
0: são chamadas
1: mandatos
0: de atenção destes dois elementos que, no fundo, vêm no tal livro, não é?
1: Exatamente. E, portanto, alerta-nos para isso, no sentido em que não há líder sem liderados, não há liderança sem servidança, como eles dizem, e, portanto, o que significa que um bom líder não é sozinho, ele trabalha com outros, e se os outros são também líderes, embora com menor responsabilidade, é bom que o sejam, porque podem dizer ao líder, atenção, que essa medida corre riscos. Porque o que está hoje a acontecer nos Estados Unidos e noutros sítios, é que as pessoas rodeiam-se de pessoas que só dizem sim, e ninguém alerta para nada. Ninguém chama a atenção para os perigos que aquela posição pode ter. Portanto,
0: ou seja, aqui a massa crítica não interessa, não é?
1: E eles, não interessa. E eles falam, por exemplo, da questão do BES, como nenhum conselho de administração do BES, ninguém do conselho de administração do BES se atrevia a contrariar as decisões do Ricardo Salgado, sabendo que estavam a ser cometidos erros, mas não tinham coragem de assumir essa posição.
0: Portanto, fica essa chamada de atenção.
1: Fica essa chamada de atenção.
0: Tem a frase da semana que tem a ver com...
1: Não, a frase tem a ver com, okay, com este artigo.
0: Ora, o livro que traz esta semana é o Compêndio da Doutrina Social, sim, da Igreja, não é? Já vamos falar sobre isso, mas em relação à frase, então, da semana.
1: A frase é retirada desse
0: tem
1: artigo.
0: Tem a ver do tal artigo.
1: Com o tal, okay, da visão, tal artigo, não é? Que, exatamente. E diz, na política, na economia e em muitos setores da sociedade, a má liderança não radica exclusivamente em maus líderes. Ela só é possível porque existem seguidores oportunistas, coniventes ou passivos. E os maus exemplos de salvadores que se acham infalíveis estão por todo o lado. É importante saber reconhecê-los. É dentro dessa lógica dos avisos.
0: Quanto à sugestão, já o disse, então, Compêndio da Doutrina Social da Igreja.
1: Exatamente.
0: É um livro que já há algum tempo que o Alexandre Pacheco andava para trazer, não é? Como sugestão.
1: Eu tinha, enfim, trazido este tinha feito referência a este livro porque a ideia de um compêndio de doutrina social da Igreja, e neste caso é de 2004, o Conselho Pontifício de Justiça e Paz elabora-o sob pedido do João Paulo II. Isto pretende ser uma bússola para os cristãos. Portanto, os cristãos têm aqui um conjunto de princípios, de valores, de referências maiores para orientarem a sua vida. Mas a sua vida enquanto professores, enquanto engenheiros, enquanto médicos, enquanto profissionais. Não é a vida do cristão apenas no sentido dos formalismos da Igreja. E, portanto, este compêndio acaba por ser uma linha de orientação que todos nós devíamos, nós cristãos, devemos seguir. Não sei se assim é. Agora, propõe um humanismo integral e solidário, define a dignidade da pessoa humana como um princípio fundamental, o bem comum, a subsidiariedade e a solidariedade. E eu pergunto, onde é que estão estes valores? Onde é que estão estes valores? Quer dizer, afirma que cada ser humano possui uma dignidade inviolável e direitos inalienáveis. Estou a ler partes do livro. Independentemente da sua condição social, raça, género ou capacidades. Isto está a ser aplicado? Pergunto.
0: Portanto,
1: em Portugal?
0: No fundo tem aqui as linhas orientadoras, não é?
1: Que exatamente. Valores essenciais. Olha, destinação universal dos bens. Destinação universal dos bens. Os bens da terra, recursos naturais, riquezas, foram criadas por Deus para o sustento de toda a humanidade. A propriedade privada é legítima e necessária, mas traz consigo uma função social, devendo servir ao bem de todos. Veja como isto é muito mais e muito mais amplo do que aquelas concepções habituais que nós temos. Outro valor essencial que aí é referido, opção preferencial pelos pobres. Onde é que isto é aplicado? E estamos a falar, isto obriga os políticos, isto obriga os empresários, isto obriga os profissionais, obriga-nos a todos. A paz e a justiça. A paz não é apenas a ausência de guerra, mas o fruto da ordem, da justiça, enfim. E depois, temas clássicos, a família, que é considerada fundamental, o trabalho humano tem um valor central porque expressa a dignidade da pessoa. O compêndio defende que o capital deve estar ao serviço do trabalho e não o contrário.
0: Ou seja, não o trabalho ao serviço.
1: A vida económica deve colocar o ser humano no centro, combatendo tanto o economicismo desenfreado quanto o estatismo rígido. A comunidade política e económica deve colocar o ser humano no centro, combatendo tanto o economicismo desenfreado quanto o estatismo rígido. A comunidade política e internacional, o Estado existe para servir a sociedade civil, salvaguardar o ambiente, ecologia integral, tem uma visão ecológica. Uhum. Portanto, os bens da terra existem para o homem, mas o homem não os deve degradar.
0: Portanto, necessariamente, para ter este tipo de linhas orientadoras, deve ler o compêndio da doutrina social da Igreja.
1: Eu acho que sim, aliás, se queremos ter, enfim... aplicar a nossa fé, acho que devemos...
0: E aqui ficam essas notas. Sim, sim. Bom, regressaremos então dia 10 de setembro. Até lá.
1: Até lá.
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3: V. Letra V. Verbo. Nome masculino. Em linguística, o verbo indica processos, ações, estados ou passagens de um estado a outro numa perspectiva dinâmica da realidade. Em teologia, verbo designa a segunda pessoa da Santíssima Trindade, isto é, o Filho. A palavra é tirada da psicologia, onde significa o termo do conhecimento, intelectivo, a ideia do conceito, e aplica-se ao Filho para designar a sua processão do Pai por via da geração espiritual. O Pai, ao conhecer-se, gera o Filho com a ideia ou imagem subsistente de si mesmo. O Verbo, feito homem, é Jesus Cristo.

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H. Letra H. Hieroglífica. Na história, é a escrita primitiva que consiste num grande número de desenhos representando animais, vegetais, pessoas ou diversas posições e atitudes e objetos de toda a espécie. Dos ideogramas, passou-se depois para os fonogramas, isto é, para a representação dos sons, correspondendo aos sinais gráficos, não à evocação visual, mas ao seu valor fonético. A hieroglífica cultivou-se no Oriente e, sobretudo, no Egito, onde vigorou desde cerca de 3000 a.C. até cerca de 400 a.C. Hieróglifo, nome masculino, escrita ilegível, incompreensível, tudo o que é difícil de decifrar é uma coisa enigmática.

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Z, letra Z, Zen. Em filosofia e religião, é o movimento budista japonês. A palavra é a abreviatura de Zena, que provém do chinês Zan, e que traduz o sânscrito Dhyana, meditação sem objeto intelectual. O Zen apresenta aspectos paradoxais. Tradição não admite textos sagrados, não admite religião, nem contém dogmas. É o método de libertação. Não possui regras fixas, é um meio de salvação, nem anuncia nenhum salvador ou intermediário divino. O Zen é o concreto. Nas artes, em cada coisa está presente a unidade dos contrários, a perfeição em tudo e em cada coisa. No teatro, arquitetura, na meditação.

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T. Letra T. Tabernáculo. Nome masculino. Na religião, pequeno armário, colocado ao centro das igrejas católicas, onde se guarda o cimbório com hóstias consagradas. Os hebreus, depois de terem recebido as tábuas da lei, no Monte Sinai, construíram no deserto o Tabernáculo do Senhor, vedação sagrada em torno da Arca da Aliança e do Altar dos Holocaustos. Este conjunto era montado e desmontado em cada etapa da travessia do deserto a caminho da Terra Santa. Todos os hebreus contribuíram para a consagração do tabernáculo, que foi o centro principal do culto israelita até à edificação do Templo de

0: Jerusalém. 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V. Letra V. Viriato. Guerreiro lusitano, morto no ano de 1139 a.C. Considerado pela tradição como pastor dos Hermínios, toma a direção da luta contra os romanos quando estes pretendem subjugar a Lusitânia. As suas razias implacáveis prolongam-se por cerca de 14 anos. Os atacantes, comandados por cônsul Serviliano, cansados da luta, propõem paz e o reconhecimento da independência da região. O sucessor deste magistrado, Servílio Cipião, não se conforma com o desprestígio que este acordo representa para Roma e renova a campanha sem grande êxito. Perdida a esperança da vitória, compra 3 companheiros de Viriato que o assassinam.
1: Mais uma vez estamos juntos, nós e Santo António. Já algumas vezes falei da distribuição de pão de Santo António. Ao longo dos anos, e para ser justa com o tema, várias opiniões sobre os objetivos e os motivos que levam à doação do pão. Li em documentos com centenas de anos que Frei Fernando, porque ainda era assim o nome dele no convento de Santa Cruz, havia muitas pessoas que se dirigiam lá a pedir alimentos. Conta-se que Frei Fernando, encarregado da cozinha, não deixava ninguém ir embora sem comer ou levar comida. Quem pedia tinha o direito de comer como os frades do convento. Diz-se mesmo que um dia houve tantos necessitados a pedir que ele esgotou todo o pão que tinha e quando um dos frades agostinhos deu pela falta de pão, advertiu. Frei Fernando, calmamente, dirigiu-se à despensa e mostrou ao frade que tinha chamado a atenção os cestos de pão completamente cheios. Em surdina, todos achavam que tinha sido feito um milagre. Numa revista italiana de 1890, li uma história que justificava dar pães em nome de Santo António. Dizia esta história que uma mãe se viu a braços com uma doença de um filho. Teria ido a médicos e nada sabiam da doença da criança. Os dias passavam, mas os medicamentos não surtiam efeito. Aquela mãe começou a perder a esperança de ver o filho melhorar. O desespero começou a invadi-la e um dia entrou numa igreja, dirigiu-se a Santo António e, olhando nos olhos, pede-lhe fervorosamente ajuda para curar. De seguida, prometeu-lhe que, caso o curasse, daria o peso do filho em pão aos pobres. E assim foi. O filho curou. A mãe distribuiu o peso do filho em pães aos mais necessitados. Há relativamente pouco tempo, ao ver uma exposição em Itália sobre a arte sacra com incidência de presépios, estava lá uma imagem de Santo António, grande, 80 centímetros de altura, mais ou menos, com vestes, estilo napolitano puro mesmo. Segurava no braço direito o menino e na esquerda o pão. Nessa altura, procurei ao dono da galeria qual a história que tinha aquela imagem com o pão na mão. E aqui recebi a maior lição que algumas vezes recebi sobre o assunto. Foi-me dito, para nós, em Nápoles, Santo António é o santo que nos dá esperança. Pedimos-lhe e ficamos com a esperança que ele nos vai ouvir e que nos vai fazer o que nós pedimos. Dar pão não é pagar nada ao santo. Também não é o símbolo da abundância, mas é um símbolo de gratidão por uma graça recebida que se transforma em auxílio aos mais necessitados, os outros. Santo António lembra-nos algo simples. Os maiores milagres não terminam quando acontecem. Com este gesto de amor, e que se transforma também o porquê de se dar o pão. Manuela Gandara, despede. Até para a semana.
2: A mulher de César não basta ser honesta. Graças, sobretudo, às vantagens que a agora designada União Europeia lhe conferem, a economia portuguesa está longe, felizmente, da de países ditos do Terceiro Mundo, ainda que indicadores essenciais como o índice de pobreza sistematicamente a afastem da média europeia pela negativa. Não é por aí, porém, que o atual governo e os que o antecederam têm sido penalizados porquanto sempre conseguem, ainda que indiretamente, indicadores macroeconómicos com os quais alardeiam a sua boa governança. Os problemas marcadamente portugueses são muitos e mais sérios, de natureza essencialmente política e social, que se prendem com a corrupção da administração pública, a segurança interna, a justiça social, o funcionamento deficiente dos tribunais e do Serviço Nacional de Saúde, para citar apenas os mais importantes. Trata-se de deficiências regimentais, portanto, que apenas poderão ser obviados com reformas do regime político e do Estado, como tem sido exaustivamente reclamado. A controvérsia dramática em torno do atual ministro da Administração Interna, que declaradamente se sente suficientemente forte para não ter que se demitir, e que o primeiro-ministro e o próprio presidente da República demonstram não ter suficiente coragem para obviar a sua demissão, são prova mais que evidente de que o regime político está podre e não serve à democracia. Coragem que, pelos vistos, também falta aos partidos ditos de esquerda, com destaque para o Partido Socialista. Vem a talho de foice ou de martelo, como se queira, lembrar que várias dignas autodemissões aconteceram à esquerda e à direita, com destaque para Miguel Macedo, por muito menos, e que os governos não caíram por isso. Como será sempre positivo lembrar que, em política, a percepção pública é tanto ou mais importante que a realidade dos factos. Há um provérbio que, de tão velho, já tem barbas que cobrem os pés e que diz: à mulher de César não basta ser honesta, deve parecer honesta. Henrique António Pedro.
3: Os tertulianos nacionais e os de Mirandela. Uma tertúlia é uma reunião informal de pessoas que se juntam habitualmente para conversar, conviver ou debater temas de interesse comum, como literatura, arte, política ou atualidades. Havia tertúlias que utilizavam as mesas dos cafés, como a Brasileira e do Nicola, onde as suas sessões acolhiam grandes vultos da cultura portuguesa, como Fernando Pessoa e Bocage. O propósito era um espaço de debate livre, que muitas vezes moldavam movimentos artísticos e ideias de liberdade. Claro que estas tertúlias em Mirandela tiveram as suas réplicas em grupos que se juntavam principalmente no Café Mira, tinham acesas discussões sobre o momento político, o papel da oposição no combate à ditadura, a troca de livros que acabavam por ser proibidos pela censura, mas acima de tudo, de informação e dos avanços e recuos dos grupos que contestavam a política do Estado Novo. Aos mais velhos, que tinham uma ação mais discreta, muitas vezes mercê de perseguição, se juntavam outros que, sem rebuço, apresentavam e discutiam a realidade nacional. Tinha um papel preponderante o Roger, o Vicente, o Manuel Salazar, o Rocha e tantos outros que, sem a coragem destes, também comungavam destas ideias de progresso, renovação e liberdade. Estas tertúlias apenas mudavam de tema quando entrava o comandante da Legião, poucos entravam no café que não fosse devidamente identificado. Mesmo a tertúlia de cidadãos que existia em Mirandela já nessa altura, também muitas vezes tinham de se abster de tecer comentários junto de outros elementos que pertenciam também ao grupo, mas sempre precisavam de falar de situações mais complicadas, o faziam a meio da ponte românica, não sendo apanhados de surpresa, conversando sobre matérias que poderiam ser utilizadas como libelo acusatório. Estas mesmas tertúlias também souberam criar os seus anticorpos contra aqueles que apenas passavam a vida a ouvir e transmitir. Os bufos. E o engraçado disto tudo é que depois de uma tertúlia havia muitos que tinham as suas funções políticas e que as desempenhavam sem conhecimento de mais alguém que não aqueles a quem se dedicavam. E estas tertúlias passam pelos tempos e continuam a ser uma forma de encontro, ainda que muitos o façam sem saber que estão em plena ação tertuliana. Mas também o nome passou de moda e hoje são chamados de confrarias, de rotários, de lions, mas no fundo não passam de atos de tertúlias. A grande ameaça para estas instituições ad hoc que apareciam foi a televisão e atualmente as redes sociais, que tiraram toda a possibilidade de convívio, dado que cada um com um telemóvel na mão se julga alguém que está acima de todos os demais e que os seus débitos de prosa estão acima de tudo e de todos.

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2: Olá, caro consumidor. Hoje vamos falar sobre o regresso às aulas. O começo do mês de setembro é financeiramente difícil para as famílias com jovens em idade escolar, já que vêm a aumentar os seus gastos regulares com o início do ano letivo. Por isso, é essencial que toda a família prepare antecipadamente esta etapa do ano. Para isso, a DECO deixa-lhe aqui alguns passos básicos para preparar o início do ano letivo. Comece por fazer uma lista de compras detalhada dos artigos, desde o material escolar até mochila e lancheira, indispensáveis, mas estabelecendo prioridades, de forma a que possa, se for necessário, realizar reajustes. Defina o montante disponível para gastar. Estabeleça, de acordo com o orçamento familiar e a lista de artigos fundamentais, o valor que terá para gastar. Assim, conseguirá ter a percepção da sua realidade financeira. Verifique o estado do material escolar já existente. Reutilize materiais que tenha de anos anteriores ou coloque em prática a partilha desses mesmos materiais com familiares e amigos. Para além de permitir poupar algum dinheiro, ajuda ao meio ambiente. Para além disso, pondere utilizar artigos em segunda mão. Esta poderá ser uma opção mais económica, principalmente quando falamos em vestuário ou calçado. Compare preços, analise e avalie descontos e promoções. É importante que realize uma pesquisa prévia com alguma antecedência dos preços dos artigos que pretende comprar em lojas físicas e online. Verifique se as campanhas promocionais do regresso às aulas são efetivamente vantajosas. Avaliar cuidadosamente o recurso ao crédito. Utilizar crédito, seja cartão de crédito ou crédito pessoal, para adquirir material escolar ou outros produtos, é uma decisão que deverá ser bem analisada, ponderada e tomada conscientemente. A realidade financeira da família terá de ser criteriosamente avaliada e é essencial que a família tenha presente que o recurso ao crédito pressupõe sempre o pagamento de juros elevados. Por fim, não se esqueça de pedir fatura com o número de contribuinte para que possa deduzir essas despesas em sede de IRS. Para estas e mais informações, consulte o nosso site em deco.pt. Obrigada por estar desse lado e até breve.
3: Olá, meu nome é César Joaquim Lisandro Cresce, já tenho idade para ter juízo e venho de Valda Fife, ali do Nordeste Transmontano.
4: Oh, mocidade, antigamente quando se ia comprar roupa era uma coisa séria. Ia-se à feira um lojo da tia Amélia, escolhia-se um gibolo, umas calças de ganga grossa, parecia uma aluna de um camioneto. E a mãe dizia assim, olha, leva este que é burro, rapariga, isto dura até te casares. E durava mesmo, ainda durava mais que o casamento, mano. Lavava-se a mão em cima da pedra dos lavadouros, secava-se ao sol, e a roupa ficava como nova durante anos. Usava-se até ficar pequena, ou até o mais novo a herdar. Eu era o que herdava sempre, até o vestido da minha irmã Clemência cheguei a usar, ó vós. Nada de modas. Uma camisa boa servia para tudo, para ir à missa, para ir a um casamento, para ir à festa, até para um funeral, homem. Hoje em dia, os gajos de agora vão ao shopping, ou compram online, ou compram então um gibolo por €9,99, parece bonita, ou ao primeiro lavar já encolhe, desfia e fica com buracos. A rapariga diz assim, oh amor, olha, comprei-me este azar que está em saldos. E o gajo compra, mas daqui a 2 meses já está a pedir outra, porque já não está na moda. Antigamente a roupa era para usar, homem. Hoje é para usar uma vez e fazer stories para as redes sociais. Por isso que eu vos digo, os que a roupa que dure, vai à feira da tua terra e compra da daqueles trapos grossos, homem. Deixa as modas para os gajos de agora que andam com a roupa a cair aos bocados. E tu? Ainda tens roupa de antigamente guardada na arca? Ou já só compras porcaria desta que dura menos do que um colar? Olha esta coisa na maluquei. Vá, beijinhos às primas, especialmente para aquelas que ainda guardam camijolos de lã da avó e não andam a comprar trapos da Zara que se desfém até com o vento. Olha esta...
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5: Tem início amanhã, no Tribunal Judicial de Bragança, o julgamento do caso que envolve o antigo comandante dos bombeiros de Mirandela, Edgar Trigo, e o seu então adjunto e atual comandante, Luís Soares, bem como a própria Associação dos Bombeiros, a quem o Ministério Público acusa da prática de crimes de peculato, abuso de poder e falsificação de documentos. Em caso de condenação pelo crime de peculato, o atual comandante incorre mesmo numa pena acessória de proibição de exercício de funções. O Ministério Público entende que entre 2014 e 2017, o então comandante, Edgar Trigo, e o adjunto, agora comandante da Corporação Luís Soares, em conluio com Marcelo Lago, o então presidente da direção daquela associação que faleceu em 2024, terão obtido em benefício da associação

0: São verbas monetárias pagas pela Autoridade Nacional da Proteção Civil a título de subsídios de dispositivos especial de combate a incêndios florestais em montantes superiores àqueles que efetivamente eram devidos e que foram por aquela associação apropriados. A acusação considera ainda que, em conjugação de esforços e intentos com o presidente da direção da associação, terão sido descontados dos subsídios efetivamente transferidos para os elementos do Corpo de Bombeiros de Mirandela, que prestaram serviços, o valor individual de 5 euros por cada turno prestado por bombeiro, descontos esses que, segundo o Ministério Público, foram retidos e apropriados em nome, representação e interesse da associação. O Ministério Público fez as contas aos 4 anos em causa e concluiu que a associação terá recebido indevidamente mais de 121.500 euros, pelo que pede a condenação solidária dos arguídos a pagar ao Estado esse montante, por entender que corresponde ao valor da vantagem obtida. O processo de inquérito deste caso foi moroso, inicialmente conduzido pela Polícia Judiciária e posteriormente entregue ao DIAP do Porto, que teve origem numa denúncia anónima apresentada em 2019 contra Marcelo Lago, presidente da associação, que veio a falecer em fevereiro de 2024. A responsabilidade criminal extingue-se ainda pela morte, refere o despacho da acusação. Ao longo destes anos foram constituídos e interrogados como arguídos mais de meia centena de bombeiros, mas por falta de indícios quanto à responsabilidade criminal dos bombeiros que figuravam nas escalas dos anos 2014 a 2017, o Ministério Público decidiu-se pelo arquivamento da parte do inquérito que lhes dizia respeito. O julgamento promete ser moroso, dado o elevado número de testemunhas que estão arroladas, perto de uma centena, a maioria são bombeiros da Corporação de Mirandela. Só até ao final do ano já estão marcadas 6 sessões deste julgamento. O município de Torre de Moncorvo recebeu a visita do secretário de Estado da Proteção Civil, Rui Rocha, semanas após o incêndio que durou 5 dias, atingindo o Torre de Moncorvo e também o Conselho de Carraseda de Anciães. O presidente da Câmara Moncorvense, José Menezes, considera a visita do secretário de Estado ao Conselho positiva e diz que a reunião serviu para avaliar a resposta ao incêndio.
1: É sempre positivo vermos, de facto, o que é tutela, neste caso, o secretário de Estado da Proteção Civil, juntamente com o comandante da Autoridade Nacional da Proteção Civil, virem ao terreno e reunirem com os autarcas e com os mandos locais e com os seus presidentes das associações de bombeiros. Esta reunião foi uma reunião de trabalho mais propriamente direcionada para o tratamento do incêndio, como deflagrou, onde deflagrou, quais foram os meios envolvidos, o que é que falhou, o que é que correu bem, o que é que correu menos bem.
0: A autarquia está agora a fazer o levantamento dos prejuízos provocados pelo incêndio junto dos afetados no que toca à agricultura e à pastorícia. O objetivo é encaminhar essa informação para as entidades competentes e procurar apoios para os produtores afetados.
1: Os apoios será com a parte do Ministério da Agricultura e com a CCDRN, no qual nós, Moncorvo, já está a fazer o levantamento e vai depois fazer chegar esses mesmos prejuízos à tutela para também serem incrementados noutros incêndios nacionais e que possa haver um aviso específico para compensar os nossos agricultores.
0: Segundo José Menezes, a prioridade passa por reforçar a prevenção numa altura em que o município de Moncorvo continua também a avaliar os prejuízos provocados pelo fogo. Carraseda de Montenegro, no Conselho de Valpaços, vai receber o Encontro Europeu da Castanha. O evento reúne mais de 350 participantes de 9 países para discutir os principais desafios e oportunidades do setor. O encontro começa na quinta-feira, termina no sábado. Jorge Pires, presidente da Câmara Municipal de Valpaços, diz que a 16ª edição deste evento orgulha o município valpacense.
2: Naturalmente, este é um evento que nos orgulha enquanto município, mas que representa muito mais do que uma iniciativa local. Eu diria que é um encontro de dimensão europeia internacional e que vai colocar Carraseda de Montenegro no centro da discussão sobre o presente e o futuro da fileira da castanha.
0: Segundo o autarca de Valpaços, os desafios do setor são grandes, as alterações climáticas e o impacto da cultura, nomeadamente através do aumento de doenças e pragas, são algumas das preocupações.
2: Os desafios que se colocam à castanha são grandes. São as alterações, como eu dizia, as alterações climáticas, a dificuldade da água, as doenças, a própria produtividade, a sustentabilidade, os custos de produção e também a necessidade que nós temos de aumentar o valor acrescentado. E ao aumentar o valor acrescentado estamos a criar emprego, estamos a fixar pessoas. Portanto, eu diria que este congresso, este encontro europeu, é uma resposta que passa por dar mais conhecimento, dar mais inovação e mais cooperação, portanto, na área da castanha, não é?
0: A participação é aberta ao público. Jorge Pires diz que o evento é uma oportunidade para os produtores e para quem trabalha no setor.
2: É aberto, basta fazer uma inscrição e participar no encontro europeu. É aberto ao público, não é? Portanto, eu julgo que é uma oportunidade para quem é produto de castanha e quem não só, quem está no negócio da castanha, quem investiga este setor. Portanto, é uma oportunidade única tem no Conselho de Valcácia, no Montenegro, o encontro, portanto, onde vai reunir toda a comunidade, todo o ecossistema europeu da castanha.
0: O Encontro Europeu da Castanha em Carrasedo de Montenegro vai contar com uma feira dedicada ao setor, com cerca de 40 participantes, incluindo empresas de equipamentos e máquinas agrícolas. Começa na próxima quinta-feira. O Futebol Clube Vinhais perdeu este domingo em casa com o Chaves B, da terceira jornada do Campeonato de Portugal. A equipa vinhaense esteve a vencer por 1-0 logo ao minuto 5, golo apontado por Kenji Jardim. No entanto, a equipa flaviense deu a volta ao resultado por Carrinhos, com golo marcado aos 41 minutos, e aos 87 de Jaló confirmou a reviravolta do Chaves B, confirmando também a terceira derrota consecutiva do Futebol Clube Vinhais no Campeonato de Portugal. Já o Bragança foi vencer ao Futebol Clube Amaia, líder por 1-0. Montalegre empatou na deslocação ao Braga B a 2. A classificação é liderada pelo Limianos, Bragança e Solorissense, todos com 7 pontos. O Futebol Clube Vinhais continua no último lugar, ainda sem pontuar a par do Futebol Clube Maia Lidador. Na próxima jornada, a realizar no dia 13 de setembro, o Vinhais joga fora com o Vila Mian, o Bragança recebe o Ponte da Barca.
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4: O mundo anda tão moderno, tão cheio de explicação, que há máquinas com juízo e homens sem coração. Na guerra falam de paz, no clima fazem sermão, mas quem paga a atualidade é sempre o mesmo: o cidadão.
5: Então, Sr. Ministro, a Cimeira do Clima correu bem?
6: Muito bem. Fomos todos a jato privado discutir como reduzir as emissões.
5: E chegaram a um acordo?
6: Chegámos. Ora, para o ano vamos de 2 jatos. Isto para não irem tão cheios.
5: Nas redes sociais, o presidente daquele país disse que ia unir a nação.
6: E uniu?
5: Uniu, sim, senhora.
6: Em torno dele?
5: Não, é contra ele. Nos comentários.
7: O Manguelas foi preso, calculem. E olhem que o Manguelas está muito mais inocente, mas mesmo muito mais inocente do que todos os outros inocentes.

0: Larguem-me, deslarguem-me. Deslarguem-me que eu não fiz nada.
1: Silêncio.
0: Ai.
1: Tenha maneiras, está num tribunal.
0: Eu bem sei, senhora doutora juíza, que já não estou na tribuna de honra do Estádio da Luz.
1: Muito bem. Com que então o réu diz que não fez nada?
0: Claro que não. Eu nunca faço nada. Sim, que eu estou desempregado e não faço nada porque não estou para tirar o trabalho aos ucranianos, aos cabo-verdianos, aos georgianos e aos outros anos todos.
1: Silêncio!
0: Ai!
1: Eu não quero aqui discursos porque isto aqui não é nenhuma assembleia, é um tribunal.
0: Ah, mas os da assembleia também são cá dos meus. O trabalho deles é um descanso. Grandes compinchas os nossos insignes representantes, não são?
1: Calce, calce, homem. Afinal, porque é que o trouxeram ao tribunal?
0: Mau, calma ou bote faladura. Em que é que ficamos, senhora doutora juíza?
1: Homem, fale.
0: Claro, a falar é que a gente se entende.
1: Quem não o entende sou eu. Tenho aqui uma folha de serviços.
0: Não sei porquê, senhora doutora juíza. No fundo, eu não faço mal a ninguém, a não ser o meu próprio fígado e restantes miudezas.
1: Isso é o que você diz. Mas temos aqui o agente Basófias, que não o prendeu por acaso. Não é verdade, senhora agente?
2: É verdade, senhora doutora juíza. Desta vez ele preparava-se para fazer mal, porque ia meter-se no carro no estado em que está.
0: No carro, eu? Mas eu nunca tive carro, nem ameaços, ora é essa. Nem aquele gordinho da televisão, o Fernando Mendes, me deu um. E agora também já não dá, porque ele vai deixar de andar lá no concurso para descansar a cabeça. Aquilo é feito lutando, coitado.
1: Oh, Manguelas, cale-se sim.
0: Oxe.
1: Isto é um tribunal. Oh, agente Basófias, importa-se de explicar como é que deduziu que aqui o Manguelas se preparava para se meter num carro, estando como está, no rico estado em que está?
0: No rico diz muito bem, porque realmente é uma rica pinga aquela do Manel da Tasca. Rica pinga, pá. Aquilo é mesmo um verdadeiro vinho de missa, porque depois de bebê-lo, um homem fica mesmo abençoado.
2: Pois, pois, e vinha ele assim abençoado a sair da Tasca quando eu ouvi dizer... Adeus à malta, que eu agora vou de carrinho. Oh, olha que eu ouvi bem, senhora doutora juíza.
0: Oh, senhora doutora juíza, não há nem nunca houve carrinho nenhum. Foi só, apenas e unicamente, uma força de expressão.
1: Uma quê?
0: Uma força de expressão. Senhora doutora juíza, não sabe o que é uma força de expressão, não? Então olhe para a minha cara, que eu vou fazer força e vai ver a minha expressão.
1: Olha, oh, gente Basófias, mande-o embora porque não há razão para julgar o Manguelas.
2: Não há razão, senhora doutora juíza. Pois olhe que a mim não me cheira.
0: Não lhe cheira? Ai, não lhe cheira? Então ponha-se aqui atrás de mim, porque eu do carro só tenho o tubo de escape. E quem tem escape, sempre escapa.
3: Segundo consta, o governo fez um milagre que a muitos impressionou. Claro que só os inspectores Pastilhas e Amendoinha poderiam ser encarregados de desvendar como foi possível acontecer um milagre tão milagroso. 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

0: Olá lá! Está deste sorte!
1: É aqui o gabinete dos inspetores Pastilhas e Amendoinha?
0: É, sem tirar nem pôr.
1: Muito prazer.
0: Oh, o prazer é todo meu. Se tiver a oportunidade, é claro.
2: Amendoinha, tem juízo. Faça favor de dizer, minha senhora.
1: Bem, eu sou a secretária diplomada dos Assuntos Estrangeiros e fui encarregada, em nome de alguns colegas, de vos contactar e contratar para que descubram como foi possível, sem haver dinheiro, aliviar a austeridade dos portugueses sem deixar de cumprir as obrigações com a Troika e o FMI.
0: Milagre! Milagre! Milagre!
1: Só pode ter sido, realmente.
2: Ah, um momento, um momento. Se tudo se resolvesse com milagres, tudo ficaria automaticamente explicado e nós seríamos mais dois desempregados.
0: Ah, bom. Então, para não agravar os números e as estatísticas, nós vamos aceitar o trabalho, não é verdade, chefe?
2: Claro, Amendoinha. Senhora Dona Secretária Diplomática, nós vamos imediatamente descobrir de onde veio o dinheiro que possibilitou ao governo aliviar a austeridade. Amendoinha. Let's go.
0: Ok, chefe. Contrariado, mas vou.

0: Que desejais, meus irmãos?
1: É aqui que é o convento da Ordem dos Descalços Sem Sapatos.
0: Assim é, meus irmãos. Quereis entrar e aderir à nossa ordem, é?
2: Livra, eu tenho os pés muito sensíveis, Sr. Frade. Tenho até um joanete que é mesmo um grandíssimo filho do diabo.
0: Jesus, credo!
1: Amendoim é bico white. Sr. Frade, nós só queríamos uma informação. Sabe por acaso se o governo já está autorizado a fazer milagres?
0: Não, não está. O governo não é nenhum santo, embora eles tenham um António. Mas está longe de ser o Santo António.
1: Ah, sendo assim já percebi tudo. O milagre afinal não foi nada milagre. Amendoinha, let's go.
2: Ok, chefe. Contrariado, mas vou.

0: Olá, nós queremos falar com a secretária diplomática que nos contratou.
1: Um momento, vou já chamá-la. Eu sou uma funcionária desconsulada, porque estava num consulado que fechou por falta de verba e fiquei desempregada e sem consolo.
0: Ah, tadinha. Se houver algum consolo que eu lhe possa dar...
2: Amendoinha. Be quiet.
3: Ah, são os inspetores Pastilhas e Amendoinha. Então... O que é que descobriram?
4: Descobrimos que o dinheiro que Portugal não tem são euros, mas o que foi dado para pagamento à Troika e ao FMI são dólares. E dólares, ainda há alguns debaixo do colchão do governador do Banco de Portugal.
0: Sim, que eles lá na Troika e no FMI só aceitam dólares. Há lá muitos camelos, mas não são burros. Money, money, money.
5: Oh, Tony, então tu sabes que eu agora ando muito informada.
6: Informada, tu? Andaste a ler o jornal e...
5: Não, olha, vi 3 títulos no telemóvel e discordei logo de 2.
6: Isso hoje em dia já dá para comentadora.
5: E vi que mais a inteligência artificial vai mudar o mundo.
6: Então e já mudou tilo?
5: Claro. Então pedi-lhe para me organizar a vida.
6: Ah, e ela conseguiu.
5: Disse, apaga esta aplicação e vá trabalhar.
6: É inteligente, portanto.
5: Olha, e o Mundial, o que é que tu achas?
6: Ah, o Mundial é lindo. É, une os povos.
5: Une?
6: Une, sim, durante um mês. Todos esquecem as guerras, a inflação e os problemas.
5: Ai, tão bonito.
6: Ah, depois vem a conta da televisão, das viagens e das cervejas. E olha, e lembram-se logo da inflação.
5: O futebol aproxima as pessoas.
6: É, principalmente do crédito pessoal.
7: Segunda-feira já raiou. Agosto continua em pleno. A preguiça por aqui acabou. E o bom humor é o nosso terreno.
8: Sabes que agora decidi investir forte no mercado financeiro para combater a inflação?
7: A sério? Vais investir em quê? Ações, imobiliário, criptomoedas?
8: Claro que... criptomoedas é para amadores, ora. Eu invisto em azeite e café. Pelo menos, olha, se o mercado cair, a minha salada e o meu pequeno almoço continuam garantidos, pá.
9: O meu patrão veio dizer hoje de manhã que quer implementar a inteligência artificial da empresa e é para nos substituir a todos, pá.
8: É, e tu não ficaste preocupado, pá?
9: Olha, nem um bocado, eu disse-lhe logo. Chefe, boa sorte em encontrar um robô que consiga fingir que está a trabalhar 8 horas por dia. É com a mestria que eu tenho, viu?
1: O emprego tem estado a baixar, mas estar desempregado também tem as suas vantagens. E os albuquerques sabem-no bem. Desde a última vez em que o Sporting ganhou o campeonato, que eles não eram tão felizes.
10: Então, vizinha, posso entrar?
11: Deixa entrá-la, mãe. Deixa entrá-la porque a dona Alzira... Traz-me sempre qualquer coisa, mesmo sem ser preciso fazer anos.
1: Entra, Alzira, entra! Olha, estou para aqui a preparar o nosso arroz com feijão.
10: Ah, então e a vizinha não escolhe o arroz nem o feijão, não?
1: Ah, quem escolhe? Aqui agora aproveita-se tudo, vizinha.
10: Ah, mas há sempre uns lixos que são independentes do arroz e do feijão.
11: Oh, não se meta nisso, dona Alzira. A minha mãe é como certos partidos. Está sempre aberta aos independentes. Mas vamos lá ao que interessa. A dona Alzira não se faça esquecida, está bem? Não tem nada para mim, não?
10: Pronto, Zezinho, aqui tens um chupa-chupa.
11: Ai, que bom. Um chupa-chupa.
1: Isso dá-te cabo dos dentes, rapaz.
11: Mas faz progredir as minhas noções de educação sexual, não faz?
10: O quê, Zezinho? Como é que é?
11: Oh, se a dona Alzira com essa idade ainda não sabe como é que é, não sou eu que a vou ensinar. Porque não quero arranjar problemas.
12: Oh, mãe, traga aqui o resultado da sua análise confirmativa. A mãe está mesmo grávida.
10: A vizinha está grávida. Como é que isso aconteceu?
11: Safa, que a Dona Alzira não sabe mesmo nada de nada. Quer saber como é que foi, quer? É que o meu pai está desempregado e passa mais tempo na cama, entende?
12: Foi isso, foi, vizinha. Então vou ter um filho do desemprego.
13: É, gente, ganhei a lotaria. Joguei com o número que me foi atribuído lá do desemprego e acertei no primeiro prémio com os últimos euros que me restavam. Ai, grande desemprego!
12: Viva! Viva!
11: Ainda quem diga mal do desemprego, hein? O que vale é que eu também já sei que tenho o futuro garantido, porque também quero ser mais um desempregado.
12: Pois eu quero um vestido novo. O pai compra e não compra.
4: Um vestido para ti para quê? Se tu passas a vida a despir-te para ficares nua. Isso é pior do que ser desempregado. É, mas é mal empregado.
10: Compramos tudo lá fora. Depois só falta pagar. Aumenta a dívida externa e a chuva bem pode esperar.

0: homem, está-se aí a cegar uma coisa atrás de mim.
1: Está-se a cegar o quê? Por trás de mim, mulher?
0: A camioneta da carreira, não é? Porque essa está à velha e a desfazer-se. Essa coisa é muito mais nova e cheia de brilho. Ah, já sei, é um ovni. Um ovni.
1: Um ovni, mulher?
0: Está a abrir, está a abrir.
1: Popó, chegamos à tabela.
2: Pip-pip, nós somos do planeta Repolho X e andamos em viagem interplanetária na procura de novos mercados para os nossos produtos.
0: Ai, valha-me Deus, ai, eles falam, eles falam.
1: Se tu falas e é raro, tens alguma coisa para dizer, porque é que essas coisas não hão de falarem?
0: Olha, olha, são robôs do planeta Repolho XL e andam a vender os seus produtos agrícolas.
2: Opa, e vendemos muito barato mesmo.
1: Pip, pip, tomates, 5 cêntimos, batatas, 5 cêntimos, cenouras, 5 cêntimos, grelos, 5 cêntimos.
0: O foguetão do Repolho XL, afinal é uma loja dos 5 a vender hortaliças.
1: Ao que nos chegamos, mulher. Agora até já cá vêm vender produtos agrícolas ao preço da chuva, mesmo quando não chove. Espera aí, mas assim, a 5 cêntimos, quem lhes vai ficar com a carga toda vou ser eu para ir vendê-las ao mercado.
2: Popó, como é que é? Vamos ficar-nos com o carregamento todo. Ótimo, ótimo. Ficamos despachados e já podemos regressar.
0: Ah, então, então, com tanta pressa, porquê? Não gostam da nossa terra?
1: Pipi, não suportamos o cheiro. Nós lá no nosso planeta só usamos petróleo para disfarçar o cheiro dos sovacos. Adeus, até à próxima.
0: Ok, vamos voltar um dia destes.
2: Popó, vamos voltar e para a próxima trazemos eletrodomésticos a 1 cêntimo cada um.
1: Pip, pip, pip, pip, pip. Ah, pois, não descansamos enquanto não vencermos os chineses. É que eles tiveram o desplante de aparecer lá no nosso planeta a vender bananas para si a 5 cêntimos.
3: O quê? Também?
2: Popó, é verdade. Por isso é que nós resolvemos passar ao contra-ataque.
0: Então, para a próxima, trago os repolhos dos vossos para ver se são iguais aos nossos. Nós gastamos muito repolho para fazer sopa.
1: Bip, bip. Já tomei nota da encomenda. Vamos.
3: Como nós estamos a dar bem aqui, fica um conselho. Deixa de fazer isso do pó, pó, pó e do pipi, porque podem encontrar uma brigada de trânsito e por aqui é proibido buzinar.
2: Estranho planeta este. Pode fazer tudo, mas não se pode buzinar. Pó, pó,
1: pipi, pipi, pipi, pipi, pipi.
4: Viste que o Futebol Clube do Porto já abriu a época a ganhar a Supertaça Cândido de Oliveira?
5: Sim, vi, claro. E olha, fiquei impressionado com a eficácia.
4: Então, e o que é que achas?
5: É que o mês de agosto ainda agora começou e eles já têm a vida resolvida no primeiro fim de semana. Hã? A este ritmo, em meados de outubro, já estão a fazer a mala para as férias do ano que vem. Sabes que ando verdadeiramente fascinado com a velocidade da diplomacia internacional desta semana?
4: A sério? E o que é que te impressionou assim tanto?
5: É a rapidez com que tudo muda. Um líder mundial decide começar uma guerra. Faz uma pausa, pensa melhor e olha, e cancela tudo antes do jantar.
4: É a chamada diplomacia do ponta.
5: Qual diplomacia? Olha, funciona exatamente mais ou menos como quando eu abro uma aplicação dessas de pedir comer e ver se minha camotinha. É que mudo de ideias pelo menos 5 vezes antes de escolher uma sobremesa.
6: Olá, minha boa gente! Sejam muito bem-vindos a mais uma emissão com a marca registada de boa disposição. E o dia 1 de setembro já ficou para trás no calendário, mas aniversário de parodiante que se preze não dura só 24 horas. Festeja-se nos próximos dias até acabar o bolo ou nos cortarem o pio na emissão. Ora, nem mais, afinal de contas celebramos 29 anos de novos parodiantes desde 1 de setembro de 1997 a dar gargalhadas ao país e ao mundo através da internet. E se estes 29 somarmos os 50 anos de história dos velhinhos parodiantes de Lisboa, meus amigos, façam a vénia. Somamos quase 80 anos de puro património parodiante. 80 anos! Isto já não é apenas uma carreira no rádio. É quase um serviço de utilidade pública. São 8 décadas. Por isso, ajustem a sintonia e apertem os cintos. A festa de aniversário estende-se. A paródia começa já e agora!
7: Então, Sr. Ministro, a cimeira do clima correu bem?
8: Muito bem. Fomos todos a jato privado discutir como reduzir as emissões.
7: E chegaram a acordo?
8: Chegámos. Ora, para o ano vamos de 2 jatos. Isto para não irem tão cheios.
9: Tu és a favor ou contra a flexibilidade dos horários de trabalho?
10: Bem, já há muito tempo que o meu patrão instituiu a flexibilidade do horário de trabalho lá no emprego. Antes das 9 da manhã eu posso entrar a que horas quiser. E depois das 7 da tarde também tenho horário livre para sair quando me apetecer. É uma joia de patrão.
11: Ora, minha senhora, confesso através do meu diagnóstico que não vejo qualquer defeito na senhora. Bem, pelo contrário, acho-a muito boa.
12: O senhor doutor viu isso através da ecografia?
11: Não. Foi através do buraco da fechadura.
13: Chegou mais um momento de graça para que ninguém caia em desgraça.
14: Ai, cruzes credo! Cruzes canhoto!
13: Viva a alegria!
15: Viva!
16: É o que eu vos digo. Isto está a precisar de uma limpeza geral.
17: Uma limpeza geral? Ai, é isso mesmo. Despeçam toda a gente, menos o pessoal da limpeza.
18: Ó, jeitoso. Vai um tirinho.
16: Olha lá, você sabe com quem é que está a falar? Olha que eu sou o ministro das Finanças.
18: Oh, verdade, cara. Por é que o Estado também anda ao ataque, é?
16: Diga-me uma coisa, você desconta para a Segurança Social?
18: Ah, claro, gente. Sabe lá o que eu desconto para a compra de preservativos? Eu tenho muito respeito pela segurança sexual, morou? Entre marido e mulher, as coisas às vezes dão para o torto.

0: Oh, querida, estou a responder aqui um teste, aqui numa revista masculina.
1: Ah, pois. Lê lá a tua revistinha que isto de passar a ferro e tratar das roupas é só para mulheres.
0: Oh, vá, vá, não comeces com essas coisas. Ajuda-me lá.
1: Tá bom, vá,
0: olha,
1: sim.
0: Aqui nesta pergunta, querem saber como é que eu sou na cama? Um gatinho ou um leão feroz?
1: Ah, isso não há nada que saber. És um leão.
0: Ui, a sério? Achas mesmo que eu sou um leão na cama?
1: Ah, claro que sim. Quando abres a boca para sonar, pareces mesmo um leão a rugir.
2: Que bom.
3: Que cheiro é este?
2: Cheiro? Não sinto nada.
3: Ah, desculpa lá, amor. Mas quando me beijaste, senti um ardor nos lábios e um cheiro forte. Parecia detergente.
2: Ah, isso é lexívia. Passei a boca por água com lexívia antes de vir ter contigo.
3: Ai, mas tu és doido.
2: Oh, querida, eu só fiz o que tu mandaste.
3: Eu?
2: Sim, quando eu te telefonei, disseste que esta noite querias que eu te beijasse com lexívia.
3: Estúpido! Eu disse para me beijares com lexívia. Não disse lexívia.
4: Miguel.
5: Diz, meu docinho.
4: Vamos sair esta noite?
5: Claro! Hoje é noite de bar aberto ali no Café do Mendes.
4: Café do Mendes? Eu estava a pensar numa coisa mais refinada.
5: Refinada? Eu cá refinado só conheço sal.
4: Que disparate! Eu queria era uma coisa diferente. Sei lá, abriu agora um bar novo, indiano.
5: Indiano? Olha, por mim pode ser, desde que sirvam chamuças.
4: Isso não sei. O que sei é que têm a música que eu gosto.
5: E que música é essa?
4: Música hindu.
5: Oh, para isso não precisas de ir ao bar.
4: Não?
5: Claro que não. Basta ouvir-me cantar. Eu cá sei muitas músicas hindu.
4: Ah, sim? Quais?
5: Olha, por exemplo, indo eu, a caminho de Viseu, encontrei o meu amor, ai Jesus, que lá vou eu.
1: Oh, homem, despacha-te lá a meter as compras no carro que eu ainda tenho que ir fazer o almoço.
0: Oh, mas estou a tentar, mas tens aqui tanta tralha na mala do carro que não cabem nem metade dos sacos.
1: Tralha? És cá pouco exagerado.
0: Tralha, sim. Olha, tens aqui 2 quilos de revistas, 3 pares de sapatos, 1 casaco, 4 cachecóis.
1: Oh, querido, mas isso são tudo coisas que uma mulher precisa de ter sempre à mão, para qualquer eventualidade.
0: Ah, sim?
1: Sim.
0: E este barco de borracha, também precisas de o ter à mão?
1: Ah, claro que sim. Sei lá, no caso de haver uma cheia.
0: Cheia?
1: Sim, quando se vá para à neve, levam-se correntes de neve. Quando se anda na cidade, olha, leva-se um barco insuflável.
0: Mas para quê?
1: Ai, que pergunta, Afonso. Então, se chover muito, mete-se o barco debaixo do carro, enche-se com uma bomba e já não vamos ao fundo.
6: O namorado virtual.
3: Adelaide, não achas que a gente devia arranjar uns namorados? Estamos para aqui 2 cinquentonas encalhadas.
1: Olha, fala por ti, Ermelinda. Eu cá não tenho namorado porque não quero.
3: Ah, bem, tá. Eu bem vejo os pretendentes fazerem fila à tua porta.
1: Ah, pois, está bem, mulher. Eu tenho que dar o braço a torcer, que me faz falta uma companhia para me aquecer os pés, assim nas noites mais frias. Tu, nesse aspecto, até estás melhor que eu, que ainda tens o gato. Olha lá. Então, o que é que achas da gente pôr a fronha na internet, que é para ver se alguém nos pega?
3: Oh, na internet? E tu agora sabes mexer na internet?
1: Olha, então esqueceste que eu fiz um curso de computadores nas novas oportunidades.
3: Olha, não sei se gosto muito dessas coisas virtuais. Era melhor a gente voltar a ir ali ao baile do Mercado da Ribeira.
1: Ah, a gente foi durante meses ao baile no Mercado da Ribeira. E o par mais novo com quem dancei tinha 80 anos, artroses, bicos de papagaio e perguntou-me o nome 10 vezes.
3: Pois, olha, se calhar não tivemos muita sorte. Mas se a gente não arranja namorado no baile a vê-los, a tocar-lhes, E a falar com eles, como é que vamos conseguir isso na internet?
1: Olha, não te preocupes em vê-los. É como dizia o Camões: amor é fogo que arde sem se ver.
3: Ah, eu cá não gosto dessas coisas. Eu sou daquelas pessoas que nunca compra a fruta sem a palpar. Eu, para arranjar um namorado, olha, tenho que vê-lo primeiro.
1: Oh, isso é porque no tempo do Camões ainda não tinham inventado o Facebook.
3: O Face quê?
1: O Facebook, que é uma página na internet onde a gente pode conhecer pessoas. A gente põe lá umas fotos e assim os cavalheiros podem nos conhecer.
3: Ah, tá bem, mulher, olha, não custa nada tentar. Que isto está uma crise que até para arranjar namorado. Por isso mais vale rezar a todos os santos.
1: Ah, então olha, faz aí uma pose que eu vou tirar uma foto com o telemóvel.
3: Ah, tá bom, pronto. Olha lá, estou bem assim.
1: Não, vira-te, mas é de costas para mim.
3: De costas? Oh, mulher, então, mas de costas? Eu fico mal de costas.
1: Pois, mas de frente ficas pior.
3: Tu és muito estúpida. Deves achar que és linda.
1: Ah, cala-te, mulher. Tanta vez estava a brincar contigo. Vá, faz lá uma pose assim de modelo, vá.
3: Pois, faço mesmo. Que eu já tenho a minha idade, mas este corpinho ainda dá para o gasto.
1: Ah, sim, mulher. Deves gastar muito. Muita tinta para encobrir os cabelos brancos, muito creme para as rugas e muita pomada para o reumático.
3: Ah, lá estás tu outra vez. Olha, fica sabendo que quando era nova fui Missy.
1: Missy? Ah, só se foi lá no teu bairro.
3: Até foi mesmo. Qual é o problema? Não havia na ajuda moça mais linda.
1: Pois, filha, mas isso já foi há muitos anos. Agora precisas de ajuda que é para ficares mais bonita, pá. Pronto, põe-te lá em pose, que eu depois eu peço ao meu sobrinho para dar assim uns retoques no Photoshop.
3: Foto o quê?
1: Photoshop! É um programa de computador que nos tira as rugas e deixa-nos assim mais magrinhas.
3: Ah, não me digas, mulher. Ando eu para aqui a fazer dieta e basta ao computador para nos deixar magrinhas.
1: Não sejas parva, então. Deixa-nos magrinhas, mas é só nas fotografias. O meu sobrinho dá uns retoques para a gente ficar assim, mais bonita.
3: Pronto, está bem, já percebi. Vamos lá a isso, olha. Tira lá as fotografias e mete lá nas internets. Eu já estou a perceber mais ou menos a coisa. Isto é como comprar roupa por catálogo. A gente vê o catálogo, escolhe e depois encomenda.
1: Bem, também não é assim. É que a gente não é cá a mercadoria. Mas se a inteligência não te dá para mais, olha, até que seja.
3: Ah, por acaso estás-me a chamar burra? Só porque fizeste o 9º ano, já achas que és doutora?
1: Não, não sou nada doutora. Sou apenas uma mulher informada.
3: Ah.
1: Vá, faz lá um sorriso agora para tirar a foto.
3: Então vá lá. Estou bem assim?
1: Estás, mulher. Pronto, já está. Agora é criar um perfil na internet.
3: Até aos depois, ó mulher, diz-me lá.
1: E aos depois, aqueles senhores que gostarem de ti vão-te mandar uma mensagem.
3: Ai, credo, mulher, ai, eu estou eufórica. Ai, eu vou ficar a rezar para arranjar um namorado.
1: Pois, reza, mulher, que isto com a crise que vá para aí, para arranjar homem, bem podes acender uma vela ao Santo António.
3: Ai, eu estou com esperança. Tenho fé que é este ano que eu desencalho. A crise de homens também não deve ser assim tão grande.
1: Oh, pois não. Qualquer dia temos que ativar o FMI dos homens.
3: Que é isso, homem, do FMI?
1: É o Fundo Macho Internacional.
3: Ah, eu quero lá saber se o homem é macho português ou macho internacional. Que isto com a crise que vai, olha, não se pode escolher a marca do produto.
7: Tem paciência, Gina. O rei do cão não vai dormir com a gente aqui na mesma cama. Isso nunca!
3: Ora essa! O

0: O que é que os senhores fazem assim todos nus aqui dentro do carro, hein?
1: Olha, senhor guarda, eu não sei, mas eu andei nas compras e agora estava aqui a provar uma coisa. Posso continuar a provar? Posso?
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2: 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V. Letra V. Verbo. Nome masculino. Em linguística, o verbo indica processos, ações, estados ou passagens de um estado a outro numa perspectiva dinâmica da realidade. Em teologia, verbo designa a segunda pessoa da Santíssima Trindade, isto é, o Filho. A palavra é tirada da psicologia, onde significa o termo do conhecimento, intelectivo, a ideia do conceito, e aplica-se ao Filho para designar a sua processão do Pai por via da geração espiritual. O Pai, ao conhecer-se, gera o Filho com a ideia ou imagem subsistente de si mesmo. O Verbo, feito homem, é Jesus Cristo.

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H, letra H, hieróglífica. Na história, é a escrita primitiva que consiste num grande número de desenhos representando animais, vegetais, pessoas ou diversas posições e atitudes e objetos de toda a espécie. Dos ideogramas, passou-se depois para os fonogramas, isto é, para a representação dos sons, correspondendo aos sinais gráficos, não à evocação visual, mas ao seu valor fonético. A hieroglífica cultivou-se no Oriente e, sobretudo, no Egito, onde vigorou desde cerca de 3000 a.C. até cerca de 400 a.C. Hieróglifo, nome masculino, escrita ilegível, incompreensível, tudo o que é difícil de decifrar é uma coisa enigmática.

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Z, letra Z, Zen. Em filosofia e religião, é o movimento budista japonês. A palavra é a abreviatura de Zena, que provém do chinês Zan, e que traduz o sânscrito Dhyana, meditação sem objeto intelectual. O Zen apresenta aspectos paradoxais. Tradição não admite textos sagrados, não admite religião, nem contém dogmas. É o método de libertação. Não possui regras fixas, é um meio de salvação, nem anuncia nenhum salvador ou intermediário divino. O Zen é o concreto. Nas artes, em cada coisa está presente a unidade dos contrários, a perfeição em tudo e em cada coisa. No teatro, arquitetura, na meditação.

0: 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T. Letra T. Tabernáculo. Nome masculino. Na religião, pequeno armário, colocado ao centro das igrejas católicas, onde se guarda o cimbório com hóstias consagradas. Os hebreus, depois de terem recebido as tábuas da lei, no Monte Sinai, construíram no deserto o Tabernáculo do Senhor, vedação sagrada em torno da Arca da Aliança e do Altar dos Holocaustos. Este conjunto era montado e desmontado em cada etapa da travessia do deserto a caminho da Terra Santa. Todos os hebreus contribuíram para a consagração do tabernáculo, que foi o centro principal do culto israelita até à edificação do Templo de Jerusalém. 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V. Letra V. Viriato, guerreiro lusitano, morto no ano de 1139 a.C. Considerado pela tradição como pastor dos Hermínios, toma a direção da luta contra os romanos quando estes pretendem subjugar a Lusitânia. As suas razias implacáveis prolongam-se por cerca de 14 anos. Os atacantes, comandados por cônsul Serviliano, cansados da luta, propõem paz e o reconhecimento da independência da região. O sucessor deste magistrado, Servílio Cipião, não se conforma com o desprestígio que este acordo representa para Roma e renova a campanha sem grande êxito. Perdida a esperança da vitória, compra 3 companheiros de Viriato que o assassinam.
1: Mais uma vez estamos juntos, nós e Santo António. Já algumas vezes falei da distribuição de pão de Santo António. Ao longo dos anos, e para ser justa com o tema, várias opiniões sobre os objetivos e os motivos que levam à doação do pão. Li em documentos com centenas de anos que Frei Fernando, porque ainda era assim o nome dele no convento de Santa Cruz, havia muitas pessoas que se dirigiam lá a pedir alimentos. Conta-se que Fernando, encarregado da cozinha, não deixava ninguém ir embora sem comer ou levar comida. Quem pedia, tinha o direito de comer como os frades do convento. Diz-se mesmo que um dia houve tantos necessitados a pedir que ele esgotou todo o pão que tinha e quando um dos frades agostinhos deu pela falta de pão, advertiu. Frei Fernando, calmamente, dirigiu-se à despensa e mostrou ao frade que tinha chamado a atenção os cestos de pão completamente cheios. Em surdina, todos achavam que tinha sido feito um milagre. Numa revista italiana de 1890, li uma história que justificava dar pães em nome de Santo António. Dizia esta história que uma mãe se viu a braços com uma doença de um filho. Teria ido a médicos e nada sabiam da doença da criança. Os dias passavam, mas os medicamentos não surtiam efeito. Aquela mãe começou a perder a esperança de ver o filho melhorar. O desespero começou a invadi-la e um dia entrou numa igreja, dirigiu-se a Santo António e, olhando nos olhos, pede-lhe fervorosamente ajuda para curar. De seguida, prometeu-lhe que, caso o curasse, daria o peso do filho em pão aos pobres. E assim foi. O filho curou. A mãe distribuiu o peso do filho em pães aos mais necessitados. Há relativamente pouco tempo, ao ver uma exposição em Itália sobre arte sacra com incidência de presépios, estava lá uma imagem de Santo António, grande, 80 centímetros de altura, mais ou menos, com vestes, estilo napolitano puro mesmo. Segurava no braço direito o menino e na esquerda o pão. Nessa altura, procurei ao dono da galeria qual a história que tinha aquela imagem com o pão na mão. E aqui recebi a maior lição que algumas vezes recebi sobre o assunto. Foi-me dito, para nós, em Nápoles, Santo António é o santo que nos dá esperança. Pedimos-lhe e ficamos com a esperança que ele nos vai ouvir e que nos vai fazer o que nós pedimos. Dar pão não é pagar nada ao santo. Também não é o símbolo da abundância, mas é um símbolo de gratidão por uma graça recebida que se transforma em auxílio aos mais necessitados, os outros. Santo António lembra-nos algo simples. Os maiores milagres não terminam quando acontecem. Com este gesto de amor, e que se transforma também o porquê de se dar o pão. Manuela Gandara, despede. Até para a semana.
2: À mulher de César não basta ser honesta. Graças, sobretudo, às vantagens que a agora designada União Europeia lhe conferem, a economia portuguesa está longe, felizmente, da de países ditos do Terceiro Mundo, ainda que indicadores essenciais, como o índice de pobreza, sistematicamente a afastem da média europeia pela negativa. Não é por aí, porém, que o atual governo e os que o antecederam têm sido penalizados, porquanto sempre conseguem, ainda que indiretamente, indicadores macroeconómicos com os quais alardeiam a sua boa governança. Os problemas marcadamente portugueses são muitos e mais sérios, de natureza essencialmente política e social, que se prendem com a corrupção da administração pública, a segurança interna, a justiça social, o funcionamento deficiente dos tribunais e do Serviço Nacional de Saúde, para citar apenas os mais importantes. Trata-se de deficiências regimentais, portanto, que apenas poderão ser obviados com reformas do regime político e do Estado, como tem sido exaustivamente reclamado. A controvérsia dramática em torno do atual ministro da Administração Interna, que declaradamente se sente suficientemente forte para não ter que se demitir, e que o primeiro-ministro e o próprio presidente da República demonstram não ter suficiente coragem para obviar a sua demissão, são prova mais que evidente de que o regime político está podre e não serve à democracia. Coragem que, pelos vistos, também falta aos partidos ditos de esquerda, com destaque para o Partido Socialista. Vem a talho de foice ou de martelo, como se queira, lembrar que várias dignas autoadmissões aconteceram à esquerda e à direita, com destaque para Miguel Macedo, por muito menos, e que os governos não caíram por isso. Como será sempre positivo lembrar que, em política, a percepção pública é tanto ou mais importante que a realidade dos factos. Há um provérbio que, de tão velho, já tem barbas que cobrem os pés e que diz: à mulher de César não basta ser honesta, deve parecer honesta. Henrique António Pedro.
3: Os tertulianos nacionais e os de Mirandela. Uma tertúlia é uma reunião informal de pessoas que se juntam habitualmente para conversar, conviver ou debater temas de interesse comum, como literatura, arte, política ou atualidades. Havia tertúlias que utilizavam as mesas dos cafés, como a Brasileira e do Nicola, onde as suas sessões acolhiam grandes vultos da cultura portuguesa, como Fernando Pessoa e Bocage. O propósito era um espaço de debate livre, que muitas vezes moldavam movimentos artísticos e ideias de liberdade. Claro que estas tertúlias em Mirandela tiveram as suas réplicas em grupos que se juntavam principalmente no Café Mira, tinham acesas discussões sobre o momento político, o papel da oposição no combate à ditadura, a troca de livros que acabavam por ser proibidos para censura, mas acima de tudo, de informação e dos avanços e recuos dos grupos que contestavam a política do Estado Novo. Aos mais velhos, que tinham uma ação mais discreta, muitas vezes mercê de perseguição, se juntavam outros que, sem rebuço, apresentavam e discutiam a realidade nacional. Tinha um papel preponderante o Roger, o Vicente, o Manuel Salazar, o Rocha e tantos outros que, sem a coragem destes, também comungavam destas ideias de progresso, renovação e liberdade. Estas tertúlias apenas mudavam de tema quando entrava o comandante da Legião, poucos entravam no café que não fosse devidamente identificado. Mesmo a tertúlia de cidadãos que existia em Mirandela já nessa altura, também muitas vezes tinham de se abster de tecer comentários junto de outros elementos que pertenciam também ao grupo, mas sempre precisavam de falar de situações mais complicadas, o faziam a meio da ponte românica, não sendo apanhados de surpresa, conversando sobre matérias que poderiam ser utilizadas como libelo acusatório. Estas mesmas tertúlias também souberam criar os seus anticorpos contra aqueles que apenas passavam a vida a ouvir e transmitir, os bufos. E o engraçado disto tudo é que depois de uma tertúlia havia muitos que tinham as suas funções políticas e que as desempenhavam sem conhecimento de mais alguém que não aqueles a quem se dedicavam. E estas tertúlias passam pelos tempos e continuam a ser uma forma de encontro, ainda que muitos o façam sem saber que estão em plena ação tertuliana. Mas também o nome passou de moda e hoje são chamados de confrarias, de rotários, de lions, mas no fundo não passam de atos de tertúlias. A grande ameaça para estas instituições ad hoc que apareciam foi a televisão e atualmente as redes sociais, que tiraram toda a possibilidade de convívio, dado que cada um com um telemóvel na mão se julga alguém que está acima de todos os demais e que os seus débitos de prosa estão acima de tudo e de todos. Perdeu-se a cultura do contacto pessoal, sendo substituída por um conjunto de sabores e de mistura de componentes que muitas vezes nada tem a ver com cozinha mediterrânica, mas sim de amálgamas alimentares, que pela sua mistura apenas serve para pagar mais caro por elementos cozinhados de maneira diferente. Eu, por mim, continuo a gostar das confrarias gastronómicas, que continuam a celebrar a cozinha tradicional e são os guardiões das nossas tradições. Eduardo Botelho.
4: Olá, caro consumidor! Hoje vamos falar sobre o regresso às aulas. O começo do mês de setembro é financeiramente difícil para as famílias com jovens em idade escolar, já que vêm a aumentar os seus gastos regulares com o início do ano letivo. Por isso, é essencial que toda a família prepare antecipadamente esta etapa do ano. Para isso, a DECO deixa-lhe aqui alguns passos básicos para preparar o início do ano letivo. Comece por fazer uma lista de compras detalhada dos artigos, desde o material escolar até mochila e lancheira, indispensáveis, mas estabelecendo prioridades, de forma a que possa, se for necessário, realizar reajustes. Defina o montante disponível para gastar. Estabeleça, de acordo com o orçamento familiar e a lista de artigos fundamentais, o valor que terá para gastar. Assim, conseguirá ter a percepção da sua realidade financeira. Verifique o estado do material escolar já existente. Reutilize materiais que tenha de anos anteriores ou coloque em prática a partir

0: das físicas e online. Verifique se as campanhas promocionais do regresso às aulas são efetivamente vantajosas. Avaliar cuidadosamente o recurso ao crédito. Utilizar crédito, seja cartão de crédito ou crédito pessoal, para adquirir material escolar ou outros produtos, é uma decisão que deverá ser bem analisada, ponderada e tomada conscientemente. A realidade financeira da família terá de ser criteriosamente avaliada e é essencial que a família tenha presente que o recurso ao crédito pressupõe sempre o pagamento de juros elevados. Por fim, não se esqueça de pedir fatura com o número de contribuinte para que possa deduzir essas despesas em sede de IRS. Para estas e mais informações, consulte o nosso site em deco.pt. Obrigada por estar desse lado e até breve.
1: Olá, meu nome é César Joaquim Lisandro Cresce, já tenho idade para ter juízo e venho de Balda Fife, ali do Nordeste Transmontano.
2: Oh, mocidade, antigamente quando se ia comprar roupa era uma coisa séria. Ia-se à feira um lojo da tia Amélia, escolhia-se um gibolo, umas calças de ganga grossa, parecia uma aluna de um camioneto. E a mãe dizia assim, olha, leva este que é burro, rapariga, isto dura até te casares. E durava mesmo, ainda durava mais que o casamento, mano. Lavava-se a mão em cima da pedra dos lavadeiros, secava-se ao sol, e a roupa ficava como nova durante anos. Usava-se até ficar pequena, ou até o mais novo a herdar. Eu era o que herdava sempre, até o vestido da minha irmã Clemência cheguei a usar, ó vós. Nada de modas. Uma camisa boa servia para tudo, para ir à missa, para ir a um casamento, para ir à festa, até para um funeral, homem. Hoje em dia, os gajos de agora vão ao shopping, ou compram online, ou compram então um gibolo por €9,99, parece bonita, ou ao primeiro lavar já encolhe, desfia e fica com buracos. A rapariga diz assim, oh amor, olha, comprei-me esta design que está em saltos. E o gajo compra, mas daqui a 2 meses já está a pedir outra, porque já não está na moda. Antigamente a roupa era para usar, homem. Hoje é para usar uma vez e fazer stories para redes sociais. Pois o que eu vos digo, os que a roupa que dure, vai à feira da tua terra e compra da daqueles trapos grossos, homem. Deixa as modas para os gajos de agora que andam com a roupa a cair aos bocados. E tu? Ainda tens roupa de antigamente guardada na arca? Ou já só compras porcaria desta que dura menos do que um colar? Olha esta coisa na maluquês. Vá, beijinhos às primas, especialmente para aquelas que ainda guardam camijolos de lã da avó e não andam a comprar trapos da Zara que se desfém até com o vento. Olha esta...

Fugir e encobrir são os verbos da cobardia. 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
1: Tem início amanhã, no Tribunal Judicial de Bragança, o julgamento do caso que envolve o antigo comandante dos bombeiros de Mirandela, Edgar Trigo, e o seu então adjunto e atual comandante, Luís Soares, bem como a própria Associação dos Bombeiros, a quem o Ministério Público acusa da prática de crimes de peculato, abuso de poder e falsificação de documentos. Em caso de condenação pelo crime de peculato, o atual comandante incorre mesmo numa pena acessória de proibição de exercício de funções. O Ministério Público entende que entre 2014 e 2017, o então comandante, Edgar Trigo, e o adjunto, agora comandante da Corporação Luís Soares, em conluio com Marcelo Lago, o então presidente da direção daquela associação que faleceu em 2024, terão obtido em benefício da associação verbas monetárias pagas pela Autoridade Nacional da Proteção Civil a título de subsídios de dispositivo especial de combate a incêndios florestais em montantes superiores àqueles que efetivamente eram devidos e que foram por aquela associação apropriados. A acusação considera ainda que, em conjugação de esforços e intentos com o presidente da direção da associação, terão sido descontados dos subsídios efetivamente transferidos para os elementos do Corpo de Bombeiros de Mirandela, que prestaram serviços, o valor individual de 5 euros por cada turno prestado por bombeiro, descontos esses que, segundo o Ministério Público, foram retidos e apropriados em nome, representação e interesse.

0: da associação. O Ministério Público fez as contas aos 4 anos em causa e concluiu que a associação terá recebido indevidamente mais de 121.500 euros, pelo que pede a condenação solidária dos arguídos a pagar ao Estado esse montante, por entender que corresponde ao valor da vantagem obtida. O processo de inquérito deste caso foi moroso, inicialmente conduzido pela Polícia Judiciária e posteriormente entregue ao DIAP do Porto, que teve origem numa denúncia anónima apresentada em 2019 contra Marcelo Lago, presidente da associação, que veio a falecer em fevereiro de 2024. A responsabilidade criminal extingue-se ainda pela morte, refere o despacho da acusação. Ao longo destes anos, foram constituídos e interrogados como arguidos mais de meia centena de bombeiros, mas por falta de indícios quanto à responsabilidade criminal dos bombeiros que figuravam nas escalas dos anos 2014 a 2017, o Ministério Público decidiu-se pelo arquivamento da parte do inquérito que lhes dizia respeito. O julgamento promete ser moroso, dado o elevado número de testemunhas que estão arruladas, perto de uma centena, a maioria são bombeiros da Corporação de Mirandela. Só até ao final do ano já estão marcadas 6 sessões deste julgamento. O município de Torre de Moncorvo recebeu a visita do secretário de Estado da Proteção Civil, Rui Rocha, semanas após o incêndio que durou 5 dias, atingindo o Torre de Moncorvo e também o Conselho de Carraseda de Anciães. O presidente da Câmara Moncorvense, José Menezes, considera a visita do secretário de Estado ao Conselho positiva e diz que a reunião serviu para avaliar a resposta ao incêndio.
1: É sempre positivo vermos, de facto, o que é tutela, neste caso, o secretário de Estado da Proteção Civil, juntamente com o Comandante da Autoridade Nacional da Proteção Civil, virem ao terreno e reunirem com os autarcas e com os mandos locais e com os seus presidentes das associações de bombeiros. Esta reunião foi uma reunião de trabalho mais propriamente direcionada para o tratamento do incêndio, como flagrou, onde flagrou, quais foram os meios envolvidos, o que é que falhou, o que é que correu bem, o que é que correu menos bem.
0: A autarquia está agora a fazer o levantamento dos prejuízos provocados pelo incêndio junto dos afetados no que toca à agricultura e à pastorícia. O objetivo é encaminhar essa informação para as entidades competentes e procurar apoios para os produtores afetados.
1: Os apoios será com a parte do Ministério da Agricultura e com o CCDRN, no qual nós, Moncorvo, já está a fazer o levantamento e vai depois fazer chegar esses mesmos prejuízos à tutela para também serem incrementados noutros incêndios nacionais e que possa haver um aviso específico para compensar os nossos agricultores.
0: Segundo José Menezes, a prioridade passa por reforçar a prevenção numa altura em que o município de Moncorvo continua também a avaliar os prejuízos provocados pelo fogo. Carraseda de Montenegro, no Conselho de Valpaços, vai receber o Encontro Europeu da Castanha. O evento reúne mais de 350 participantes de 9 países para discutir os principais desafios e oportunidades do setor. O encontro começa na quinta-feira, termina no sábado. Jorge Pires, presidente da Câmara Municipal de Valpaços, diz que a 16ª edição deste evento orgulha o município valpacense.
2: Naturalmente que este é um evento que nos orgulha enquanto município, mas que representa muito mais do que uma iniciativa local. Eu diria que é um encontro de dimensão europeia e internacional e que vai colocar Carraseda de Montenegro no centro da discussão sobre o presente e o futuro da fileira da castanha.
0: Segundo o autarca de Valpaços, os desafios do setor são grandes, as alterações climáticas e o impacto da cultura, nomeadamente através do aumento de doenças e pragas, são algumas das preocupações.
2: Os desafios que se colocam à castanha são grandes. São as alterações, como eu dizia, as alterações climáticas, a disponibilidade da água, as doenças, a própria produtividade, a sustentabilidade, os custos de produção e também a necessidade que nós temos de aumentar o valor acrescentado. E ao aumentar o valor acrescentado estamos a criar emprego, estamos a fixar pessoas. Portanto, eu diria que este congresso, este encontro europeu, é uma resposta que passa por dar mais conhecimento, dar mais inovação e mais cooperação, portanto, na área da castanha, não é?
0: A participação é aberta ao público. Jorge Pires diz que o evento é uma oportunidade para os produtores e para quem trabalha no setor.
2: É aberto, basta fazer uma inscrição e participar no encontro europeu. É aberto ao público, não é? Portanto, eu julgo que é uma oportunidade para quem é produto castanha e quem não só, quem está no negócio da castanha, quem investiga portanto, este setor, portanto, é uma oportunidade única, tem no Conselho de Balcácer, Mol Montenegro, o encontro, portanto, onde vai reunir toda a comunidade, todo o ecossistema europeu da castanha.
0: O Encontro Europeu da Castanha em Carracedo de Montenegro vai contar com uma feira dedicada ao setor, com cerca de 40 participantes, incluindo empresas de equipamentos e máquinas agrícolas. Começa na próxima quinta-feira. O Futebol Clube Vinhais perdeu este domingo em casa com o Chaves B, da terceira jornada do Campeonato de Portugal. A equipa vinhaense esteve a vencer por 1-0 logo ao minuto 5, golo apontado por Kenji Jardim. No entanto, a equipa flaviense deu a volta ao resultado por Carrinhos, com golo marcado aos 41 minutos, e aos 87 de Jaló confirmou a reviravolta do Chaves B, confirmando também a terceira derrota consecutiva do Futebol Clube Vinhais no Campeonato de Portugal. Já o Bragança foi vencer ao Futebol Clube Maia, líder por 1-0. Montalegre empatou na deslocação ao Braga B a 2. A classificação é liderada pelo Limianos, Bragança e Soluricense, todos com 7 pontos. O Futebol Clube Vinhais continua no último lugar, ainda sem pontuar a par do Futebol Clube Maia Lidador. Na próxima jornada, a realizar no dia 13 de setembro, o Vinhais joga fora com o Vila Mian, o Bragança recebe o Ponte da Barca.
3: Let's go. Formação SOS Animal, Mirandela, 3 anos de novas festas e o caldo Luís Neves. É por aqui que andará esta reunião de condomínio especial.
4: Então, não vejo a reunião.
3: Reunião de condomínio muito especial. Estamos de resto reunidos hoje fora de estúdio, já deram conta, porque Mirandela está em festa, tal como a vizinhança, já com a cabeça nas férias. Bruna Costa, Carlos Carvalho e Ricardo Garcia estão confortáveis?
5: Olá, viva!
6: Está um bocadinho de calor.
3: Um bocadinho.
7: Está ótimo.
3: Hoje viemos à Princesa, emblemático espaço no centro da cidade, centro das festas de Nossa Senhora do Amparo. Por estes dias, dias quentes que se vivem também na política nacional, há assunto levezinho nesta reunião. Falo do caso Luís Neves, o ministro da Administração Interna, que deixamos para mais daqui a pouco. Daqui a pouco também as festas da cidade, já no seu terceiro ano de novo formato, também será assunto por cá, mas para começar a Bruna Costa quer sublinhar uma ação que decorreu por cá há uns dias, uma formação em primeiros socorros. Mas para animais, Bruna, um assunto que sei que lhe é muito caro. Acertei?
4: Exatamente. Eu acho que, pronto, decidi trazer aqui hoje à nossa reunião de condomínio este tema em específico, precisamente porque faço parte da Associação Animal, e acho que nunca tinha visto uma iniciativa desta natureza, pronto, acredito que para pessoas haja, até mesmo mais ligada à equipa de enfermeiros e médicos aqui, acredito que sim, mas realmente aqui direcionado aos animais, já tinha ouvido falar que havia esta iniciativa e que havia este interesse, mas até estar concretizado sabemos que muitas vezes leva o seu tempo. E de facto isto aconteceu neste fim de semana, dia 25 e 26, por uma associação que eu desconhecia, mas que adorei saber o trabalho deles, que eles
3: não
4: estão localizados...
3: Não tem a ver com a SOS Animal, não?
4: Não tem a ver com SOS Animal, eu só disse isso como tema porque de facto tinha a ver, é um curso de primeiros socorros direcionado a animais, mais até animais de estimação, mas que também se aplicam neste caso para nós enquanto associação e membros da associação que trabalham com animais errantes, foi muito útil e a formação deu-se por 2 dias, isto é mais para também dar a conhecer às pessoas e também dizer que estou bastante satisfeita pela adesão das pessoas aqui da cidade, porque nos 2 dias sei que as inscrições estiveram esgotadas e por isso é que abriram até a possibilidade de fazer 2 sessões, sendo que a segunda era um segundo nível, ou seja, era uma coisa muito mais prática, mais direcionada sobretudo às forças de intervenção, neste caso, e de resgate e salvamento, neste caso os bombeiros, a polícia, a PSP, a GNR.
3: Porque isso é de resto uma ação que está a correr o país.
4: Exatamente,
3: não é?
4: Sei que também esta associação em específico, que basicamente eles, é a mesma associação nas próprias redes sociais de busca e salvamento, eles estão resididos no Porto e estão agora aqui também a percorrer um bocadinho o país para também dar a conhecer algumas manobras de intervenção e até mesmo outras curiosidades sobre como até podemos falar agora aqui da praga, das pragas nesta altura do ano, de carraças, piolhos, como é que nós podemos combater isso, que é uma coisa muito interessante, e também saber os perigos que são para nós, estamos a falar de uma questão de saúde pública, e que achei mesmo que a iniciativa foi muito boa. Claro, também acabo por abrir aqui também uma ressalva para as pessoas que estiveram presentes, neste caso muitos membros da nossa associação, muitas pessoas também de cá de Mirandela que estiveram presentes, que me deixou satisfeita, mas ao mesmo tempo também o Corpo de Bombeiros esteve presente, porque acho que faz todo o sentido. Confesso que fiquei um bocadinho decepcionada porque não houve uma única figura da PSP, nem sequer da GNR, que eu acho que também fazia todo o sentido eles estarem, e isto enquanto membro da associação, se calhar para pessoas que não estejam tão por dentro do assunto acham que é irrelevante, mas enquanto membro de uma associação que só surge precisamente porque existe a necessidade de haver associações para trabalharem com os animais que andam por aí, acho que se nós pudéssemos ter uma articulação muito mais consistente e concisa entre todos, acho que a nossa cidade teria sem dúvida um outro aspecto relativamente aos animais de rua, e acho que é muito triste chegarmos a uma formação desta, que inclusive foi de graça, e não termos uma única pessoa a representar, nem a PSP, nem a GNR, e que acho que logo aí se vê onde é que está a cerne do problema quando queremos trabalhar todos em equipa.
3: Estarão certamente a fiar-se, enfim, na disponibilidade dos bombeiros.
4: Inclusive,
3: têm essa responsabilidade mais direta.
4: Exatamente, ou seja, é um bocadinho este empurrar, tipo de... sim, mas muitas vezes também nos temos de ver com ele. Inclusive, nós sabemos perfeitamente que temos o CRO e temos o Canil de São Salvador, em que existe uma equipa, e que eu acho que era muito importante eles próprios, que não têm formação, aproveitarem estas coisas para poderem obter uma certa formação que não fazia mal.
5: O CROE não é só para o Conselho de Mirandela, não é?
4: Precisamente. Ou seja,
5: intermunicipal.
4: A única pessoa que eu sei que esteve presente foi a própria veterinária da Câmara, que lá está, eu sei que foi ela até que esteve à frente dessa iniciativa, acho muito bem que estivesse presente, mas realmente, pronto, gostaria de ter visto mais pessoas.
3: Carlos, qual é que é o seu nível de conhecimento para, enfim, no caso de emergência, no resgate de um animal, por exemplo?
5: Muito reduzido, confesso, e também confesso que só soube desta iniciativa, já ela tinha decorrido quando a Bruna também trouxe este assunto aqui à discussão da nossa reunião de condomínio. Mas, efetivamente, depois daquilo que eu conseguia pesquisar e procurar, efetivamente, foi uma ação inédita, e ao ser inédita traz os seus benefícios e consegue logo efetivamente mostrar a diferença junto da nossa sociedade a curto prazo. Logo, era esse o ponto positivo que eu trouxe, não é só a sociedade individualmente, mas efetivamente os bombeiros já, quando nós temos um resgate, seja de um gato em cima de uma árvore, seja de um incêndio,
3: esse é um clássico, não é?
5: E, efetivamente são os bombeiros aqueles que são os primeiros socorros, seja das pessoas, seja dos animais. E eu aqui também, se a Bruna me permite, também quero trazer aqui também à nossa discussão aquilo que são os ADS, que são as associações da defesa sanitária, que normalmente são mais, não são dos animais de companhia, mas sim os animais de campo, os ovinos, caprinos, os bovinos, etc. Que também já têm esse trabalho de anos, e que agora efetivamente esta atividade veio trazer-nos um know-how e um conhecimento para os animais de companhia, que assim havia, essa sim havia uma carência, e que estávamos aqui
3: um complemento, não é?
5: Exatamente, e que estávamos aqui completamente reféns, e no melhor sentido da palavra, não tirem conotação negativa àquilo que eu estou a dizer, das clínicas veterinárias que nós tínhamos, ou seja, que muitas delas tínhamos que obviamente pagar, porque é o trabalho delas que está em causa. Mas efetivamente trazemos aqui um conhecimento para a sociedade civil, que já peca por tardio, porque cada vez mais temos
3: a trocar,
5: obviamente no sentido...
3: Pertencemos às famílias.
5: Exatamente, sentem-se mais pertença nos animais do que às vezes até nos próprios familiares, e efetivamente... Portanto, precisamos deste conhecimento também para saber tratar e dar dignidade aos nossos melhores amigos.
3: Uma ação positiva. Ricardo, não sei se tem animais de estimação.
6: Por acaso tenho, sim. Claro que este tipo de formações são sempre bem-vindas. Também só tive conhecimento depois da Bruna trazer o assunto em tema. Concordo com tudo aquilo que os meus vizinhos disseram. Isto salvo, obviamente, a importância da... cada vez mais termos atenção a este tipo de questões, até porque, como o Carlos disse bem, cada vez mais vemos mais pessoas a adotar animais e ter animais de estimação como pertences da família, e como tal é bom estarmos todos instruídos nesse sentido. Poderá ser uma iniciativa, obviamente, a ser repetida, até pelo bom sucesso que esta teve, e por que não também alargar às restantes freguesias, onde muitas vezes também este tipo de sensibilização, de cuidados com os animais, está enraizado de forma diferente ou tem outro tipo de conhecimento, e muitas das vezes nem sequer vai ao encontro daquilo que nós conhecemos enquanto lei de momento, e obviamente com envolvente todas as forças, incluindo as policiais, até porque eles mais do que ninguém estão na proximidade e também poderão ajudar sempre nesse sentido.
3: Muito bem, Bruna, para fechar este assunto, não sei, últimos detalhes ou alguma coisa que sobre dizer.
4: Talvez ainda. Só deixar mesmo aqui a ressalva de que acho que, e os meus colegas já referiram, que acho que é muito importante continuar a promover este tipo de iniciativas, até mesmo a questão, eu sei que nem sempre é fácil proporcionar isto também de uma forma acessível ao ponto de ser grátis, mas de forma a que seja apelativa que toda a gente, independentemente também da, obviamente, da, das condições financeiras, possa fazer parte, até porque às vezes muita da desinformação nós sabemos bem que também estão nas pessoas, às vezes, que pronto, que não têm outras formas de aceder e ter esse conhecimento e essa instrução, e por isso acho que estas questões, até mesmo o facto de ser grátis, ajuda muito até a desconstruir certos conceitos, certas ideias erradas sobre esterilizações, sobre primeiros cios e tudo.
3: Portanto,
4: isto
3: mesmo para quem não tem animais, isto é uma questão até de cultura geral, não é?
4: Exatamente, sem dúvida, por isso eu só digo que acho que pronto, é este o caminho, acho que sim.
5: Também deixar só aqui a nota que no seguimento daquilo que a Bruna disse, a questão de não ter estado ninguém da GNR nem da PSP, que a organização pode perfeitamente fazer um tipo de formação um bocadinho mais especializada, onde consiga agregar essas forças vivas, são os bombeiros, a PSP, a GNR, nas suas vertentes todas, que a GNR tem o CEPNA, tem os antigos verdes, estas valências que certamente também trazem alguma informação adicional, e todos juntos podem efetivamente formar a proteção civil que nós normalmente conhecemos e que também possam servir melhor às nossas populações.
4: Atenção, eles na segunda fase do curso, ou seja, a fase mais avançada, que foi no domingo, que foi o dia todo, ou seja, foram 2 dias intensivos, sábado o dia todo, domingo desde as 8 da manhã, sei que a segunda fase seria mais direcionada especificamente para equipas que faziam sentido, exatamente, ou seja, por isso é que era um curso já mais físico. Estiveram no, penso que foi no Inatel, e eu nesse, infelizmente,
6: formação
4: no domingo não pude estar, exatamente, e foi mesmo aplicada a formação prática. Muitas das minhas colegas da associação também estiveram, porque abriram esta associação, uma vez que nós também vamos muitas vezes para o terreno, apesar de não sermos da polícia, nem sermos dos bombeiros, mas sei que, até mesmo pelas fotos, sei que os bombeiros estiveram os 2 dias. A polícia sei que pelo menos no primeiro, a GNR não estiveram, não sei, se calhar também agora pela logística da festa, mas era realmente importante que houvesse mais essa partilha, até mesmo falarmos uns com os outros e comunicarmos uns com os outros, porque muitas vezes quando acontece este caso, nós próprias não sabemos a quem acabamos de contactar. Ligamos à GNR com um animal atropelado na estrada, é a PSP, esperamos pela Câmara na segunda-feira porque o canil está fechado ao sábado e ao domingo. Pronto, ou seja, acho que é importante esta articulação entre estas forças.
3: Pelo menos o primeiro passo foi dado.
4: Sim,
3: e nós fazemos
4: agora
3: também aqui,
4: sim,
3: também nós aqui
4: sim,
3: o nosso papel nesta
4: exatamente
3: reunião de condomínio. Já deu conta, antecipámos as férias e viemos até à rua numa reunião de condomínio muito especial. Estamos desta vez numa esplanada pelo centro da cidade que festeja por estes dias a Nossa Senhora do Amparo, como uma componente de espetáculos assinalável, todos gratuitos, claro, como tem sido o hábito. Nomes como Herman José, Dilas, Afonso do Brás, Bia Cabos, Kim Barreiros, João Pedro Paes ou Kiko Isrot, aqui claramente mais ao gosto do Carlos Carvalho, mas dizia eu, são cerca de 450 mil euros investidos, avança Vítor Correia, o Presidente da Câmara, Câmara que em conjunto com a Junta de Freguesia e com a Confraria de Nossa Senhora do Amparo realizam as festas este ano pela terceira vez consecutiva. Carlos, já teve a oportunidade de manifestar o seu desagrado quanto ao modelo de organização, mas há mais.
5: Há mais, exatamente, e não, nós, ou seja, isto é quase um tema 2.0, porque deixamos ainda muita coisa a meio desde o último programa, que tínhamos uma convidada e, portanto, também tivemos menos tempo para dizer algumas coisas. E, efetivamente, dou uma nota negativa naquilo que diz respeito à avaliação geral do novo modelo. Porquê? Porque nada mudou. E podíamos ter aproveitado tanta coisa, visto que existe um novo modelo para podermos mudar, seja ao nível da própria estrutura das festas, que em nada mudou, ou seja, daquilo que era a organização civil levada a cabo pela confraria da Nossa Senhora do Amparo, pro bono faziam as coisas em pós-laboral, para uma gestão um bocadinho mais profissional, tem que o ser obrigatoriamente, embora às vezes não o pareça, que é da Câmara Municipal que fazem isto, com dinheiros públicos, com contratação pública, com tempo ao longo do ano para se prepararem as coisas, temos visto que efetivamente essa organização ou esse modelo não mudou. E portanto eu deixo aqui algumas sugestões que efetivamente podem ser feitas, seja ao nível da gestão dos terrados, que é da competência da Junta de Freguesia, e nota-se pelo menos um ar mais fresco que deram à gestão dos terrados, porém alguns vícios antigos mantêm-se.
3: Essa parte já mais ligada ou sob domínio, neste caso, da Junta de Freguesia.
5: Da Junta de Freguesia, exatamente. quer naquilo que diz respeito aos espetáculos em si. Nós estamos reféns daquilo que era a tradição, que já vem de alguns anos, que as festas iniciam ao 25 de julho e terminam no primeiro domingo de agosto, o que nos leva a ter, por vezes, ou em anos, 6 dias, noutros 13. E isto é incomportável para um orçamento que é de todos nós. Eu ainda há bocado, nós em OFA, eu dizia antigamente, nós contribuímos para a festa se queríamos, agora somos obrigados a contribuir porque somos contribuintes líquidos deste concelho. E é este concelho que põe o dinheiro nas festas.
3: Enfim, quanto mais caprichoso for o calendário, mais estamos a pagar.
5: Mais estamos a pagar, naturalmente. E, portanto, se antigamente a Câmara Municipal, como participava de forma monetária, 100 mil euros, mais os meios humanos, que chegasse aos 150 mil euros, agora investe 450 mil euros. A Câmara, que é o principal financiador das festas, porque, por outro lado, depois também temos a Junta de Freguesia, que é sabido, eu tenho fartado de dizer.
3: Falamos de logística também. Claro.
5: Que suporta alguns custos, mas que são residuais face ao retorno que a Junta de Freguesia tem com as festas de Mirandela ao nível dos terrados. E, portanto, aqui é preciso que o modelo das festas também seja reorganizado, quer na sua qualidade, quer na sua duração, porque é incomportável umas festas como as de Mirandela. Depois, também temos a questão dos espaços, temos falado muitas vezes. Nós, ou melhor, quem critica não critica só o facto das coisas terem mudado, porque às vezes critica só os... Mas, efetivamente, não veio beneficiar ninguém esta alteração da Zona Verde para o Santuário da Nossa Senhora do Amparo. Não beneficiaram.
3: A crítica não é só do modelo de organização, mas sim, e também, a organização dos espaços.
5: A organização, ou seja, e é importante que, à semelhança daquilo que a Junta de Freguesia fez, e bem, aí é um aspecto positivo que eu tenho a assinalar, no primeiro e no segundo ano fizeram um questionário de satisfação aos terrados, aos agentes económicos da festa de Mirandela, aos agentes económicos diretamente, porque aos comerciantes da nossa cidade ninguém lhes fez esse inquérito de satisfação.
3: O próprio Presidente Vítor Coleia, já agora, numas declarações recentes que fez aqui à Terra Quente, veio-nos dizer que será um passo a dar a preocupação com, enfim, arranjar uma maneira de estudar mais a fundo, quer o número de visitantes, quer o impacto mais...
5: Obviamente,
3: impacto económico,
5: e podemos
3: mais,
5: aproveitar...
3: Mais, enfim, com um fio, com um
5: saber
3: maior,
5: realmente é? o que é que nós temos. Tal como temos a própria envolvência com a cidade, muito descurada, se repararem, nós neste momento, eu não querendo entrar no, na simplicidade, na simplória de falar nas ruas, mas reparem neste momento onde é que estão os arcos da cidade. Resume-se a estas três ou quatro vias, e nós estamos numa delas, está ornamentada, efetivamente, mas a cidade não está ligada com as festas de Mirandela neste momento. E é preciso, efetivamente, passar isso. E aproveito, eu esperava que na altura, quando a Câmara Municipal e a Junta de Freguesia, por diversas razões, assumiram a gestão das festas, do programa das festas de Mirandela, que também tivessem trazido isso. Temos uma zona antiga para aproveitar, temos um mercado municipal que só é um ponto central na Noite dos Bombos por necessidade estrutural, porque senão nem o mercado municipal tinha a centralidade que lhe é devida. Temos tantas outras, temos a Avenida das Amoreiras, temos a Rua da República, que vai além do mercado municipal.
3: As Amoreiras também têm já agora iluminação, ao que sei.
5: Sim, efetivamente, mas, ou seja, não passa disso. E nós precisamos envolver muito mais a cidade com as festas de Mirandela.
3: Ricardo Garcia, temos sugestões para melhorar as festas? Contributos positivos são sempre bons e penso que até a organização tem isso em mente e espera isso da população, não é?
6: Claro que sim. Vamos começar aqui pela mudança. Eu não sou adverso à mudança, aliás, eu sempre achei que as festas se deviam modernizar e obviamente se encaixar num outro tipo de modelo. Agora, tudo menos isto. Eu compreendo que o primeiro ano, e até dou a tolerância, e fui um dos que fui bastante crítico, tanto à repartida ou tirar as competências, neste caso à confraria, e eu já antevia que isto iria correr mal, porque as festas é uma gestão que tem de ser feita de uma forma muito rigorosa e muito fechada para que, e mesmo assim há sempre os contratempos, quanto mais com três organizações onde temos pelo menos três cabeças à cabeça a mandar, fora todos os outros que mandam pelos corredores.
3: Mas assim também será mais fácil, enfim, repartir as responsabilidades e as áreas de atuação de cada uma.
6: É mais fácil o desleixo. Agora, obviamente, persiste neste erro, é que dá revolta neste momento. Porque já foi tempo suficiente para percebermos que O modelo foi alterado no primeiro ano, piorou do primeiro para o segundo, piorou do segundo para o terceiro e há de piorar do terceiro para o quarto, se nada for, for feito. É sermos à rua e percebermos que quebrou completamente a dinâmica da saidada. Em primeiro lugar, porque retirar as festas da Zona Verde, no conceito que existia em termos de barracas e espetáculo, mais até do que o próprio espetáculo, era o espaço em si, era um espaço de convívio onde as famílias à noite passeavam.
7: Mas isso já lá vai há 3 anos, Ricardo.
6: Sim, e se olharmos o que se passava há 4 anos, neste caso, e olharmos hoje para a realidade, basta sermos à noite e percebermos que isso que quebrou a dinâmica daquilo que era o espírito da cidade. Eu compreendo a parte quando diz o Carlos na parte dos terrados, obviamente havia ali muito trabalho a ser melhorado, mas também passámos do 8 para 80, de 30 ou 40 euros que muitos feirantes, pequenos feirantes acabavam por pagar, os pedem se calhar 300 ou 400, e isso faz muita diferença. Como também poderia ser pensado alternativas para que esses feirantes pudessem igual integrar as festas num conceito ou numa forma completamente diferente. Agora, basta pensarmos ao modelo que tínhamos de festa em que queremos o Carnão, criava-se uma dinâmica entre a Zona Verde, centro da cidade e à volta do santuário, e hoje a festa está resumida ao espaço do santuário, um espaço que não é adequado e que não traz... É que se o espaço tivesse sido para melhor e se viesse trazer algum acréscimo positivo e económico à cidade, tudo bem, o problema é que não veio. Pelo contrário, esteticamente é horrível o espaço, em termos de questões é horrível. Sorte que ainda não se passou nada de grave, porque quero ver no momento em que se passar ali alguma coisa, esperemos bem que não de grave, por onde é que aquela gente toda
7: bem,
6: vai...
7: Uma das valias já agora ditas, enfim, pelas autoridades que organizam as festas é precisamente a segurança, que diz que melhorou muito.
6: Mas melhorou em que
7: aspecto? É mais fácil operacionalizar a segurança. Eu não sou agente de segurança, não lhe sei dizer mais que isto.
6: A questão aqui é que o problema é que se misturava na Zona Verde tudo no mesmo conceito. Uma coisa é as festas, outra coisa é o que continua-se a passar o resto do ano na Zona Verde, existam lá festas ou não existam. Porque se formos por aí...
4: Como
6: então
4: nos motos?
6: E outras...
7: Sim, é só lembrarmos que há 3 semanas atrás estiveram lá.
4: Estávamos lá, exatamente.
6: Agora, estamos a perder qualidade, estamos a perder gente, e estamos neste momento a gravar numa das principais ruas de Mirandela, e se calhar há 4 ou 5 anos atrás, neste momento, era muito gente aqui a passar, neste momento está a rua.
7: Bem, agora também.
6: Mais calmo.
7: E também é preciso dizer que estamos para aí com 40 graus debaixo dos pés, certo?
6: Também é verdade. Não, mas acho que em si o espírito foi efetivamente quebrado, e é pena depois ver que não existe ou não se refaz este modelo, porque quem decidiu está a fazer fincapé nesta decisão, quando cá está aos olhos de toda a gente que não funciona.
7: Muito bem. Eu já sei que, enfim, não é propriamente atraída, não se sente atraída pelas atuações e pelos grupos que vamos ter, é o que vamos ter aqui pela festa, mas, enfim, há outros
8: já
7: aspectos.
8: Nos concertos.
7: A festa é um bocadinho mais que isto, não é? Bruna Costa.
4: Então, eu pela primeira vez vou concordar praticamente em tudo com... Deve ser do calor.
7: É das férias,
4: eu
7: é
4: acho
7: calor,
4: que é do calor. Não, mas vou concordar, começando aqui pela questão do espaço da Zona Verde, e vou até dar aqui um exemplo pessoal, e eu noto isso até por familiares meus, inclusive os meus avós, que é só um pequeno exemplo, mas eu acho que isso se repercute para outras pessoas já de alguma idade, que é precisamente o espaço da Zona Verde. O facto de nós termos a capacidade de ter esplanadas a noite toda e tudo promovia muito mais o convívio, as pessoas a estarem confortáveis, estarem à fresca, ou seja, isso mantinha as pessoas, e mantinha as pessoas não obrigatoriamente ali de pé a assistir ao concerto, ou então estão cansados e vão embora. Eu vejo pelos meus avós, eu sei que já lá vão 3 anos, mas lá está, isso mostra que se nós vemos que as coisas não melhoram, aí é que está realmente o problema, porque pegando aqui no que o Ricardo diz, o primeiro ano uma pessoa ainda dá de barato, ok, vamos experimentar, pode ser que corra bem, e acho que toda a gente estava um bocadinho desiludida, porque acho que toda a gente é mais adepta da Zona Verde, e é estranho, mas lá está, somos abertos à mudança, eu acho que sim,
7: vamos experimentar. Mas de qualquer forma, Bruno, uma das, enfim, até promessas eleitorais do atual executivo foi a tentativa, enfim, de adquirir os terrenos que estão ali à volta da Zona Verde para poder aumentar o espaço e poder acomodar aquilo.
4: Sim, eu também já ouvi essa história. Agora,
7: não sei exatamente em que ponto é que são,
4: primeiro,
7: é que estarão essas
4: negociações. Eu não acredito nisso. Segundo, eu acho que se algum dia... Exatamente, era isso que eu ia dizer. Se algum dia isso acontecer, não será para tão breve de certezinha absoluta, e se calhar nem com este executivo, muito provavelmente.
7: Entretanto, os avós ficam mais velhos e nós também, não é?
4: Exatamente. Agora, eu vejo é que muita gente, e é o que eu digo, estou a dar um exemplo muito específico, mas eu acredito que isso aconteça em maior parte das famílias maioria das pessoas mais velhas, até pessoas que têm filhos, bebés, e que estão ali que em vez de estar, eu ainda ontem, por acaso lá está o caso, diz que já me viu, eu ontem fui sair um bocadinho, porque eu não era para sair, os meus amigos já têm, eu fui, sim, porque eu vou, lá está, eu não vou ficar em casa, mas o que é...
8: Mirandolense vai...
4: Exatamente, vai à festa, e está com os amigos que estão cá e que vieram à festa, que já não os vi há um ano. Mas o que é facto é que até estávamos ali na esplanada, e é ridículo, chega àquela hora, temos de levantar o rabo da cadeira, que é mesmo assim arrumar a esplanada para as pessoas poderem caber. Isto não acontece em mais lado nenhum, e eu acho que...
8: Embora que não fosse preciso, digamos, já que também, que o balanço que neste, ao dia de hoje estamos a gravar o balanço dos concertos, é que efetivamente os idosos
4: também
8: podem perfeitamente ir e levar o seu banquinho, até podem levar uma poltrona maior, porque cabem todas que não há...
4: Veja, mas o ridículo
7: bom,
4: é que...
7: mas o melhor ainda está para vir,
4: certamente. Ou seja, nós temos essa dificuldade... Não sei, eu já não, também não concordo com isso, mas lá está, isso já é só os meus gostos. E depois, falando um bocadinho disso, eu acho que aqui o que está em falta, apesar de ser muita coisa que está em falta, eu sou sincera, a festa tem-me vindo a desiludir cada vez mais, e sinto que, como o Ricardo e o Carlos dizem, acho que não somos só nós, acho que isto se sente a toda a volta, e eu acho que depois o grande mal é quando nós olhamos para a nossa volta e outras festas das redondezas estão a fazer-nos sombra.
7: O problema das comparações.
4: E é preciso, porque inevitavelmente vamos fazer comparações, sempre se fez, agora o problema é que estas comparações realmente são reconhecidas, que à nossa volta temos festas com outro cartaz, com outra qualidade, e é o que eu digo, quando nós não temos nem sequer um espaço apelativo, nem um espaço em que possam ir mantendo as pessoas, o convívio, porque às vezes não é só a música, lá está, às vezes é o estar bem.
7: Sim, aquele
4: o estar
7: espaço era mais multiuso,
4: quando nós já
7: daria
4: não temos isso.
7: Estão lá pessoas que não concertos, pessoas que vivem espaladas.
4: Quando nós já não temos isso, quando depois também o cartaz não é apelativo, porque lá está, vai só um certo nicho e fica muito aquém. E depois a questão da organização, o que é certo é que eu noto também, e é inevitável.
7: Pessimista aqui no que diz respeito
4: ao dia das festas. Fico triste e gostava de ver uma festa, pronto, com outra dinâmica.
7: Carlos, agora tem que ser mais frio.
4: Queria que roubasse ao fogo de artifício e aplicar. É verdade, sou sincera, mas sem dúvida.
5: O desafio que eu deixo efetivamente é que foi. Mantendo, e acredito que não vai alterar muito o modelo, pelo menos da gestão tripartida das festas, custa muito acreditar que isto retorne à sociedade civil, mas que, de uma maneira ou de outra, o município, a Junta de Freguesia, a Confraria, envolvam a sociedade civil naquilo que diz respeito às coletividades e que as chamem a fazerem parte daquilo que é a orgânica e a estrutura do modelo das festas. Podemos poupar muito dinheiro com a prata da casa, e quando digo a prata da casa é os torneios das associações esportivas, a banda que dinamiza, uma série de coisas
4: que
5: efetivamente que deixam do pedestal todos, e os mirandolenses, inclusive, é o comum dos mirandolenses, que deixamos do pedestal, que não queiramos tanto jantares dos amigos de Mirandela, mas que sim, efetivamente, sejamos do povo, porque é isso que deu certo às festas de Mirandela.
7: E eu deixo também já agora aqui o meu reto.
4: Os meus amigos são melhores, de esquerda, só não querem ver isso.
7: Um dos melhores tubistas da cidade que retorna ao dele de estar na sua...
5: Vou pensar.
4: Foi muito discurso de esquerda.
6: Eu termino só dizendo que, efetivamente, estas más decisões políticas, isto passou para a esfera política, começa a ser uma decisão política com impacto, obviamente, ou deveria ter impacto sobre quem as toma, e está a comprometer o futuro, porque destruir uma dinâmica de uma festa é fácil, voltar a reconstruir demora imenso tempo, e cada ano que está a passar estamos a perder mais economicamente.
7: Muito bem, de 15 em 15 dias, na Terra Quente FM, hoje em edição especial estamos numa emblemática esplanada do centro da cidade de Mirandela, na Princesa, em festa, em honra de Nossa Senhora do Amparo, como já se aperceberam aí por casa. Será também o último encontro antes das merecidas férias de agosto. Assim, deixamos para o fim a atualidade política nacional. O caso Luís Neves, o ministro da Administração Interna, ainda não encontrou o momento exato e certo para esclarecer algumas polémicas em que se viu envolvido nas últimas semanas. Primeiro, o tanque construído numa das suas propriedades, pelo amigo empreiteiro, a quem recorria à própria polícia no tempo em que Neves era diretor. Mais tarde, o reboque apreendido numa operação de combate ao tráfico e que terá ficado à guarda do tal amigo. Enfim, parece que todos os dias aparece mais qualquer coisa na comunicação social, Ricardo. Explicações até agora é que nada. Será que ainda vamos ter ministro quando regressarmos de férias?
4: Mas era um tanque para lavar a roupa.
6: O tanque é discutível.
4: Era para lavar a roupa, eu acho que sim.
6: Eu penso que sim, porque Luís Montenegro, quando...
7: Luís
6: Montenegro, quando... ainda acho que é Luís Montenegro que
5: deixa
6: comanda.
5: Deixa o Luís trabalhar.
6: toma uma decisão, não é fácil ele voltar atrás. No que toca ao ministro, o problema é que cada vez mais a política está a elevar pessoas. Ou melhor, socialmente nós estamos a construir ideias perfeitas de políticos perfeitos, não entendo porquê, já tivemos o Boba e Melo, agora seria o Luís Neves o modelo ideal de político, em depois acaba por ser uma pessoa comum.
8: Permite-me só, quem é que criou o modelo político perfeito? Quem é que levou às costas o Boba e Melo e quem é que tem levado às costas o Luís Neves? A mesma, exatamente, quem também tem andado com o Ventura? É
6: comunicação social?
8: Então,
6: se aí quer chegar.
8: Uma parte da comunicação social.
6: Uma parte da comunicação social. Não tiro a razão, até acho que neste momento passa mais de informação a comunicação social do que propriamente as redes sociais. Mas pronto, continuando. A questão é que tenta-se criar este tipo de figura ideal em que, no fundo, como qualquer pessoa pode errar, e isso acho que ninguém mete em questão, o problema é depois quando os erros já passam para a esfera profissional, onde ele administra uma instituição, e que efetivamente há aqui muitas questões que ficam por esclarecer. É pena que o ministro não esclareça logo isto em nada beneficia nem o governo, nem a Assembleia da República, muito menos a democracia, porque como eu comecei com esta ascensão rápida de hipotéticos bons políticos, com quedas tão acentuadas, aí efetivamente leva a que o povo se comece a se calhar a tomar decisões muito mais radicais, porque isto está a ser o fim do sistema. Como é que um caminhão apreendido sai da instituição da PJ, ainda por cima com químicos supostamente
7: ainda para... não sabemos.
6: Ou alegadamente, mas é aquilo,
4: mas há fortes indícios,
6: que isso aconteceu. Ou a questão da piscina, eu até brinco que isso todo barato, acho que isso depende mais do que o juiz decide ser um tanque ou uma piscina do que propriamente uma questão legal. E depois é a famosa declaração de interesse ou de património, que mais uma vez não foram entregues em tempo útil. É mau para quem não as entrega. Acho que ainda pior e péssimo é para quem fiscaliza, porque o que é que andaram este tempo todo então a fazer? Agora, acho que num todo é um ministro que, por mais inocente que se possa vir a provar, acho que já está com uma reputação, pelo menos manchada, não digo totalmente queimada, mas bastante manchada, e custa-me um bocado, depois ao mesmo tempo, nesta onda mediática de como o tempo nos leva a pensar e a reagir às coisas, no final não seja, por exemplo, também o Miguel Macedo e que se veio a provar que era inocente. E como, e aí sim, há pouco rigor, pelo menos nos canais generalistas, ou nos canais de informação, pelo menos falemos dos a nível nacional, da forma como, até a forma como a notícia às vezes está a ser apresentada ao espectador, leva o próprio espectador a tirar deduções erradas. E acho que é mau nesse sentido e ninguém fica a ganhar, e acho que quanto mais tempo o ministro ficar, sem dúvida alguma, mais a sua cova está a acabar, porque também não vejo que
7: ficar isto... sem dar explicações, entendeu?
6: Não, ficar mesmo no cargo, porque
7: acho que vai ser sempre,
6: isto vai ser sempre agora, permitam uma expressão, está no assador, aço lento, aço mais rápido é passar.
7: Daí o caldo de Luís Neves. Bruna Costa, não sei se tem exatamente a mesma opinião, pelo menos, será que o fator agosto, incêndios, está a criar aqui, por parte do Governo, alguma resistência para, enfim, tentar manter muito importante ministro da Administração Interna, numa altura dos fogos?
4: Olha, eu sou sincera, eu de todos deste Governo, e pegando aqui um bocadinho no que o Ricardo disse, era aquele que eu considerava mais sério na sua posição.
7: Então já mudou a opinião, ainda não sabemos nada.
8: Da Educação.
4: Não, estou a dizer, mais sério. Ministro da Educação, né? Vamos lá. E eu já vou aí, porque no outro programa nós demos um prazo ao menino. E que o menino cumpriu, não cumpriu. Já vamos aí. Mas era aquele que eu considerava mais sério e até mais competente naquilo que estava a fazer. E isto para dizer que
7: mas
4: tanto
7: ainda nada
4: eu...
7: está decidido, ainda não tenho a opinião formada, presumo.
4: Sim, por exemplo, mas é o que o Ricardo diz, e é como tantos outros políticos que ainda estão a ser investigados, que, querendo ou não, ficam com a reputação e deixam o povo em dúvida, obviamente, e assim, há fortes indícios. E quando há fortes indícios, minha avó sempre disse, onde há fumo há fogo, não é? Por isso, e já não é só uma coisa, não é? Não é só uma coisa, lá está, é o tanque, não é um tanque de lavar a roupa, não, é também essa questão do outro lado, essa questão do outro lado, das declarações, ou seja, depois também há, claro que obviamente, isto é como ao novelo, vais puxando e vais descobrindo a careca também. Agora, o que eu quero dizer com isto é que eu até era daqueles que eu mais considerava em condições para estar ali no governo, e no entanto, se calhar, tal como eu, muitos outros ficaram assim, nunca na vida diria. Isto mostra também o reflexo daquilo que o Ricardo disse, que é, eu acho que cada vez mais a população começa a desacreditar nos políticos, sejam eles de esquerda, sejam eles de direita. Sim, e aqui não vou estar aqui a partir para lados de direita nem esquerda, eu estou a falar mesmo do modo geral, e não é só política, não são só os que estão no governo, nem no parlamento, nem na assembleia, é inclusive até outras forças, e já falámos também de PS e não sei o quê, são forças que nós devíamos ter um máximo de admiração e que cada vez mais nos desiludem e cada vez mais perdem o respeito. E eu acho que isto, até mesmo questões de justiça, da forma como a justiça é feita, e eu ainda há pouco tempo falei isto com um amigo meu, que é, eu acho que realmente nós temos de começar a ver estes conceitos, temos de começar a perceber realmente quem são as pessoas que estão à nossa frente, porque senão eu acho que isto vai ser cada vez pior e as pessoas começam, é verdade, começam a desacreditar cada vez mais, e em verdade por lados radicais, e acho que quem tem de estar no poder tem de nos transmitir confiança. Agora, eu como o Ministro da Educação, agora pegando aqui um bocado o que o Carlos disse, foi outra situação, e eu sei que não tem nada a ver com o que estamos aqui a falar, mas foi outra situação que eu própria disse, eu não creio que, e como vimos do início ao fim, ele continuou-se a mostrar orgulhoso, não reconheceu o erro, arranjou mil e uma estratégias de pôr o erro no outro,
7: e a vida segue.
4: Não segue, para muita gente não seguiu, aliás, para ele segue. E ele deve dormir descansado, mas é isto que nos preocupa enquanto cidadãos.
7: Muito bem, voltando aqui ao caso que agora temos em cima da mesa, Carlos Carvalho, agora nós, 15 dias depois, é tempo, enfim, é aceitável para um ministro talvez o mais promissor ou o mais popular do governo, manter a coisa ali em banho-maria? Será,
8: também é o maior...
7: Não será prejudicial até a começar por ele próprio?
8: Nós temos visto, não só nos governos da AD como nos governos do PS, os partidos que têm governado Portugal, a popularidade é inversamente proporcional ao tempo que eles estão no governo, ou seja, a popularidade vai-se desgastando. E este ministro entrou...
7: Mas assim, de uma forma tão rápida?
8: Foi o último a entrar e entrou, obviamente, com num pedestal, que era o senhor diretor da PJ, que tinha desmantelado todas as redes de tráfico que se podiam ser possíveis, tinha estado no combate ao crime informático também com bastante firmeza.
7: Conseguiu descobrir o rendeiro.
8: Exato. E, portanto, veio para o governo com uma reputação acima da média. Agora aqui a questão é, vamos lá, eu quero que os nossos ouvintes também reflitam várias coisas. É tão só agora, passados 6 meses de ele estar, agora nem sei bem o tempo que ele esteve, de ele estar no governo e ter saído da PJ, é que alguém, o tipo Caba Cancela do parque da PJ, é que se lembrou que tinha um atrelado desaparecido e estava lá no empreiteiro?
7: Bem,
8: só agora é que os técnicos lá,
7: exemplo,
8: da Câmara lá de baixo...
7: Ele deve ter tantos inimigos como amigos, não é?
8: Óbvio. Só agora é que os técnicos da Câmara lá de baixo é que se lembraram que existe uma propriedade lá no seu concelho que tinha um tanque, afinal não era um tanque. E por falar em tanques desses, nós não precisamos passar o Franco para baixo. No nosso concelho, o que não falta para aí são tanques.
7: Assim.
8: E portanto é melhor também as pessoas terem calma, porque também há muitos telhados de vidro.
7: Ministros no nosso território,
8: óbvio,
7: não é?
8: Para já, exato.
7: Não, mas esse é que é o problema, aquilo que está em discussão.
8: Facto, sem dúvida.
7: O que se fala nesta altura
8: a idoneidade
7: por parte de quem tem responsabilidade.
8: Eu ia lá chegar. A idoneidade
7: nível, não é?
8: de um ministro, de um primeiro-ministro, tem que ser à prova de bala. E o que temos visto é que efetivamente não tem acontecido nem de agora nem de há muito tempo.
7: Ou pelo menos ainda não sabemos, não é?
8: O que vamos chegar a outra coisa que nós estamos fartos de falar aqui na nossa reunião de condomínio, que é, neste momento, estamos a ter aquilo que nós sonhamos, que é, estamos a ficar efetivamente com o que sobra.
7: É uma dificuldade.
8: Acontece.
7: Seja no poder
8: central, seja no poder local. E nós, enquanto cidadão, temos de saber o que é que queremos. Queremos ter bons gestores a governar-nos ou queremos ter efetivamente aquilo que sobra? Porque senão vamos continuar a ter mais desses casos. E obviamente depois também temos o sensacionalismo
5: dos órgãos de comunicação social, alguns.
7: Ou de alguns?
5: De alguns, sim. Obviamente. Que realmente andam ao sabor daquilo que são as audiências. E por isso é que eu disse há bocado que, efetivamente, o Bem e Mel.
7: E depois, no fim da linha, faz crescer os tais extremismos, não é?
5: Sim. Exatamente. Sim, é uma pescadinha de rabo na boca.
4: Sem dúvida.
5: Que são eles também que se alimentam destes casos, não é?
4: Sim, sim.
7: Ricardo.
6: Aqui a questão é que. Agora, neste momento, mais...
5: O Ricardo até está meio abananado quando eu falei dos tanques.
6: Foi.
5: No nosso aconselho.
6: Estava a pensar onde é que estava o meu, mas não tenho nenhum.
5: Tens daqueles plásticos, não é?
6: Nem desse.
7: Aquilo é só para pôr o patinho amarelo.
6: Não sei nada. Aqui a questão é que Luís Neves, até na forma como se apresentava ao país, na sua imagem quase à general, que normalmente isso até tem bastante impacto junto de uma larga maioria da população, conseguiram descredibilizar, ou hipoteticamente descredibilizaram toda essa imagem, com coisas que depois vamos ao pequeno pormenor. É natural que ele não saiba tudo no momento, quer dizer, a forma como muitas das vezes as pessoas são apanhadas de surpresa sobre os assuntos, e até acredito que se calhar muita coisa possa nem ter passado pela mão dele. Quantas vezes nós compramos
5: coisas e
6: não dos pais e metemos noutro contribuinte. Acredito que efetivamente nesse momento não tenha ali matéria para justificar. A questão é que foi o próprio que convocou, ou fez parecer uma hora para uma declaração formal em Lisboa para todos os jornalistas, para dizer ao fim e ao cabo.
5: Que ia explicar ponto a ponto, e é o ponto a ponto aqui que efetivamente eu queria tocar nesse tema, que é o ponto a ponto. Desde hoje, o meu vai ser muito bem explicado e não tem.
6: Ou sim, seja, ele vai
5: efetivamente resolver todos estes imbróglios, ou então, para continuar a assar, como está a dizer efetivamente o Ricardo, e como
7: mas aqui neste caso concreto, o fator tempo joga contra ele, não é?
5: Claro, sim, obviamente, claro. Porque vai degradando ainda mais a imagem dele perante a sociedade civil.
4: Na altura. Demorou a apresentar também documentos.
5: E portanto, a coisa passou.
4: Mas demorou.
5: Efetivamente, também é um mau período para estar a levantar estes aspectos, porque nós precisávamos de um Ministro da Administração Interna que estivesse focado, e pelo menos à data que nós estamos a gravar, graças a Deus, que temos tido um verão pacífico a nível dos incêndios na nossa região, mas que tem que estar completamente focado naquilo que é a proteção civil do nosso território nacional.
6: Os números, por acaso, comparados no mesmo período, comparados com o ano passado, até já estão acima da média, não sei precisar os números, mas estão acima da média. De qualquer forma, eu compreendo que obviamente o tempo poderá não ser o mais oportuno, mas também Luís Neves continuar no cargo, acho que também nada oportuno vai acontecer. Porque,
5: mas há férias políticas agora, por isso.
6: Se calhar a questão é mais um bocadinho por aí, porque se os desastres tiverem que acontecer, tanto acontecem com Luís Neves como sem Luís Neves, isto é aquilo que nós não controlamos.
7: Mas com o Luís ministro. Montenegro, que já vai dizer que não vai tirar férias.
6: O Luís não vai trabalhar. Com isto tudo, acho que efetivamente a lei dos políticos tem que levar uma discussão mais aprofundada e mais séria, porque se queremos ter efetivamente, ou se queremos atrair pessoas, sem termos que andar a recorrer de diretor da PJ para ministro ou de ministro para o Banco de Portugal, temos que arranjar aqui uma forma de trazer mais qualidade à política.
7: Tudo sim, mas já com a cabeça nas férias. E o que seria de uma qualquer reunião de condomínio sem a bela da discussão? Outros assuntos ainda, e para fechar, a Bruna Costa abandona o seu T1, é verdade.
4: Não.
7: Este foi o seu último programa. E até já entregou as chaves, Bruno, é mesmo? É desta?
6: Não te esqueças de limpar a casa.
4: É desta, eu deixo tudo limpinho, é verdade, meus queridos. Estou de saída e claro que não podia deixar de passar este meu outro assunto aqui na rádio para agradecer o convite, dizer que foi uma experiência fantástica, que até já aprendi a gostar de me ouvir, que eu nunca gostei de me ouvir falar, então até para isso foi bom. E foi uma experiência, eu sempre quis ir à rádio, foi uma coisa que eu sempre quis fazer, por isso eu agradeço muito a oportunidade, por vos ter conhecido, por ter conhecido pessoas novas, por ter explorado também outras questões que nem nunca se calhar tinha pensado que algum dia viria a falar, nem ouvir-me falar, e foi realmente uma experiência muito boa e é com o coração partido que largo o T1.
7: Obrigado,
4: mas também...
7: Bruna. Já sabe, entretanto, o código do videoporteiro vai se manter.
4: Sim, eu ia dizer isso, por isso eu espero mesmo que me voltem a receber assim que eu puder, mas pronto, esta vida continua e tenho uma nova fase à minha espera e espero que vocês...
9: E vai correr bem.
4: Espero que aqui esteja tudo bem também.
7: Também de partida para a parte incerta, o Carlos Carvalho só vai regressar lá para outubro, mas entretanto deixa uma palavra de solidariedade.
5: Sem dúvida, aos nossos irmãos espanhóis e também franceses que estão a passar e vindo aqui um bocadinho daquilo que terminamos neste último tema, que são os incêndios, nós temos tido a sorte de não termos tido, ter ainda tido desgraças no nosso país, desgraças a sério, como aconteceram em 2017, mas efetivamente os nossos irmãos espanhóis e franceses estão a tê-las, e temos tido portugueses também que estão a sofrer com isso. Também temos tido equipas portuguesas de bombeiros e de proteção civil que têm estado no terreno a acompanhá-los, e por isso é para eles também que eu desejo a maior força e que rápido se resolva o problema.
7: Muito bem, e entretanto, antes de outubro, se arrepender de alguma coisa, sabe que pode contar com os
5: seus.
7: A sair o Ricardo Garcia, alerta para uma burla modernizada.
6: É verdade, se antigamente tínhamos a burla do... Não. Era nos jornais, nos classificados, que era o de dobrar folhetos. Isso é uma das burlas mais antigas que existe. Agora já se modernizaram, estão na internet para montar canetas. É alertar que isto efetivamente não acontece, não é trabalho nenhum, e é uma forma de ganharem do outro lado entre 20 a 50 euros, em que são valores, pois nunca mais, obviamente, as pessoas os conseguem ter.
8: Fazem falta para a festa de
6: dela. Ora, sempre é possível pagar finas.
7: Fica aqui o ponto. Pronto, está feita mais uma reunião de condomínio, a última antes das férias. O nosso encontro quinzenal foi, por isso, feito hoje a partir do exterior, da Esplanada da Princesa, mesmo no centro da cidade, que está em festa por estes dias. Em setembro, quando voltarmos, vai haver novidades, nova vizinhança para conhecer e a bela discussão do costume. Muito obrigado, Vizes. Deixa-me dirigir um especial agradecimento à Bruna Costa, que parte agora para outras paragens. Votos de muitos sucessos para os novos desafios que aí vêm. Muito obrigado pela dedicação e empenho. 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Comente, subscreva e recomende, por favor. Muito obrigado pela paciência de nos ouvir. Boas férias para todos.
5: Pois é, Bruna, paga a fartura.
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0: Opinião Independente na Terra Quente FM, como é habitual, com Alexandre Pacheco, todas as quintas.
6: Olá.
0: Bem-vindo mais uma vez.
6: Como estão?
0: Para mais um programa e para mais dois temas. Um deles tem a ver com a atualidade política, que não tem sido muita, a não ser porque agora tem-se falado muito de incêndios, não é? Mas, nesta altura, é sempre a questão das Round 3, não é? As tais reentradas políticas, como na Festa do Pontal, neste caso o PSD, e depois, em Olhão, o Partido Socialista. Alexandre Pacheco, sobre estas duas situações, no fundo estamos a falar de alguém que falou primeiro, Luís Montenegro, certo. E depois veio a falar o secretário-geral do Partido Socialista, José Luís Carneiro, que no fundo veio também repostar e responder, no fundo, a algumas das coisas que foram ditas. Mas, grosso modo, em termos de conteúdo, tivemos uma mensagem inicial do Presidente do PSD e Primeiro-Ministro também, a anunciar aqui até algumas medidas, assim, avulsas, e depois houve as tais críticas de José Luís Carneiro, dizendo até que o rei vai nu, é a expressão que foi utilizada.
6: Sim.
0: Mas, pronto, em relação ao conteúdo, alguma coisa aqui a reter interessante ou não?
6: Eu, sinceramente, pareceram-me dois momentos um pouco muito à base de uma repetição de forma e de conteúdo. Portanto, ou seja, desde as camisas brancas, que eu ainda hei de perceber porque é que há obsessão pelas camisas brancas na quarteira, até à quarteira em si, a tradição continua a ter um peso demoníaco e condiciona as próprias intervenções. Foi um discurso de, penso, 45 ou 48 minutos.
0: Sim, até convém também dizer, já agora esqueci desse ponto, que no fundo também se comemoravam os tais 50 anos, desde que houvesse do Pontal,
6: destas reentradas, ou o RAN 3. Portanto, foi um discurso longo que eu tive a ver e a ouvir e a ver o rosto das pessoas que estavam a ouvir o discurso. Eu diria que foi um discurso desinteressante para as próprias pessoas que estavam a ouvir.
0: Aquela sensação de que estariam a adormecer.
9: Sim, portanto, claro que o verão não ajuda, o calor não ajuda e outras coisas não ajudarão àquela hora do dia, mas claramente foi um discurso um pouco monótono e eu acho que um pouco divorciado da realidade. E, inclusivamente, está a começar a ser moda haver ataques ao jornalismo. E aqui neste discurso também houve, a partir do momento que se diz que se valorizam mais algumas polémicas do que as medidas, exato, que são dadas, as medidas ditas positivas ou que resultam de uma intervenção positiva do governo, vão para uma nota de rodapé, são subalternizadas em relação às outras. Esta preocupação de ter um bode expiatório, que é sempre o jornalismo, no sentido de que ele está a ultrapassar a realidade, não colhe muito porque o próprio discurso de Luís Montenegro traçou um cenário do país que muitas pessoas, inclusive a do PSD, acham

0: da educação e das suas estruturas. E depois há os casos, enfim, uns mais consistentes, outros menos consistentes, e eu continuo a dizer que o caso do Luís Neves, para mim, é menos gravoso do que aquele que se passou no Ministério da Educação, mas é um caso. É um caso. E sobre isso, não se disse nada. Aliás, houve poucos ministros presentes no discurso do Pontal, e nomeadamente estes dois não estiveram, enfim, sobre a desculpa de que não serão militantes do partido, e, portanto, mas já no passado houve outros que não eram e estiveram presentes. Portanto, tentou salientar um lado popularucho do Partido Social-Democrata, dizendo que é o partido do povo, era o partido do partido de todos, um partido de gente de trabalho, mas eu não sei se isto colhe muito com medidas que o governo tomou e que se destinam a incentivar ou a promover ainda mais a riqueza de um grupo muito restrito de portugueses. Os tais 1% da população que concentra uma parte importante da riqueza nacional. Uhum. Portanto, há aqui um contrassenso. E depois diz que o Hospital do Algarve está a caminho, mas também já está uma porrada de anos a caminho, mas lá está, o Algarve é longe de
1: pois
0: coisas.
1: Foi a tal situação que me recebeu bastantes críticas e muitas dúvidas, que a entrada do Estado no capital da REN, que estamos a falar aqui, confirmando a aquisição de 13,7% da empresa, mas, enfim, foi tudo feito assim de uma forma fugaz, não é?
0: E é curioso que sobre isso que está a falar da REN, quando o Luís Montenegro era responsável da bancada do Partido Social Democrata, argumentava que não era preciso ter participação direta na REN para poder ter uma opinião e condicionar de alguma forma a intervenção da REN. E agora, curiosamente, vamos comprar uma participação, mas vamos comprar a quem? O que é que nós sabemos sobre isso? Vamos comprar aos acionistas? Compramos a quem? A quem é que nós vamos comprar? Porque há participações diferentes de vários detentores. A quem é que o Estado vai comprar? Sobre isso já foram pedidas várias explicações e ainda não foram dadas pelo Dr. Luís Montenegro.
1: Foi claramente um discurso já tendo em perspectiva o orçamento do Estado, ou seja, para que haja aqui um ambiente mais cativador, mas que se calhar não cativa a classe política. Percebemos que toda a classe política criticou. Portanto,
0: isso, o Partido Socialista, no meu entender muito bem, na sua reentrada, na sua rentrée, disponibilizou-se para um diálogo com o Governo sobre duas questões essenciais. O orçamento e a reforma da Constituição. Uhum. A revisão da Constituição. E desafiou o PSD a dialogar com o PS sobre esses dois temas maiores. Que serão aqueles que poderão ter um maior impacto na própria organização do país. E, portanto, aqui eu diria que a rentrée do PS é
1: mais... Como
0: é
1: que a pode classificar?
0: É mais acutilante, okay. É mais factual, entra e entronca naquelas que são as questões maiores e tenta ler o país que efetivamente temos. Eu acho que a rentrée do PSD é mais conservadora, no sentido em que recupera um discurso que é muito do Luís Montenegro, que é não avança, não discute, não esclarece, não clarifica, não define uma orientação quanto àquilo que vai ser o futuro. E depois tem medidas como, por exemplo, a Fórmula 1 e o Grande Prémio do Algarve, mas não se diz nada sobre a precariedade das pessoas que trabalham no Algarve, de contratos, enfim, de qualquer forma, sem segurança, sem conteúdo, sem perspectiva, e também não disse nada sobre isso. É que uma parte importante da população ativa portuguesa ganha 1.000 ou menos de 1.000 euros.
1: Portanto, no entendimento do Alexandre Pacheco, esta rentrée do PSD para o povo em geral não trouxe nada de novo e não augura também nada de novo, porque não há aqui grandes...
0: Para mim,
1: as promessas que existem têm a ver só com questões, enfim...
0: Sim. Faltaram respostas.
1: Avulsas, não é?
0: Faltaram respostas sobre a educação, faltaram respostas sobre a justiça, faltaram respostas sobre a saúde, e veja-se o que aconteceu esta semana na saúde, faltaram respostas sobre a reforma, a putativa reforma do INEM, que vai retirar meios...
1: Sim, que o próprio PS anunciou que iria ter uma apreciação parlamentar a este decreto,
0: e que vai retirar meios de socorro efetivo às pessoas, e se as coisas já não estão a funcionar bem, como é que vão
1: ficarão
0: funcionar
1: pior,
0: depois?
1: Não é?
0: E depois aquele tiro no pé daquele elogio ao Pedro, que foi secretário-geral do PS.
1: Nuno Santos.
0: Pedro Nuno Santos. A propósito da TAP, porque...

0: Quer dizer, acabou por dizer que vamos reaver todo o dinheiro que o Partido Socialista enterrou na TAP. Na altura foi muito criticado por isso, mas afinal vamos rever tudo. Vamos reaver tudo.
1: Pois.
0: Será? Eu por acaso tenho dúvidas. E não sei, de facto, como responder a isso. O que caiu esta semana de chofre e que está a agitar muita gente em Portugal, nomeadamente pessoas que estão ainda com a sua carreira contributiva, mas que vão mais tarde ou mais cedo chegar a uma situação de reforma, é o relatório que foi
1: Da Segurança
0: publicado
1: Social, não é?
0: sobre a Segurança Social. Nós teremos que vir a isto, Anani. Se calhar, olha,
1: Claro que sim.
0: dia 9 ou
1: Pode ser a
0: quando for.
1: próxima, sim, senhor. Fica já aqui.
0: Esse relatório é preocupante, porque para todos os efeitos o que se diz, o que está ali é um exercício de contabilidade artística que, na realidade, nós estamos a ter déficits anuais na Segurança Social.
1: Portanto, mistura aqui com a Caixa Geral de Apresentações e é isso?
0: Exatamente. E a Segurança Social.
1: Ok.
0: E, portanto, haverá aí uma história mal contada e que, se é verdade, eu acho que estamos todos com uma enorme dor de cabeça e precisamos de ver atentamente isso. E esse relatório não passou,
1: Nem sequer houve
0: nem,
1: qualquer
0: nem,
1: alusão a
0: nem
1: ele, não
0: foi
1: é?
0: sequer uma referência,
1: Apesar
0: de
1: de ter
0: facto.
1: sido posteriormente divulgado, já se
0: Mas
1: conhecia com
0: sabia,
1: certeza, já se
0: o governo
1: conhecia.
0: sabia,
1: Há
0: tinha
1: mais de uma
0: conhecimento,
1: semana,
0: há mais de uma
1: exatamente.
0: semana.
1: Pronto, só uma
0: Sim.
1: leve pincelada sobre a questão. Não analisamos muito aqui o discurso de José Luís Carneiro. Digamos que, no seu conteúdo, houve aqui as tais críticas ao PSD
0: Há
1: e também
0: duas.
1: esta expedita apreciação da
0: Sim.
1: reorganização do IREM, não é?
0: Há
1: São as questões a reter.
0: dois traços que eu diria. Por um lado, procura acentuar as questões que neste momento são mais críticas para o país e, por outro lado, disponibiliza-se para um entendimento político nas duas grandes questões que vamos ter aí pela frente, que é o Orçamento de Estado, o próximo Orçamento de Estado.
1: Já não falta tudo,
0: Não
1: já
0: falta
1: em
0: tudo,
1: outubro, não é?
0: exatamente. Não falta tudo, vamos, e já está a começar a ser construído, de certeza absoluta, e a questão da revisão constitucional, que é outra questão ponderosa, e ele disponibiliza-se para isso, que para mim encerra uma noção de responsabilidade e de serviço ao país que muitas vezes falta em alguns políticos, não é?
1: Bom, o segundo tema tem a ver com um artigo que saiu na Visão sobre a falácia do grande líder, explorada por especialistas como Arménio Rego e Miguel Pina e Cunha, que no fundo desmistifica a ideia de que uma única figura providencial resolve os problemas de uma instituição. Isto tem a ver com um livro que tem precisamente este título, Falácia da Grande Líder. Portanto, chama-me
0: Traremos
1: para ser.
0: também esse livro a
1: Pronto,
0: 9 de setembro, sim.
1: isto é uma crítica ao culto da personalidade, não é? Certamente.
0: Claro, o culto de personalidade que temos por aí, este simplismo de acharmos que vem um homem providencial e que traz as soluções todas e as respostas todas que nós precisamos, encerra um pouco esta noção de angústia que existe nas pessoas e de falta de paciência para esperar por soluções. Temos tido políticos incompetentes, temos tido políticos que prometem e não cumprem, temos tido um conjunto de pessoas que nos têm retirado a seriedade que devemos ter em relação a estas coisas. E é fácil para nós, até por preguiça cognitiva, como o artigo diz e o livro também, é fácil nós esperarmos uma solução milagrosa, um líder messiânico, alguém que se pareça quase como Deus, como tendo as respostas todas para os problemas que afetam as pessoas. E aquilo que os autores dizem é que há perigos terríveis nesta visão, que todos nós podemos ter, mas que não devemos ter, que é, podem concentrar poder excessivo numa só pessoa, que muitas vezes serve de uma espécie de legalismo autoritário para reformular o contexto.
1: E aqui tínhamos que falar novamente no seu amigo, não é?
0: No nosso amigo, eu acho também já um pouco seu amigo,
1: Já.
0: reduz o líder tende a reduzir o espaço para o contraditório, portanto, todas as pessoas que o contrariam são vistas como traidores, como pessoas que estão contra a vontade do líder em resolver os problemas do país. Veja se isto não lhe parece alguma coisa
1: Familiar,
0: ouvida,
1: não é?
0: ouvida.
1: Familiar.
0: Tende a tomar decisões precipitadas porque são emocionais, porque ele próprio é um líder emocional, e como não é freado pelas instituições, porque ele, entretanto, acha que elas funcionam mal e tende a acabar com todas ou controlá-las à sua maneira, E, portanto, tudo isto significa falar de Viktor Orbán, significa falar de Donald Trump, significa falar de Nayib Bukele, do São Salvador, significa falar de Putin, de muita gente que tem chegado ao poder e depois de estar no poder perpetua-se com prazos. Veja o caso de Putin.
1: Portanto,
0: eram só
1: são chamadas de atenção destes dois elementos que, no fundo, vêm no tal livro, não é?
0: Exatamente. É, e, portanto, alerta-nos para isso, no sentido em que não há líder sem liderados, não há liderança sem servidança, como eles dizem, e, portanto, o que significa que um bom líder não é sozinho, ele trabalha com outros, e se os outros são também líderes, embora com menor responsabilidade, é bom que o sejam, porque podem dizer ao líder, atenção, que essa medida corre riscos. Porque o que está hoje a acontecer nos Estados Unidos e noutros sítios é que as pessoas rodeiam-se de pessoas que só dizem sim e ninguém alerta para nada. Ninguém chama a atenção para os perigos que aquela posição pode ter. Portanto,
1: ou seja, aqui a massa crítica não interessa, não é?
0: E eles, não interessa. E eles falam, por exemplo, da questão do BES, como nenhum Conselho de Administração do BES, ninguém do Conselho de Administração do BES se atrevia a contrariar as decisões do Ricardo Salgado, sabendo que estavam a ser cometidos erros, mas não tinham coragem de assumir essa posição.
1: Portanto, fica essa chamada de atenção.
0: Fica essa chamada de atenção.
1: Tem a frase da semana que tem a ver com...
0: Não, a frase tem a ver com este artigo.
1: Ora, o livro que traz esta semana é o Compêndio da Doutrina Social da Igreja, não é? Já vamos falar sobre isso, mas em relação à frase então da semana.
0: A frase é retirada desse artigo.
1: Tem a ver do tal artigo.
0: Da visão, não é? Exatamente. E diz, na política, na economia e em muitos setores da sociedade, a má liderança não radica exclusivamente em maus líderes. Ela só é possível porque existem seguidores oportunistas, coniventes ou passivos. E os maus exemplos de salvadores que se acham infalíveis estão por todo o lado. É importante saber reconhecê-los. É dentro dessa lógica dos abismos.
1: Quanto à sugestão, já o disse, então, Compêndio da Doutrina Social da Igreja.
0: Exatamente.
1: É um livro que já há algum tempo que o Alexandre Pacheco andava para trazer, não é? Como
0: sim,
1: sugestão.
0: Eu tinha, enfim, trazido este tinha feito referência a este livro porque a ideia de um compêndio de doutrina social da Igreja, e neste caso é de 2004, o Conselho Pontifício de Justiça e Paz elabora-o sob pedido de João Paulo II. Isto pretende ser uma bússola para os cristãos. Portanto, os cristãos têm aqui um conjunto de princípios, de valores, de referências maiores para orientarem a sua vida. Mas a sua vida enquanto professores, enquanto engenheiros, enquanto médicos, enquanto profissionais. Não é a vida do cristão apenas no sentido dos formalismos da Igreja. E, portanto, este compêndio acaba por ser uma linha de orientação que todos nós devíamos, nós cristãos, devemos seguir. Não sei se assim é. Agora, propõe um humanismo integral e solidário, define a dignidade da pessoa humana como um princípio fundamental, o bem comum, a subsidiariedade e a solidariedade. E eu pergunto, onde é que estão estes valores? Onde é que estão estes valores? Quer dizer, afirma que cada ser humano possui uma dignidade inviolável e direitos inalienáveis. Estou a ler partes do livro. Independentemente da sua condição social, raça, género ou capacidades. Isto está a ser aplicado? Pergunto. Em
1: Portanto,
0: Portugal?
1: No fundo tem aqui as linhas orientadoras, não é?
0: Que exatamente. Valores seguir. Essenciais. Olha, destinação universal dos bens. Destinação universal dos bens. Os bens da terra, recursos naturais, riquezas, foram criadas por Deus para o sustento de toda a humanidade. A propriedade privada é legítima e necessária, mas traz consigo uma função social, devendo servir ao bem de todos. Veja como isto é muito mais e muito mais amplo do que aquelas concepções habituais que nós temos. Outro valor essencial que aí é referido, opção preferencial pelos pobres. Onde é que isto é aplicado? E estamos a falar, isto obriga os políticos, isto obriga os empresários, isto obriga os profissionais, obriga-nos a todos. A paz e a justiça. A paz não é apenas a ausência de guerra, mas o fruto da ordem, da justiça, enfim. E depois, temas clássicos, a família, que é considerada fundamental, o trabalho humano, tem um valor central porque expressa a dignidade da pessoa. O compêndio defende que o capital deve estar ao serviço do trabalho e não o contrário.
1: Ou seja, não o trabalho ao serviço.
0: A vida económica deve colocar o ser humano no centro, combatendo tanto o economicismo desenfreado quanto o estatismo rígido. A comunidade política e internacional, o Estado existe para servir a sociedade civil, salvaguardar o ambiente, ecologia integral. Tem uma visão ecológica. Uhum. Portanto, os bens da terra existem para o homem, mas o homem não os deve degradar.
1: Portanto, necessariamente, para ter este tipo de linhas orientadoras, deve ler o compêndio da doutrina social da Igreja.
0: Eu acho que sim, aliás. Se queremos ter, enfim, aplicar a nossa fé, acho que devemos
1: ler. E aqui ficam essas notas. Sim. Bom, regressaremos então dia 10 de setembro. Até lá.
0: Até lá.
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1: Começa amanhã o julgamento do caso que envolve o atual e o antigo comandante dos bombeiros de Mirandela, bem como a própria Associação dos Bombeiros, a que o Ministério Público acusa da prática de crimes de peculato, abuso de poder e falsificação de documentos. Um antigo aluno da Lusofly Academy em Bragança denuncia alegadas situações de intimidação, dificuldades na formação e limitações ao nível das aeronaves. Relatos que surgem depois de a ANAC ter suspendido por 6 meses a certificação daquela escola de aviação, Jody Pinto.
4: Um antigo aluno da Lusofly Academy de Bragança, que pediu anonimato, denuncia alegadas situações de intimidação e jogos psicológicos na escola de aviação. As declarações surgem na sequência da decisão da Autoridade Nacional da Aviação Civil de suspender por 6 meses a certificação da Lusofly Academy. A fonte afirma que a suspensão não constituiu uma surpresa, tendo em conta os problemas que, segundo relata, já se verificavam na escola.
5: Suspensões da licença da Lusofly, da licença da ATO, não foi recebido sem espanto nenhum, era uma coisa que já seria expectável, dada a situação que estava a acontecer na escola.
4: O antigo aluno afirma que enfrentou períodos prolongados sem conseguir voar e atribui parte dos problemas ao funcionamento da escola.
5: Desde a falta de voos, que não é. Eu, basicamente, em 3 meses tive um voo, foi bastante. Além de todos os problemas que tive com o diretor executivo da escola e com a parte da direção da escola. Não havia aviões, o avião que havia tinha de estar parado em frente a uma bomba e a dizerem-me que eu não podia pôr combustível no avião, teve que ser cancelado, instrutores também normalmente sempre atrasados e com algumas desculpas que não faziam sentido nenhum para me cancelarem os voos.
4: A fonte refere ainda que, à data em que frequentava a academia, existiam limitações ao nível das aeronaves disponíveis para a formação. Outro dos aspectos relatados prende-se com o ambiente vivido entre os alunos. O antigo aluno afirma que existiam alegados mecanismos de intimidação que dificultavam a discussão de determinadas situações.
5: Efetivamente, sim, havia jogos psicológicos feitos na Lusofly para que houvesse uma certa intimidação em certos assuntos, nomeadamente até mesmo para podermos ter abertura para falar destas situações.
4: Sobre a natureza desses alegados jogos psicológicos, a fonte fala em intimidações, ameaças e promessas relacionadas com oportunidades profissionais após a conclusão da formação.
5: Intimidações, para meter lugares em sítios a seguir ao curso, para ter trabalhos, muitas coisas, ameaças, um bocadinho por aí.
4: As declarações acrescentam novos relatos sobre o funcionamento da Lusofly Academy de Bragança, numa altura em que a escola está com a certificação suspensa por 6 meses.
1: Recorde-se que a Lusofly Academy em Bragança ministra esta formação há cerca de 4 anos e, segundo este antigo aluno, até à data nenhum formando terá concluído o curso. A mesma fonte afirma ainda que, apesar de ter pago pela formação, continua sem receber a parte do investimento correspondente à formação que não terminou na Lusofly Academy de Bragança. Tem início amanhã, no Tribunal Judicial de Bragança, o julgamento do caso que envolve o antigo comandante dos bombeiros de Mirandela, Edgar Trigo, e o seu então adjunto e atual comandante, Luís Soares, bem como a própria Associação dos Bombeiros, a quem o Ministério Público acusa da prática de crimes de peculato, abuso de poder e falsificação de documentos. Em caso de condenação pelo crime de peculato, o atual comandante incorre mesmo numa pena acessória de proibição de exercício de funções. O Ministério Público entende que entre 2014 e 2017, o então comandante, Edgar Trigo, e o adjunto, agora comandante da Corporação Luís Soares, em conluio com Marcelo Lago, o então presidente da direção daquela associação, que faleceu em 2024, terão obtido em benefício da associação verbas monetárias pagas pela Autoridade Nacional da Proteção Civil a título de subsídios de dispositivo especial de combate a incêndios florestais em montantes superiores àqueles que efetivamente eram devidos e que foram por aquela associação apropriados. A acusação considera ainda que, em conjugação de esforços e intentos com o presidente da direção da associação, terão sido descontados dos subsídios efetivamente transferidos para os elementos do Corpo de Bombeiros de Mirandela, que prestaram serviços, o valor individual de 5 euros por cada turno prestado por bombeiro, descontos esses que, segundo o Ministério Público, foram retidos e apropriados em nome, representação e interesse da associação. O Ministério Público fez as contas aos 4 anos em causa e concluiu que a associação terá recebido indevidamente mais de 121.500 euros. Pelo que pede a condenação solidária dos arguídos a pagar ao Estado esse montante, por entender que corresponde ao valor da vantagem obtida. O processo de inquérito deste caso foi moroso, inicialmente conduzido pela Polícia Judiciária e posteriormente entregue ao DIAP do Porto, que teve origem numa denúncia anónima apresentada em 2019 contra Marcelo Lago, presidente da associação, que veio a falecer em fevereiro de 2024. A responsabilidade criminal extingue-se ainda pela morte, refere o despacho da acusação. Ao longo destes anos foram constituídos e interrogados como arguídos mais de meia centena de bombeiros, mas por falta de indícios quanto à responsabilidade criminal dos bombeiros que figuravam nas escalas dos anos 2014 a 2017, o Ministério Público decidiu-se pelo arquivamento da parte do inquérito que lhes dizia respeito. O julgamento promete ser moroso, dado o elevado número de testemunhas que estão arruladas, perto de uma centena, a maioria são bombeiros da Corporação de Mirandela. Só até ao final do ano já estão marcadas 6 sessões deste julgamento. O município de Torre de Moncorvo recebeu a visita do secretário de Estado da Proteção Civil, Rui Rocha, semanas após o incêndio que durou 5 dias, atingindo o Torre de Moncorvo e também o Conselho de Carraseda de Anciães. O presidente da Câmara Moncorvense, José Menezes, considera a visita do secretário de Estado ao Conselho positiva e diz que a reunião serviu para avaliar a resposta ao incêndio.
2: É sempre positivo vermos, de facto, o que é tutela, neste caso o secretário de Estado da Proteção Civil, juntamente com o Comandante da Autoridade Nacional da Proteção Civil, virem ao terreno e reunirem com os autarcas e com os comandos locais e com os seus presidentes das associações de bombeiros. Esta reunião foi uma reunião de trabalho mais propriamente direcionada para o âmbito do incêndio, como deflagrou, onde deflagrou, quais foram os meios envolvidos, o que é que falhou, o que é que correu bem, o que é que correu menos bem.
1: A autarquia está agora a fazer o levantamento dos prejuízos provocados pelo incêndio, junto dos afetados, no que toca à agricultura e à pastorícia. O objetivo é encaminhar essa informação para as entidades competentes e procurar apoios para os produtores afetados.
2: Os apoios serão com a parte do Ministério da Agricultura e com a CCDRN, no qual nós, Moncorvo, já está a fazer o levantamento e vai depois fazer chegar esses mesmos prejuízos à tutela para também serem incrementados noutros incêndios nacionais e que possa haver um aviso específico para compensar os nossos agricultores.
1: Segundo José Menezes, a prioridade passa por reforçar a prevenção numa altura em que o município de Moncorvo continua também a avaliar os prejuízos provocados pelo fogo. O Futebol Clube Vinhais perdeu este domingo em casa com o Chaves B, da terceira jornada do Campeonato de Portugal. A equipa vinhaense esteve a vencer por 1-0 logo ao minuto 5, golo apontado por Kenji Jardim. No entanto, a equipa flaviense deu a volta ao resultado por Carrinhos, com golo marcado aos 41 minutos, e aos 87 de Jaló, confirmou a reviravolta do Chaves B, confirmando também a terceira derrota consecutiva do Futebol Clube Vinhais no Campeonato de Portugal. Já o Bragança foi vencer ao Futebol Clube Amaia, líder marcador por 1-0. Montalegre empatou na deslocação ao Braga B a 2 bolas. A classificação é liderada pelo Limianos, Bragança e Solorissense, todos com 7 pontos. O Futebol Clube Vinhais continua no último lugar, ainda sem pontuar a par do Futebol Clube Maia Lidador. Na próxima jornada, a realizar no dia 13 de setembro, o Vinhais joga fora com o Vila Mian, o Bragança recebe o Ponte da Barca.

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3: 7 horas.

0: Aracaté FM, muito bom dia, são agora 7 horas e 3 minutos, programa da manhã, terça-feira, dia 8 de setembro. 278-200-600, 278-200-601, para falar connosco, estamos aí com o apoio da Ótica Transmontana, todos os dias, entre as 7 e as 8 da manhã. Ora, então vamos em frente, já temos alguém para falar connosco, bom dia.
1: Buenos dias, guapo.
0: Bom dia, Zulmira.
1: Aqui estamos, Tiraditas.
0: Muito bem.
1: Ouvir o programa.
0: Claro, fazem muito bem. Fazem muito bem.
1: Ainda deveram estar que me dessem mais.
0: Nem mais. Deixe-me só dar aqui a temperatura para o dia de hoje. A temperatura que está vai baixar. A temperatura passa dos 37 de ontem para 32 de hoje, de máxima. Mas vamos ter aí chuva no final da tarde. Portanto, é aquilo que está previsto pelo IPMA. Vamos em frente, Zulmira. Bom dia para quem?
1: Ora, bom dia vai para todos os colaboradores da rádio, não esquecendo os vossos Fernandos e os deles, a vossa Júlia e os dela e todos em geral. Vai para os nossos dentinhos, para a Margarida, para o João Pedro, para a Lara, para a Luz, para a Nela, para a Ana de Cabelos e para a Filhota, para a Elvira, para a nossa Glorinha, para o nosso Nelson, para a nossa Júlia de Valpassos. Um beijinho e tudo bom, muita saúde e para todos os dentinhos em geral. Vai para os nossos imigrantes, para a Elisete, para a Sató, para o Carlos da Suíça e para todos em geral. Vai para as nossas avós, a avó Lídia, com o Rápido das Melhoras, a avó Amélia, a avó Gina e para todos os delas. Vai para a dona Luz, para a dona Jacinta, para a dona Quinhas, para a dona Agostinha, para a dona Bernadette, para a Luísa de Bragança, para a Lúcia e para o Vino, para a Zaré e para a família, um beijinho e tudo bom. Para o Sr. Fernando da Palorca e para a família, está para a esposa e para a mãe, as mulheres da mãe e tudo bom. Vai para quem me ouve e me conhece pela voz, vai para os nossos fanequinhos, um beijinho e tudo bom, muita saúde, em especial para o Sr. Freitas, para o Sr. Mário, para o Sr. Amílcar e para todos em geral. Vai um beijinho para a minha sobrinha Paula, vai uns parabéns para quem estiver de parabéns, um beijinho e tudo bom, muita saúde, muitas felicidades, um dia feliz. Vai para todos os ouvintes, todos os participantes, vai para ti e para os teus, não esquecendo o teu João, o teu Mateus, os teus manos, os teus pais, os teus sogros, em especial a tua mãe e a tua sogra, um beijinho para elas. E para ti aquele beijinho, aquele seu coração e até amanhã, se Deus quiser.
0: Muito bem, muito obrigado, Zulmira. Beijinho grande para si também. Até amanhã. Temos aí mais alguém do outro lado. Bom dia.
2: Bom dia, doutora.
0: Bom dia, senhora Lourdes. Viva, como está?
2: Estou bem, graças a Deus.
0: Pronto, melhor, isso é que é bom.
2: Avantei bem disposta.
0: Pois claro, e que a terra quente está sempre contente, não é?
2: É, estou sempre contente.
0: Claro. Bem, nada.
2: Não estava, não estava agora.
0: Mas agora já está, pois claro. Ora, muito bem. Então, minha amiga, o bom dia para quem vai?
2: Ora, o bom dia vai para si, vai para a sua senhora, vai para o seu filho, para os seus pais, para os seus sogros, vai para a dona Adelaida, para a dona Chama, para o marido e para os filhos. Para a dona Margarida, muito beijinho para ela, esteja tudo bem com ela. Para a dona Maria José, a dona Nego, também para ela, muito beijinho. Vai para o Dério de Ferragatão, para a mulher, para os filhos também. Vai para a dona... Para a dona Gina, para o marido, para os filhos, para a netinha, para a nora, para o Zé do Geixo, um beijinho para ele, para a dona Fernanda do Geixo também, beijinho para ela, para toda a gente que eu costumo falar, um beijinho para si, até logo, senhor Zé.
0: Muito bem, muito obrigado, beijinho grande para si também, até mais logo.
2: Até mais logo, hoje vai aquecer, hein?
0: Ah, hoje é assim um bocadinho, mas menos que ontem.
2: Ah, ontem era demais, hein?
0: É, isto agora, minha amiga.
2: Eu não saí daqui de casa, por aqui. Aqui a minha casa é todo fundo. Uhum. Eu saio por ali acima, um calor do caraças.
0: Pois é, acredito que sim. Muito bem.
2: É.
0: Minha amiga, beijinho grande e até logo. Deus, muito obrigado. Muito obrigado. Mais uma participação. Bom dia.
3: Bom dia.
0: Bom dia, Milcar. Viva, como é que está, meu amigo?
3: Estava a ver o tempo, pensei que chovia agora de manhã.
0: Pois, mas eles dizem que é só à tarde, pelo menos é aquilo que está para aqui apontado, não é?
3: Vamos.
0: Com jeitinho nem a temos.
3: Pois.
0: Não é? Com jeitinho nem a temos. Mas sim, parece que a chuva é mesmo só a partir das 5 da tarde.
3: Ainda bem a tempo.
0: Ainda bem a tempo, exatamente. Ora, muito bem. Então, meu amigo, bom dia para quem?
3: Vai para nós dois, toda a família, de parte a parte. Vai para a minha prima Teresa, para o meu primo Inácio, para o meu sogro, para aquele pessoal todo do lar, funcionários, patrões, para todos eles, para a Bruna, e família, para o Marco Braço Obreira e família, para o Fernando e toda a família, para Nazaré e família, para os Acotas, para o Mário, para o Joãozinho, para o Zé Grilo, para os Freitas e família, para o para a Manela, de Sussães, para a Bolívia, as melhoras dela, para a Dona Amparo, para a Dona Agostinha, para a Dona Júlia de Valpasso, para a Vogina, para a Maria José e para o Adriano, para o Mário e família, para o pessoal aqui da aldeia, olha, para toda a gente costuma falar, é para a Dona Margarida e as melhoras dela, para a Zulmirinha, para a Luzinda, olha, para toda a gente, e até logo, até amanhã.
0: Muito bem, certíssimo, muito obrigado. Um abraço grande também para si. Beijinho grande e à Dona Aldina.
3: Ah, ela ainda está estiradinha.
0: Muito bem, muito bem. Então vá, até depois. Muito obrigado. Temos aí mais uma participação. Bom dia.
4: Bom dia.
0: Ora, bom dia, Margarida. Como está?
4: Ai, ontem estive muito mal.
0: Ontem esteve eu, mal.
4: Ontem estive mal. Eu estou melhorzinha.
0: Sim, pronto.
4: Ontem não podia falar.
0: Mas está melhorzita hoje, é o que interessa, não é?
4: Passei o dia de cama, ontem estive muito mal. E agora hoje já estou melhorzinha, graças a Deus.
0: Pronto, ainda bem que sim. Ainda bem que sim. E os seus também estão bem?
4: Está, o João não me agrada. Não agrada nada. Nada.
0: Pois ele lá nos mandou uma mensagem a semana passada.
4: Foi, eu vi.
0: Um forte
4: e
0: abraço para ele.
4: Só veio Ilinha quando ele mandou.
0: Sim, sim, exatamente. É. Esperemos então, nós que corra tudo bem.
4: Tenho cá os outros dois, aqui em casa.
0: Muito bem, minha amiga, vamos então saber bom dia para quem.
4: Vai já as melhoras para o meu João Pedro, tudo bom, vai para a Lourdes, vai para o João, para a Luís Carlos, vai para a Nela, para os meus netos, bisnetos, vai para a Bolívia, as melhoras, vai para a Vogina, um beijinho para ela, tudo bom, e para as meninas, e para a Cláudia, para a família. Vai para a Dona Amparo e para a família também, um beijinho, vai tudo bom para elas. E vai para a Dona Ana e para a filha, um beijinho e as melhoras também. Vai para o Sr. Fernando da Palorca, para a família, vai para a Dona Nazaré e família. Vai para a, minha, para a Dona Agostinha também, um beijinho. Para a Dona Lúcia, um beijinho e para o marido também. Vai para a Dona Maria José. E para o marido, vai para a menina Julinha e família, vai para a Dona Júlia também, um beijinho para ela, tudo de bom. Vai para os nossos imigrantes, vai também para os nossos pastores todos, que falam todos em mim, um beijinho, muita saudade para eles. Vai para toda a gente que fala em mim, um beijinho, e vai para o Santo Zé. Vai para o Chetoseio e vai para a sua família toda e para os seus pais, para os seus sogros, para o seu filho, para a sua esposa. Vai para a Dona Lourdes, também falou agora em mim. Para toda a gente que fala em mim, um beijinho e a continuação de boa semana.
0: Muito bem, certíssimo.
4: Até segunda, até amanhã, segunda, muito, se Deus quiser.
0: Muito obrigado, beijinho grande para si também. Até amanhã, Margarida, tudo de bom. Vamos em frente, mais uma participação. Bom dia.
5: Bom dia, amigo.
0: Fernando, bom dia, como é que está, meu amigo, tudo bem?
5: Está tudo.
0: Cá estamos.
5: Tudo ótimo.
0: Agradecer a Deus por mais um dia, não é?
5: Pois, pois. Tem que ser. É evidente.
0: Sem dúvida.
5: Temos que agradecer sempre a Deus por estarmos acordados.
0: Ora, isso mesmo, isso acordado mesmo.
5: Com vida.
0: É isso, é isso.
5: E com
0: é
5: saúde.
0: Isso. Claro
5: com
0: que saúde. Sim. Principalmente, oh Fernando, principalmente.
5: Pois, pois.
0: Já agora fica mais um abraço ao nosso, Jean-Pierre, que não está nada bem.
5: Sim, abraço para ele também, melhor para ele. E já agora para a Dona Margarida, que estava aí ao lado, um abracinho para ela, muita saúde. Que tudo corra bem. E cá estamos, mais um dia à espera da chuva.
0: É verdade, mas
5: está a vir, é sol.
0: Parece que a chuva é só no final da tarde.
5: Sim, sim, eu percebi há pouco, mas está a regalar o sol.
0: Eu acho que nem um balde enche, mas pronto, ok. Sim. Vamos ver, pronto, vamos ver. Olha,
5: o bom dia vai para mim, vai para ti, vai para a minha esposa, para a minha mãe, para a minha irmã Nazaré, para o resto da minha família. Vai para o seu Freitas e família, para o meu esposa, para o Zé Cotas e família, para a Dona Agostinha, para a Dona Elisa Santa Maria Demes, para a Dona Elisa de Valpaços, para a Dona Gilda de Valpaços, para a Dona Zumbirinho, um abraço para ela, muita saúde, para a Dona Amparo, para a Dona Alice, para a avó Lídia às melhoras, e para o pessoal dela, um abraço para eles também. Vai para a Ana de Gandoso e família, para a Lúcia e para o Albino, para o Mário Solidade, olha, para o Marco da Sobreira e os pais, para a Dona Lucinda, Sotange, para a Dona, para o Zé Vanelli, para milhares ali, para a Melinha e para o pai e para a mãe, olha, para toda a gente que nos escuta, que participa, está tudo. Até logo.
0: Muito bem, certíssimo, muito obrigado. Um forte abraço também, Fernando, até mais logo.
5: Para ti também.
0: Muito obrigado, um abraço grande, muito obrigado. São 7:15. Quem será do outro lado? Bom dia.
6: Bom dia, Tazé, está bom?
0: Olha a nossa Júlia, bom dia. Tudo bem, minha amiga?
6: Cá estamos, olha, mais um dia.
0: Claro, pois claro, então. Cá estamos também, sempre rolar, tem que ser. Bye. Tem que ser, tem que ser. Bye. Agora já anda tudo mais calminho, que as festas estão aí a terminar, não é?
6: Ah, pois.
0: As aldeias...
6: Hoje é dia de feira. Hoje é dia de feira aqui.
0: Ah, é dia de feira em Balpaços, pronto, há que aproveitar. É. Tem que ser, tem que ser. Dar uma voltinha. Pois. Dar uma voltinha.
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0: 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Muito bem. Minha amiga, bom dia para quem vai?
6: Olha, bom dia, vai para si, para toda a sua família, vai para mim. Vai para a França, para as minhas filhas, para as minhas netas, para os meus genros, para a minha nora, para toda a minha família se encontra lá. Vai para quem? Para Valpaças, para o meu irmão, para os meus vizinhos, para o seu António, para a mulher, para a Carla, para a menina Zulmeira, um beijinho para ela, outra para a Paula, para a Dona Alice Tos, para a Dona Lídia, para a Dona Maria de Amparo, para o senhor Mircar, para o senhor Freitas e para o resto dos patrões. Ah, para a Dona Margarida, as mulheres, para ele e para o filho, para a Dona Irene, para a Dona Margarida, para a Dona Elisa Santa Maria, a Cidela, para a Lisete, para a Saudade e para a Mária, para o Bruno de Suíça, para o Carlos, para o Sérgio e para o Miguel, para a Fátima da Amporra, para a Glória de Vila Rendela, para o Nelson, para o António Manoel Barreiro, para a Sandrina, as mulheres, para ela, para o Jorge Padeiro, para a transportadora dos meninos, para a Dona Nazaré, para o irmão, para a mãe, para o Cipodrino, para a Dona Agostinha, para toda a gente que faz parte do nosso programa. Um beijinho para si e até amanhã, se vocês quiserem.
0: Muito bem, certíssimo. Muito obrigado. Beijinho grande para si também. Até amanhã, tudo bom.
6: Obrigada, igualmente. Um beijinho para si também.
0: Muito obrigado. O telefone não para. Mais uma participação. Bom dia.
7: Bom dia.
0: Olha a nossa Agostinha. Bom dia, Dona Agostinha.
7: Bom dia.
0: Bom dia, Esturãos.
7: Todos ouvintes.
0: Está tudo bem?
7: Está tudo bem, graças a Deus.
0: Estava eu a mandar um abraço e para Esturãos também.
7: Tá. Mas não sei se estão a ouvir.
0: Oh, não interessa, fica em tensão.
7: Eu estou.
0: Pois claro, e deve haver de outro senhor também, e o senhor Zé,
7: pois,
0: acho eu.
7: Eu não tenho que lhe perguntar, logo
0: pois, claro.
7: Se eu vir já lhe pergunto.
0: Muito bem. E a tua minha amiga, está tudo bem consigo?
7: Tá, Zé.
0: Pronto, é o que nós queremos ouvir. Então venha desse bom dia.
7: Olha, bom dia vai para o filho, para a Nora, para as netinhas. Para a senhora Lídia também e as melhores, a senhora Júlia de Valpaços, para a Elvira e toda a família, para a senhora Milcar esposa, para a senhora Elisa e o senhor Manuel, para o senhor Fernando e toda a família, a Nazaré, a irmã, para a Lúcia, para o Albino, para o senhor Freitas, também para a Paradela, perto daqui de Esturãos, de Paradela Albertina e o marido também. Para a Ana de Candoso também, as mulheres da senhora Margarida e dos filhos, para a Verónica, para o Pedro, para a Fató, para a Zulmira também, para o Chico Padeiro, para a senhora Adelaide e o senhor Francisco, toda a gente de Valarandelo que estiver a ouvirem, para os bombeiros, para o Carlos que está na Suíça e para o Miguel, para o Tosé, para a Maria João, para o Mateus, para os seus pais, para os seus sogros. Olha, até amanhã, se Deus quiserem, e saúde para toda a gente.
0: Isso mesmo, muito obrigado. Beijinho grande para si também. Até amanhã.
7: Até amanhã, se Deus quiser, Tosé.
0: Muito obrigado, Dona Agostinha, muito obrigado. Mais uma participação, bom dia.
8: Bom dia, Tosé.
0: E o nosso telefone não para, Lucinda.
8: É verdade, até que é bom.
0: É bom, que assim não me deixam adormecer, fazem bem.
8: É verdade.
0: Se não vinha para aqui, atendi um, depois adormecia, só acordava às 7h20. Ora, muito bem, então o cafezinho já o tomou? Olha, eu já o tomava.
8: Eu também já o tomava, mas também ainda não tomei.
0: Pronto, então não me ganhou hoje, mais nada.
8: Então estamos empatados.
0: Olha. Isso mesmo. Então vamos lá saber, bom dia para quem?
8: Olha, bom dia vai para vocês todos da Rádio Terra Quente, vai para todos aí, para toda a família. Vai aqui para o Zé Manel e para os pais, vai para o Zé Grilo, vai para o Sr. Freitas e família, vai para o Sr. Fernando da Palorca, vai para toda a equipa da Padaria Barreira, vai para mim, para a filhota, e vai para todos os ouvintes e participantes e para todos aí um beijinho, um bom pequeno almoço e até logo.
0: Muito bem, muito obrigado. Beijinho grande para si também. Até mais logo. Muito obrigado. Uma participação mais. Bom dia.
9: Olá, bom dia.
0: Olha a nossa Nazaré. Bom dia, Nazaré. Então, viva. Bem? Nós estamos bem, felizmente. Estamos bem.
9: É, aqui também.
0: Como é que está o tempo por aí?
9: Está muito nublado.
0: A sério?
9: É nublado e nublado lá para o fundo. O pé do rio está nublado.
0: O que quer dizer que... Não sei
9: a
0: se está...
9: probabilidade é de chover.
0: De chover, aqui, exatamente. Ora, nem mais. Nós aqui também a queremos ter, mas já estou, como diz o Fernando, o seu irmão, só depois é que vemos. Acho que é só a partir das 5. Vamos ver. Ele está a sol, a temperatura hoje chegou aos 32.
9: Mas aqui se chover mais cedo, porque ele está bastante escuro.
0: Enfim, olha, não tarda. É. Não tarda. O tempo é também já está a mudar. Nós estamos quase a chegar ao outono, não é? Já é este mês. Pois.
9: Também tem que mudar.
0: Tem que mudar mesmo.
9: Não está sempre neste calor.
0: Não, e este ano podem dizer, aqueles que gostam do verão, dizer assim, este ano realmente foi um verão bem quente. E foi.
9: Foi. Ano passado também foi.
0: É, eu já não me lembro do ano passado, eu lembro-me deste, o que eu passei. Opa, sinceramente, é verdade.
9: Claro.
0: Nazaré, o bom dia para quem vai, amiga?
9: Olha, primeiro antes de dizer bom dia, só quero fazer uma sugestão de uma música.
0: Ah, ok.
9: Se puder ser, que é dedicada a Jean-Pierre, com as melhoras para ele. A música chama-se mesmo Jean-Pierre Volta para a França.
0: Ora, Jean-Pierre Volta para a França. Muito bem.
9: Sim.
0: Ok, vamos procurar.
9: Mas eu só faço uma sugestão, se você quiser pôr, põe, senão, para lhe dar um bocadinho mais de ânimo ao
0: Jean-Pierre,
9: ao rapaz, exato.
0: Claro.
9: E o meu bom dia vai para o meu irmão, para a minha mãe, para o Sr. Amílcar, para o Sr. Freitas, para o Marco, da Sobreira para os pais, vai para o Sr. Mário, vai para a Dona Agostinha.
0: E lá, já está aqui a música.
9: Vai para a avó Gina, com um beijinho para ela, para a avó Líria, tudo bom e as melhoras. Vai para a dona Júlia de Valpaços, para a dona Elisa de Santa Maria, tudo bom para ela. Para a Lúcia, para o Albino, para a Ana de Candoso. Olha, para todos os doentes, para todos os imigrantes, essa música também pode ser dedicada para todos os imigrantes, para toda a gente que nos ouve, tudo de bom para todos, está bem? E para si, um bom dia de trabalho e boa continuação de boa semana.
0: Muito obrigado, igualmente, Nazaré. Muito obrigado, beijinho grande para si também. Tudo de bom,
9: tá,
0: e chuva.
9: Beijinho, tchau, até logo.
0: Deus, muito obrigado. Tchau. Há mais uma participação, quem será? Bom dia.
10: Bom dia, Tosé.
0: Lúcia.
10: Como está? Estou bem, muito obrigada.
0: Estou bem, a Lúcia também está bem, já vi que sim, pronto, ok.
10: Com graça do Senhor,
0: ainda bem. Ainda bem.
10: Pentinhos, pé da boca molhado, ela está.
0: Isso
10: pronto,
0: mesmo.
10: Pronto para mais um dia.
0: Mais nada. E ele que venha, e o dia que venha com chuva, que bem precisamos dela.
10: Olha, havia de chover até os cães ver de pé.
0: Mas não deve ser assim, mas pronto, olha que chover, a chuva que vem por aí, que venha caidinha, bem caidinha.
10: Bem caidinha, é. Então até os cães de pé, portanto, era bom que viesse.
0: Ora.
10: Estamos a precisar, então, Zé. O calor está a ser muito, e para quem tem problemas de saúde ou cair da folha, isto não está nada mesmo. Não, não está mesmo, não está, não está. Não está, não está mesmo. Pelo menos da minha parte, é carne de pedidos, mais alguma coisa. Adiante,
0: okay.
10: Não interessa.
0: Pronto, muito bem. Vamos lá saber, bom dia para quem?
10: Ora, o meu bom dia vai já para si, para João, para o Mateus, para os seus pais, para os seus sogros, para a família, para a Julinha, para os dela, para a Zumirinha, para a Paula, um beijinho também muito especial para elas. Vai também para o Vinho, para o meu Vinho, para a Mário Família, para a Luz e Família, para a Fernanda Paloca, para a Nazaré, para a Dona Ana, um beijinho também muito grande para ela, tudo bom para ela e as melhoras. Eu gostei de ouvir a Nazaré. Beijinho, Nazaré. Vai para o patrocinador desta hora da Ótica Transmontana, para o Rui Santos Família, a Centro e Colaboradores, vai para o Miguel, vai para o Peixinho, para a nossa Piedade, para as nossas Cristinas, para a Verónica, para o Doutor Façanha, as melhoras para a nossa Glorinha, para a nossa Isabelinha, para a Dona Júlia, para a Margarida e para o filho, um beijinho muito especial também para elas, rápidas melhoras, para a Dona, vai para o Ser Freitas, para a Dona Beatriz, vai para a Dona Adelaide, para a Dona Rita, para o Ser Freitas, já disse, para todos que trabalham colaboradores, participantes, ouvintes. Um beijinho muito grande para os nossos imigrantes, estou aí até logo se eu quiser. Se eu tiver telefone.
0: Muito bem, ok. Até mais logo então. Beijinho grande para si também.
10: Até logo se eu quiser. Obrigada, até
0: muito
10: logo.
0: Muito obrigado. Mais uma participação. Bom dia.
11: Bom dia.
0: Bom dia. Olha o nosso Freitas. Como é que vai?
11: Regina, como vais?
0: Pronto, está certo. É o que queremos ouvir. Muito bem. Já anda por aí no monte, não é?
11: Já, desde as 5.
0: Desde as 5? Pois claro, ou seja, já tem meia geira de cantoneiro, quase.
11: Daqui a nada.
0: Mais nada, é assim mesmo. É assim mesmo. E então, meu amigo, bom dia para quem?
11: Vai para a mulher, vai para os filhos, vai para os netos, para os erros, para a Valide e as melhoras, para a Cristina, para a Maria José e para o Adriano, para a Dona Maria da África do Sul e para toda a família. Para a Solidade e para o Mário, para a Cidade e para o Marido e para as Filhas, para a Elidete e para as Netinhas com o Beijinho. Um abraço para o Madeu, para o Carlos e para toda a família, para as Princesas Salgueiros, para o Sr. Manuel Padeiro, para a Glorinha e para o Nelson, os meus progressos. Depois vai para a Isabel Chaputo e as melhoras, para a Dona Rita, para a Fatoi e para toda a família. Para a Dona Agostinha por hoje e para toda a família também. Depois vai para a Dona Júlia de Valpaço, para a Dona Lida Santa Maria, para a Dona Elvira e as melhoras para ela. Depois vai para o Adair de Ferragatão, para o Carlos de Ferragatão, para a Dona Amparo com o beijinho. Depois vai então para a Zulmirinha, com beijinho e as melhoras, para a Dona Margarida, as melhoras para ela e para os filhos, para a Ana de Candoso e para a filhota e as melhoras, para a Lúcia e para o Albino, para a Dona Duzinda.
0: Está difícil.
11: Para a Dona Adesina e para o marido e as melhores para ele. Depois vai para as princesinhas pequenas, para a Maria João, com um beijinho para elas, para os pais, para os avós e para toda a família, para a Fernanda e para o Horácio. Depois vai então para a padaria Barreiros, que senão ainda me puxam nas orelhas. E vai então para o Tosé, para o Gatés, para o Berijão, para os seus pais, para os seus sogros. E para o Amilcar de Pereira, para a Dona Aldina, para a Dona Nazaré e para o Sr. Fernando da Palorca, para a Dona Jacinta, para a Dona... Olha, para todos que estão a falar, está tudo.
0: Pronto. Muito bem. Então, vá, Freitas, até mais logo. Quem não ficar agora, fica para a tarde.
11: É.
0: Então,
11: se calhar.
0: Pronto, se for
11: calhar
0: possível.
11: É mais certo amanhã.
0: Muito bem. Então, um abraço grande e até depois. Oi. Muito obrigado, muito obrigado. Vamos em frente. Ora, para já vamos fazer aqui uma pausa. É verdade, uma pausa para música. Ora, aí vai.

0: Ora, muito bem, vamos em frente. Mais participações. Muito bom dia.
1: Bom dia. Bonito, Zé.
0: Ora, bom dia. Olha o Lucas.
1: Eu conheço um bolsinho, um bolsinho.
0: Então, e estás mesmo bom, Lucas? Bom dia, estás mesmo bom?
2: Estou com a mãe e com o pai.
1: Estou com a mãe e com o pai.
0: Ah, então hoje não estás com os avós, pois não?
2: Assim, para a semana já vou para a escolinha, para o infantário.
1: Eu vou para o infantário.
0: A sério? Então é que vai ser bonito, vai, vai. Olha, então, ô Lucas, tu ontem ouviste a música que o papá te pediu para ti?
1: Sim.
0: Qual é que foi? A do Apito ao Comboio, que eu sei que tu gostas, não é?
1: Sim.
0: Pois claro, muito bem. E então, olha, só porque gostas, e eu também daqui a pouco já vou pôr.
2: Eu disse obrigada.
0: Ora, muito bem. Então, olha, queres mandar um beijinho para alguém?
2: Diz assim, para os avós.
1: Para o avô e
2: para a mana.
1: Para a mana.
2: Para a
1: mana.
2: Para o tio Marco. E para ti.
0: Alex faz fresco. Já está na hora. Muito bem. Bruna, aí para casa e para o Fábio também, tudo de bom.
3: Obrigado,
0: e até mais logo.
3: Muito
0: obrigado. Muito obrigado nós. Uma participação mais. Bom dia.
4: Bom dia.
0: Olha a nossa Ana. Bom dia, bom dia. Como está?
4: Está andando, graças a Deus.
0: Está andando. Também, olha, vamos andando.
4: Vamos andando, vamos andando.
0: Que remédio temos, não é?
4: Já é bom irmos andando.
0: Claro que sim. E a minha amiga, bom dia para quem?
4: Olha, bom dia, vai para o meu marido, para as minhas filhas, vai para a minha netinha, para o meu genro, vai para si e para os seus, vai para a Julinha e para os dela, vai para a Valide, vai para a Zumirinha, vai para a Lúcia e para o meu amigo, vai para a Cidade e Família, para a Solidade e Família, para a Sra. Jacinta, para a Sra. Margarida, para as Fraquinhas, para o José, para a Sra. Agostinha, vai para o Sr. Fernando e Família, vai para a Sra. Nazaré e Família, um grande beijinho para a mãe, vai para a Lisete e Família, vai para o Sr. Freitas e Família, vai para toda a equipa da rádio, participantes ouvintes. Vai para todos os doentinhos, bons melhores para os todos com rápidas melhoras. Vai para quem esteja de parabéns, tudo bom, muita felicidade, muita saúde. Vai para todos os imigrantes, pastores, para a Ótica Transmontana. E para si, olha, um beijinho e até logo ou até sexta-feira. Para mim, até sexta-feira.
0: Pronto, até quando for, minha amiga, já sabe.

0: que tem sempre a porta aberta.
1: E obrigado por me receber.
0: Beijinho grande, então. Tudo
1: então,
0: bom.
1: Obrigado.
0: Muito obrigado. Vamos em frente. Ora, parece-me a mim que não temos ninguém agora. Bom dia. Não, não temos. Temos os comerciais.
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0: Ora, muito bem, estamos a 19 minutos do final deste programa. Vamos atender alguém mais. Do outro lado, bom dia.
1: Bom dia.
0: Bom dia, Dona Adélia. Viva, como está?
1: Já temos mais uma vez a ouvir o Tozé.
0: Muito bem. E então, Dona Adélia, vamos saber bom dia para quem?
1: Bom dia vai para todos vocês aí da Rádio Terra Quente FM. Vai para a Lina de Carvalhais e para a mãe dela também. E para toda a minha família em geral, não esquecendo ninguém. Também para a Lausmira e para aqui para o pessoal de Carabelas. E para quem estiver a ouvir. E Anjinho da Guarda, minha companhia. Guardai minha alma noite e dia, hora de meio-dia. Em louvor Deus da Virgem Maria, um Pai Nosso como a Ave Maria. Com Anjinho da Guarda nos guarda todos.
0: Isso mesmo, muito bem, muito bem. Minha amiga, beijinho grande para si e até mais logo.
1: É mais louco, obrigado igualmente.
0: Muito obrigado nós. Ora bem, não temos ninguém. Não, já lhe demos a temperatura. Já lhe dissemos que hoje a temperatura máxima será de 32 graus. Vamos ter aí a chuva, dizem eles, a partir das 5 da tarde. Ou seja, ao final da tarde temos aí a chuvinha para refrescar. Depois a temperatura vai descer. Amanhã só já são 29, mas não se apoquentem. Não. Não, não, não, porque depois, a partir de sexta-feira, volta a subir a temperatura, 34, 35, 36, pronto. É isso mesmo, é o chamado verão dos marmelos que está por aí. Ora, vamos em frente, não temos ninguém, temos música.

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0: Ora, muito bem, estamos quase a terminar este programa. Vamos atender mais uma participação e já é a última. Muito bom dia.
1: Bom dia. Gostei da música agora para o fim.
0: Ah, esta está boa, não, Rui? Hein?
1: Até nem queria interromper, que estava uma música bem para uma terceira. Muito bonita.
0: Muito bem. Muito faz bem. Lembrar as festas do São João, então.
1: E é mesmo. Olha, aquele cantor que agora, infelizmente, também faleceu, também cantava este tipo de música.
0: Era, não, não, exatamente, o Alfredo Soares.
1: Soares, não era? Ele tinha alguma coisa a ver com estar música?
0: Sim, exatamente. Era irmão do Hermenegildo Soares.
1: Ah, eram irmãos.
0: Irmãos.
1: O nome parecia igual. É igual.
0: Sim, mas os dois faziam música muito parecida, mas eram artistas, cada um para o seu lado, digamos.
1: Para o seu lado, depois, que nunca os vi atuar.
0: Não. Hermenegildo Soares, Star Music, e depois também o Alfredo Soares, que tocava a solo.
1: Pronto.
0: É verdade. Infelizmente. É verdade. Então, Rui, dia de trabalho ou não?
1: Então, bom dia. É trabalho para mim hoje, é só para mim.
0: Pronto.
1: Levo o meu pai, que é para me ajudar, que
0: muito
1: que
0: bem.
1: Assim, quem tem um pai tem medo e assim ele ajuda.
0: É isso mesmo, mais nada. O seu Carlos, olha que ajuda, hein?
1: Ele está a ouvir.
0: Muito bem, é assim mesmo.
1: É só para ouvir e para um bom dia para toda a gente esteja a ouvir. Tínhamos um bom dia. Eu também venho à chuva lá para a tarde. Só à tarde, agora não.
0: Sim. É assim. Ela, se não cair lá de cima, em alguma mesa cai de certeza.
1: Cai, hora do almoço, depois almoço.
0: Também. Um abraço grande, Rui.
1: Igualmente a todos.
0: Tudo bom para vós. Muito obrigado. Minha gente, estamos então no final desta edição do programa da manhã. Eu vou regressar à antena logo a partir da 1 da tarde. Fiquem bem.
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10: 8 horas.

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0: Bom dia, 8 de setembro de 2026, acontecimentos históricos. Em 1504, a estátua de David, esculpida por Miguel Ângelo, é exibida pela primeira vez em Florença. Em 1636, foi criada a Universidade de Harvard, a instituição de ensino superior mais antiga dos Estados Unidos da América. Em 1895, acontecia o combate de Magui, em Moçambique, onde uma coluna militar portuguesa derrotou as forças locais. Em 1936, tentava-se a revolta dos marinheiros em Portugal, numa ação militar contra a ditadura do Estado Novo. Já em 1941, começava o cerco de Leningrado durante a Segunda Guerra Mundial. Finalmente, em 1966, estreava o primeiro episódio da série original de Star Trek nos Estados Unidos. Hoje é o Dia Internacional da Alfabetização, proclamado pela Unesco. Agora aos destaques da imprensa. No Público, depois dos mercados, Portugal ultrapassa a Espanha também no rating. Pela primeira vez, pelo menos desde 2010, uma das principais agências de notação financeira atribuiu a Portugal um rating superior à Espanha. Juros baixos nos mercados ajudam. No Parlamento, a censura abre tensão, mas não belisca diálogo entre governo e o Chega. Ainda na educação, cursos curtos são ponte para tirar licenciaturas. No Jornal de Notícias, Comando assaltava bancos à mão armada e enviou quase 1 milhão para o Brasil. É o destaque de hoje. E ainda um autarca que marcou a vida do Porto. Nuno Cardoso morreu. A bola começa a rolar atrás da velha galinha dos ovos de ouro. É a Liga dos Campeões. A referência hoje para o Futebol Clube do Porto, Manchester City. E ainda a subida do preço dos combustíveis gera debate sobre lucros do Estado. Na primeira página do Correio da Manhã, cliente gasta 22 mil euros numa noite no Elefante Branco. Nunca pactuaria com o incentivo à prostituição, é a reação de Maia à acusação de ontem no Jornal de Notícias. No Correio da Manhã, Farioli confiante na estreia da Champions e ainda Zalazar com ambição europeia, isto no Sporting. No Diário de Notícias, a manchete vai para os agricultores que endurecem críticas ao governo contra a falta de apoios e ainda a AfD prepara-se para governar a Saxónia, isto são as eleições regionais na Alemanha. Ainda no DN, Justiça, regresso das férias judiciais marcado pelos mesmos problemas, Ministério reforça os meios. Já nos jornais desportivos, referência obviamente para o início da Liga dos Campeões, no jornal A Bola, arranca o maior espetáculo do mundo de clubes, temos pernas e pulmões para um grande jogo, garante Francesco Farioli, treinador do Porto, já o guarda-redes Diogo Costa admite fazer toda a carreira no Dragão. Ainda ser lutador faz parte do ADN do Futebol Clube do Porto, avisa Mateus Nuno, jogador do Manchester City. No jornal A Bola, ainda Echeverri e El Caruani espreitam estreia pelo Benfica em Moreira de Cónegos, prontos para mostrar serviço, diz o jornal. Sobre o Sporting, Rui Borges prepara mudanças frente ao Galatasaray, jogo agendado para amanhã. No Record confidencial, os golpes do mercado que estavam por contar, Amorim pensou levar Pote para o Milan e travou a saída de Estupinhão para o Benfica. E Aramaia arrependeu-se e quis reabrir a porta do Sporting e reunião de palhinha com Bernardo Palmeiro afastou de Alvalade. Ainda na primeira página, destaque para a Liga dos Campeões, só mostra o quanto acredito em mim, é a reação de Zalazar, que a liga bem com o rótulo dos milhões. Ainda serei feliz de ficar aqui a carreira toda, é a declaração do guarda-redes do Futebol Clube do Porto, Diogo Costa. Na primeira página do jogo, história versus milhões, Diogo Costa admite ficar para sempre, Samu volta a treinar integrado. Ainda Farioli, vamos precisar de toda a gente, de quem começa e de quem entra. João Matinho, um feliz quarentão no Sporting de Braga. E ainda no Benfica, a prova de confiança foi a venda de Dedic Banjaki, preparado para ser titular no Benfica. Por cá, nas notícias da Terra Quente, destaque para o mirandense José António Ferreira, mestre em História Contemporânea na área de Política Institucional, que foi novamente convidado a participar numa edição especial comemorativa dos 50 anos da Constituição da República Portuguesa da revista O Referencial, da Associação 25 de Abril, que vai ser lançada em dezembro deste ano. É já o segundo convite, depois do primeiro que aconteceu em junho, numa participação numa outra edição com o artigo Caminho da Democracia Portuguesa, Constituição de 1976.
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1: A mulher de César não basta ser honesta. Graças, sobretudo, às vantagens que a agora designada União Europeia lhe conferem, a economia portuguesa está longe, felizmente, da de países ditos do Terceiro Mundo, ainda que indicadores essenciais, como o índice de pobreza, sistematicamente a afastem da média europeia pela negativa. Não é por aí, porém, que o atual governo e os que o antecederam têm sido penalizados, porquanto sempre conseguem, ainda que indiretamente, indicadores macroeconómicos com os quais alardeiam a sua boa governança. Os problemas marcadamente portugueses são muitos e mais sérios, de natureza essencialmente política e social, que se prendem com a corrupção da administração pública, a segurança interna, a justiça social, o funcionamento deficiente dos tribunais e do Serviço Nacional de Saúde, para citar apenas os mais importantes. Trata-se de deficiências regimentais, portanto, que apenas poderão ser obviados com reformas do regime político e do Estado, como tem sido exaustivamente reclamado. A controvérsia dramática em torno do atual ministro da Administração Interna, que declaradamente se sente suficientemente forte para não ter que se demitir, e que o primeiro-ministro e o próprio presidente da República demonstram não ter suficiente coragem para obviar a sua demissão, são prova mais que evidente de que o regime político está podre e não serve à democracia. Coragem que, pelos vistos, também falta aos partidos ditos de esquerda, com destaque para o Partido Socialista. Vem a talho de foice ou de martelo, como se queira, lembrar que várias dignas autoadmissões aconteceram à esquerda e à direita, com destaque para Miguel Macedo, por muito menos, e que os governos não caíram por isso. Como será sempre positivo lembrar que, em política, a percepção pública é tanto ou mais importante que a realidade dos factos. Há um provérbio que, de tão velho, já tem barbas que cobrem os pés e que diz: à mulher de César não basta ser honesta, deve parecer honesta. Henrique António Pedro.
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5: José António Ferreira volta a ser convidado a participar numa edição especial comemorativa dos 50 anos da Constituição da República Portuguesa da revista O Referencial, da Associação 25 de Abril, que vai ser lançada em dezembro deste ano. 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Tem início esta terça-feira, no Tribunal de Bragança, o julgamento do caso que envolve o antigo comandante dos bombeiros de Mirandela, Edgar Trigo, e o seu então adjunto e atual comandante, Luís Soares, bem como a própria Associação dos Bombeiros, a quem o Ministério Público acusa da prática de crimes de peculato, abuso de poder e falsificação de documentos. O Ministério Público entende que entre 2014 e 2017, o então comandante, Edgar Trigo, e o adjunto, agora comandante da Corporação Luís Soares, em conluio com Marcelo Lago, o então presidente da direção daquela associação que faleceu em 2024, terão obtido em benefício da associação verbas monetárias pagas pela Autoridade Nacional da Proteção Civil a título de subsídios de dispositivo especial de combate a incêndios florestais em montantes superiores àqueles que efetivamente eram devidos e que foram por aquela associação apropriados. A acusação considera ainda que, em conjugação de esforços e intentos com o presidente da direção da associação, terão sido descontados dos subsídios efetivamente transferidos para os elementos do Corpo de Bombeiros de Mirandela, que prestaram serviços, o valor individual de 5 euros por cada turno prestado por bombeiro, descontos esses que, segundo o Ministério Público, foram retidos e apropriados em nome, representação e interesse da associação. O Ministério Público fez as contas aos 4 anos em causa e concluiu que a associação terá recebido indevidamente mais de 121.500 euros, pelo que pede a condenação solidária dos arguídos a pagar ao Estado esse montante, por entender que corresponde ao valor da vantagem obtida. Em caso de condenação pelo crime de peculato, o atual comandante incorre mesmo numa pena acessória de proibição de exercício de funções. O processo de inquérito deste caso foi moroso, inicialmente conduzido pela Polícia Judiciária e posteriormente entregue ao DIAP do Porto, que teve origem numa denúncia anónima apresentada em 2019 contra Marcelo Lago, presidente da associação, que veio a falecer em fevereiro de 2024. A responsabilidade criminal extingue-se ainda pela morte, refere o despacho da acusação. Ao longo destes anos foram constituídos e interrogados como arguídos mais de meia centena de bombeiros, mas por falta de indícios quanto à responsabilidade criminal dos bombeiros que figuravam nas escalas dos anos 2014 a 2017, o Ministério Público decidiu-se pelo arquivamento da parte do inquérito que lhes dizia respeito. O julgamento promete ser moroso, dado o elevado número de testemunhas que estão arroladas, perto de uma centena, a maioria são bombeiros da Corporação de Mirandela. Só até ao final do ano já estão marcadas 6 sessões deste julgamento. Um antigo aluno da Lusofly Academy, em Bragança, denuncia alegadas situações de intimidação, dificuldades na formação e limitações ao nível das aeronaves. Relatos que surgem depois de a ANAC ter suspendido, por 6 meses, a certificação daquela escola de aviação, Jody Pinto.
0: Um antigo aluno da Lusofly Academy de Bragança, que pediu anonimato, denuncia alegadas situações de intimidação e jogos psicológicos na escola de aviação. As declarações surgem na sequência da decisão da Autoridade Nacional da Aviação Civil de suspender por 6 meses a certificação da Lusofly Academy. A fonte afirma que a suspensão não constituiu uma surpresa, tendo em conta os problemas que, segundo relata, já se verificavam na escola.
6: Suspensões da licença da Lusofly, da licença da ATO, não foi recebido sem espanto nenhum, era uma coisa que já seria expectável, dado a situação que estava a acontecer na escola.
0: O antigo aluno afirma que enfrentou períodos prolongados sem conseguir voar e atribui parte dos problemas ao funcionamento da escola.
6: Desde a falta de voos, que não é. Eu, basicamente, em 3 meses tive um voo, foi bastante. Além de todos os problemas que tive com o diretor executivo da escola e com a parte da direção da escola. Não havia aviões, o avião que havia tinha de estar parado em frente a uma bomba e a dizer-me que não podia pôr combustível no avião, teve que ser cancelado, instrutores também normalmente sempre atrasados e com algumas desculpas que não faziam sentido nenhum para me cancelarem os voos.
0: A fonte refere ainda que, à data em que frequentava a academia, existiam limitações ao nível das aeronaves disponíveis para a formação. Outro dos aspectos relatados prende-se com o ambiente vivido entre os alunos. O antigo aluno afirma que existiam alegados mecanismos de intimidação que dificultavam a discussão de determinadas situações.
6: Efetivamente, sim, havia jogos psicológicos feitos na Lusofly para que houvesse uma certa intimidação em certos assuntos, nomeadamente até mesmo para podermos ter abertura para falar destas situações.
0: Sobre a natureza desses alegados jogos psicológicos, a fonte fala em intimidações, ameaças e promessas relacionadas com oportunidades profissionais após a conclusão da formação.
6: Intimidações, para meter lugares em sítios a seguir ao curso, para ter trabalhos, muitas coisas, ameaças, um bocadinho por aí.
0: As declarações acrescentam novos relatos sobre o funcionamento da Lusofly Academy de Bragança, numa altura em que a escola está com a certificação suspensa por 6 meses.
5: Recorde-se que a Lusofly Academy em Bragança ministra esta formação há cerca de 4 anos e, segundo este antigo aluno, até à data nenhum formando terá concluído o curso. A mesma fonte afirma ainda que, apesar de ter pago pela formação, continua sem receber a parte do investimento correspondente à formação que não terminou na Lusofly Academy de Bragança. O mirandelense José António Ferreira, mestre em História Contemporânea na área da Política Institucional, voltou a ser convidado a participar numa edição especial comemorativa dos 50 anos da Constituição da República Portuguesa da revista O Referencial da Associação 25 de Abril, que vai ser lançada em dezembro deste ano. É o segundo convite endereçado pelo Coronel Aniceto Afonso, diretor daquela revista de referência, por indicação de Maria Inácia Rezola, a Comissária Executiva para as Comemorações dos 50 anos do 25 de Abril, depois de, no passado mês de junho, o ex-secretário da Mesa da Assembleia Municipal de Mirandela, já ter participado numa outra edição com o artigo O Caminho da Democracia Portuguesa, Constituição de 1976, da eleição à sua aprovação. José António Ferreira não esconde o enorme orgulho pelo novo convite, que no seu entender reflete aquilo que é todo o esforço e o trabalho que tem dedicado à investigação sobre estas temáticas nos últimos anos.
7: Foi uma honra voltar a ser convidado após a minha participação recentemente no número saído em junho, relativamente à Constituição de 76, em que participei com um artigo, com um ensaio relativamente à Constituição desde a sua eleição até à sua aprovação. Ver agora renovado o convite para a participação de novo na revista O Referencial, que pretende, de facto, assinalar os 50 anos da Constituição da República Portuguesa, mas, desta vez, assinalar os 50 anos das primeiras eleições para as autarquias locais em Portugal. De maneira que sinto, de novo, de facto, o orgulho na renovação do convite após a minha participação, que reflete que houve um acolhimento naquilo que foi a minha prestação nesse artigo anterior sobre a Constituição de 76.
5: José António Ferreira revela que, nesta edição especial, vai participar com um artigo sobre as autarquias locais, do eclodir do 25 de Abril até às primeiras eleições democráticas, a 12 de dezembro de 1976.
7: Vou percorrer todo esse espaço temporal, o que é que eram as nossas autarquias locais no eclodir do 25 de Abril, aquilo que foi o assalto ao poder local, o saneamento dos seus dirigentes e depois, mais tarde, aquilo que foi a ação dos partidos políticos e posteriormente, a construção da legislação para as eleições autárquicas que viriam a ter lugar em 12 de dezembro de 1976 e refira-se que foram as primeiras eleições democráticas em Portugal após tantos anos de Estado Novo. E fecho o artigo com aquilo que é o poder local consagrado no quadro da Constituição de 1976.
5: José António Ferreira volta a participar em edição especial da revista O Referencial da Associação 25 de Abril, comemorativa dos 50 anos da Constituição, a lançar em dezembro deste ano. Já em 2016, o mirandelense tinha integrado o grupo restrito de autores do Dicionário de História de Portugal, 74-76, que visou contribuir para o conhecimento da história do período de transição para a democracia em Portugal, retratando o intervalo temporal ocorrido entre a ruptura com o Estado Novo, por via do golpe militar de 25 de Abril de 74, até o que se considera ser o encerramento do período revolucionário que se lhe seguiu com a promulgação da Constituição de 1976, em abril desse ano, assim como a realização da legislativas e presidenciais e mais tarde para as autarquias locais.

0: Começa agora mais uma conversa, programa todas as semanas aqui na Terra Ainda FM com o professor Pedro Beato. Professor Pedro, seja bem-vindo.
1: Obrigado.
0: Temos vindo a falar de muitas coisas e diversas, normalmente relacionadas com o património aqui do nosso concelho, especialmente, mas, e não só.
1: Esta
0: semana continuamos a falar também, não deixa património. De ser também um valor grande do nosso património.
1: Muito grande.
0: Vamos falar esta semana sobre o azeite, não é?
1: Azeite.
0: Sim.
1: Azeite porque nós estamos a chegar a um período de comemoração do azeite. Mas ainda estamos no vinho, não é? Também podemos abordar este assunto porque temos aqui, nós podemos abordar este assunto do vinho e do azeite desde uma antiguidade grande. Mas eu gostava de abordar o azeite porque ele é muito, é um produto importantíssimo da nossa economia, mas também da nossa vida e do nosso bem-estar. Portanto, é um produto que dá excelência à nossa vida. E eu gostava de falar de dois ou três aspectos da importância do azeite ao longo da história.
0: Isto teria para muitas conversas.
1: Sim, não? Claro, e mais, portanto, vamos para o século XVII, século XVIII e século XIX. Não é? Porque no século XX já o azeite, em alguns aspectos, como por exemplo a iluminação pública, urbana,
0: que
1: a iluminação urbana
0: ser, assim,
1: era em azeite,
0: azeite claro.
1: eram e também outros aspectos muito interessantes, como por exemplo os próprios faróis que estavam na nossa costa, não é? Mas depois há outro aspecto que eu também acho muito interessante, que é a medicina popular. Vamos passar por estes três aspectos. Se tivermos depois tempo, vamos para um aspecto que hoje é absolutamente essencial no contexto do azeite, porque o azeite tem um papel central na nossa gastronomia, e cada vez mais central, e com especificações e especializações muito, muito interessantes.
0: De resto, faz parte da tal dieta mediterrânea.
1: Exatamente. Mas há muito tempo, porque o azeite já fazia parte da dieta mediterrânea, era usado aqui no todo o sul da Europa, quando no norte ainda não era, não é? Portanto, mas depois fomos conquistando este espaço geográfico. Portanto, o azeite, que nós ligamos à gastronomia, não é? Mas vai muito para lá, ao longo dos séculos, não é só agora. Portanto, eu, por exemplo, o azeite aparece-nos ligado à religião, muito, não é só a iluminar, não é? É também em muitos outros aspectos da nossa religiosidade. Aparece ligado à iluminação, aparece ligado à indústria. Olha o sabão, nós tivemos aqui fábricas de sabão em Mirandela muito significativas, não é? E o azeite aparecia como um elemento importantíssimo. Claro que não era só o azeite, havia outros produtos. Alguns deles tinham que vir de fora, mas isso nós conseguimos ter a noção. Houve famílias que aqui, como pode ser que ainda dê para falar um bocadinho sobre isso, mas a conservação de alimentos, não é? Também aparece o azeite. E de que maneira? Antes dos frigoríficos tinham o sal.
0: Para além do
1: também.
0: Sal, uma das conservações, um método de conservação
1: era
0: o azeite. Claro.
1: Na medicina e na farmácia também aparece muito o azeite. Aparece muito na cosmética também e nos cuidados pessoais, que isto é interessante. Aparece também muito nas mesinhas e nas superstições ligadas a determinadas formas de tratamento e de curas, e isso também aparece muitas vezes, o azeite. Aparece nas crenças ligadas à espiritualidade também. Portanto, o azeite, a medicina popular, não sei se já tinha dito, portanto, o azeite é muito, é um produto notável.
0: Claro.
1: Exatamente. Hoje, se nós formos para o campo da gastronomia, então é um produto de excelência. Antes de haver eletricidade, não é? E mesmo antes de haver o petróleo, que chamavam o querosene, não é? As pessoas usavam o azeite. Repare, por exemplo, um dos... Mas depois aparece... Eu não me queria perder um bocadinho. Até no fabrico de lã. Antes do produto ir, levava um tratamento com azeite para ser mais fácil de trabalhar e mais equilibrado. Portanto, na
0: própria indústria, a indústria também.
1: Sim. E até na indústria circular, porque repare, muitas vezes o azeite deixa aqueles resíduos. Olha as nossas fábricas, vai para estas fábricas de transformação, não é? Dos óleos e dessas coisas assim.
0: Claro.
1: também pode ir para sistemas de aquecimento, como por exemplo no Romeu, aqueles restos da produção do azeite, aquele produto que fica, não é? Vai para aquecimento da
0: própria vaga, não é? Chamada
1: é isso mesmo, estava a ver se me lembrava do nome da Maria Rita, por aí fora. Mas vamos então focar dois ou três aspectos que eu acho interessantes e que têm. Porque nós pensamos, por exemplo, a produção do azeite que havia em Portugal leva-me muitas vezes a pensar: será que. Eu, antes disso, só queria ler aqui um bocadinho, quando nós estamos a falar da gastronomia, e quando eu lembro-me de ter passeado tanto em aldeias do Conselho de Valpaços, nos dois anos em que dei aulas em Valpaços, e de facto o azeite. Eu tenho uma amiga que vive ali na zona de Coimbra, que me telefonou e disse: ó Pedro, eu tenho que ir aí buscar azeite. É um gosto, quando quiseres vir, é um gosto. É que eu já não consigo usar azeite de outro sítio.
0: O nosso azeite é muito concentrado em todo lado, não é?
1: E outra coisa, por exemplo, já uma vez li isto aqui num programa, com certeza ligado à nossa gastronomia, ou à nossa etnografia, ou coisas desse género. Eu li aqui uma vez uma frase que gostei muito, que está num livro de um senhor que vivia em Valpaços e que fez uma recolha fantástica do nosso património, dos vários tipos de património que nós temos, não é? Entre os quais a alimentação. E ele dizia assim: quem se atreverá a temperar o caldo verde, os grelos, a salada, o bacalhauzinho, sem ser com o fio de ouro do belo azeite? Eu achei muito interessante, porque isto define o que nós gostamos do
0: azeite.
1: Está
0: lá tudo, não é?
1: Exatamente. Mas, por exemplo, os faróis trabalhavam a azeite, antes de vir o petróleo e essas coisas assim, não é? Os faróis. Outra coisa que trabalhava era a iluminação pública urbana nas cidades. Estes dois aspectos, havia um que era preocupante, porque gastava imenso azeite, que era a iluminação urbana. Os faróis não. Porquê? Porque eles gastavam muito azeite, mas não gastavam tanto azeite como isso. Porquê?
0: Mas, desde logo estavam mais altos. Tinham...
1: Pois, eles estavam mais altos, de facto.
0: Tinham refletores.
1: Veja, e os refletores, para fazerem... para mandarem a luz para longe, eles têm que estar limpos. Portanto, se o azeite não é um azeite minimamente decente, vai sujar rapidamente os refletores. Há uma série de cuidados engraçados.
0: Tem que depositar resíduos.
1: Vamos para 200 anos atrás, 200, 300, para estarmos aqui um bocadinho mais à vontade. Portanto, vamos para 1700, 1800, antes do século XX. Antes do século XX. Porque nós aí vamos ter elementos importantes, porque o mundo depois vai evoluindo, não é? É claro que a iluminação urbana e os faróis deixam de ser feitos com azeite, deixam de usar como matéria-prima.
0: Muitos postos de trabalho, enfim, acabaram, não é?
1: Com a utilização da iluminação. Porque, repare, sempre a nossa costa portuguesa era chamada a Costa Preta, porque era muito escura. E as pessoas, para se orientarem quando passavam nos barcos, não tinham alguma coisa que lhes dissesse
0: em que distância estava, não é?
1: para eles andarem mais à vontade e mais segurança. Agora, repare, os pescadores em Portugal, nos séculos mais antigos, antes de haver faróis, o que é que eles faziam? Faziam fogueiras. Pelo menos, por exemplo, sei lá, os pescadores e coisas desse género, os pescadores e depois mesmo as pessoas ligadas aos conventos faziam fogueiras e mantinham acesas em determinadas alturas para as pessoas se orientarem relativamente à terra quando saíam de noite, não é? E então faziam aquelas fogueiras nos montes, nos sítios mais elevados. E os faróis, agora, há uma coisa muito interessante ligada aos faróis, é que os faróis havia poucos, muito poucos, e essa era a razão pela qual o gasto do azeite não era perigoso para a produção nacional. Quer dizer, não afetava, porque se houvesse muitos faróis ao longo das costas, isto era um problema.
0: Não havia azeite suficiente, não é?
1: Exatamente.
0: Pois para a alimentação.
1: Pois, claro. Porque esse foi um dos problemas que depois aconteceu. Porque, repare, se o azeite começa a ser muito gasto, começa a aparecer nos impostos. Isto é básico, não é? Como aconteceu na iluminação pública. A iluminação pública, a partir de uma certa altura, teve que começar a sair também do bolso dos indivíduos que viviam nas câmaras. As câmaras começaram também a lançar impostos sobre, não é? Porque as coisas não funcionam.
0: Face às despesas, claro.
1: Exatamente, tem que se fazer face às despesas. E então, acontece, por exemplo, uma das coisas que... Os faróis por dentro, não é? Havia muito poucos. Mas muito bons, 2, 3 faróis em Portugal, não é? Cabo São Vicente, Cabo da Roca, depois lá há um no Porto, em Oeiras ou em Cascais, mas isso foi posteriormente, porque quando foi no tempo do Marquês de Pombal, ele faz um documento para que se fabriquem no tempo de construir, não é? Exatamente. Claro. Em Portugal, meia dúzia de, que era obrigatório, meia dúzia de... Então, repare, quando nós estamos a olhar, os faróis por dentro tinham, de facto, uma série de candeeiros e refletores, não é? Portanto, a luz dos candeeiros era refletida nesse... E havia, portanto, e isto tinha que estar a funcionar durante a noite, não é? E então, na nossa costa, e então era, os refletores eram, portanto, eles diziam na altura que eram, consumiam entre 30 a 40 canadas de azeite por mês. 30 a 40 canadas de azeite por mês. Ora bem, as canadas iam de 1,4 a 2 litros, o que significa que nós tínhamos um consumo de 60 a 80 litros por mês de azeite.
0: Isto para os faróis, é?
1: Para os faróis, estou a falar dos faróis. Sim. Ainda não passei a iluminação pública. Ora bem, o azeite, mas este azeite tinha que ser limpo, tinha que ser filtrado para não sujar os espelhos refletores com fumo. Portanto, as coisas não são tão, tão lineares como nós. É só ter azeite. Não, não. É só ter... Mas depois há o problema da carestia do azeite. É que o azeite, quanto mais limpo é, mais caro é. Portanto, tinha que, a uma certa altura, as pessoas têm que começar a usar, principalmente na iluminação pública, como já lá vamos.
0: Tem que haver aí uma solução de compromisso, tem que haver um azeite entre a qualidade e o preço dele.
1: Em que já não interessa a preocupação, por exemplo, com a acidez. E então já pode ser o azeite das últimas pensadas, porque são aqueles que poderão não ter a mesma coisa, etc. Não é? Vamos a Mirandela. Nós temos aqui que as canadas, eles gastavam por mês 30 a 40 canadas, porque não eram todos, alguns tinham mais candeeiros que outros, não é?
0: Claro.
1: Repare, iam de 1,4 a 2 litros. Por exemplo, em Frechas, as canadas nestas épocas, nestes séculos XVIII e XVII e XVIII e XIX, era 1,95. Era um bocadinho menos de 2 litros.
0: Quase 2 litros.
1: Mas se formos para Lamas de Orleão, já era 2,4 litros. Ainda passava mais o que estava previsto da média a nível nacional.
0: Sim,
1: não é?
0: Claro.
1: E, por exemplo, em Mirandela, sempre teve o cuidado, na contagem dos líquidos, de separar o azeite dos outros. Principalmente nesta altura, portanto, no século XVII, no século XVIII, Mirandela tinha, por exemplo, uma canada de azeite era 1,84. De litros.
0: Rigorosamente, não é?
1: Pois. Enquanto que dos outros litros era 2,05. Era nesta altura que a costa de Portugal era conhecida pela Costa Negra. Não tinha referências. Passavam os barcos e não sabiam onde é que estava, a que distância estavam da costa. Mas, por exemplo, em 1758, repare, estamos no meio do século XVIII, 1758, era o Dom José, e o Marquês de Pombal era o homem forte do governo desta época, mandou fazer construções de faróis na costa portuguesa, que é um alvará que ele vai publicar em 1758. Veja, 1758 é o ano antes. Olha, foi neste ano que os tábuas foram encostados à parede, claro, em setembro.
0: Tivemos um terremoto uns anos antes também, não é?
1: E 3 anos antes, não é? 1755. Mas o Marquês, nesta altura, ordenou a construção de 6 faróis, todos, tendo como energia... O azeite.
0: Utilizando
1: a partir do azeite.
0: Azeite,
1: e era exatamente por isto que não havia problemas com a quantidade do azeite necessária para... Portanto, isto não iria perturbar as reservas nacionais de azeite. Porque havia poucos. porque se houvesse muitos faróis, isto já mudava um bocado, não é?
0: Entretanto, portanto, apareceu a luz elétrica mais tarde,
1: não é? Sim, muito mais tarde, não é? A luz elétrica já é aplicada, já vamos a caminho do século XX, mas antes da luz elétrica,
0: isto
1: apareceu
0: petróleo,
1: na sequência das fogueiras,
0: claro,
1: não é? E antes do petróleo.
0: Sim,
1: antes do... Até porque depois há épocas que são muito complicadas, porque, por exemplo, quando isto era como o comboio de Mirandela, quando nós estamos a falar do gasóleo ou do carvão, ou neste caso, do azeite em tempos de guerra, como na Primeira Guerra Mundial e na Segunda, isto começa a ser tudo muito mais complicado porque os produtos bons passam para um nível...
0: Para o esforço de guerra também.
1: Exatamente. E também era caro. Nós não temos, por exemplo, aqui em Mirandela, não havia dinheiro para comprar o gasóleo, não havia dinheiro para o carvão. Portanto, teve que se passar para a lenha. E a lenha também não pode ser uma lenha qualquer, senão o comboio não anda. Tem que ser uma lenha com vigor, tem que ser uma lenha forte, como nós usamos na nossa lareira. Nós, para as nossas lareiras, não queremos uma lenha qualquer. Escolhemos sempre uma lenha que seja, não é? Que seja boa. E nós aqui em Trás-os-Montes todos sabemos isso. Também escolhemos um azeite que seja bom. E aqui, mas aqui não precisamos muito escolher porque ele é todo bom, não é? Portanto, repare, e então, quando nós estamos a falar nestes seis faróis, que claro que aumenta o consumo do azeite, não é? E então nós temos o farol da Guia em Cascais, o Cabo de Espichel em Sesimbra, temos o São Julião em Oeiras, e começam-nos a aparecer, temos aqui também o farol da Guia, que era em Cascais, e depois começa-nos a aparecer um farol, por exemplo, do Cabo da Roca, começa-nos a aparecer o Bugio, que é aquele farol que está numa ilha quando o Rio Tejo entra no desagua, entra no Oceano Atlântico. Mas há também um farol muito, muito interessante, que é o primeiro, ou quase o primeiro, que é o farol do Porto. No Porto tem um farol que se chama o farol de Nossa Senhora da Luz, que é um farol que está, quando nós vamos para a Ribeira, na direção da Foz, passamos.
0: Sim.
1: O farol da Nossa Senhora da Luz, que é um farol que foi feito em 1769. É praticamente o primeiro farol feito em Portugal. Não é o primeiro... Enfim, porque o farol da Guia também é feito na mesma época. Portanto, temos aqui... Talvez os dois primeiros faróis feitos nesta nova onda de fazer, então, os faróis. E veja, este farol do Porto, da Nossa Senhora da Luz, até teve um problema complicado, porque caiu-lhe um raio e destruiu o farol. Depois teve que ser
0: reconstruído
1: e tal. Claro que este farol depois... Repare, em 1814 foi teve que ser renovado por causa do estamos na altura em que lhe caiu um raio em cima, mas em 1995, veja, já foi todo recuperado porque estas coisas também são necessárias ser corrigidas e recuperadas. Portanto, estes seis faróis vieram dar aqui uma nova importância.
0: E já vimos que também vieram fazer aumentar o consumo do próprio azeite.
1: Exatamente. E, portanto, mas o azeite não podia ser um azeite muito, muito mau por causa de não...
0: Não sujar o equipamento, não é? Os suspeitos, neste caso.
1: Exatamente, os refletores. Agora, uma outra coisa muito interessante que está relacionada com o azeite, e esta sim, este já é um problema complicado, que é o problema da iluminação urbana. Nós, quando chegamos ali a 1850, para arranjar um número redondo, um ou dois anos antes, nós começamos a ter o fim da era do azeite no contexto da iluminação pública. Portanto, o azeite passa a ser substituído por outros produtos. Até porque, repare, um produto que também passa a ser utilizado, mesmo nos candeeiros, que é feito das gorduras das baleias, de peixe e coisas assim desse género, não é?
0: Sim.
1: Mas, portanto, nós, repare, a iluminação pública consumia toneladas de azeite. Já estamos aqui num problema um bocadinho mais complicado. Não é só em Lisboa, não é? Não é só em Lisboa.
0: É claro, por ser aqui, em Lisboa, e depois, obviamente, a rede da iluminação foi crescendo também, não é?
1: Mas aqui já podia ser usado um azeite de menor qualidade para descer. Portanto, repare, numa cidade tinha que se jogar com vários fatores. Ia-se tentar arranjar azeite mais barato, porque não havia refletores para poluir, mas também ia tentar acender-se os candeeiros só nas noites mais escuras, Porque isto depois começava a pesar no orçamento dos...
0: Já na altura havia essa preocupação com a gestão dos recursos, não é?
1: Exatamente. Exatamente. Portanto, já usava o tal... porque isto já... Aqui já era difícil de sustentar. Veja... quando nós estamos a falar, portanto, as noites mais escuras e os meses que tinham as noites mais escuras, aí, porque, repare, porque a luz à noite nas cidades era muito importante por causa da segurança. Não podia ser. E o azeite, eu estou a falar de azeite, nós somos produtores de azeite também aqui. Claro. Sempre fomos, não é? Nós temos, eu já falei aqui, temos olivais que começam a ganhar significativamente importância a partir de 1500, não é? Portanto, temos aqui, isto é muito aspecto, e era difícil de sustentar o azeite que tinham necessidade os postes de iluminação que eram feitos com azeite e para acender os postes de iluminação tinham que lá ir todos os dias as pessoas acender, tinham que ter pavios, tinham que ser mantidos, quer dizer, não é uma coisa muito simples, assim como os candeeiros que nós tínhamos em casa a azeite também tinham pavios, também era preciso limpar, era preciso ter cuidados com aquilo, não é? Como eu disse há bocadinho, isto transformou-se numa sobrecarga para o orçamento dos cidadãos, dos moradores das cidades, não é? Claro que já se sabe que tem que haver uma contribuição, tem que haver um imposto que vai ser pago por quem? Por os moradores, não é?
0: E portanto, a coisa prevalece ao longo do século.
1: E houve, claro. ainda houve uma tentativa de resolver este problema do Estado, porque, por exemplo, repara aqui em Mirandela uma coisa muito engraçada. Quando foi o tempo da seda, nós tínhamos ao longo das estradas, de um lado e do outro da estrada, nós tínhamos amoreiras. Para quê? Porque é o bicho da seda só vive da amoreira, não é? Veja, o Estado começou a fazer plantações de oliveiras ao longo das estradas, como se fazia de amoreiras no século XVIII e XIX. Neste século... Neste
0: Por causa tempo, da seda, passou-se a substituir então a amoreira pela oliveira.
1: Não, são coisas diferentes. Não é? Mas tínhamos... O governo mandou publicar, e as câmaras... Mas isto não foi por muito tempo, isto durou pouco tempo. Mas durante os 10, 15 anos, mais ou menos, houve esta vontade de colocar as oliveiras porque repare, e depois havia outro problema também que nós não nos podemos esquecer, é que há anos de menos colheitas. E nos anos de menos colheitas aumenta o preço. E também aumentava o preço para a iluminação. Estas claro. Coisas é como hoje nós todos pensamos nisto, não é? Portanto, por exemplo, em Lisboa, em meados do século XIX, gastavam 200 a 220 mil

0: 13 mil almudes. Um almude são 16,8 litros, não é? Agora, em Mirandela. Mirandela também tinha este género de preços, não é? Porque, repare, em Mirandela um almude. Olha, repare, os almudes que nós estamos a falar andam à volta de 16,8 litros. Não é? Nesta região de Lisboa. Mas se nós viermos para Freixas, eram 23,4 litros. Um almude. Se nós formos para Lamas de Orelhão, eram 28,8 litros. E em Mirandela eram 22,1. Azeite. Do azeite. Claro, para os outros produtos líquidos, o almude eram 25 litros. Mais ou menos,
1: Está aqui
0: não é?
1: uma diferença.
0: Portanto, nós tínhamos aqui, repare, nós tínhamos nesta altura, neste meado do século XIX, nós tínhamos em Lisboa 2.328 candeeiros que eram precisos acender todos os dias à noite, não é? Claro que se diminuísse as noites, diminuía-se a despesa e o consumo, não é? Estas coisas. Para além da iluminação, que eram, não é? Por exemplo, nós em Mirandela tivemos uma fábrica de sabão. Por exemplo, a fábrica de sabão, que funcionou, não funcionou muito tempo, nós estamos em 1870 e pouco, 1875, 76, há uma fábrica de sabão que vai produzir e que vai usar, claro que o azeite, não é? Era da família Araújo Leite. Mas eu não queria falar nisso porque queria dizer aqui uma outra coisa. Para acabarmos, a utilização do azeite na medicina popular ou no tratamento, olha, por exemplo, para a prisão de ventre, usava-se o azeite. Para o reumatismo, usava-se o azeite. As pessoas, nesta altura, tinham galinhas em casa. Tinham galinhas em casa. E eu achei muita piada porque há uma doença das galinhas que se chama gogo. Gogo.
1: Gogo.
0: E isto é muito curioso porque de onde é que vem este nome? Eu acho da piada a maneira como o povo vai organizando a sua vida, vai criando os homens. Este nome, isto é uma palavra onomatopeica. É um som. Porque a galinha a respirar, go, go, go, não respirava bem. Portanto, é uma doença respiratória. E então o barulho que a galinha fazia a respirar
1: Passou a ser o nome
0: passou a ser o
1: da doença.
0: nome da doença. E tem piada porque a palavra deriva do som que a galinha fazia ao respirar. Então, como é que se fazia o tratamento? Para o gogo das galinhas, eles misturavam cebola picada com um pouco com azeite, misturavam a cebola com o azeite e depois metiam esta mistura pelo bico abaixo, mas espetavam, que é uma doença, porque isto era uma doença respiratória muito contagiosa. E então eles picavam com uma pena da galinha no pescoço da galinha e depois deitavam por o bico abaixo esta mistura feita com cebola picada e azeite. Veja, eu gostava de perguntar, e vou perguntar, como é que se
1: Fará
0: cura?
1: algum sentido?
0: Exatamente. Se fará algum sentido. Porque, por exemplo, para a prisão de ventre, não é? Também se usava. Principalmente era ameixas secas. Mas as ameixas secas eram melhores as setembrinas. Fazia-se uma lavagem intestinal. É aquilo que chamam o clister, não é?
1: Claro.
0: Normalmente, não é? Fazia uma lavagem intestinal com água quente e uma colher de azeite. Que atuava como lubrificante.
1: Portanto, o azeite servia para tudo, de facto.
0: Para muita coisa, não é? Por exemplo, as névoas nos olhos. Não é? As névoas nos olhos. Eles pegavam, não era o azeite, mas era com folhas de oliveira, um chá feito com folhas de oliveira. Mas, não há dúvida nenhuma, por exemplo, e para acabar, porque já estou a ver que o tempo que vai passando e nós não podemos pôr azeite no tempo. Mas
1: É
0: repare,
1: isso.
0: por exemplo, reumatismo, não é? Tomar os caldos de sebo de cabra. Esfregar o corpo com um unguento de videira e misturado com azeite. Quer dizer, há aqui uma. O azeite vai nos aparecer numa série de tratamentos que as pessoas usavam. Não, portanto, eu quando falei no princípio desta diversidade, podemos voltar a falar nisto, até porque eu gostava mesmo de voltar a falar nisto, porque a Universidade de Sénior pode vir a ser convidada para o programa que vai haver relacionado com o azeite, porque podemos animar com os nossos cavaquinhos e podemos também, com os estudos que fazemos relativamente juntamente à nossa cultura e à nossa poesia, podemos animar com um trabalho sobre o azeite.
1: E tem uma ligação indiscutível o azeite de que falámos nesta meia hora, professor Pedro Ferreira.

0: como sempre, um gosto. As curiosidades de um dos produtos ex-libris da nossa terra, o azeite, ocupou a nossa conversa esta semana. Agradeço o facto de ter vindo aqui à Terra Quente de novo. Encontro marcado outra vez daqui a uma semana.
1: E vamos ver.
0: Uma boa semana.
1: Se vai ser azeite ou outra coisa qualquer. Boa semana para todos e muito obrigado.
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0: Manobras ABC até ao Z. Dicionário enciclopédico. H. Letra H. Hieroglífica. Na história, é a escrita primitiva que consiste num grande número de desenhos representando animais, vegetais, pessoas ou diversas posições e atitudes e objetos de toda a espécie. Dos ideogramas, passou-se depois para os fonogramas, isto é, para a representação dos sons, correspondendo aos sinais gráficos, não à evocação visual, mas ao seu valor fonético. A hieroglífica cultivou-se no Oriente e, sobretudo, no Egito, onde vigorou desde cerca de 3000 a.C. até cerca de 400 a.C. Hieróglifo, nome masculino, escrita ilegível, incompreensível, tudo o que é difícil de decifrar é uma coisa enigmática.
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Bom dia, 8 de setembro de 2026, acontecimentos históricos. Em 1504, a estátua de David, esculpida por Miguel Ângelo, é exibida pela primeira vez em Florença. Em 1636, foi criada a Universidade de Harvard, a instituição de ensino superior mais antiga dos Estados Unidos da América. Em 1895, acontecia o combate de Magui, em Moçambique, onde uma coluna militar portuguesa derrotou as forças locais. Em 1936, tentava-se a revolta dos marinheiros em Portugal, numa ação militar contra a ditadura do Estado Novo. Já em 1941, começava o cerco de Leningrado durante a Segunda Guerra Mundial. Finalmente, em 1966, estreava o primeiro episódio da série original de Star Trek nos Estados Unidos. Hoje é o Dia Internacional da Alfabetização, proclamado pela Unesco. Agora aos destaques da imprensa. No Público, depois dos mercados, Portugal ultrapassa a Espanha também no rating. Pela primeira vez, pelo menos desde 2010, uma das principais agências de notação financeira atribuiu a Portugal um rating superior à Espanha. Juros baixos nos mercados ajudam. No Parlamento, a censura abre tensão, mas não belisca diálogo entre governo e o Chega. Ainda na educação, cursos curtos são ponte para tirar licenciaturas. No Jornal de Notícias,

notícias, comando assaltava bancos à mão armada e enviou quase 1 milhão para o Brasil, é o destaque de hoje, e ainda um autarca que marcou a vida do Porto, Nuno Cardoso, morreu. A bola começa a rolar atrás da velha galinha do

0: na estreia da Champions e ainda Zalazar com ambição europeia, isto no Sporting. No Diário de Notícias, a manchete vai para os agricultores que endurecem críticas ao governo contra a falta de apoios e ainda a AfD prepara-se para governar a Saxónia, isto são as eleições regionais na Alemanha. Ainda no DN, Justiça, regresso das férias judiciais marcado pelos mesmos problemas, Ministério reforça os meios. Já nos jornais desportivos, referência obviamente para o início da Liga dos Campeões, no jornal A Bola, arranca o maior espetáculo do mundo de clubes. Temos pernas e pulmões para um grande jogo, garante Francesco Farioli, treinador do Porto. Já o guarda-redes Diogo Costa admite fazer toda a carreira no Dragão. Ainda ser lutador faz parte do ADN do Futebol Clube do Porto, avisa Mateus Nuno, jogador do Manchester City. No jornal A Bola, ainda Echeverri e El Caruani espreitam estreia pelo Benfica em Moreira de Cónegos, prontos para mostrar serviço, diz o jornal. Sobre o Sporting, Rui Borges prepara mudanças frente ao Galatasaray, jogo agendado para amanhã. No Record Confidencial, os golpes do mercado que estavam por contar, Amorim pensou levar Pote para o Milan e travou a saída de Estupiñán para o Benfica. E Yeramaia arrependeu-se e quis reabrir a porta do Sporting e reunião de palhinha com Bernardo Palmeiro afastou de Alvalade. Ainda na primeira página, destaque para a Liga dos Campeões, só mostra o quanto acredito em mim, é a reação de Zalazar, que a liga bem com o rótulo dos milhões. Ainda serei feliz de ficar aqui a carreira toda, é a declaração do guarda-redes do Futebol Clube do Porto, Diogo Costa. Na primeira página do jogo, história versus milhões, Diogo Costa admite ficar para sempre, Samu volta a treinar integrado. Ainda Farioli, vamos precisar de toda a gente, de quem começa e de quem entra. João Matinho, um feliz quarentão no Sporting de Braga. E ainda no Benfica, a prova de confiança foi a venda de Dedic Banjaki, preparado para ser titular no Benfica. Por cá, nas notícias da Terra Quente, destaque para o mirandense José António Ferreira, mestre em História Contemporânea na área de Política Institucional, que foi novamente convidado a participar numa edição especial comemorativa dos 50 anos da Constituição da República Portuguesa da revista O Referencial, da Associação 25 de Abril, que vai ser lançada em dezembro deste ano. É já o segundo convite, depois do primeiro que aconteceu em junho, numa participação numa outra edição com o artigo Caminho da Democracia Portuguesa, Constituição de 1976.
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Fugir e encobrir são os verbos da cobardia. 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
6: Bragança acolhe esta quarta-feira uma reunião do Conselho de Ministros durante a qual deverá ser formalizada a transformação do IPB em Universidade de Bragança e Norte Interior. Tem início esta terça-feira no Tribunal de Bragança o julgamento do caso que envolve o antigo comandante dos bombeiros de Mirandela, Edgar Trigo, e o seu então adjunto e atual comandante, Luís Soares, bem como a própria Associação dos Bombeiros, a quem o Ministério Público acusa da prática de crimes de peculato, abuso de poder e falsificação de documentos. O Ministério Público entende que entre 2014 e 2017, o então comandante, Edgar Trigo, e o adjunto, agora comandante da Corporação Luís Soares, em conluio com Marcelo Lago, o então presidente da direção daquela associação que faleceu em 2024, terão obtido em benefício da associação verbas monetárias pagas pela Autoridade Nacional da Proteção Civil a título de subsídios de dispositivos especial de combate a incêndios florestais em montantes superiores àqueles que efetivamente eram devidos e que foram por aquela associação apropriados. A acusação considera ainda que, em conjugação de esforços e intentos com o presidente da direção da associação, terão sido descontados dos subsídios efetivamente transferidos para os elementos do Corpo de Bombeiros de Mirandela, que prestaram serviços, o valor individual de 5 euros por cada turno prestado por bombeiro, descontos esses que, segundo o Ministério Público, foram retidos e apropriados em nome, representação e interesse da associação. O Ministério Público fez as contas aos 4 anos em causa e concluiu que a associação terá recebido indevidamente mais de 121.500 euros, pelo que pede a condenação solidária dos arguídos a pagar ao Estado esse montante, por entender que corresponde ao valor da vantagem obtida. Em caso de condenação pelo crime de peculato, o atual comandante incorre mesmo numa pena acessória de proibição de exercício de funções. O processo de inquérito deste caso foi moroso, inicialmente conduzido pela Polícia Judiciária e posteriormente entregue ao DIAP do Porto, que teve origem numa denúncia anónima apresentada em 2019 contra Marcelo Lago, presidente da associação, que veio a falecer em fevereiro de 2024. A responsabilidade criminal extingue-se ainda pela morte, refere o despacho da acusação. Ao longo destes anos foram constituídos e interrogados como arguídos mais de meia centena de bombeiros, mas por falta de indícios quanto à responsabilidade criminal dos bombeiros que figuravam nas escalas dos anos 2014 a 2017, o Ministério Público decidiu-se pelo arquivamento da parte do inquérito que lhes dizia respeito. O julgamento promete ser moroso, dado o elevado número de testemunhas que estão arroladas, perto de uma centena, a maioria são bombeiros da Corporação de Mirandela. Só até ao final do ano já estão marcadas 6 sessões deste julgamento. Bragança vai acolher esta quarta-feira uma reunião do Conselho de Ministros, durante a qual deverá ser formalizada a transformação do Instituto Politécnico de Bragança na Universidade de Bragança em Norte Interior. A informação foi avançada pelo jornal Mensageiro de Bragança. O primeiro-ministro Luís Montenegro anunciou o novo estatuto da instituição no passado dia 30 de agosto, durante o encerramento da Universidade de Verão do Partido Social Democrata. Na ocasião, anunciou também um novo regime de autonomia e governação das escolas, que prevê a eleição dos diretores dos estabelecimentos de ensino não universitário. A reunião Bragança Aliança insere-se na estratégia de descentralização do governo, liderado por Luís Montenegro. Em abril deste ano, o Executivo reuniu no recinto da OVI Beja, numa iniciativa dedicada ao setor agrícola e rural. Em maio, voltou a realizar uma reunião descentralizada, desta vez centrada na definição de medidas de apoio e de resposta aos territórios afetados pelos fenómenos meteorológicos extremos e pelas cheias provocadas pela tempestade Christine. Bragança já tinha recebido uma reunião do Conselho de Ministros em fevereiro de 2020. Na altura, António Costa era primeiro-ministro e Hernani Dias presidia a Câmara Municipal de Bragança. A reunião realizou-se no âmbito da iniciativa Governo Mais Próximo. O mirandelense José António Ferreira, mestre em História Contemporânea, na área da política institucional, voltou a ser convidado a participar numa edição especial comemorativa dos 50 anos da Constituição da República Portuguesa da revista O Referencial, da Associação 25 de Abril, que vai ser lançada em dezembro deste ano. É o segundo convite endereçado pelo coronel Aniceto Afonso, diretor daquela revista de referência, por indicação de Maria Inácia Rezola, a comissária executiva para as comemorações dos 50 anos do 25 de Abril, depois de, no passado mês de junho, o ex-secretário da Mesa da Assembleia Municipal de Mirandela já ter participado numa outra edição com o artigo O Caminho da Democracia Portuguesa, Constituição de 1976, da eleição à sua aprovação. José António Ferreira não esconde o enorme orgulho pelo novo convite, que no seu entender reflete aquilo que é todo o esforço e o trabalho que tem dedicado à investigação sobre estas temáticas nos últimos anos.
7: Foi uma honra voltar a ser convidado após a minha participação recentemente no número saído em junho, relativamente à Constituição de 76, em que participei com um artigo, com um ensaio relativamente à Constituição desde a sua eleição até à sua aprovação, ver agora renovado o convite para a participação de novo na revista O Referencial, que pretende, de facto, assinalar os 50 anos da Constituição da República Portuguesa, mas, desta vez, assinalar os 50 anos das primeiras eleições para as autarquias locais em Portugal. De maneira que sinto, de novo, de facto, o orgulho na renovação do convite após a minha participação, que reflete que houve um acolhimento naquilo que foi a minha prestação nesse artigo anterior sobre a Constituição de 76.
6: José António Ferreira revela que, nesta edição especial, vai participar com um artigo sobre as autarquias locais, do eclodir do 25 de Abril até às primeiras eleições democráticas, a 12 de dezembro de 1976.
7: Vou percorrer todo esse espaço temporal, o que é que eram as nossas autarquias locais no eclodir do 25 de Abril, aquilo que foi o assalto ao poder local, o saneamento dos seus dirigentes e depois, mais tarde, aquilo que foi a ação dos partidos políticos e posteriormente, a construção da legislação para as eleições autárquicas que viriam a ter lugar em 12 de dezembro de 1976 e refira-se que foram as primeiras eleições democráticas em Portugal após tantos anos de Estado Novo. E fecho o artigo com aquilo que é o poder local consagrado no quadro da Constituição de 1976.
6: José António Ferreira volta a participar em edição especial da revista O Referencial da Associação 25 de Abril, comemorativa dos 50 anos da Constituição, a lançar em dezembro deste ano. Já em 2016, o mirandelense tinha integrado o grupo restrito de autores do Dicionário de História de Portugal, 74-76, que visou contribuir para o conhecimento da história do período de transição para a democracia em Portugal, retratando o intervalo temporal ocorrido entre a ruptura com o Estado Novo, por via do golpe militar de 25 de abril de 74, até o que se considera ser o encerramento do período revolucionário que se lhe seguiu com a promulgação da Constituição de 1976, em abril desse ano, assim como a realização da eleições legislativas e presidenciais e mais tarde para as autarquias locais.

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1: A mulher de César não basta ser honesta. Graças, sobretudo, às vantagens que a agora designada União Europeia lhe conferem, a economia portuguesa está longe, felizmente, da de países ditos do Terceiro Mundo, ainda que indicadores essenciais, como o índice de pobreza, sistematicamente a afastem da média europeia pela negativa. Não é por aí, porém, que o atual governo e os que o antecederam têm sido penalizados, porquanto sempre conseguem, ainda que indiretamente, indicadores macroeconómicos com os quais alardeiam a sua boa governança. Os problemas marcadamente portugueses são muitos e mais sérios, de natureza essencialmente política e social, que se prendem com a corrupção da administração pública, a segurança interna, a justiça social, o funcionamento deficiente dos tribunais e do Serviço Nacional de Saúde, para citar apenas os mais importantes. Trata-se de deficiências regimentais, portanto, que apenas poderão ser obviados com reformas do regime político e do Estado, como tem sido exaustivamente reclamado. A controvérsia dramática em torno do atual ministro da Administração Interna, que declaradamente se sente suficientemente forte para não ter que se demitir, e que o primeiro-ministro e o próprio presidente da República demonstram não ter suficiente coragem para obviar a sua demissão, são prova mais que evidente de que o regime político está podre e não serve à democracia. Coragem que, pelos vistos, também falta aos partidos ditos de esquerda, com destaque para o Partido Socialista. Vem a talho de foice ou de martelo, como se queira, lembrar que várias dignas autodemissões aconteceram à esquerda e à direita, com destaque para Miguel Macedo, por muito menos, e que os governos não caíram por isso. Como será sempre positivo lembrar que, em política, a percepção pública é tanto ou mais importante que a realidade dos factos. Há um provérbio que, de tão velho, já tem barbas que cobrem os pés e que diz: à mulher de César não basta ser honesta, deve parecer honesta. Henrique António Pedro.
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2: Meio-dia.
3: José António Ferreira volta a ser convidado a participar numa edição especial comemorativa dos 50 anos da Constituição da República Portuguesa da revista O Referencial, da Associação 25 de Abril, que vai ser lançada em dezembro deste ano. Bragança vai acolher esta quarta-feira uma reunião do Conselho de Ministros, durante a qual deverá ser formalizada a transformação do Instituto Politécnico de Bragança na Universidade de Bragança em Norte Interior. A informação foi avançada pelo jornal Mensageiro de Bragança. O primeiro-ministro Luís Montenegro anunciou o novo estatuto da instituição no passado dia 30 de agosto, durante o encerramento da Universidade de Verão do Partido Social Democrata. Na ocasião, anunciou também um novo regime de autonomia e governação das escolas, que prevê a eleição dos diretores dos estabelecimentos de ensino não universitário. A reunião Bragança insere-se na estratégia de descentralização do governo, liderado por Luís Montenegro. Em abril deste ano, o Executivo reuniu no recinto da Ovibeja, numa iniciativa dedicada ao setor agrícola e rural. Em maio, voltou a realizar uma reunião descentralizada, desta vez centrada na definição de medidas de apoio e de resposta aos territórios afetados pelos fenómenos meteorológicos extremos e pelas cheias provocadas pela tempestade Christine. Bragança já tinha recebido uma reunião do Conselho de Ministros em fevereiro de 2020. Na altura, António Costa era primeiro-ministro e Hernani Dias presidia a Câmara Municipal de Bragança. A reunião realizou-se no âmbito da iniciativa Governo Mais Próximo. O mirandelense José António Ferreira, mestre em História Contemporânea na área da Política Institucional, voltou a ser convidado a participar numa edição especial comemorativa dos 50 anos da Constituição da República Portuguesa da revista O Referencial, da Associação 25 de Abril, que vai ser lançada em dezembro deste ano. É o segundo convite endereçado pelo coronel Aniceto Afonso, diretor daquela revista de referência, por indicação de Maria Inácia Rezola, a comissária executiva para as comemorações dos 50 anos do 25 de Abril, depois de, no passado mês de junho, o ex-secretário da Mesa da Assembleia Municipal de Mirandela, já ter participado numa outra edição com o artigo O Caminho da Democracia Portuguesa, Constituição de 1976, da eleição à sua aprovação. José António Ferreira não esconde o enorme orgulho pelo novo convite, que no seu entender reflete aquilo que é todo o esforço e o trabalho que tem dedicado à investigação sobre estas temáticas nos últimos anos.
4: Foi uma honra voltar a ser convidado após a minha participação recentemente no número saído especial, saído em junho, relativamente à Constituição de 76, em que participei com um artigo, com um ensaio relativamente à Constituição desde a sua eleição até à sua aprovação, ver agora renovado o convite para a participação de novo na revista O Referencial, que pretende, de facto, assinalar os 50 anos da Constituição da República Portuguesa, mas, desta vez, assinalar os 50 anos das primeiras eleições para as autarquias locais em Portugal. De maneira que sinto, de novo, de facto, o orgulho na renovação do convite após a minha participação, que reflete que houve um acolhimento naquilo que foi a minha prestação nesse artigo anterior sobre a Constituição de 76.
3: José António Ferreira revela que nesta edição especial vai participar com um artigo sobre as autarquias locais, do eclodir do 25 de Abril até às primeiras eleições democráticas, a 12 de dezembro de 1976.
4: Vou percorrer todo esse espaço temporal, o que é que eram as nossas autarquias locais no eclodir do 25 de Abril, aquilo que foi o assalto ao poder local, o saneamento dos seus dirigentes e depois, mais tarde, aquilo que foi a ação dos partidos políticos e posteriormente, a construção da legislação para as eleições autárquicas que viriam a ter lugar em 12 de dezembro de 1976 e refira-se que foram as primeiras eleições democráticas em Portugal após tantos anos de Estado Novo. E fecho o artigo com aquilo que é o poder local consagrado no quadro da Constituição de 1976. 76.
3: José António Ferreira volta a participar em edição especial da revista O Referencial, da Associação 25 de Abril, comemorativa dos 50 anos da Constituição, a lançar em dezembro deste ano. Já em 2016, o Miradelense tinha integrado o grupo restrito de autores do Dicionário de História de Portugal, 74-76, que visou contribuir para o conhecimento da história do período de transição para a democracia em Portugal, retratando o intervalo temporal ocorrido entre a ruptura com o Estado Novo, por via do golpe militar de 25 de abril de 74, até o que se considera ser o encerramento do período revolucionário que se lhe seguiu com a promulgação da Constituição de 1976 em abril desse ano, assim como a realização de eleições legislativas e presidenciais e mais tarde para as autarquias locais. Hoje comemora-se o Dia Mundial da Fisioterapia. A data vai ser assinalada na Unidade Local de Saúde Nordeste, nas 3 unidades hospitalares e nos centros de saúde, com a iniciativa World PT Day, promovida pela Ordem dos Fisioterapeutas e pela Confederação Internacional dos Fisioterapeutas, em parceria com a LS Nordeste e a Universidade Politécnica de Bragança. Durante esta terça-feira, fisioterapeutas do Serviço de Medicina Física e Reabilitação vão estar em ações de sensibilização no âmbito do tema deste ano, que se dedica à prevenção do acidente vascular cerebral. A coordenadora dos técnicos do Serviço de Fisioterapia da ULS Nordeste, Ana Rodrigues, explica que vão ser realizadas diversas avaliações com o objetivo de alertar a população para a importância da atividade física regular e o papel da fisioterapia na promoção da saúde e prevenção de doenças.
2: Que vamos iniciar com o projeto da ginástica laboral em todas as unidades de saúde da ULS. Depois a prevenção de quedas também, a reabilitação cardiovascular e respiratória, bem como outros projetos dirigidos às pessoas com doenças crónicas. Temos um programa que é o SPLIT, que é um tratamento para as lombalgias. Fazemos uma avaliação estratificada das lombalgias, que vai diminuir muito as queixas ou a quantidade de dor. Também temos a intervenção à população idosa e crianças. Nas crianças temos crianças com tratamento, com disfunções, mas também temos, através da saúde escolar, temos essa intervenção na comunidade.
3: Neste sentido, Ana Rodrigues alerta que a prevenção continua a ser o melhor caminho para a prevenção de doenças, sobretudo as cardiovasculares, que representam 35% da causa de morte em Portugal.
2: Naturalmente, continuamos a tratar pessoas após traumatismos, fraturas ou cirurgias, mas uma parte muito importante do nosso trabalho acontece antes da doença ou da incapacidade surgir. Devemos ser mais proativos do que reativos. Muitas vezes acontecem primeiro os problemas e depois é que não reagimos. Promovemos estilos de vida ativos, prevenindo complicações associadas às doenças crónicas. Ajudamos a reduzir o risco de hospitalizações, reinternamentos, isto muito importante, diminuição dos dias no hospital e contribuímos para um percurso de vida mais saudável, mais autoestima, mais autoconfiança e também mais felicidade. E cada vez mais a fisioterapia assume um papel determinante na promoção da saúde pública.
3: O tema deste ano é dedicado ao papel da fisioterapia e da atividade física na prevenção, gestão e reabilitação da doença cardiovascular e do AVC.

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1: A arte tem o poder de eternizar instantes, despertar emoções e revelar novas formas de olhar o mundo. É neste contexto que a exposição Onde o Instante Mora convida o público a embarcar numa viagem sensorial onde cada obra conta uma história e cada detalhe merece ser descoberto. José de Fernandes é uma reconhecida artista plástica transmontana natural da aldeia de Sedães, no concelho de Mirandela. A exposição Onde o Instante Mora reúne instantes únicos como fotogramas de um filme invisível. Cada obra capta emoções e silêncios, convidando o olhar a parar e a sentir o que normalmente passa despercebido. São momentos suspensos no tempo, transformados em memória visual. A exposição pode ser visitada na Ecoteca a partir de sexta-feira. Pode marcar na agenda, está de volta mais uma edição da Noite Branca de Mirandela. Quando a cidade se veste de branco, a magia acontece. Há noites que ficam na memória e a Noite Branca de Mirandela promete ser uma delas. Será a 12 de setembro, a partir das 19h30, no Parque do Império. Prepare o seu look branco, reúna a família e os amigos e venha viver uma noite onde a música, a animação e o espírito de convívio transformam Mirandela no ponto de encontro de milhares de pessoas. No palco estarão Sara Santini, Rafa Santos, DJ Átila, Miguel Rendeiro e Ferdi. Com ritmos para todos os gostos, a festa prolonga-se até às 4 da manhã numa celebração organizada pela Associação Comercial e Industrial de Mirandela, que reúne o comércio local e a energia única da nossa cidade. A Cruz Vermelha Portuguesa, a delegação de Mirandela, em parceria com o município, promove este domingo a caminhada comunitária subordinada ao tema Saúde e Sustentabilidade Ambiental. A iniciativa pretende proporcionar um momento de atividade física e contacto com a natureza, promovendo a sensibilização para a importância da preservação dos ecossistemas. Ao longo do percurso, os participantes serão convidados a explorar os 5 sentidos da natureza, numa abordagem orientada para a observação e valorização do meio envolvente. No final do percurso será realizada uma mesa redonda dedicada ao tema Saúde e Sustentabilidade Ambiental, destinada à reflexão e à partilha de conhecimentos sobre a relação entre a saúde, qualidade ambiental e sustentabilidade. A iniciativa inclui ainda um momento de degustação e convívio. O encontro é este domingo às 9 da manhã na Cruz Vermelha de Mirandela. Está feita mais uma edição de Passos do Conselho. Um conselho de Mirandela.
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0: Bragança prepara-se para acolher esta quarta-feira uma reunião do Conselho de Ministros, durante a qual deverá ser formalizada a transformação do IPB em Universidade de Bragança e Norte e Interior. Hoje comemora-se o Dia Mundial da Fisioterapia. A data vai ser assinalada nas 3 unidades hospitalares e nos 14 centros de saúde da ULS Nordeste, com ações de sensibilização no âmbito do tema deste ano, que se dedica à prevenção do acidente vascular cerebral. Entre a próxima quinta-feira e domingo, Vila Real será palco da 11ª edição do Pitoresco Festival de Street Art, com 4 novos murais a integrar a galeria a céu aberto da cidade.
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0: Bragança vai acolher esta quarta-feira uma reunião do Conselho de Ministros, durante a qual deverá ser formalizada a transformação do Instituto Politécnico de Bragança na Universidade de Bragança em Norte Interior. A informação foi avançada pelo jornal Mensageiro de Bragança. O Primeiro-Ministro Luís Montenegro anunciou o novo estatuto da instituição no passado dia 30 de agosto, durante o encerramento da Universidade de Verão do Partido Social Democrata. Na ocasião, anunciou também um novo regime de autonomia e governação das escolas, que prevê a eleição dos diretores dos estabelecimentos de ensino não universitário. A reunião Bragança insere-se na estratégia de descentralização do governo, liderado por Luís Montenegro. Em abril deste ano, o Executivo reuniu no recinto da Ovibeja, numa iniciativa dedicada ao setor agrícola e rural. Em maio, voltou a realizar uma reunião descentralizada, desta vez centrada na definição de medidas de apoio e de resposta aos territórios afetados pelos fenómenos meteorológicos extremos e pelas cheias provocadas pela tempestade Christine. Bragança já tinha recebido uma reunião do Conselho de Ministros em fevereiro de 2020. Na altura, António Costa era Primeiro-Ministro e Hernani Dias presidia a Câmara Municipal de Bragança. A reunião realizou-se no âmbito da iniciativa Governo Mais Próximo. Hoje comemora-se o Dia Mundial da Fisioterapia. A data vai ser assinalada na Unidade Local de Saúde Nordeste, nas 3 unidades hospitalares e nos centros de saúde, com a iniciativa World PT Day, promovida pela Ordem dos Fisioterapeutas e pela Confederação Internacional dos Fisioterapeutas, em parceria com a ULS Nordeste e a Universidade Politécnica de Bragança. Durante esta terça-feira, fisioterapeutas do Serviço de Medicina Física e Reabilitação vão estar em ações de sensibilização no âmbito do tema deste ano, que se dedica à prevenção do acidente vascular cerebral. A

0: reabilitação cardiovascular e respiratória, bem como outros projetos dirigidos às pessoas com doenças crónicas. Temos um programa que é o SPLIT, que é um tratamento para as lombalgias. Fazemos uma avaliação estratificada das lombalgias, que vai diminuir muito as queixas ou a quantidade de dor. Também temos a intervenção à população idosa e crianças. Nas crianças, temos crianças com tratamento com disfunções, mas também temos, através da saúde escolar, temos essa intervenção na comunidade.
1: Neste sentido, Ana Rodrigues alerta que a prevenção continua a ser o melhor caminho para a prevenção de doenças, sobretudo as cardiovasculares, que representam 35% da causa de morte em Portugal.
0: Naturalmente, continuamos a tratar pessoas após traumatismos, fraturas ou cirurgias, mas uma parte muito importante do nosso trabalho acontece antes da doença ou da incapacidade de surgir. Devemos ser mais proativos do que reativos. Muitas vezes acontecem primeiro os problemas e depois é que não reagimos. Promovemos estilos de vida ativos, prevenindo complicações associadas às doenças crónicas, ajudamos a reduzir o risco de hospitalizações, reinternamentos, isto muito importante, diminuição dos dias no hospital e contribuímos para um percurso de vida mais saudável, mais autoestima, mais autoconfiança e também mais felicidade. E cada vez mais a fisioterapia assume um papel determinante na promoção da saúde pública.
1: O tema deste ano é dedicado ao papel da fisioterapia e da atividade física na prevenção, gestão e reabilitação da doença cardiovascular e do AVC. Carracedo de Montenegro, no Conselho de Valpaços, vai receber o Encontro Europeu da Castanha. O evento reúne mais de 350 participantes de 9 países para discutir os principais desafios e oportunidades do setor. O encontro começa na quinta-feira, termina no sábado. Jorge Pires, presidente da Câmara Municipal de Valpaços, diz que a 16ª edição deste evento orgulha o município valpacense.
2: Naturalmente, este é um evento que nos orgulha enquanto município, mas que representa muito mais do que uma iniciativa local. Eu diria que é um encontro de dimensão europeia internacional e que vai colocar Queres Montenegro no centro da discussão sobre o presente e o futuro da fileira da castanha.
1: Segundo o autarca de Valpaços, os desafios do setor são grandes, as alterações climáticas e o impacto da cultura, nomeadamente através do aumento de doenças e pragas, são algumas das preocupações.
2: Os desafios que se colocam à castanha são grandes. São as alterações, como eu dizia, as alterações climáticas, a disponibilidade de água, as doenças, a própria produtividade, a sustentabilidade, os custos de produção e também a necessidade que nós temos de aumentar o valor acrescentado. E ao aumentar o valor acrescentado, estamos a criar emprego, estamos a fixar pessoas. Portanto, eu diria que este congresso, este encontro europeu, é uma resposta que passa por dar mais conhecimento, dar mais inovação e mais cooperação, portanto, na área da castanha, não é?
1: A participação é aberta ao público. Jorge Pires diz que o evento é uma oportunidade para os produtores e para quem trabalha no setor.
2: É aberto, basta fazer uma inscrição e participar no encontro europeu. É aberto ao público, não é? Portanto, eu julgo que é uma oportunidade para quem é produtor de castanha e quem não só, quem está no negócio da castanha, portanto, quem investiga, portanto, este setor, portanto, é uma oportunidade única, tem no Conselho de Valpaços, que é Montenegro, um encontro, portanto, onde vai reunir toda a comunidade, todo o ecossistema europeu da castanha.
1: O Encontro Europeu da Castanha em Carracedo de Montenegro vai contar com uma feira dedicada ao setor, com cerca de 40 participantes, incluindo empresas de equipamentos e máquinas agrícolas. Começa na próxima quinta-feira. O mirandelense José António Ferreira, mestre em História Contemporânea na área da Política Institucional, voltou a ser convidado a participar numa edição especial comemorativa dos 50 anos da Constituição da República Portuguesa da revista O Referencial da Associação 25 de Abril, que vai ser lançada em dezembro deste ano. É o segundo convite endereçado pelo Coronel Aniceto Afonso, diretor daquela revista de referência, por indicação de Maria Inácia Rezola, a comissária executiva para as comemorações dos 50 anos do 25 de Abril, depois de, no passado mês de junho, o ex

0: secretário da Mesa da Assembleia Municipal de Mirandela, já ter participado numa outra edição com o artigo O Caminho da Democracia Portuguesa, Constituição de 1976, da eleição à sua aprovação. José António Ferreira não esconde o enorme orgulho pelo novo convite, que no seu entender reflete aquilo que é todo o esforço e o trabalho que tem dedicado à investigação sobre estas temáticas nos últimos anos.
1: Foi uma honra voltar a ser convidado após a minha participação recentemente no número saído especial, saído em junho, relativamente à Constituição de 76, em que participei com um artigo, com um ensaio relativamente à Constituição desde a sua eleição até à sua aprovação, ver agora renovado o convite para a participação de novo na revista O Referencial, que pretende, de facto, assinalar os 50 anos da Constituição da República Portuguesa, mas, desta vez, assinalar os 50 anos das primeiras eleições para as autarquias locais em Portugal. De maneira que sinto, de novo, de facto, o orgulho na renovação do convite após a minha participação, que reflete que houve um acolhimento naquilo que foi a minha prestação nesse artigo anterior sobre a Constituição de 76.
0: José António Ferreira revela que nesta edição especial vai participar com um artigo sobre as autarquias locais, do eclodir do 25 de abril até às primeiras eleições democráticas, a 12 de dezembro de 1976.
1: Vou percorrer todo esse espaço temporal, o que é que eram as nossas autarquias locais no eclodir do 25 de abril, aquilo que foi o assalto ao poder local, o saneamento dos seus dirigentes e depois, mais tarde, aquilo que foi a ação dos partidos políticos e posteriormente, a construção da legislação para as eleições autárquicas que viriam a ter lugar em 12 de dezembro de 1976 e refira-se que foram as primeiras eleições democráticas em Portugal após tantos anos de Estado Novo. E fecho o artigo com aquilo que é o poder local consagrado no quadro da Constituição de 1976.
0: José António Ferreira volta a participar em edição especial da revista O Referencial da Associação 25 de Abril, comemorativa dos 50 anos da Constituição, a lançar em dezembro deste ano. Já em 2016, o Miradelense tinha integrado o grupo restrito de autores do Dicionário de História de Portugal, 74-76, que visou contribuir para o conhecimento da história do período de transição para a democracia em Portugal, retratando o intervalo temporal ocorrido entre a ruptura com o Estado Novo, por via do golpe militar de 25 de abril de 74, até o que se considera ser o encerramento do período revolucionário que se lhe seguiu com a promulgação da Constituição de 1976 em abril desse ano, assim como a realização de legislativas e presidenciais e mais tarde para as autarquias locais. Está de regresso o pitoresco Festival de Street Art de Vila Real, que começa quinta-feira e termina no próximo domingo com quatro novos murais a integrar a Galeria a Céu Aberto da cidade vilarrealense. A 11ª edição mantém a aposta na valorização da identidade local, dos artistas da região e no envolvimento da comunidade. Marcos Vilaça.
2: A iniciativa foi criada em 2016 no âmbito de Vila Real, capital da cultura do Eixo Atlântico. Segundo Alexandre Favais, presidente da Câmara Municipal, o festival tem vindo a transformar diferentes espaços do concelho através da arte urbana.
3: Quando pensamos esta atividade, a ideia foi precisamente isso, era criar história, portanto, ao ar livre, ou seja, de alguma forma, era perpetuá-la no tempo e percebemos que seria algo que teria muito potencial e uma forma diferente de mostrar aquilo que é a nossa identidade, a nossa cultura e algumas daquilo que são as nossas principais raízes.
2: Nesta edição, um dos destaques é o mural dedicado aos direitos das crianças, que vai nascer no bairro da Telheira. O projeto resulta de uma proposta da CPCJ e envolve crianças do projeto Espaços pela Inclusão, como refere Maraminhava, vereadora da Cultura do município.
4: Falamos com o Eduardo, chegamos a esta conclusão do tema dos direitos das crianças, mas de facto foi a pedido da CPCJ para termos lá, para termos um mural que colocasse os vilarrealenses e quem nos visita a pensar o como cada vez mais é importante pensarmos nos direitos das crianças. Depois o Eduardo falará mais, mas como sabem, nós na Telheira temos o projeto Mais Social. E também dentro do projeto Espaços pela Inclusão, diariamente trabalhamos com crianças e, portanto, são essas crianças que estão lá. Claro que nem poderíamos ir trabalhar com as crianças da CPCJ por motivos que são óbvios, mas essas crianças é que estão a dar à nossa equipa que está lá sugestões.
2: A participação das crianças prolonga-se assim para lá da fase de preparação, com os mais novos a contribuírem diretamente para a criação da obra, como conta Eduardo Porto, da organização.
5: Este dos direitos das crianças,

0: Realmente fomos buscar um artista que tem este tipo de uma das abordagens que ele tem é trabalhar realmente com os miúdos, e os miúdos depois irão pintar o mural com o artista durante um dos dias. Eles irão, ou seja, além deles terem escritos os direitos da criança, que vão direitos desde mais brincadeiras até coisas bastante sérias, ele vai pegar nisso tudo, faz ele o projeto, com alguns elementos também que os miúdos também desenharam, e depois eles próprios, junto do artista, durante um dia vão pintar o mural.
1: A programação inclui ainda exposições e a segunda edição de Vila Real, Oh Que Linda És. A coleção apresenta postais ilustrados por 10 artistas e ilustradores da cidade, cada um apresentando a sua própria visão da cidade.
0: E achamos que este ano seria o ano de recuperar essa exposição e trabalhar com 10 artistas e ilustradores da cidade e criar a segunda edição de coleção de postais originais, ilustrados, sobre a cidade de Vila Real, feito por ilustradores e artistas da cidade de Vila Real.
1: O festival aposta também no contacto do público com os murais através do pitoresco Tours. Depois do sucesso da edição anterior, a iniciativa é reforçada este ano com novos passeios em jeep pelos diferentes murais da cidade.
2: Para o município, o pitoresco reforça uma estratégia de democratização cultural e de aproximação da arte à comunidade, ao mesmo tempo que procura dar maior visibilidade aos criadores locais. O Festival de Street Art Vila Real começa na quinta-feira, termina domingo. Fechamos esta edição recordando que Bragança vai acolher amanhã uma reunião do Conselho de Ministros, durante a qual deverá ser formalizada a transformação do Instituto Politécnico de Bragança na Universidade de Bragança em Norte e Interior. Recordo-se que o Primeiro-Ministro anunciou esse novo estatuto da instituição no dia 30 de agosto, durante o encerramento da Universidade de Verão do Partido Social Democrata. Recordo-se que Bragança já tinha também recebido uma reunião do Conselho de Ministros em fevereiro de 2020. Na altura, António Costa era Primeiro-Ministro e Hernani Dias, Presidente da Câmara Municipal. A reunião realizou-se no âmbito da iniciativa Governo Mais Próximo.
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3: Uma hora.

0: Terra Quente FM, muito boa tarde. Programa de discos pedidos está no ar, são agora 13 horas e 3 minutos. Estamos nós para a edição de terça-feira, 8 de setembro, 278-200-600-278-200-601. E já temos alguém à espera. Boa tarde.
1: Boa tarde, Sr. Zé.
0: Boa tarde, Sr. Zé. Como está?
1: Está tudo bom, Sr. Zé. Não há água aqui nos reis?
0: Diga, não percebi.
1: Não há água aqui nos reis?
0: Ai, não.
1: Não.
0: Ainda vocês têm o rio à beira.
1: É, temos.
0: Não é?
1: Agora tenho que buscar as garrafões e o café para a mulher fazer a limpeza aqui à casa.
0: Pois, exatamente. Enfim.
1: Mas é no fundo da terrosa.
0: Uhum. Pois. Enfim, sim, meu amigo, o que é que a gente pode dizer? Nada. Não é?
1: É,
0: é verdade. Amigo Zé, qual é a música?
1: Olha, Sr. Zé, posso ir do Charredeiro? Agora tem uma musiquinha nova.
0: Vamos já saber qual é que é.
1: Parece que é do telefone, assim mais ou menos.
0: Sim, já vamos procurar aqui. Ok. E então, para quem é que vai a música?
1: Vai para a Superlinha, para o Horácio, para a Sandrina, para a Sanjinha, para o José, para a Cláudia, vai para um primo mais dos Passos, vai para o Peitinhas, para o Zé Maria Sossego, para o Panduína, para a Lucinda, para a Padaria Barreira, vai para o Sr. Fernandinho, vai para o Sr. Amigo, para o Sr. Reúno, para o Marco da Sobreira, para o pai, para a mãe, para a filha, para o Sr. Rico, para o João Pascoal. Vai para a Dona Luz Valteiras, vai para a Bolívia, vai para a Seduzinha, para a Média e para o marido, e para o Paulo Quintela e para a senhora dele, e para o Paulo Moreno, e para o senhor, e até amanhã, e obrigado.
0: Muito bem, a música chama-se O Meu Telemóvel.
1: É, José.
0: Um abraço e até amanhã.
1: Até amanhã.
0: Muito obrigado. Mais uma participação, quem será? Muito boa tarde.
2: Será?
0: É a Dona Lourdes. Ora, viva, Dona Lourdes.
2: Deixa para a senhora.
0: Ora. E então a música, qual é que vai ser hoje, Dona Lourdes?
2: Uma sua escolha bonita.
0: Uma à minha escolha. Eu gosto de ouvir o Roberto Leal, aqui o nosso conterrâneo.
2: Sim, também.
0: Pronto. E então, e para quem é que vai a música? Para quem vai?
2: Vai para si, vai para a sua senhora, vai para o seu filho, para os seus pais, para os seus sogros, vai para a Dona Arraiza, para a sua Dona Chama, para o marido e para os filhos também, vai para as Múrias, para a minha irmã, para os meus sobrinhos todos, estão lá nas Múrias, e vai para a Dona Maria José, a do Amigo, a Dona Maria José do Amigo também, muito beijinho para ela, já muito que não fala com a gente.
0: Sim, já há algum tempo, é verdade.
2: Já há tempo. Vai para a Dona Gina, para o marido, para os filhos, para a netinha, para a nora, vai para o Zé do Deixo, um beijinho para ele, e para a Dona Fernanda do Deixo também, beijinho para ele também. Olha, e para o Adérito Fregatão, para a mulher, para os filhos também, para toda a gente que eu costumo falar. E para si, um beijinho e até amanhã.
0: Muito obrigado, um beijinho grande para si também, até amanhã, Dona Lourdes.
2: Amanhã,
0: muito obrigado, até amanhã. Vamos à música, Chave de Ouro. Boa tarde.

0: Ora, muito bem, música nova. Esta é a música nova do Chave de Ouro. O meu telemóvel, excelente. Muito bem. Boa escolha, amigo Zé. Ora, então vamos em frente. Temos aí música para ouvir. A música que escolhemos foi do Roberto Leal. Entretanto, enquanto ele não acaba de almoçar, vamos atender alguém que está do outro lado. Muito boa tarde.
1: Boa tarde.
0: Boa tarde. Quem será que está desse lado? Será que é o meu amigo Tomás? Não. Quem é que está desse lado? Boa tarde.
1: Joana.
0: Oh, Joana. E eu estava aqui, eu quase que era para dizer que era a Joana, mas estava naquela, porque o nosso amigo Tomás há uns dias não fala comigo, não é? Eu espero bem que esteja bem, ele que esteja tudo bem com ele. Ora, então Joana, vamos ouvir uma música de quem? Joaninha, tens que me ouvir a mim, não ouças pela rádio porque chega mais tarde, está bem? Aí pelo teu telefone. Joana, tens que ouvir pelo telefone, está bem?
1: Está bem.
0: Porque senão não consegues, porque aí chega mais tarde. Estás a ouvir pela internet, não é?
1: Não,
0: pois.
1: Agora não.
0: Aí agora, ah, ok. Então qual é a música, Joana, que queres ouvir? Diz-me lá.
1: Bota fogo no terreiro.
0: Pronto, e para quem é que vai a música?
1: Para a minha irmã.
0: Muito bem. Então para as duas, um beijinho grande da minha parte, está bem?
1: Okay,
0: até amanhã, Joana. Até amanhã. Beijinho grande para ti. Ora, muito bem. Temos aí uma música para ouvir. É a música do Sr. Roberto Leal. Agora sim.

0: Muito bem, amigos da Sobreposta, vamos lá então, minha gente, liga para a Terra Quente, 278-200-600, 278-200-601, é hora de discos pedidos, basta ligar, hein? Obrigado por estar desse lado em 105.2, 105.5 e também terraquentefm.net para todo o mundo, há muita gente a ouvir-nos pela internet. Um abraço especial aos nossos imigrantes, estiveram aqui há pouco tempo e já estão com o olho no Natal. Já não falta muito, amigos. O tempo passa e a gente nem dá por ela. Ora, então vamos em frente. Há mais alguém para pedir música. Boa tarde.
1: Boa tarde.
0: Olha a nossa Agostinha. Ora, boa tarde. Viva.
1: Boa tarde, todos. É, e boa tarde a toda a gente que está a ouvir a Rádio Terra Quente.
0: Bem, nada. Assim é que é falar. Isso é que é. Então, dona Agostinha, qual é a música que quer ouvir, minha amiga?
1: Olha, Alfredo Maceiro.
0: Boa, já sabe que eu também gosto, não é, pois?
1: Ah, eu também.
0: E então, uma música do Alfredo Marceneiro para quem vai?
1: Olha, para toda a gente que eu falo de manhã, para o meu filho, para a minha nora, para o Sr. Milcar, esposa, para a senhora Zulmira também, a senhora Lourdes de Valtelhas, para o Marco e os pais e toda a família, para o Chico Padeiro, para toda a gente, há muita gente de todos, é... que ouvirem e eu depois esquecem. E as melhores da senhora Margarida e dos filhos. E até amanhã, Tosé.
0: Isso mesmo. Muito obrigado, minha amiga. Um beijinho grande para si também. Isso mesmo.
1: Vou lavar a Luizinha.
0: Força. Um beijinho grande e até amanhã.
1: Até amanhã. Até amanhã, Tosé.
0: Deus, muito obrigado. Deixe estar por aí ouvir a Terra Quente, que está muito bem acompanhada. Beijinho grande.

0: Muito bem, aí está o fado de Alfredo Marceneiro. Vamos em frente, mais participações. Ora, viva, boa tarde.
1: Carlos.
0: Alô, boa tarde, viva, senhor Fábio, está bom?
1: Está tudo bem.
0: Olha a Bruna também, ora. Olha o Lucas.
1: Fala, Lucas.
0: Estás
1: a passar mesmo o Natal a trabalhar.
0: Ah, pronto, ok. Aqui bem perto da Terra Quente, não é?
1: Também
0: a tua carinha. Ah, ok. Então e a música? Qual é que vai ser a música?
1: É o Rumo Fátima que canta Dá Cá Um Beijo.
0: Ok. E então e para quem é que vai?
1: É aqui para o Lucas, que ele adora essa música.
0: Muito bem, muito bem.
2: A música do beijo.
0: Ora, então, ó Lucas, um beijinho grande para ti, meu amigo.
2: Muito obrigado.
1: Olha, estou-te a mandar beijinhos para a mão.
0: Muito bem. Beijinhos, até logo, até logo. Muito até obrigado. Logo, muito obrigado. Beijinho grande também. Muito obrigado. Ora, então vamos em frente. Temos mais uma participação. Viva, boa tarde.
3: Boa tarde.
0: Ora, viva, Dona Adélia, viva. Qual é a música?
3: Pode ser a Nossa Senhora do Almortão.
0: Para quem vai? Sim.
3: Vai para todos vocês aí da Rádio Terra Quente FM. Vai aqui para mim e para a minha mãe. Toda a minha família em geral, não esqueçam de ninguém. Olhe para as senhoras que andam a servir a comida do lar, a distribuir a comida. E vai também para a Helena de Carvalhais e para a Mendela e para aqui para o pessoal de Carabelas. E até e uma boa tarde e até amanhã, se quiser.
4: Beijinhos.
0: Muito bem, beijinho para a sua mãe também. Muito obrigado, beijinho grande então para as duas. Tudo de bom, mas para já vamos ouvir música. Ora bem, eu acho que é esta. Acho eu que é esta. Hein? Se não for, olha, ô Lucas, esta também é bonita. Esta também é bonita, é verdade. Eu acho que é esta. Penso eu de que? Penso eu.

0: Luís Martins.
1: Ora, muito bem. Ô, Lucas, se não foi esta, olha, esta também é bonita. Tu também gostas desta, hein? Se calhar não era esta a música que querias ouvir, mas pronto, olha, foi a que apareceu aqui. Dá cá um beijo, dá cá. Ora, muito bem. E então vamos em frente. Falta-nos ouvir ainda a música que pediu a nossa amiga Adélia.

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0: Eu respondo para ti.
1: Ora, muito bem, vamos em frente. Já temos mais participações. Vamos saber quem é que está do outro lado. Muito boa tarde.
2: Boa tarde.
1: Ora, boa tarde. Quem é que está desse lado? Será que é a nossa amiga Mónica? Não.
2: Não, é a Vânia.
1: É a Vânia. Está tudo bem, Vânia? Bem disposta?
2: Está, sim, senhora, e para aí.
1: Também. Está a trabalhar, não é, Vânia?
2: Está, tem que ser.
1: Tem que ser. É. Ora, e então quero ouvir aqui uma música lindíssima do Beto. Vamos recordar aqui o Beto e a Rita Guerra.

0: Vânia.
1: Vânia. Está tudo bem, Vânia? Bem disposta?
0: Está sim, senhora, e para aí.
1: Também. Está a trabalhar, não é, Vânia?
0: Está, tem que ser.
1: Tem que ser, tem que ser, tem que ser. É. Ora, e então quero ouvir aqui uma música lindíssima do Beto. Vamos recordar aqui o Beto e a Rita Guerra.

0: Vânia.
1: Vânia. Está tudo bem, Vânia? Bem disposta?
0: Está sim, senhora, e para aí.
1: Também. Está a trabalhar, não é, Vânia?
0: Está, tem que ser.
1: Tem que ser, tem que ser, tem que ser. É. Ora, e então quero ouvir aqui uma música lindíssima do Beto. Vamos recordar aqui o Beto e a Rita Guerra.

Ora, muito bem, aí está a voz de Rita Guerra e o Beto, o saudoso Beto. E eu vai aqui um grande beijinho também para a nossa Fató, está em Andorra, a ouvir a Terra Quente. Fató, beijinho grande. Vamos à música, Nena, com Portas do Sol.

0: Ora, muito bem, vamos em frente. A música está aqui à espera de alguém que está do outro lado para pedir música. Quem será? Boa tarde.
1: Sou eu, boa tarde.
0: Boa tarde. Oh, Fernando. Está a dormir ou quê?
1: Ah, pá, já fico quase, que depois que eu estou toque de rochinol, é quase adormecia.
0: Espetáculo, então.
1: Muito bem. Eu subi, parecia um rochinol.
0: Parecia um rochinol. Melhor do que um rochinol, cuidado.
1: Ah, se calhar até era melhor, vá.
0: Fernando, qual é a música, amigo?
1: Opa, não sei se vais encontrar. Garçom, Vila Real, Grilhinho, Grigri.
0: Ora bem, Garçom de Vila Real, é?
1: Sim, se não encontrar, põe outra, a tua escolha.
0: Ok, então e para quem é que vai a música?
1: Olha, vai para mim, vai para ti, vai para a minha família toda, não esquecendo ninguém. Vai para quem falei de manhã. Vai para todos os pastores e pastoras. E para quem está a escutar a rádio e quem está a participar, e está tudo por hoje.
0: Pronto, muito bem. Um forte abraço da minha parte e bons estudos.
1: Igualmente, pois vou fazer um bocadinho, vou fazer por isso.
0: Também desde a
1: madrugada.
0: Claro, exatamente. Estão agora a descansar um bocadinho. Muito bem.
1: E volto à tarde.
0: Claro, Fernando. Isso mesmo,
1: um
0: forte abraço e até amanhã, amigo.
1: Um abraço,
0: muito obrigado. Mais uma participação, boa tarde.
2: Bom dia.
0: Boa tarde. Então, para mim já é boa tarde. Agora para
2: já
0: ti.
2: Já almoçou?
0: Eu já.
2: Caramba, pá.
0: Ah, então. Hoje foi mais cedo.
2: Água cima de pão.
0: Ah, meu amigo, uma côdia.
2: É melhor do que uma parada.
0: Uma côdia. E assim um cibo de queijo, ó, meu amigo.
2: Olá.
0: Ah, um tomate rachado com sol, está feito o almoço.
2: Oh, pai, é mesmo atrás de montano mesmo.
0: Claro,
2: cara.
0: Então, mas andamos a brincar, o quê?
2: Sim, está bem, cara. É no nosso mesmo, cara.
0: Claro que sim, claro que sim. Meu
2: sim,
0: amigo,
2: tá bem, cara.
0: Qual é a música que queres ouvir? Diz-me lá, João.
2: Olha, eu quero ouvir o Fancy.
0: O Fancy, boa escolha, hein? Já há tanto tempo que não ouço a música dele.
2: Isso que é boleiro, caramba.
0: É, o boleiro. E até para quem é que vai a música dele?
2: Olha, vai para toda a gente que eu costumo falar. E um abraço para o seu Fernando, outro abraço para ti. E para a minha esposa, para os filhotes. Para estar a morar mais tempo.
0: Muito bem, muito
2: também
0: bem.
2: Também quero ir almoçar, hein?
0: Ora, fazes muito bem, João, fazes muito bem. Então, olha, um abraço grande para ti. E agora vamos ouvir aqui o Garçom de Vila Real, hein?
2: Olha, eu nunca ouvi esse indivíduo, mas pronto. Vamos ver.

0: Olha, mas ele canta bem, rapaz. Um abraço grande, até amanhã.
1: Olha, vê lá, se eu começar a cantar mal, cantas tu, pá.
0: Já não, já começou, ele está com pressa. Fica bem, até amanhã.
1: Bota lá, vá, tchau.
0: Até amanhã, obrigado.

Ora, muito bem, música de Fancy com Bolero. Boa escolha, João. Um grande abraço para todos aqueles que estão na nossa companhia em 105.2, 105.5 e também terraquentefm.net. Em todo o mundo ouvir a Terra Quente. Amanhã, se quiserem pedir música, estarei aqui a partir de 1 da tarde.

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1: Manobras ABC até ao Z. Dicionário enciclopédico. H. Letra H. Hieroglífica. Na história, é a escrita primitiva que consiste num grande número de desenhos representando animais, vegetais, pessoas ou diversas posições e atitudes e objetos de toda a espécie. Dos ideogramas, passou-se depois para os fonogramas, isto é, para a representação dos sons, correspondendo aos sinais gráficos, não à evocação visual, mas ao seu valor fonético. A hieroglífica cultivou-se no Oriente e, sobretudo, no Egito, onde vigorou desde cerca de 3000 a.C. até cerca de 400 a.C. Hieróglifo, nome masculino, escrita ilegível, incompreensível, tudo o que é difícil de decifrar é uma coisa enigmática.
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0: 2 horas. Começa agora mais uma conversa, programa todas as semanas aqui na Terra Quente FM com o professor Pedro Beato. Professor Pedro, seja bem-vindo.
4: Obrigado.
0: Temos vindo a falar de muitas coisas e diversas, normalmente relacionadas com o património aqui do nosso concelho, especialmente, mas, e não só.
4: E continuamos
0: a falar também, não deixa património. De ser também um valor grande do nosso património.
4: Muito grande.
0: Vamos falar esta semana sobre o azeite, não é?
4: Azeite.
0: Sim.
4: Azeite porque nós estamos a chegar a um período de comemoração do azeite. Mas ainda estamos no vinho, não é? Também podemos abordar este assunto porque temos aqui... Nós podemos abordar este assunto do vinho e do azeite desde uma antiguidade grande. Mas eu gostava de abordar o azeite porque ele é muito... É um produto importantíssimo da nossa economia, mas também da nossa vida e do nosso bem-estar. Portanto, é um produto que dá excelência à nossa vida. E eu gostava de falar de 2 ou 3 aspectos da importância do azeite ao longo da história.
0: Isto teria para muitas conversas.
4: Sim,
0: não?
4: Claro, e mais. Portanto, vamos para o século XVII, século XVIII e século XIX. Não é? Porque no século XX já o azeite, em alguns aspectos, como por exemplo a iluminação pública, urbana,
0: que
4: a iluminação urbana
0: ser,
4: era em azeite,
0: base, claro.
4: eram e também outros aspectos muito interessantes, como por exemplo os próprios faróis que estavam na nossa costa, não é? Mas depois há outro aspecto que eu também acho muito interessante, que é a medicina popular. Vamos passar por estes 3 aspectos. Se tivermos depois tempo, vamos para um aspecto que hoje é absolutamente essencial no contexto do azeite, porque o azeite tem um papel central na nossa gastronomia, e cada vez mais central, e com especificações e especializações muito, muito interessantes.
0: O resto faz parte da tal dieta mediterrânea.
4: Exatamente. Mas há muito tempo, porque o azeite já fazia parte da dieta mediterrânea, era usado aqui no todo o sul da Europa, quando no norte ainda não era, não é? Portanto, mas depois fomos conquistando este espaço geográfico. Portanto, o azeite, que nós ligamos à gastronomia, não é? Mas vai muito para lá. vai muito para lá, ao longo dos séculos, não é só agora. Portanto, eu, por exemplo, quando eu... O azeite, repara, o azeite aparece-nos ligado à religião muito. Não é só a iluminar, não é? É também em muitos outros aspectos da nossa religiosidade. Aparece ligado à iluminação, aparece ligado à indústria. Olha o sabão, nós tivemos aqui fábricas de sabão em Mirandela muito significativas, não é? E o azeite aparecia como um elemento importantíssimo. Claro que não era só o azeite, havia outros produtos. Alguns deles tinham que vir de fora, mas isso nós conseguimos ter a noção. Houve famílias que aqui, como pode ser que ainda dê para falar um bocadinho sobre isso, mas a conservação alimentos, não é? Também aparece o azeite. E de que maneira? Antes dos frigoríficos tinham
5: o sal. Para além do sal, uma das conservações, os métodos de conservação
4: era o azeite. Claro. Na medicina e na farmácia também aparece muito o azeite. Aparece muito na cosmética também e nos cuidados pessoais, que isto é interessante, aparece também muito nas mesinhas e nas superstições ligadas a determinadas formas de tratamento e de curas, e isto também aparece muitas vezes o azeite, aparece nas crenças ligadas à espiritualidade também, e portanto, o azeite, a medicina popular, não sei se já tinha dito, portanto, o azeite é muito, é um produto.
5: Tem posições diversas,
4: notável,
5: não é?
4: Claro. Exatamente. Hoje, se nós formos para o campo da gastronomia, então tem, é um produto da excelência. Antes de haver eletricidade, não é? E mesmo antes de haver o petróleo, que chamavam o querosene, não é? As pessoas usavam o azeite. Repare, por exemplo, um dos. Mas depois aparece. Eu não me queria perder um bocadinho. Até no fabrico de lã. Antes do produto ir para, levavam um tratamento com azeite para ser mais fácil de trabalhar e mais equilibrado. Portanto, na
5: própria indústria, a indústria também.
4: Sim, sim, sim. E até na indústria circular, porque repare, muitas vezes o azeite deixa aqueles resíduos. Olha as nossas fábricas, vai para estas fábricas de transformação, não é? Dos óleos e dessas coisas assim. Claro. Também pode ir para sistemas de aquecimento, como, por exemplo, no Romeu, aqueles restos da produção do azeite, aquele produto que fica, não é? Vai para aquecimento da
5: própria vaga, não é?
4: É isso mesmo. Estava a ver se me lembrava do nome. Da Maria Rita, por aí fora. Mas vamos, então, focar dois ou três aspectos que eu acho interessantes e que têm... Porque nós pensamos, por exemplo... A produção do azeite que havia em Portugal leva-me muitas vezes a pensar, será que... Eu, antes disso, só queria ler aqui um bocadinho, quando nós estamos a falar da gastronomia, e quando eu lembro-me de ter passeado tanto em aldeias do Conselho de Valpaços, nos dois anos em que dei aulas em Valpaços, e de facto o azeite... Eu tenho uma amiga que vive ali na zona de Coimbra, que me telefonou e disse, Pedro, eu tenho que ir aí buscar azeite. É um gosto, quando quiseres vir é um gosto. É que eu já não consigo usar azeite de outro sítio.
5: De facto, o nosso azeite é muito conceituado em todo
4: coisa,
5: lado, não é?
4: E outra coisa, por exemplo, já uma vez li isto aqui num programa, com certeza ligado à nossa gastronomia, ou à nossa etnografia, ou coisas desse género. Eu li aqui uma vez uma frase que gostei muito, que está num livro de um senhor que vivia em Valpaços e que fez uma recolha fantástica do nosso património, dos vários tipos de património que nós temos, não é? Entre os quais a alimentação. E ele dizia assim: quem se atreverá a temperar o caldo verde, os grelos, a salada, o bacalhauzinho, sem ser com o fio de ouro do belo azeite? Eu achei muito interessante, porque isto define o que nós gostamos do
5: azeite.
4: Está
5: lá tudo, não é?
4: Exatamente. Mas, por exemplo, os faróis. Os faróis trabalhavam a azeite, antes de vir o petróleo e essas coisas assim, não é? Os faróis. Outra coisa que trabalhava era a iluminação pública urbana nas cidades. Estes dois aspectos, havia um que era preocupante, porque gastava imenso azeite, que era a iluminação urbana. Os faróis não. Porquê? Porque eles gastavam muito azeite, mas não gastavam tanto azeite como isso. Porquê?
5: Mas desde logo estavam mais altos. Tinham...
4: Pois, eles estavam mais altos, de facto.
5: Tinham refletores.
4: E tinham refletores. Veja, e os refletores, para fazerem... para mandarem a luz para longe, eles têm que estar limpos. Portanto, se o azeite não é um azeite minimamente decente, vai sujar rapidamente os ventos. Há uma série de cuidados engraçados.
5: Mas depositar resíduos.
4: Vamos para há 200 anos atrás, 200, 300, para estarmos aqui um bocadinho mais à vontade. Portanto, vamos para 1700, 1800, antes do século XX. Antes do século XX. Porque nós aí vamos ter elementos importantes, porque o mundo depois vai evoluindo, não é? É claro que a iluminação urbana e os faróis deixam de ser feitos com azeite, deixam de usar como matéria-prima.
5: Muitos postos de trabalho, enfim, acabaram, não é?
4: Com a utilização da
5: iluminação.
4: Porque, repare, sempre a nossa costa portuguesa era chamada a Costa Preta. Porque era muito escura. E as pessoas, para se orientarem quando passavam nos barcos, não tinham alguma coisa que lhes dissesse
5: a que distância estava, não é?
4: para eles andarem mais à vontade e mais segurança. Agora, repare, os pescadores em Portugal, nos séculos mais antigos, antes de haver faróis, o que é que eles faziam? Faziam fogueiras. Pelo menos, por exemplo, sei lá, os pescadores e coisas desse género, os pescadores e depois mesmo as pessoas ligadas aos conventos usavam, faziam fogueiras e mantinham acesas em determinadas alturas para as pessoas se orientarem relativamente à terra quando saíam de noite, não é? E então faziam aquelas fogueiras nos montes, nos sítios mais elevados. Portanto, e os faróis, agora, há uma coisa muito interessante ligada aos faróis, é que os faróis havia poucos, muito poucos, e essa era a razão pela qual o gasto do azeite não era perigoso para a produção nacional. Quer dizer, não afetava, porque se houvesse muitos faróis ao longo das costas, isto era um problema.
5: Não havia azeite suficiente, não é?
4: Exatamente.
5: Pois para a alimentação.
4: Pois, claro. Porque esse foi um dos problemas que depois aconteceu. Porque, repare, se o azeite começa a ser muito gasto, começa a aparecer nos impostos. Isto é básico, não é? Como aconteceu na iluminação pública. A iluminação pública, a partir de uma certa altura, teve que começar a sair também do bolso dos indivíduos que viviam nas câmaras. As câmaras começaram também a lançar impostos sobre, não é? Porque as coisas não funcionam.
5: Para as despesas, claro.
4: Exatamente, tem que se fazer face às despesas. E então, acontece, por exemplo, uma das coisas que... Os faróis por dentro, não é? Havia muito poucos. Mas muito bons, dois, três faróis em Portugal, não é? Cabo São Vicente, Cabo da Roca, depois lá há um no Porto, em Oeiras ou em Cascais. Mas isso foi posteriormente, porque quando foi no tempo do Marquês de Pombal, ele faz um documento para que se fabriquem no tempo de construir,
5: exatamente.
4: Em Portugal, meia dúzia de, que era obrigatório, meia dúzia de... Então, repare, quando nós estamos a olhar, os faróis por dentro tinham, de facto, uma série de candeeiros e refletores, não é? Portanto, a luz dos candeeiros era refletida nesse, e havia, portanto, e isto tinha que estar a funcionar durante a noite, não é? E então, na nossa costa, e então era, os refletores eram, portanto, eles diziam na altura que eram, consumiam entre 30 a 40 canadas de azeite por mês. 30 a 40 canadas de azeite por mês. Ora bem, as canadas iam de 1,4 a 2 litros, o que significa que nós tínhamos um consumo de 60 a 80 litros por mês de azeite.
5: Isto para os faróis, é?
4: Para os faróis, estou a falar dos faróis. Ainda não passei à iluminação pública. Ora bem, o azeite, mas este azeite tinha que ser...

0: ser limpo, tinha que ser filtrado para não sujar os espelhos refletores com fumo. Portanto, as coisas não são tão, tão lineares como nós. É só ter azeite. Não, não. É só ter... Mas depois há o problema da carestia do azeite. É que o azeite, quanto mais limpo é, mais caro é. Portanto, tinha que, a uma certa altura, as pessoas têm que começar a usar, principalmente na iluminação pública, como já lá vamos.
1: Tem que haver aí uma solução de compromisso, entre a qualidade e o preço dele.
0: Em que já não interessa a preocupação, por exemplo, com a acidez. E então já pode ser o azeite das últimas prensadas, porque são aqueles que poderão não ter a mesma coisa, etc. Não é? Vamos a Mirandela. Nós temos aqui que as canadas, eles gastavam por mês 30 a 40 canadas, porque não eram todos, alguns tinham mais candeeiros que outros, não é?
1: Claro.
0: Repare, iam de 1,4 a 2 litros. Por exemplo, em Frechas, as canadas nestas épocas, neste século XVIII e XVII e XVIII e XIX, era 1,95. Era um bocadinho menos de 2 litros.
1: Quase 2 litros.
0: Mas se formos para Lamas de Orleão, já era 2,4 litros. Ainda passava mais o que estava previsto
1: essa
0: da média
1: medida,
0: a nível nacional. Sim, não é? Claro. E, por exemplo, em Mirandela, sempre teve o cuidado, na contagem dos líquidos, de separar o azeite dos outros. Principalmente nesta altura, portanto, no século XVII, no século XVIII. Mirandela tinha, por exemplo, uma canada de azeite era 1,84. De litros.
1: Rigorosamente, não é?
0: Pois. Enquanto que dos outros litros era 2,05. Era nesta altura que a costa de Portugal era conhecida pela Costa Negra. Não tinha referências. Passavam os barcos e não sabiam onde é que estava, a que distância estavam da costa. Mas, por exemplo, em 1758, repare, estamos no meio do século XVIII, 1758, e o Marquês de Pombal era o homem forte do governo desta época, mandou fazer construções de faróis na costa portuguesa, que é um alvará que ele vai publicar em 1758. Veja, 1758 é o ano antes. Olha, foi neste ano que os tábuas foram encostados à parede, claro, em setembro.
1: E tivemos um terremoto uns anos antes também, não é?
0: E 3 anos antes, em 1755. Mas o Marquês, nesta altura, ordenou a construção de 6 faróis. 6 faróis, todos, tendo como energia o azeite, a partir do azeite.
1: Azeite,
0: e era exatamente por isto que não havia problemas com a quantidade do azeite necessária para... Portanto, isto não iria perturbar as reservas nacionais de azeite, porque havia poucos. Porque se houvesse muitos faróis, isto já mudava um bocado, não é?
1: Entretanto, portanto, apareceu a luz elétrica mais tarde, não é?
0: Sim, muito mais tarde, não é? A luz elétrica, isto já é aplicada, já vamos a caminho do século XX. Mas antes da luz elétrica, isto apareceu
1: petróleo, não é?
0: Na sequência das fogueiras.
1: Claro, exatamente.
0: E antes do petróleo.
1: Sim,
0: antes do petróleo. Até porque depois há épocas que são muito complicadas. Porque, por exemplo, isto era como o comboio de Mirandela. Quando nós estamos a falar do gasóleo ou do carvão, ou, neste caso, do azeite em tempos de guerra, como na Primeira Guerra Mundial e na Segunda, isto começa a ser tudo muito mais complicado porque os produtos bons passam para um nível...
1: Para os fluxos de guerra também.
0: Exatamente.
1: É?
0: E também era caro. Nós, por exemplo, aqui em Mirandela, não havia dinheiro para comprar o gás óleo. Não havia dinheiro para o carvão. Portanto, teve que se passar para a lenha. E a lenha também não pode ser uma lenha qualquer, senão o comboio não anda. Tem que ser uma lenha com vigor, tem que ser uma lenha forte, como nós usamos na nossa lareira. Nós, para as nossas lareiras, não queremos uma lenha qualquer. Escolhemos sempre uma lenha que seja, não é? Que seja boa. E nós aqui em Trás-os-Montes todos sabemos isso. Também escolhemos um azeite que seja bom. Mas aqui não precisamos muito escolher, porque ele é todo bom, não é? Portanto, repare. E então, quando nós estamos a falar nestes 6 faróis, que claro que aumenta o consumo do azeite, não é? E então nós temos o farol da Guia em Cascais, o Cabo de Espichel em Sesimbra, temos o São Julião em Oeiras, e começam-nos a aparecer, temos aqui também o farol da Guia, que era em Cascais, e depois começa-nos a aparecer um farol, por exemplo, do Cabo da Roca, começa-nos a aparecer o Bugio, que é aquele farol que está numa ilha quando o Rio Tejo entra no desagua, entra no Oceano Atlântico. Mas há também um farol muito, muito interessante, que é o primeiro, ou quase o primeiro, que é o farol do Porto. No Porto tem um farol que se chama o farol de Nossa Senhora da Luz, que é um farol que está, quando nós vamos para a Ribeira, na direção da Foz, passamos. Sim. O farol da Nossa Senhora da Luz, que é um farol que foi feito em 1769. É praticamente o primeiro farol feito em Portugal. Não é o primeiro, enfim, porque o farol da Guia também é feito na mesma época. Portanto, temos aqui, talvez, os dois primeiros faróis feitos nesta nova onda de fazer, então, os faróis. E veja, este farol do Porto, da Nossa Senhora da Luz, até teve um problema complicado, porque caiu-lhe um raio e destruiu o farol. Depois teve que ser
1: reconstruído
0: e tal. Claro que este farol depois... repare, em 1814 teve que ser renovado por causa do estamos na altura em que lhe caiu um raio em cima, mas em 1995, veja, já foi todo recuperado porque estas coisas também são necessárias ser corrigidas e recuperadas. Portanto, estes seis faróis vieram dar aqui uma nova importância.
1: E já vimos que também vieram fazer aumentar o consumo do próprio azeite.
0: Exatamente. E, portanto, mas o azeite não podia ser um azeite muito, muito mau por causa de não...
1: não sujar o equipamento, não é? Os espelhos, neste caso.
0: Exatamente, os refletores. Agora, uma outra coisa muito interessante que está relacionada com o azeite, e esta sim, este já é um problema complicado, que é o problema da iluminação urbana. Nós, quando chegamos ali a 1850, para arranjar um número redondo, um ou dois anos antes, nós começamos a ter o fim da era do azeite no contexto da iluminação pública. Portanto, o azeite passa a ser substituído por outros produtos. Até porque, repare, um produto que também passa a ser utilizado, mesmo nos candeeiros, feito das gorduras das baleias, de peixe e coisas assim desse género, não é? Sim. Mas, portanto, nós, repare, a iluminação pública consumia toneladas de azeite. Já estamos aqui num problema um bocadinho mais complicado. Não é só em Lisboa, não é? Não é só em Lisboa.
1: É claro, por ser aqui, em Lisboa, e depois, obviamente, a rede da iluminação foi crescendo também, não é?
0: Mas aqui já podia ser usado um azeite de menor qualidade para abastecer. Portanto, repare, numa cidade tinha que se jogar com vários fatores. Ia-se tentar arranjar azeite mais barato, porque não havia refletores para poluir, mas também ia tentar acender-se os candeeiros só nas noites mais escuras, porque isto depois começava a pesar no orçamento dos...
1: Já na altura havia essa preocupação com a gestão dos recursos, não é?
0: Exatamente. Exatamente. Portanto, já usava o tal... porque isto já... aqui já era difícil de sustentar. Veja... quando nós estamos a falar, portanto, as noites mais escuras e os meses que tinham as noites mais escuras, aí, porque a luz à noite nas cidades era muito importante por causa da segurança. Não podia ser. E o azeite, eu estou a falar de azeite, nós somos produtores de azeite também aqui, claro. Sempre fomos, não é? Nós temos, eu já falei aqui, temos olivais que começam a ganhar significativamente importância a partir de 1500, não é? Portanto, temos aqui, isto é muito aspecto, e era difícil de sustentar o azeite que tinham necessidade os postes de iluminação que eram feitos com azeite para acender os postes de iluminação tinham que lá ir todos os dias as pessoas acender, tinham que ter pavios, tinham que ser mantidos, quer dizer, não é uma coisa muito simples, assim como os candeeiros que nós tínhamos em casa a azeite, também tinham pavios, também era preciso limpar, era preciso ter cuidados com aquilo, não é? Como eu disse há bocadinho, isto transformou-se numa sobrecarga para o orçamento dos cidadãos, dos moradores das cidades, não é? Claro que já se sabe que tem que haver uma contribuição, tem que haver um imposto que vai ser pago por quem? Por os moradores, não é?
1: E a coisa prevalece ao longo do século.
0: E houve, claro. ainda houve uma tentativa de resolver este problema do Estado, porque, por exemplo, repara aqui em Mirandela uma coisa muito engraçada. Quando foi o tempo da seda, nós tínhamos ao longo das estradas, de um lado e do outro da estrada, nós tínhamos amoreiras. Para quê? Porque é o bicho da seda, só vive da amoreira, não é? Veja, o Estado começou a fazer plantações de oliveiras ao longo das estradas, como se fazia de amoreiras no século XVIII e XIX. Neste século... Neste
1: por causa
0: século...
1: da seda, passou-se a substituir então a amoreira pela oliveira.
0: Não, são coisas diferentes. Não é? Mas tínhamos... O governo mandou publicar, e as câmaras... Mas isto não foi por muito tempo, isto durou pouco tempo. Mas durante os 10, 15 anos, mais ou menos, houve esta vontade de colocar as oliveiras porque repara, e depois havia outro problema também que nós não nos podemos esquecer, é que há anos de menos colheitas. E nos anos de menos colheitas aumenta o preço. E também aumentava o preço para a iluminação. Estas claro. Coisas, é como hoje nós todos pensamos nisto, não é? Portanto, por exemplo, em Lisboa, em meados do século XIX, gastavam 200 a 220 mil litros para manter a iluminação. E veja que nós tínhamos, uma quantidade, eu andei à procura de quantos candeeiros é que nós teríamos nesta época, não é? Em Lisboa. Eu andei à procura de meados do século XIX, não é? 12 mil a 13 mil almudes. Um almude são 16,8 litros, não é? Agora, e Mirandela? Mirandela também tinha este género de preços, não é? Porque, repare, em Mirandela um almude... Olha, repare, os almudes que nós estamos a falar andam à volta de 16,8 litros, não é? Nesta região de Lisboa. Mas se nós viermos para Freixas, eram 23,4 litros. Um almude. Se nós formos para Lamas do Orelhão, eram 28,8 litros. E em Mirandela eram 22,1. Azeite. Do azeite, claro, para os outros produtos líquidos, o almude eram 25 litros, mais ou menos.
1: Está aqui,
0: não é?
1: uma diferença.
0: Portanto, nós tínhamos aqui, repare, nós tínhamos nesta altura, neste meado do século XIX, nós tínhamos em Lisboa 2.328 candeeiros, que eram precisos acender todos os dias à noite. Não é? Claro que se diminuísse as noites, diminuía-se a despesa e o consumo, não é? Estas coisas, para além da iluminação, que eram, um facto, por exemplo, nós em Mirandela tivemos uma fábrica de sabão. Por exemplo, a fábrica de sabão, que não funcionou muito tempo, nós estamos em 1870 e pouco, 1875, 76, há uma fábrica de sabão que vai produzir e que vai usar, claro, que o azeite, não é? Que era da família Araújo Leite. Mas eu não queria falar nisso porque queria dizer aqui uma outra coisa. Para acabarmos, a utilização do azeite na medicina popular ou no tratamento, olha, por exemplo, para a prisão de ventre, usava-se o azeite. Para o reumatismo, usava-se o azeite. As pessoas, nesta altura, tinham galinhas em casa. E eu achei muita piada, porque há uma doença das galinhas que se chama Gogo. Pô, e isto é muito curioso, porque de onde é que vem este nome? Eu acho da piada a maneira como o povo vai organizando a sua vida, vai criando os nomes. Este nome, isto é uma palavra onomatopeica. É um som. Porque a galinha a respirar, não respirava bem. Portanto, é uma doença respiratória. E então o barulho que a galinha fazia a respirar
1: passou a ser o nome da doença.
0: E tem piada porque a palavra deriva do som que a galinha fazia ao respirar. E então, como é que se fazia o tratamento? Para o gogo das galinhas, eles misturavam cebola picada com um pouco com azeite, misturavam a cebola com o azeite e depois metiam esta mistura pelo bico abaixo, mas espetavam, que é uma doença, porque isto era uma doença respiratória muito contagiosa. E então eles picavam com uma pena da galinha no pescoço da galinha e depois deitavam por o bico abaixo esta mistura feita com cebola picada e azeite. Veja, eu gostava de perguntar e vou perguntar. Como é que se
1: fará algum sentido?
0: Exatamente. Porque, por exemplo, para a prisão de ventre, não é? Também se usava. Principalmente era ameixas secas. Mas as ameixas secas eram melhores as setembrinas. fazia-se uma lavagem intestinal, é aquilo que chamam o colistério, não é?
1: Claro.
0: Normalmente, não é? Fazia uma lavagem intestinal com água quente e uma colher de azeite, que atuava como lubrificante.
1: Portanto, para... o azeite servia para tudo, de facto.
0: Para, muita coisa, não é? Para, por exemplo, as névoas nos olhos. Não é? As névoas nos olhos. Eles pegavam, não era o azeite, mas era com folhas de oliveira, um chá feito com folhas de oliveira. Mas, não há dúvida nenhuma, por exemplo, e para acabar, porque já estou a ver que o tempo que vai passando e nós não podemos pôr azeite no tempo. Mas pá, é isso. Por exemplo, reumatismo, não é? Tomar os caldos de sebo de cabra, esfregar o corpo com um unguento de videira e misturado com azeite. Quer dizer, há aqui uma... O azeite vai nos aparecer numa série de tratamentos que as pessoas usavam. Não, portanto, eu quando falei no princípio desta diversidade, podemos voltar a falar nisto, até porque eu gostava mesmo de voltar a falar nisto, porque a Universidade Sénior pode vir a ser convidada para o programa que vai haver relacionado com o azeite, porque podemos animar com os nossos cavaquinhos e podemos também, com os estudos que fazemos relativamente à nossa cultura e à nossa poesia, podemos animar com... um trabalho
1: faz
0: sobre
1: parte
0: o azeite.
1: E tem uma ligação indiscutível o azeite de que falámos nesta meia hora. Professor Pedro, foi como sempre um gosto. As curiosidades de um dos produtos ex-libris da nossa terra, o azeite, ocupou a nossa conversa esta semana. Agradeço o facto de ter vindo aqui à Terra Quente de novo. Encontro marcado outra vez daqui a uma semana.
0: E vamos ver.
1: Uma boa semana.
0: Se vai ser azeite ou outra coisa qualquer. Boa semana para todos e muito obrigado. 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
4: 4 horas.
5: Bragança acolhe esta quarta-feira uma reunião do Conselho de Ministros durante a qual deverá ser formalizada a transformação do IPB em Universidade de Bragança e Norte Interior. Bragança vai acolher esta quarta-feira uma reunião do Conselho de Ministros durante a qual deverá ser formalizada a transformação do Instituto Politécnico de Bragança na Universidade de Bragança e Norte Interior. A informação foi avançada pelo jornal Mensageiro de Bragança. O Primeiro-Ministro Luís Montenegro anunciou o novo estatuto da instituição no passado dia 30 de agosto, durante o encerramento da Universidade de Verão do Partido Social Democrata. Na ocasião anunciou também um novo regime de autonomia e governação das escolas, que prevê a eleição dos diretores dos estabelecimentos de ensino não universitário. A reunião Bragança insere-se na estratégia de descentralização do governo, liderado por Luís Montenegro. Em abril deste ano, o Executivo reuniu no recinto da Ovibeja, numa iniciativa dedicada ao setor agrícola e rural. Em maio, voltou a realizar uma reunião descentralizada, desta vez centrada na definição de medidas de apoio e de resposta aos territórios afetados pelos fenómenos meteorológicos extremos e pelas cheias provocadas pela tempestade Christine. Bragança já tinha recebido uma reunião do Conselho de Ministros em fevereiro de 2020. Na altura, António Costa era Primeiro-Ministro e Hernani Dias presidia a Câmara Municipal de Bragança. A reunião realizou-se no âmbito da iniciativa Governo Mais Próximo. O mirandelense José António Ferreira, mestre em História Contemporânea na área da Política Institucional, voltou a ser convidado a participar numa edição especial comemorativa dos 50 anos da Constituição da República Portuguesa da revista O Referencial da Associação 25 de Abril, que vai ser lançada em dezembro deste ano. É o segundo convite endereçado pelo Coronel Aniceto Afonso, diretor daquela revista de referência, por indicação de Maria Inácia Rezola, a Comissária Executiva para as Comemorações dos 50 anos do 25 de Abril, depois de, no passado mês de junho, o ex-secretário da Mesa da Assembleia Municipal de Mirandela já ter participado numa outra edição com o artigo O Caminho da Democracia Portuguesa, Constituição de 1976, da eleição à sua aprovação. José António Ferreira não esconde o enorme orgulho pelo novo convite, que no seu entender reflete aquilo que é todo o esforço e o trabalho que tem dedicado à investigação sobre estas temáticas nos últimos anos.
6: Foi uma honra voltar a ser convidado após a minha participação recentemente no número saído em junho, relativamente à Constituição de 76, em que participei com um artigo, com um ensaio relativamente à Constituição desde a sua eleição até à sua aprovação, ver agora renovado o convite para a participação de novo na revista O Referencial, que pretende, de facto, assinalar os 50 anos da Constituição da República Portuguesa, mas, desta vez, assinalar os 50 anos das primeiras eleições para as autarquias locais em Portugal. De maneira que sinto, de novo, de facto, o orgulho na renovação do convite após a minha participação, que reflete que houve um acolhimento naquilo que foi a minha prestação nesse artigo anterior sobre a Constituição de 76.
5: José António Ferreira revela que, nesta edição especial, vai participar com um artigo sobre as autarquias locais, do eclodir do 25 de Abril até às primeiras eleições democráticas, a 12 de dezembro de 1976.
6: Vou percorrer todo esse espaço temporal, o que é que eram as nossas autarquias locais no eclodir do 25 de Abril, aquilo que foi o assalto ao poder local, o saneamento dos seus dirigentes e depois, mais tarde, aquilo que foi a ação dos partidos políticos e posteriormente, a construção da legislação para as eleições autárquicas que viriam a ter lugar em 12 de dezembro de 1976 e refira-se que foram as primeiras eleições democráticas em Portugal após tantos anos de Estado Novo. E fecho o artigo com aquilo que é o poder local consagrado no quadro da Constituição de 1976.
5: José António Ferreira volta a participar em edição especial da revista O Referencial da Associação 25 de Abril comemorativa dos 50 anos da Constituição a lançar em dezembro deste ano. Já em 2016, o Miradelense tinha integrado o grupo restrito de autores do Dicionário de História de Portugal, 74-76, que visou contribuir para o conhecimento da história do período de transição para a democracia em Portugal, retratando o intervalo temporal ocorrido entre a ruptura com o Estado Novo, por via do golpe militar de 25 de abril de 74, até o que se considera ser o encerramento do período revolucionário que se lhe seguiu com a promulgação da Constituição de 1976, em abril desse ano, assim como a realização de eleições legislativas e presidenciais e mais tarde para as autarquias locais. Hoje comemora-se o Dia Mundial da Fisioterapia. A data vai ser assinalada na Unidade Local de Saúde Nordeste, nas três unidades hospitalares e nos centros de saúde, com a iniciativa World PT Day, promovida pela Ordem dos Fisioterapeutas e pela Confederação Internacional dos Fisioterapeutas, em parceria com a LS Nordeste e a Universidade Politécnica de Bragança. Durante esta terça-feira, fisioterapeutas do Serviço de Medicina Física e Reabilitação vão estar em ações de sensibilização no âmbito do tema deste ano, que se dedica à prevenção do acidente vascular cerebral. A coordenadora dos técnicos do Serviço de Fisioterapia da OLS Nordeste, Ana Rodrigues, explica que vão ser realizadas diversas avaliações com o objetivo de alertar a população para a importância da atividade física regular e o papel da fisioterapia na promoção da saúde e prevenção de doenças.
7: Que vamos iniciar com o projeto da ginástica laboral em todas as unidades de saúde da OLS. Depois a prevenção de quedas também, a reabilitação cardiovascular e respiratória, bem como outros projetos dirigidos às pessoas com doenças crónicas. Temos um programa que é o SPLIT, que é um tratamento para as lombalgias. Fazemos uma avaliação estratificada das lombalgias, que vai diminuir muito as queixas ou a quantidade de dor. Também temos a intervenção à população idosa e crianças. Nas crianças, temos crianças com tratamento, com disfunções, mas também temos, através da saúde escolar, temos essa intervenção na comunidade.
5: Neste sentido, Ana Rodrigues alerta que a prevenção continua a ser o melhor caminho para a prevenção de doenças, sobretudo as cardiovasculares, que representam 35% da causa de morte em Portugal.
7: Naturalmente, continuamos a tratar pessoas após traumatismos, fraturas ou cirurgias, mas uma parte muito importante do nosso trabalho acontece antes da doença ou da incapacidade surgir. Devemos ser mais proativos do que reativos. Muitas vezes acontecem primeiro os problemas e depois é que nós reagimos. Promovemos estilos de vida ativos, prevenindo complicações associadas às doenças crónicas. Ajudamos a reduzir o risco de hospitalizações, reinternamentos, isto muito importante, diminuição dos dias no hospital e contribuímos para um percurso de vida mais saudável, mais autoestima, mais autoconfiança e também mais felicidade. E cada vez mais a fisioterapia assume um papel determinante na promoção da saúde pública.
5: O tema deste ano é dedicado ao papel da fisioterapia e da atividade física na prevenção, gestão e reabilitação da doença cardiovascular e do AVC.

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0: À mulher de César não basta ser honesta, graças, sobretudo, às vantagens que a agora designada União Europeia lhe conferem, a economia portuguesa está longe, felizmente, da de países ditos do Terceiro Mundo, ainda que indicadores essenciais, como o índice de pobreza, sistematicamente a afastem da média europeia pela negativa. Não é por aí, porém, que o atual governo e os que o antecederam têm sido penalizados, porquanto sempre conseguem, ainda que indiretamente, indicadores macroeconómicos com os quais alardeiam a sua boa governança. Os problemas marcadamente portugueses são muitos e mais sérios, de natureza essencialmente política e social, que se prendem com a corrupção da administração pública, a segurança interna, a justiça social, o funcionamento deficiente dos tribunais e do Serviço Nacional de Saúde, para citar apenas os mais importantes. Trata-se de deficiências regimentais, portanto, que apenas poderão ser obviados com reformas do regime político e do Estado, como tem sido exaustivamente reclamado. A controvérsia dramática em torno do atual ministro da Administração Interna, que declaradamente se sente suficientemente forte para não ter que se demitir, e que o primeiro-ministro e o próprio presidente da República demonstram não ter suficiente coragem para obviar a sua demissão, são prova mais que evidente de que o regime político está podre e não serve à democracia. Coragem que, pelos vistos, também falta aos partidos ditos de esquerda, com destaque para o Partido Socialista. Vem a talho de foice ou de martelo, como se queira, lembrar que várias dignas autodemissões aconteceram à esquerda e à direita, com destaque para Miguel Macedo, por muito menos, e que os governos não caíram por isso. Como será sempre positivo lembrar que, em política, a percepção pública é tanto ou mais importante que a realidade dos factos. Há um provérbio que, de tão velho, já tem barbas que cobrem os pés e que diz: à mulher de César não basta ser honesta, deve parecer honesta. Henrique António Pedro.
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1: Seis horas.
2: Estão oficialmente confirmadas as renomeações dos quatro dirigentes dos centros de emprego do Distrito de Bragança. Maria João Ramos mantém o cargo de diretora, enquanto Vítor Bebiano em Macedo Cavaleiros, Manuel Rodrigues em Mirandela e Fernanda Silva em Torre de Moncorvo são os subdiretores. Recorde-se que mais de 300 de dirigentes do Instituto de Emprego e Formação Profissional de todo o país cessaram automaticamente as comissões de serviço dia 16 de fevereiro deste ano. Foi a consequência da reestruturação de vários organismos do Estado. No entanto, ficou salvaguardado que os dirigentes mantinham-se em funções até à conclusão do processo de reestruturação. No caso do Distrito de Bragança, cessaram automaticamente as comissões de serviço Maria João Ramos, diretora do Centro de Emprego e Formação Profissional, que, tal como dos dois diretores adjuntos, Manuel Rodrigues, no Centro de Emprego de Mirandela, e ainda Vítor Bebiano no Centro de Emprego de Macedo Cavaleiros. Desde então, o Governo publicou em Diário da República uma série de diplomas de reestruturação, culminando na passada sexta-feira, dia 4 de setembro, com a publicação do despacho de designação de dirigentes de cargos de direção intermédia de 1º e 2º graus da Delegação Regional do Norte, em regime de substituição até à conclusão do respectivo procedimento concursal para recrutamento e provimento. Refere o despacho que tem feitos a 10 de agosto. Entre os vários nomeados da Região Norte figuram os quatro dirigentes do IFP do Distrito de Bragança, cargos de direção intermédia de 1º grau, que são precisamente os mesmos que já tinham sido nomeados no dia 19 de fevereiro de 2025. Maria João Carvalho Ramos, no cargo de diretora do Centro de Emprego e Formação Profissional de Bragança, Vítor Bebiano, no cargo de subdiretor do Centro de Emprego de Macedo Cavaleiros, Manuel Carlos Pereira Rodrigues, no cargo de subdiretor do Centro de Emprego de Mirandela e Fernanda Maria Lourenço Trigo Silva, no cargo de subdiretora do Centro de Emprego de Torre de Moncorvo. Bragança vai acolher esta quarta-feira uma reunião do Conselho de Ministros, durante a qual deverá ser formalizada a transformação do Instituto Politécnico de Bragança na Universidade de Bragança em Norte Interior. A informação foi avançada pelo jornal Mensageiro de Bragança. O primeiro-ministro Luís Montenegro anunciou o novo estatuto da instituição no passado dia 30 de agosto, durante o encerramento da Universidade de Verão do Partido Social Democrata. Na ocasião, anunciou também um novo regime de autonomia e governação das escolas, que prevê a eleição dos diretores dos estabelecimentos de ensino não universitário. A reunião Bragança insere-se na estratégia de descentralização do governo, liderado por Luís Montenegro. Em abril deste ano, o Executivo reuniu no recinto da Ovibeja, numa iniciativa dedicada ao setor agrícola e rural. Em maio, voltou a realizar uma reunião descentralizada, desta vez centrada na definição de medidas de apoio e de resposta aos territórios afetados pelos fenómenos meteorológicos extremos e pelas cheias provocadas pela tempestade Christine. Bragança já tinha recebido uma reunião do Conselho de Ministros em fevereiro de 2020. Na altura, António Costa era primeiro-ministro e Hernani Dias presidia a Câmara Municipal de Bragança. A reunião realizou-se no âmbito da iniciativa Governo Mais Próximo. Depois de terminar no dia 20 de julho a discussão pública da segunda revisão do PDM, Plano Diretor Municipal de Macedo Cavaleiros, dá-se agora lugar à análise dos contributos que foram apresentados pela população. O processo está então nessa fase, centrado na avaliação das participações e reclamações que foram apresentadas durante esse período de discussão pública. O Presidente da Câmara de Macedo, Sérgio Borges, recorda que este é um processo que se arrasta há 6 anos.
3: No PDM estamos a falar de um processo que se arrasta há 6 anos, foi a discussão pública até dia 20, muito bem, e agora, obviamente, que todas aquelas discussões públicas e aqueles processos e aquelas queixas, entre aspas, que foram colocadas pelos cidadãos, têm que ser analisadas e ver se realmente têm ou não razão de ser e de poder ser alteradas.
2: Depois da análise das participações, o processo deverá avançar para as fases seguintes de revisão e aprovação do documento. Segundo o autarca macedense, esta fase deverá decorrer durante o mês de outubro, embora ainda não exista uma data concreta definida. Recorde-se que o Plano Diretor Municipal é um instrumento que define as orientações para o ordenamento e desenvolvimento do Conselho nos próximos anos. O mirandelense José António Ferreira, mestre em História Contemporânea na área da Política Institucional, voltou a ser convidado a participar numa edição especial comemorativa dos 50 anos da Constituição da República Portuguesa da revista O Referencial da Associação 25 de Abril, que vai ser lançada em dezembro deste ano. É o segundo convite endereçado pelo Coronel Aniceto Afonso, diretor daquela revista de referência, por indicação de Maria Inácia Rezola, a Comissária Executiva para as Comemorações dos 50 anos do 25 de Abril, depois de, no passado mês de junho, o ex-secretário da Mesa da Assembleia Municipal de Mirandela já ter participado numa outra edição com o artigo O Caminho da Democracia Portuguesa, Constituição de 1976, da eleição à sua aprovação. José António Ferreira não esconde o enorme orgulho pelo novo convite, que no seu entender reflete aquilo que é todo o esforço e o trabalho que tem dedicado à investigação sobre estas temáticas nos últimos anos.
1: Foi uma honra voltar a ser convidado após a minha participação recentemente no número saído especial, saído em junho, relativamente à Constituição de 76, em que participei com um artigo, com um ensaio relativamente à Constituição desde a sua eleição até à sua aprovação, ver agora renovado o convite para a participação de novo na revista O Referencial, que pretende, de facto, assinalar os 50 anos da Constituição da República Portuguesa, mas desta vez assinalar os 50 anos das primeiras eleições para as autarquias locais em Portugal. De maneira que sinto de novo, de facto, o orgulho na renovação do convite após a minha participação, que reflete que houve um acolhimento naquilo que foi a minha prestação nesse artigo anterior sobre a Constituição de 76.
2: José António Ferreira revela que nesta edição especial vai participar com um artigo sobre as autarquias locais, do eclodir do 25 de Abril até às primeiras eleições democráticas, a 12 de dezembro de 1976.
1: Vou percorrer todo esse espaço temporal, o que é que eram as nossas autarquias locais no eclodir do 25 de Abril, aquilo que foi o assalto ao poder local, o saneamento dos seus dirigentes e depois, mais tarde, aquilo que foi a ação dos partidos políticos e posteriormente, a construção da legislação para as eleições autárquicas que viriam a ter lugar em 12 de dezembro de 1976 e refira-se que foram as primeiras eleições democráticas em Portugal após tantos anos de Estado Novo. E fecho o artigo com aquilo que é o poder local consagrado no quadro da Constituição de 1976.
2: José António Ferreira volta a participar em edição especial da revista O Referencial da Associação 25 de Abril, comemorativa dos 50 anos da Constituição, a lançar em dezembro deste ano. Já em 2016, o mirandelense tinha integrado o grupo restrito de autores do Dicionário de História de Portugal, 74-76, que visou contribuir para o conhecimento da história do período de transição para a democracia em Portugal, retratando o intervalo temporal ocorrido entre a ruptura com o Estado Novo, por via do golpe militar de 25 de abril de 74, até o que se considera ser o encerramento do período revolucionário que se lhe seguiu com a promulgação da Constituição de 1976, em abril desse ano, assim como a realização da legislativas e presidenciais e mais tarde para as autarquias locais.
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1: A arte tem o poder de eternizar instantes, despertar emoções e revelar novas formas de olhar o mundo. É neste contexto que a exposição Onde o Instante Mora convida o público a embarcar numa viagem sensorial onde cada obra conta uma história e cada detalhe merece ser descoberto. José de Fernandes é uma reconhecida artista plástica transmontana natural da aldeia de Sedães, no concelho de Mirandela. A exposição Onde o Instante Mora reúne instantes únicos como fotogramas de um filme invisível. Cada obra capta emoções e silêncios, convidando o olhar a parar e a sentir o que normalmente passa despercebido. São momentos suspensos no tempo, transformados em memória visual. A exposição pode ser visitada na Ecoteca a partir de sexta-feira. Pode marcar na agenda, está de volta mais uma edição da Noite Branca de Mirandela. Quando a cidade se veste de branco, a magia acontece. Há noites que ficam na memória e a Noite Branca de Mirandela promete ser uma delas. Será a 12 de setembro, a partir das 19h30, no Parque do Império. Prepare o seu look branco, reúna a família e os amigos e venha viver uma noite onde a música, a animação e o espírito de convívio transformam Mirandela no ponto de encontro de milhares de pessoas. No palco estarão Sara Santini, Rafa Santos, DJ Átila, Miguel Rendeiro e Ferdi. Com ritmos para todos os gostos, a festa prolonga-se até às 4 da manhã numa celebração organizada pela Associação Comercial e Industrial de Mirandela, que reúne o comércio local e a energia única da nossa cidade. A Cruz Vermelha Portuguesa, a delegação de Mirandela, em parceria com o município, promove este domingo a caminhada comunitária subordinada ao tema Saúde e Sustentabilidade Ambiental. A iniciativa pretende proporcionar um momento de atividade física e contacto com a natureza, promovendo a sensibilização para a importância da preservação dos ecossistemas. Ao longo do percurso, os participantes serão convidados a explorar os 5 sentidos da natureza, numa abordagem orientada para a observação e valorização do meio envolvente. No final do percurso será realizada uma mesa redonda dedicada ao tema Saúde e Sustentabilidade Ambiental, destinada à reflexão e à partilha de conhecimentos sobre a relação entre a saúde, qualidade ambiental e sustentabilidade. A iniciativa inclui ainda um momento de degustação e convívio. O encontro é este domingo às 9 da manhã na Cruz Vermelha de Mirandela. Está feita mais uma edição de Passos do Conselho. Um conselho de Mirandela.
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1: Estão oficialmente confirmadas as renomeações dos quatro dirigentes dos centros de emprego do Distrito de Bragança. Maria João Ramos mantém o cargo de diretora do Centro de Emprego e Formação Profissional de Bragança, enquanto Vítor Bebiano e Macedo Cavaleiros, Manuel Rodrigues em Mirandela e Fernanda Silva em Torre do Mocorvo são os subdiretores. É um processo que já se arrasta há 6 anos, a revisão do Plano Diretor Municipal de Macedo Cavaleiros, depois de terminada a fase de discussão pública a 20 de julho, agora está na fase da avaliação das participações e reclamações apresentadas. O processo deve seguir para a aprovação durante o mês de outubro. Bragança prepara-se para acolher esta quarta-feira uma reunião do Conselho de Ministros, durante a qual deverá ser formalizada a transformação do IPB na Universidade de Bragança e Norte Interior.
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1: Os bombeiros voluntários de Salto, em Montalegre, localizaram e resgataram uma mulher que se perdeu enquanto fazia um trilho em Cabril, na tarde desta terça-feira. A mulher, de nacionalidade brasileira, com cerca de 40 anos, terá ficado desorientada durante o percurso, segundo avança Hernani Carvalho, comandante da corporação. O alerta foi dado por volta das 11 da manhã. Para o local foi mobilizada uma equipa de 7 operacionais, apoiada por 2 viaturas, incluindo uma ambulância de socorro 4x4. Os bombeiros percorreram cerca de 40 minutos de carro, seguindo depois a pé até localizar a resgatar a mulher, que já tinham contactado por telefone para obter indicações. De acordo com o comandante da corporação, a cidadã encontra-se bem. Bragança vai acolher esta quarta-feira uma reunião do Conselho de Ministros, durante a qual deverá ser formalizada a transformação do Instituto Politécnico de Bragança na Universidade de Bragança em Norte Interior. A informação foi avançada pelo jornal Mensageiro de Bragança. O primeiro-ministro Luís Montenegro anunciou o novo estatuto da instituição no passado dia 30 de agosto, durante o encerramento da Universidade de Verão do Partido Social Democrata. Na ocasião, anunciou também um novo regime de autonomia e governação das escolas, que prevê a eleição dos diretores dos estabelecimentos de ensino não universitário. A reunião Bragança insere-se na estratégia de descentralização do governo, liderado por Luís Montenegro. Em abril deste ano, o Executivo reuniu no recinto da Ovibeja, numa iniciativa dedicada ao setor agrícola e rural. Em maio, voltou a realizar uma reunião descentralizada, desta vez centrada na definição de medidas de apoio e de resposta aos territórios afetados pelos fenómenos meteorológicos extremos e pelas cheias provocadas pela tempestade Christine. Bragança já tinha recebido uma reunião do Conselho de Ministros em fevereiro de 2020. Na altura, António Costa era primeiro-ministro e Hernani Dias presidia a Câmara Municipal de Bragança. A reunião realizou-se no âmbito da iniciativa Governo Mais Próximo. Estão oficialmente confirmadas as renomeações dos 4 dirigentes dos centros de emprego do Distrito de Bragança. Maria João Ramos mantém o cargo de diretor, enquanto Vítor Bebiano, Manuel Rodrigues e Fernanda Silva são os subdiretores. Fernando Sérgio.
3: Recorde-se que mais de 300 de dirigentes do Instituto de Emprego e Formação Profissional de todo o país cessaram automaticamente as comissões de serviço no dia 16 de fevereiro deste ano. Foi a consequência da reestruturação de vários organismos do Estado. No entanto, ficou salvaguardado que os dirigentes mantinham-se em funções até à conclusão do processo de reestruturação. No caso do Distrito de Bragança, cessaram automaticamente as comissões de serviço de Maria João Ramos, diretora do Centro de Emprego e Formação Profissional, tal como 2 diretores adjuntos, Manuel Rodrigues, no Centro de Emprego de Mirandela, e ainda Vítor Bebiano, no Centro de Emprego de Macedo de Cavaleiros. Desde então, o Governo publicou em Diário da República uma série de diplomas de reestruturação, culminando na passada sexta-feira, 4 de setembro, com a publicação do despacho de designação de dirigentes de cargos de direção intermédia, de 1º e 2º graus da Delegação Regional do Norte, em regime de substituição e até conclusão do respectivo procedimento concursal. Sal para recrutamento e provimento, refere o despacho, que tem efeitos retroativos a 10 de agosto. Entre os vários nomeados da região norte, figuram os 4 dirigentes do IEFP do Distrito de Bragança, cargos de direção intermédia de primeiro grau, que são precisamente os mesmos que já tinham sido nomeados no dia 19 de fevereiro de 2025. Maria João Carvalho Ramos, no cargo de diretora do Centro de Emprego e Formação Profissional de Bragança, Vítor José Neves Bebiano, no cargo de subdiretor do Centro de Emprego de Macedo de Cavaleiros, Manuel Carlos Pereira Rodrigues, no cargo de subdiretor do Centro de Emprego de Mirandela, e Fernanda Maria Lourenço Trigo Silva, no cargo de subdiretora do Centro de Emprego de Torre de Moncorvo.
1: Após terminado o processo de reestruturação, foram agora confirmadas em despacho de Diário da República as nomeações dos anteriores 4 dirigentes dos centros de emprego do Distrito de Bragança. Depois de terminar no dia 20 de julho a discussão pública da segunda revisão do PDM, Plano Diretor Municipal de Macedo Cavaleiros, dá-se agora lugar à análise dos contributos que foram apresentados pela população. O processo está então nessa fase, centrado na avaliação das participações e reclamações que foram apresentadas durante esse período de discussão pública. O Presidente da Câmara de Macedo, Sérgio Borges, recorda que este é um processo que se arrasta há 6 anos.
4: No PDM estamos a falar de um processo que se arrasta há 6 anos, foi a discussão pública até dia 20, muito bem, e agora, obviamente, que todas aquelas discussões públicas e aqueles processos e aquelas queixas, entre aspas, que foram colocadas pelos cidadãos, têm que ser analisadas e ver se realmente têm ou não razão de ser e de poder ser alteradas.
1: Depois da análise das participações, o processo deverá avançar para as fases seguintes de revisão e aprovação do documento. Segundo o autarca macedense, esta fase deverá decorrer durante o mês de outubro, embora ainda não exista uma data concreta definida. Recorde-se que o Plano Diretor Municipal é um instrumento que define as orientações para o ordenamento e desenvolvimento do concelho nos próximos anos. O mirandelense José António Ferreira, mestre em História Contemporânea na área da Política Institucional, voltou a ser convidado a participar numa edição especial comemorativa dos 50 anos da Constituição da República Portuguesa da revista O Referencial da Associação 25 de Abril, que vai ser lançada em dezembro deste ano. É o segundo convite endereçado pelo coronel Aniceto Afonso, diretor daquela revista de referência, por indicação de Maria Inácia Rezola, a comissária executiva para as comemorações dos 50 anos do 25 de Abril, depois de, no passado mês de junho, o ex-secretário da Mesa da Assembleia

0: Foi uma honra voltar a ser convidado após a minha participação recentemente no número saído especial, saído em junho, relativamente à Constituição de 76, em que participei com um artigo, com um ensaio relativamente à Constituição desde a sua eleição até à sua aprovação. Ver agora renovado o convite para a participação de novo na revista O Referencial, que pretende, de facto, assinalar os 50 anos da Constituição da República Portuguesa, mas, desta vez, assinalar os 50 anos das primeiras eleições para as autarquias locais em Portugal. De maneira que sinto, de novo, de facto, o orgulho na renovação do convite após a minha participação, que reflete que houve um acolhimento naquilo que foi a minha prestação nesse artigo anterior sobre a Constituição de 76.
1: José António Ferreira revela que nesta edição especial vai participar com um artigo sobre as autarquias locais, do eclodir do 25 de Abril até às primeiras eleições democráticas, a 12 de dezembro de 1976.
0: Vou percorrer todo esse espaço temporal, o que é que eram as nossas autarquias locais no eclodir do 25 de Abril, aquilo que foi o assalto ao poder local, o saneamento dos seus dirigentes e depois, mais tarde, aquilo que foi a ação dos partidos políticos e posteriormente, a construção da legislação para as eleições autárquicas que viriam a ter lugar em 12 de dezembro de 1976 e refira-se que foram as primeiras eleições democráticas em Portugal após tantos anos de Estado Novo. E fecho o artigo com aquilo que é o poder local consagrado no quadro da Constituição de 1976.
1: José António Ferreira volta a participar em edição especial da revista O Referencial da Associação 25 de Abril, comemorativa dos 50 anos da Constituição, a lançar em dezembro deste ano. Já em 2016, o Miradelense tinha integrado o grupo restrito de autores do Dicionário de História de Portugal, 74-76, que visou contribuir para o conhecimento da história do período de transição para a democracia em Portugal, retratando o intervalo temporal ocorrido entre a ruptura com o Estado Novo, por via do golpe militar de 25 de abril de 74, até o que se considera ser o encerramento do período revolucionário que se lhe seguiu com a promulgação da Constituição de 1976 em abril desse ano, assim como a realização da legislativas e presidenciais e mais tarde para as autarquias locais. Está de regresso o pitoresco Festival de Street Art de Vila Real, que começa quinta-feira e termina no próximo domingo com quatro novos murais a integrar a Galeria a Céu Aberto da cidade vilarrealense. A 11ª edição mantém a aposta na valorização da identidade local, dos artistas da região e no envolvimento da comunidade. Marcos Vilaça.
2: A iniciativa foi criada em 2016 no âmbito de Vila Real, capital da cultura do Eixo Atlântico. Segundo Alexandre Favais, presidente da Câmara Municipal, o festival tem vindo a transformar diferentes espaços do concelho através da arte urbana.
3: Quando pensamos esta atividade, a ideia foi precisamente isso, era criar história, portanto, ao ar livre, ou seja, de alguma forma, era perpetuá-la no tempo e percebemos que seria algo que teria muito potencial e uma forma diferente de mostrar aquilo que é a nossa identidade, a nossa cultura e algumas daquilo que são as nossas principais raízes.
2: Nesta edição, um dos destaques é o mural dedicado aos direitos das crianças, que vai nascer no bairro da Telheira. O projeto resulta de uma proposta da CPCJ e envolve crianças do projeto Espaços pela Inclusão, como refere Maraminhava, vereadora da Cultura do município.
4: Falámos com o Eduardo, chegámos a esta conclusão do tema dos direitos das crianças, mas de facto foi a pedido da CPCJ para termos lá, para termos um mural que colocasse os vilarrealenses e quem nos visita a pensar como cada vez mais é importante pensarmos nos direitos das crianças. Depois o Eduardo falará mais, mas como sabem, nós na Telheira temos o projeto Mais Social e também dentro do projeto Espaços pela Inclusão, diariamente trabalhamos com crianças e, portanto, são essas crianças que estão lá. Claro que nem poderíamos ir trabalhar com as crianças da CPCJ por motivos que são óbvios, mas essas crianças é que estão a dar à nossa equipa que está lá sugestões.
2: A participação das crianças prolonga-se assim para lá da fase de preparação, com os mais novos a contribuírem diretamente para a criação da obra, como conta Eduardo Porto, da organização.
5: Este dos direitos das crianças, que realmente fomos buscar um artista que tem este tipo de uma das abordagens que ele tem é trabalhar realmente com os miúdos, e os miúdos depois irão pintar o mural com o artista durante um dos dias. Eles irão, ou seja, além deles terem escritos os direitos da criança, que vão direitos desde mais brincadeiras até coisas bastante sérias, ele vai pegar nisso tudo, faz

0: ele o projeto, com alguns elementos também que os miúdos também desenharam, e depois eles próprios, junto do artista, durante um dia vão pintar o mural.
1: A programação inclui ainda exposições e a segunda edição de Vila Real, oh que linda és. A coleção apresenta postais ilustrados por 10 artistas e ilustradores da cidade, cada um apresentando a sua própria visão da cidade.
0: E achamos que este ano seria o ano de recuperar essa exposição e trabalhar com 10 artistas e ilustradores da cidade e criar a segunda edição de coleção de postais originais, ilustrados, sobre a cidade de Vila Real, feito por ilustradores e artistas da cidade de Vila Real.
1: O festival aposta também no contacto do público com os murais através do Pitoresco Tours. Depois do sucesso da edição anterior, a iniciativa é reforçada este ano com novos passeios em Jeep pelos diferentes murais da cidade.
2: Para o município, o Pitoresco reforça uma estratégia de democratização cultural e de aproximação da arte à comunidade, ao mesmo tempo que procura dar maior visibilidade aos criadores locais. O Festival de Street Art Vila Real começa na quinta-feira, termina domingo. Fechamos esta edição com a recordação de que o Governo publicou em Diário da República na passada sexta-feira o despacho de designação de dirigentes de cargos de direção intermédia de 1º e 2º graus da Delegação Regional do Norte em regime de substituição e até à conclusão do respectivo procedimento concursal para recrutamento e provimento, com despachos que têm feito retroativos a 10 de agosto. Entre os vários nomeados da Região Norte figuram os 4 dirigentes do IFP no Distrito de Bragança, cargos de direção intermédia de 1º grau, que são precisamente os mesmos que já tinham sido nomeados no dia 19 de fevereiro de 2025. Maria João Ramos no cargo de diretor do Centro de Emprego e Formação Profissional de Bragança, Vítor Babiano no cargo de subdiretor do Centro de Emprego e Formação Profissional de Macedo Cavaleiros, Manuel Rodrigues no cargo de subdiretor do Centro de Emprego de Mirandela e Fernanda Silva no cargo de subdiretora do Centro de Emprego de Torre Mongolfo.
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1: Manobras ABC até ao Z. Dicionário enciclopédico. H. Letra H. Hieroglífica. Na história, é a escrita primitiva que consiste num grande número de desenhos representando animais, vegetais, pessoas ou diversas posições e atitudes e objetos de toda a espécie. Dos ideogramas, passou-se depois para os fonogramas, isto é, para a representação dos sons, correspondendo aos sinais gráficos, não à evocação visual, mas ao seu valor fonético. A hieroglífica cultivou-se no Oriente e, sobretudo, no Egito, onde vigorou desde cerca de 3000 a.C. até cerca de 400 a.C. Hieróglifo, nome masculino, escrita ilegível, incompreensível, tudo o que é difícil de decifrar é uma coisa enigmática.
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0: Sete horas.

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0: À mulher de César não basta ser honesta, graças, sobretudo, às vantagens que a agora designada União Europeia lhe conferem, a economia portuguesa está longe, felizmente, da de países ditos do Terceiro Mundo, ainda que indicadores essenciais, como o índice de pobreza, sistematicamente a afastem da média europeia pela negativa. Não é por aí, porém, que o atual governo e os que o antecederam têm sido penalizados, porquanto sempre conseguem, ainda que indiretamente, indicadores macroeconómicos com os quais alardeiam a sua boa governança. Os problemas marcadamente portugueses são muitos e mais sérios, de natureza essencialmente política e social, que se prendem com a corrupção da administração pública, a segurança interna, a justiça social, o funcionamento deficiente dos tribunais e do Serviço Nacional de Saúde, para citar apenas os mais importantes. Trata-se de deficiências regimentais, portanto, que apenas poderão ser obviados com reformas do regime político e do Estado, como tem sido exaustivamente reclamado. A controvérsia dramática em torno do atual ministro da Administração Interna, que declaradamente se sente suficientemente forte para não ter que se demitir, e que o primeiro-ministro e o próprio presidente da República demonstram não ter suficiente coragem para obviar a sua demissão, são prova mais que evidente de que o regime político está podre e não serve à democracia. Coragem que, pelos vistos, também falta aos partidos ditos de esquerda, com destaque para o Partido Socialista. Vem a talho de foice ou de martelo, como se queira, lembrar que várias dignas autodemissões aconteceram à esquerda e à direita, com destaque para Miguel Macedo, por muito menos, e que os governos não caíram por isso. Como será sempre positivo lembrar que, em política, a percepção pública é tanto ou mais importante que a realidade dos factos. Há um provérbio que, de tão velho, já tem barbas que cobrem os pés e que diz: à mulher de César não basta ser honesta, deve parecer honesta. Henrique António Pedro.
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9: 8 horas.
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3: Oh, Chiquinho, meu netinho, olha, o médico disse hoje que eu devia fazer 30 minutos de exercício por dia para a circulação.
4: E tu, vó? Então já começaste?
3: Já. Agora passo meia hora por dia a andar de um lado para o outro na casa a procurar os óculos que tenho postos na cabeça.
2: Sabes, Maria, a minha mulher diz que eu sou muito antiquado e que só sei reclamar dos preços de tudo.
3: Ah, e tu, o que é que lhe disseste?
4: Disse-lhe que a opinião dela até era boa, mas que no meu tempo as opiniões não custavam tanto dinheiro a ouvir.
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0: Patrão, não se arranja uma beleazinha aqui para o Zé Manel? Está bem, vá lá a tua vida, apressado. Epa, estou com sorte, isto parou para me dar beleia.
1: Então, vai para onde?
0: Olá, Bina, vou para sul.
1: Ah, calha bem, que eu também.
0: Ah, mas olha lá, posso perguntar-lhe uma coisa?
1: Sim, claro.
0: Então, uma menina assim tão jeitosa, não tem medo de dar boleia assim a um homem zarrão grande como eu?
1: Ah, espera-te. Olha, fico sabendo que eu cá só dou boleia a homens grandes e fortes.
0: Ai, sim? Gosta de matelões, é?
1: Não. O carro às vezes não pega e é preciso empurrar.
0: O quê?
1: Nem de propósito. Faça favor de arregaçar as mangas e deitar mãos à obra, senão não há boleia para ninguém.
2: Anda seca, pá. Estou aqui, vai para 3 horas e não passa nenhum carro, pá. Epá, queres ver que a minha sorte está a mudar? Vê lá um. Homem, dá-me uma boleia.
3: Com certeza. Mas olhe que eu aqui não tenho espaço.
2: Pois é, estou a ver.
3: Deite-se lá atrás.
2: Na mala?
3: Sim, aquilo tem lá espaço para se esticar. Se quiser, olhe, deite-se e tire uma soneca.
2: Ai, obrigadinho. Bem que estou a precisar. Estou aqui à boleia há tanto tempo que nem me aguento de pé. Tal é o cansaço.
3: Deite-se, deite-se. Que eu quando chegar acordo.
2: Obrigadão. Nem lhe perguntei. Vá para onde?
3: Para o cemitério.
2: Ah, está bem, pronto. É porque mora lá perto. Mas olhe lá. Isto aqui é escuro. Não dá para ver nada. Você trabalha em quê? Vende colchões?
3: Eu? Não. Porquê?
2: É que isto aqui atrás é confortável. Parece uma cama.
3: É, não é? Ah, por isso é que esse é o caixão que eu vendo melhor.
2: Caixão?
3: Sim, eu sou cangalheiro. Isto é um carro funerário.
2: Socorro!
0: Oh, amigo! Amigo! Dê-me a beleza! É para a Palerma! Não vê aqui uma pessoa aqui aflita!
2: Então queres quê? Queres vir?
0: Ah, boleia de uma ambulância! Essa é nova!
2: Salta cá para dentro antes que eu me arrependa!
0: Espera lá! Para onde é que eu vou? Para a maca?
2: Não! Para a maca vou eu! Tu vais é para o lugar do condutor!
0: Obrigadinho! Nunca tinha conduzido uma ambulância!
2: Nem eu!
0: O que é o teu primeiro dia como bombeiro?
2: Não, é o meu primeiro dia em liberdade.
0: Como?
2: Não sabes ler? Aqui na porta diz que é a ambulância do manicômio. Acabo de fugir de lá.
0: Mas
2: quando eu me fartar de fazer de conta que sou doente, trocamos. Vais tu para a maca fazer ai ai e eu venho aqui para a frente fazer tinoni, tinoni, tinoni.
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0: Olá, estamos aqui na maravilhosa cidade de Paris para conhecer mais uma história de vida verdadeiramente incrível.
1: Então, está lá? Oh, com carago, não se ouve nova!
0: Viemos passear para o Ex Libris da Cidade da Luz, a magnífica Torre Eiffel, e encontramos uma portuguesa do Minho que veio trabalhar para cá há poucos meses.
1: Raiz parta, mais um telemóvel estragado, pá! Uma pessoa não ganha para isto!
0: Comigo tenho a jovem Vânia de Lamelas de Cima, que emigrou para a França, mas não tive sorte.
1: É verdade! Eu não tive sorte nenhuma! Nessa semana, olha, joguei no Euro Milhões e nem uma estrela eu ganhei!
0: Não é isso. Eu disse que você não teve sorte porque houve um problemazinho com o seu emprego.
1: Ai, não me diga nada, carago. Até hoje ainda estou com essa atravessada.
0: Mas então, o que é que aconteceu?
1: Olha, o que aconteceu foi que eu cheguei aqui já de contrato assinado e tudo.
0: E era para trabalhar onde?
1: Na Disneylândia de Paris.
0: Oh, que giro. Ia fazer o quê?
1: Mini.
0: Como?
1: Ia fazer de Mini.
0: Mini, mas... Qual Mini? Ah, aquela cerveja pequenina que os portugueses gostam muito.
1: Que cerveja qual que é? Era, mas era a Mini, aquela orelhuda, que é a namorada do rato Mickey.
0: Ah.
1: É verdade, como sou pequenina e tenho assim umas orelhas muito grandes, eles acharam que eu era perfeita para o papel.
0: E o que é que aconteceu?
1: Ah, não, o que aconteceu foi que cheguei lá e eles já tinham dado emprego a uma prima minha.
0: Mas porquê?
1: Uai, sei lá bom. Só se for por ela ter uns bigodes maiores que os meus. Porque fora isso, ela fica atrás de mim em tudo.
0: Ai, mas que chatice. Então é por isso que aqui anda assim pelas ruas? Não tem trabalho?
1: Nada disso, menina. Então eu tirei, foi uns diazitos de férias. Sim, que eu não sou mulher de estar muito tempo parada.
0: Ah, que bem. E trabalha onde?
1: Ah, no Museu de Cera, lá em Paris.
0: Ah, que giro. E como é que arranjou isso?
1: Ora bem, eu quando descobri que já não tinha emprego como rata, olho, fui para a porta da Disneylândia de Paris chorar.
0: Porque não tinha conseguido o emprego como Mini, certo?
1: Não, eu estava a chorar, mas era porque tinha frieiras nas orelhas. É que Paris é muito fria no inverno. Basta vir assim um ventinho mais forte para gelar tudo.
0: Ai, coitadinha.
1: Exato, minha menina. Portanto, eu estava lá a chorar. E nisto passa uma madame, toda muito bem arranjada. Vira-se para mim e diz: olá, lá, tu não queres vir trabalhar para mim?
0: E a Vânia?
1: Oh, eu disse, pode ser. E é para fazer o quê? E diz ela: ah, eu sou diretora do Museu de Cera e nós lá temos um problema muito grande.
0: E que problema é que era?
1: Falta de cera. E diz-me assim a madame: você com essas orelhas grandes deve ter cá uma fábrica de cera. E respondo eu: ai, nem me diga nada. São às 2 e 3 caixas de cotonetes por semana.
0: Livre?
1: E pronto, menina. Então, a madame já não me deixou sair dali. Agora, olha, ganha assim um belo ordenado sem fazer nada.
0: Nada não. Faz alguma coisa?
1: Mas, claro, então faço cera.
2: Ai, homem, como é que eu tiro estas nódoas das tuas calças? Nem que fosse uma super mulher.
3: Não te preocupes, querida. Não há super mulheres, mas há o super gel.
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2: Estão oficialmente confirmadas as renomeações dos 4 dirigentes dos centros de emprego do Distrito de Bragança. Maria João Ramos mantém o cargo de diretora, enquanto Vítor Bebiano em Macedo Cavaleiros, Manuel Rodrigues em Mirandela e Fernanda Silva em Torre de Moncorvo são os subdiretores. Recorde-se que mais de 300 dirigentes do Instituto de Emprego e Formação Profissional de todo o país cessaram automaticamente as comissões de serviço dia 16 de fevereiro deste ano. Foi a consequência da reestruturação de vários organismos do Estado. No entanto, ficou salvaguardado que os dirigentes mantinham-se em funções até à conclusão do processo de reestruturação. No caso do Distrito de Bragança, cessaram automaticamente as comissões de serviço Maria João Ramos, diretora do Centro de Emprego e Formação Profissional, que, tal como dos dois diretores adjuntos, Manuel Rodrigues, no Centro de Emprego de Mirandela, e ainda Vítor Bebiano no Centro de Emprego de Macedo Cavaleiros. Desde então, o Governo publicou em Diário da República uma série de diplomas de reestruturação, culminando na passada sexta-feira, dia 4 de setembro, com a publicação do despacho de designação de dirigentes de cargos de direção intermédia de 1º e 2º graus da Delegação Regional do Norte, em regime de substituição até à conclusão do respectivo procedimento concursal para recrutamento e provimento. Refere o despacho que tem efeitos a 10 de agosto. Entre os vários nomeados da Região Norte figuram os 4 dirigentes do IFP do Distrito de Bragança, cargos de direção intermédia de 1º grau, que são precisamente os mesmos que já tinham sido nomeados no dia 19 de fevereiro de 2025. Maria João Carvalho Ramos, no cargo de diretora do Centro de Emprego e Formação Profissional de Bragança, Vítor Bebiano, no cargo de subdiretor do Centro de Emprego de Macedo Cavaleiros, Manuel Carlos Pereira Rodrigues, no cargo de subdiretor do Centro de Emprego de Mirandela e Fernanda Maria Lourenço Trigo Silva, no cargo de subdiretora do Centro de Emprego de Torre de Moncorvo. Bragança vai acolher esta quarta-feira uma reunião do Conselho de Ministros, durante a qual deverá ser formalizada a transformação do Instituto Politécnico de Bragança na Universidade de Bragança em Norte Interior. A informação foi avançada pelo jornal Mensageiro de Bragança. O Primeiro-Ministro Luís Montenegro anunciou o novo estatuto da instituição no passado dia 30 de agosto, durante o encerramento da Universidade de Verão do Partido Social Democrata. Na ocasião, anunciou também um novo regime de autonomia e governação das escolas, que prevê a eleição dos diretores dos estabelecimentos de ensino não universitário. A reunião Bragança insere-se na estratégia de descentralização do governo, liderado por Luís Montenegro. Em abril deste ano, o Executivo reuniu no recinto da Ovibeja, numa iniciativa dedicada ao setor agrícola e rural. Em maio, voltou a realizar uma reunião descentralizada, desta vez centrada na definição de medidas de apoio e de resposta aos territórios afetados pelos fenómenos meteorológicos extremos e pelas cheias provocadas pela tempestade Christine. Bragança já tinha recebido uma reunião do Conselho de Ministros em fevereiro de 2020. Na altura, António Costa era Primeiro-Ministro e Hernani Dias presidia a Câmara Municipal de Bragança. A reunião realizou-se no âmbito da iniciativa Governo Mais Próximo. Depois de terminar no dia 20 de julho a discussão pública da segunda revisão do PDM, Plano Diretor Municipal de Macedo Cavaleiros, dá-se agora lugar à análise dos contributos que foram apresentados pela população. O processo está então nessa fase, centrado na avaliação das participações e reclamações que foram apresentadas durante esse período de discussão pública. O Presidente da Câmara de Macedo, Sérgio Borges, recorda que este é um processo que se arrasta há 6 anos.
3: No PDM estamos a falar de um processo que se arrasta há 6 anos, foi a discussão pública até dia 20, muito bem, e agora, obviamente, que todas aquelas discussões públicas e aqueles processos e aquelas queixas, entre aspas, que foram colocadas pelos cidadãos, têm que ser analisadas e ver se realmente têm ou não razão de ser e de poder ser alteradas.
2: Depois da análise das participações, o processo deverá avançar para as fases seguintes de revisão e aprovação do documento. Segundo o autarca macedense, esta fase deverá decorrer durante o mês de outubro, embora ainda não exista uma data concreta definida. Recorde-se que o Plano Diretor Municipal é um instrumento que define as orientações para o ordenamento e desenvolvimento do Conselho nos próximos anos. O mirandelense José António Ferreira, mestre em História Contemporânea na área da Política Institucional, voltou a ser convidado a participar numa edição especial comemorativa dos 50 anos da Constituição da República Portuguesa da revista O Referencial da Associação 25 de Abril, que vai ser lançada em dezembro deste ano. É o segundo convite endereçado pelo Coronel Aniceto Afonso, diretor daquela revista de referência, por indicação de Maria Inácia Rezola, a Comissária Executiva para as Comemorações dos 50 anos do 25 de Abril, depois de, no passado mês de junho, o ex-secretário da Mesa da Assembleia Municipal de Mirandela já ter participado numa outra edição com o artigo O Caminho da Democracia Portuguesa, Constituição de 1976, da eleição à sua aprovação. José António Ferreira não esconde o enorme orgulho pelo novo convite, que no seu entender reflete aquilo que é todo o esforço e o trabalho que tem dedicado à investigação sobre estas temáticas nos últimos anos.
4: Foi uma honra voltar a ser convidado após a minha participação recentemente no número saído especial, saído em junho, relativamente à Constituição de 76, em que participei com um artigo, com um ensaio relativamente à Constituição desde a sua eleição até à sua aprovação, ver agora renovado o convite para a participação de novo na revista O Referencial, que pretende, de facto, assinalar os 50 anos da Constituição da República Portuguesa, mas desta vez assinalar os 50 anos das primeiras eleições para as autarquias locais em Portugal. De maneira que sinto de novo, de facto, o orgulho na renovação do convite após a minha participação, que reflete que houve um acolhimento naquilo que foi a minha prestação nesse artigo anterior sobre a Constituição de 76.
2: José António Ferreira revela que nesta edição especial vai participar com um artigo sobre as autarquias locais, do eclodir do 25 de Abril até às primeiras eleições democráticas, a 12 de dezembro de 1976.
4: Vou percorrer todo esse espaço temporal, o que é que eram as nossas autarquias locais no eclodir do 25 de Abril, aquilo que foi o assalto ao poder local, o saneamento dos seus dirigentes e depois, mais tarde, aquilo que foi a ação dos partidos políticos e posteriormente, a construção da legislação para as eleições autárquicas que viriam a ter lugar em 12 de dezembro de 1976 e refira-se que foram as primeiras eleições democráticas em Portugal após tantos anos de Estado Novo. E fecho o artigo com aquilo que é o poder local consagrado no quadro da Constituição de 1976.
2: José António Ferreira volta a participar em edição especial da revista O Referencial da Associação 25 de Abril, comemorativa dos 50 anos da Constituição, a lançar em dezembro deste ano. Já em 2016, o mirandelense tinha integrado o grupo restrito de autores do Dicionário de História de Portugal, 74-76, que visou contribuir para o conhecimento da história do período de transição para a democracia em Portugal, retratando o intervalo temporal ocorrido entre a ruptura com o Estado Novo, por via do golpe militar de 25 de abril de 74, até o que se considera ser o encerramento do período revolucionário que se lhe seguiu com a promulgação da Constituição de 1976, em abril desse ano, assim como a realização da eleições legislativas e presidenciais e mais tarde para as autarquias locais.

0: Começa agora mais uma conversa, programa todas as semanas aqui na Terra Ainda FM com o professor Pedro Beato. Professor Pedro, seja bem-vindo.
1: Obrigado.
0: Temos vindo a falar de muitas coisas e diversas, normalmente relacionadas com o património aqui do nosso concelho, especialmente, mas, e não só.
1: E continuamos
0: a falar também, não deixa património. De ser também um valor grande do nosso património.
1: Muito grande.
0: Vamos falar esta semana sobre o azeite, não é?
1: Azeite.
0: Sim.
1: Azeite, porque nós estamos a chegar a um período de comemoração do azeite. Mas ainda estamos no vinho, não é? Também podemos abordar este assunto, porque temos aqui, nós podemos abordar este assunto do vinho e do azeite desde uma antiguidade grande. Mas eu gostava de abordar o azeite porque ele é muito... É um produto importantíssimo da nossa economia, mas também da nossa vida e do nosso bem-estar. Portanto, é um produto que dá excelência à nossa vida. Gostava de falar de dois ou três aspectos da importância do azeite ao longo da história.
0: Isto teria para muitas conversas.
1: Sim, não? Claro, e mais. Portanto, vamos para o século XVII, século XVIII e século XIX. Não é? Porque no século XX já o azeite, em alguns aspectos, como por exemplo a iluminação pública, urbana,
0: que
1: a iluminação urbana
0: ser, assim,
1: era em azeite,
0: era, claro.
1: eram e também outros aspectos muito interessantes, como por exemplo os próprios faróis que estavam na nossa costa, não é? Mas depois há outro aspecto que eu também acho muito interessante, que é a medicina popular. Vamos passar por estes três aspectos. Se tivermos depois tempo, vamos para um aspecto que hoje é absolutamente essencial no contexto do azeite, porque o azeite tem um papel central na nossa gastronomia, e cada vez mais central, e com especificações e especializações muito, muito interessantes.
0: O resto faz parte da tal dieta mediterrânea.
1: Exatamente, mas há muito tempo, porque o azeite já fazia parte da dieta mediterrânea, era usado aqui no todo o sul da Europa, quando no norte ainda não era, não é? Portanto, mas depois fomos conquistando este espaço geográfico. Portanto, o azeite, que nós ligamos à gastronomia, não é? Mas vai muito para lá, ao longo dos séculos, não é só agora. Portanto, eu, por exemplo, quando eu, o azeite, repara, o azeite aparece-nos ligado à religião, muito, não é só a iluminar, não é? É também em muitos outros aspectos da nossa religiosidade. Aparece ligado à iluminação, aparece ligado à indústria. Olha o sabão, nós tivemos aqui fábricas de sabão em Mirandela muito significativas, não é? E o azeite aparecia como um elemento importantíssimo. Claro que não era só o azeite, havia outros produtos, alguns deles tinham que vir de fora, mas isso nós conseguimos ter a noção. Houve famílias que aqui, como pode ser que ainda dê para falar um bocadinho sobre isso, mas a conservação de alimentos, não é? Também aparece o azeite. E de que maneira? Antes dos frigoríficos tinham o sal.
0: Para além do
1: também.
0: Sal, uma das conservações, um método de conservação era o azeite. Claro.
1: Na medicina e na farmácia também aparece muito o azeite. Aparece muito na cosmética também e nos cuidados pessoais, que isto é interessante. Aparece também muito nas mesinhas e nas superstições ligadas a determinadas formas de tratamento e de curas, e isto também aparece muitas vezes o azeite. Aparece nas crenças ligadas à espiritualidade também. Portanto, o azeite, a medicina popular, não sei se já tinha dito, portanto, o azeite é muito... É um produto...
0: Tem posições diversas,
1: notável,
0: não é? Claro.
1: Exatamente. Hoje, se nós formos para o campo da gastronomia, então é um produto de excelência. Antes de haver eletricidade, não é? E mesmo antes de haver o petróleo, que chamavam o querosene, não é? As pessoas tinham, faziam, usavam o azeite. Repare, por exemplo, um dos... Mas depois aparece... Eu não me queria perder um bocadinho. Até no fabrico de lã, antes do produto ir, para levavam um tratamento com azeite, para ser mais fácil de trabalhar e mais equilibrado. Portanto,
0: na própria indústria também.
1: Sim. E até na indústria circular, porque, repare, muitas vezes o azeite deixa aqueles resíduos. Olha as nossas fábricas. Vai para estas fábricas de transformação, não é? Dos óleos e dessas coisas assim.
0: Claro.
1: Também pode ir para sistemas de aquecimento, como, por exemplo, no Romeu, aqueles restos da produção do azeite, aquele produto que fica, não é? Vai para aquecimento da
0: própria vaga, não é? Chamada
1: é isso mesmo. Estava a ver se me lembrava do nome da Maria Rita, por aí fora. Mas vamos, então, focar dois ou três aspectos que eu acho interessantes e que têm... Porque nós pensamos, por exemplo, a produção do azeite que havia em Portugal leva-me muitas vezes a pensar, será que... Eu, antes disso, só queria ler aqui um bocadinho, quando nós estamos a falar da gastronomia, e quando, eu lembro-me de ter passeado tanto em aldeias do Conselho de Valpaços, nos dois anos em que dei aulas em Valpaços, e de facto o azeite. Eu tenho uma amiga que vive ali na zona de Coimbra que me telefonou e disse: ó Pedro, eu tenho que ir aí buscar azeite. É um gosto, quando quiseres vir, é um gosto. É que eu já não consigo usar azeite de outro sítio.
0: O nosso azeite é muito conceituado em todo lado, não é?
1: E outra coisa, por exemplo, já uma vez li isto aqui num programa com certeza ligado à nossa gastronomia ou à nossa etnografia ou coisas desse género. Eu li aqui uma vez uma frase que gostei muito, que está num livro de um senhor que vivia em Valpaços e que fez uma recolha fantástica do nosso património, dos vários tipos de património que nós temos, não é? Entre os quais a alimentação. E ele dizia assim: quem se atreverá a temperar o caldo verde, os grelos, a salada, o bacalhauzinho, sem ser com o fio de ouro do belo azeite? Eu achei muito interessante, porque isto define o que nós gostamos do
0: azeite.
1: Está lá
0: tudo, não é?
1: Exatamente. Mas, por exemplo, os faróis. Os faróis trabalhavam azeite, antes de vir o petróleo e essas coisas assim, não é? Os faróis. Outra coisa que trabalhava era a iluminação pública urbana nas cidades. Estes dois aspectos, havia um que era preocupante, porque gastava imenso azeite, que era a iluminação urbana. Os faróis não. Porquê? Porque eles gastavam muito azeite, mas não gastavam tanto azeite como isso. Porquê?
0: Mas, desde logo, estavam mais altos. Tinham...
1: Pois, eles estavam mais altos, de facto.
0: Tinham refletores.
1: E tinham refletores. Mas, e os refletores, para fazerem... para mandarem a luz para longe, eles têm que estar limpos. Portanto, se o azeite não é um azeite minimamente decente, vai sujar rapidamente os refletores. Há uma série de cuidados engraçados.
0: Mas, depositar então, resíduos.
1: Vamos para 200 anos atrás, 200, 300, para estarmos aqui um bocadinho mais à vontade. Portanto, vamos para 1700, 1800, antes do século XX. Antes do século XX. Porque nós aí vamos ter elementos importantes, porque o mundo depois vai evoluindo, não é? É claro que a iluminação urbana e os faróis deixam de ser feitos com azeite, deixam de usar como matéria-prima.
0: Muitos postos de trabalho, enfim, acabaram, não é?
1: Com a utilização da
0: iluminação.
1: Porque, repare, sempre a nossa costa portuguesa era chamada a Costa Preta. Porque era muito escura. E as pessoas, para se orientarem quando passavam nos barcos, não tinham alguma coisa que lhes dissesse
0: a que distância estava, não é?
1: para eles andarem mais à vontade e mais segurança. Agora, repare, os pescadores em Portugal, nos séculos mais antigos, antes de haver faróis, o que é que eles faziam? Faziam fogueiras. Pelo menos, por exemplo, sei lá, os pescadores e coisas desse género, os pescadores e depois mesmo as pessoas ligadas aos conventos faziam fogueiras e mantinham acesas em determinadas alturas para as pessoas se orientarem relativamente à terra, quando saíam de noite, não é? E então claro, faziam aquelas fogueiras nos montes, nos sítios mais elevados. Portanto, E os faróis, agora, há uma coisa muito interessante ligada aos faróis, é que os faróis havia poucos, muito poucos. E essa era a razão pela qual o gasto do azeite não era perigoso para a produção nacional. Quer dizer, não afetava, porque se houvesse muitos faróis ao longo das costas, isto era um problema.
0: Não havia azeite suficiente, não é?
1: Exatamente.
0: Pois para a alimentação.
1: Pois, claro. Porque esse foi um dos problemas que depois aconteceu. Porque, repare, se o azeite começa a ser muito gasto, começa a aparecer nos impostos. Isto é básico, não é? Como aconteceu na iluminação pública. A iluminação pública, a partir de uma certa altura, teve que começar a sair também do bolso dos indivíduos que viviam nas câmaras. As câmaras começaram também a lançar impostos sobre, não é? Porque as coisas não funcionam.
0: Para as despesas, claro.
1: Exatamente, tem que se fazer face às despesas. E então, por exemplo, uma das coisas que... Os faróis por dentro, não é? Havia muito poucos. Mas muito bons, 2, 3 faróis em Portugal, não é? Cabo São Vicente, Cabo da Roca, depois lá há um no Porto, em Oeiras ou em Cascais, mas isso foi posteriormente, porque quando foi no tempo do Marquês de Pombal, ele faz um documento para que se fabriquem no tempo de construir, não é?
0: Exatamente. Claro.
1: Em Portugal, meia dúzia de, que era obrigatório, meia dúzia de... Então, repare, quando nós estamos a olhar, os faróis por dentro tinham, de facto, uma série de candeeiros e refletores, não é? Portanto, a luz dos candeeiros era refletida nesse, e havia, portanto, e isto tinha que estar a funcionar durante a noite, não é? E então, na nossa costa, e então era, os refletores eram, portanto, eles diziam na altura que eram, consumiam entre 30 a 40 canadas de azeite por mês. 30 a 40 canadas de azeite por mês. Ora bem, as canadas iam de 1,4 a 2 litros, o que significa que nós tínhamos um consumo de 60 a 80 litros por mês de azeite.
0: Isto para os faróis, é?
1: Para os faróis, estou a falar dos faróis. Sim. Ainda não passei à iluminação pública. Ora bem, o azeite, mas este azeite tinha que ser limpo, tinha que ser filtrado para não sujar os espelhos refletores com fumo. Portanto, as coisas não são tão lineares como nós. É só ter azeite. Não. É só ter... Mas depois há o problema da carestia do azeite. É que o azeite, quanto mais limpo é, mais caro é. Portanto, tinha que, a uma certa altura, as pessoas têm que começar a usar, principalmente na iluminação pública, como já lá vamos.
0: Tem que haver aí uma solução de compromisso, entre a qualidade e o preço dele.
1: Em que já não interessa a preocupação, por exemplo, com a acidez. E então já pode ser o azeite das últimas prensadas, porque são aqueles que poderão não ter a mesma coisa, etc. Não é? Vamos a Mirandela. Nós temos aqui que as canadas, eles gastavam por mês 30 a 40 canadas, porque não eram todos, alguns tinham mais candeeiros que outros, não é?
0: Claro.
1: Repare, iam de 1,4 a 2 litros. Por exemplo, em Frechas, as canadas nestas épocas, nestes séculos 18 e 17 e 18 e 19, era 1,95. Era um bocadinho menos de 2 litros.
0: Quase 2 litros.
1: Mas se formos para Lamas de Orleão, já era 2,4 litros. Ainda passava mais o que estava previsto da média a nível nacional.
0: Sim,
1: não é?
0: Claro.
1: E, por exemplo, em Mirandela, sempre teve o cuidado, na contagem dos líquidos, de separar o azeite dos outros. Principalmente nesta altura, portanto, no século XVII, no século XVIII, Mirandela tinha, por exemplo, uma canada de azeite era 1,84. De litros.
0: Rigorosamente, não é?
1: Pois. Enquanto que dos outros litros era 2,05. Era nesta altura que a costa de Portugal era conhecida pela Costa Negra. Não tinha referências. Passavam os barcos e não sabiam onde é que estava, a que distância estavam da costa. Mas, por exemplo, em 1758, repare, estamos no meio do século XVIII, 1758, e o Marquês de Pombal era o homem forte do governo desta época, mandou fazer construções de faróis na costa portuguesa, que é um alvará que ele vai publicar em 1758. Veja, 1758 é o ano antes. Olha, foi neste ano que os tábuas foram encostados à parede, claro, em setembro.
0: Porque tivemos aí terremoto uns anos antes também, não é?
1: E 3 anos antes, não é? 1755. Mas o Marquês, nesta altura, ordenou a construção de 6 faróis. 6 faróis, todos, tendo como energia... O azeite.
0: A
1: partir do azeite.
0: Azeite,
1: e era exatamente por isto que não havia problemas com a quantidade do azeite necessária para... Portanto, isto não iria perturbar as reservas nacionais de azeite. Porque havia poucos. Porque se houvesse muitos faróis, isto já mudava um bocado, não é?
0: Entretanto, então, apareceu a luz elétrica mais tarde, não é?
1: Sim, muito mais tarde, não é? A luz elétrica, isto já é aplicada, já vamos a caminho do século XX. Mas antes da luz elétrica,
0: isto apareceu petróleo, não é?
1: Na sequência das fogueiras.
0: Claro,
1: não é? E antes do petróleo.
0: Sim,
1: antes do petróleo. Até porque depois há épocas que são muito complicadas. Porque, por exemplo, isto era como o comboio de Mirandela. Quando nós estamos a falar do gasóleo ou do carvão, ou, neste caso, do azeite em tempos de guerra, como na Primeira Guerra Mundial e na Segunda, isto começa a ser tudo muito mais complicado porque os produtos bons passam para um nível...
0: Para os esforços de guerra também.
1: Exatamente. E também era caro. Nós, por exemplo, aqui em Mirandela não havia dinheiro para comprar o gás óleo. Não havia dinheiro para o carvão. Portanto, teve que se passar para a lenha. E a lenha também não pode ser uma lenha qualquer, senão o comboio não anda. Tem que ser uma lenha com vigor, tem que ser uma lenha forte, como nós usamos na nossa lareira. Nós, para as nossas lareiras, não queremos uma lenha qualquer. Escolhemos sempre uma lenha que seja, não é? Que seja boa. E nós aqui em Trás-os-Montes todos sabemos isso. Também escolhemos um azeite que seja bom. E aqui, mas aqui não precisamos muito escolher porque ele é todo bom, não é? Portanto, repare. E então, quando nós estamos a falar nestes seis faróis, que claro que aumenta o consumo do azeite, não é? E então nós temos o farol da Guia em Cascais, o Cabo de Espichel em Sesimbra, temos o São Julião em Oeiras, e começam-nos a aparecer, temos aqui também o farol da Guia, que era em Cascais, e depois começa-nos a aparecer um farol, por exemplo, do Cabo da Roca, começa-nos a aparecer o Bugio, que é aquele farol que está numa ilha, quando o Rio Tejo entra no desagua, entra no Oceano Atlântico. Mas há também um farol muito, muito interessante, que é o primeiro, ou quase o primeiro, que é o farol do Porto. No Porto tem um farol que se chama o farol de Nossa Senhora da Luz, que é um farol que está, quando nós vamos pela Ribeira, na direção da Foz, passamos.
0: Sim.
1: O farol da Nossa Senhora da Luz, que é um farol que foi feito em 1769. É praticamente o primeiro farol feito em Portugal. Não é o primeiro... enfim, porque o farol da Guia também é feito na mesma época. Portanto, temos aqui... talvez os dois primeiros faróis feitos nesta nova onda de fazer então os faróis. E veja, este farol do Porto, da Nossa Senhora da Luz, até teve um problema complicado, porque caiu-lhe um raio e destruiu o farol. Depois teve que ser
0: reconstruído
1: e tal. Claro que este farol depois... repare, em 1814 teve que ser renovado por causa estamos na altura em que lhe caiu um raio em cima, mas em 1995, veja, já foi todo recuperado porque estas coisas também são necessárias ser corrigidas e recuperadas. Portanto, estes seis faróis vieram dar aqui uma nova importância.
0: E já vimos que também vieram fazer aumentar o consumo do próprio azeite.
1: Exatamente. E, portanto, mas o azeite não podia ser um azeite muito, muito mau por causa de não
0: sujar o equipamento, não é? Os espelhos, neste caso.
1: Exatamente, os refletores. Agora, uma outra coisa muito interessante que está relacionada com o azeite, e esta sim, este já é um problema complicado, que é o problema da iluminação urbana. Nós, quando nos chegamos ali a 1850, para arranjar um número redondo, um ou dois anos antes, nós começamos a ter o fim da era do azeite no contexto da iluminação pública. Portanto, o azeite passa a ser substituído por outros produtos. Até porque, repare, um produto que também passa a ser utilizado, mesmo nos candeeiros, que é feito das gorduras das baleias, de peixe e coisas assim desse género, não é?
0: Sim.
1: Mas, portanto, nós, repare, a iluminação pública consumia toneladas de azeite. Já estamos aqui num problema um bocadinho mais complicado. Não é só em Lisboa, não é? Não é só em Lisboa.
0: É claro, por ser aqui, em Lisboa, e depois, obviamente, a rede da iluminação foi crescendo também, não é?
1: Mas aqui já podia ser usado um azeite de menor qualidade para abaratecer. Portanto, repare, numa cidade tinha que se jogar com vários fatores. Ia-se tentar arranjar azeite mais barato, porque não havia refletores para poluir, mas também ia tentar acender-se os candeeiros só nas noites mais escuras, Porque isto depois começava a pesar no orçamento dos...
0: Já na altura havia essa preocupação com a gestão do recurso, não é?
1: Exatamente. Exatamente. Portanto, já usava o tal... porque isto já... Aqui já era difícil de sustentar. Veja... quando nós estamos a falar, portanto, as noites mais escuras e os meses que tinham as noites mais escuras, aí, porque, repare, porque a luz à noite nas cidades era muito importante por causa da segurança. Não podia ser. E o azeite, eu estou a falar de azeite, nós somos produtores de azeite também aqui, claro. Sempre fomos, não é? Nós temos, eu já falei aqui, temos olivais que começam a ganhar significativamente importância a partir de 1500, não é? Portanto, temos aqui, isto é muito aspecto, e era difícil de sustentar o azeite que tinham necessidade os postes de iluminação que eram feitos com azeite e para acender os postes de iluminação tinham que lá ir todos os dias as pessoas acender, tinham que ter pavios, tinham que ser mantidos, quer dizer, não é uma coisa muito simples, assim como os candeeiros que nós tínhamos em casa azeite, também tinham pavios, também era preciso limpar, era preciso ter cuidados com aquilo, não é? Como eu disse há bocadinho, isto transformou-se numa sobrecarga para o orçamento dos cidadãos, dos moradores das cidades, não é? Claro que já se sabe que tem que haver uma contribuição, tem que haver um imposto que vai ser pago por quem? Por os moradores, não é?
0: E a coisa prevalece ao longo dos séculos.
1: E houve, claro. ainda houve uma tentativa de resolver este problema do Estado, porque, por exemplo, repara aqui em Mirandela uma coisa muito engraçada. Quando foi o tempo da seda, nós tínhamos ao longo das estradas, de um lado e do outro da estrada, nós tínhamos amoreiras. Para quê? Porque é o bicho da seda, só vive da amoreira, não é? Veja, o Estado começou a fazer plantações de oliveiras ao longo das estradas, como se fazia de amoreiras no século XVIII e XIX. Neste século... Neste
0: Por causa da seda, passou-se a substituir então a amoreira pela oliveira.
1: Não, são coisas diferentes. Não é? Mas tínhamos... O governo mandou publicar, e as câmaras... Mas isto não foi por muito tempo, isto durou pouco tempo. Mas durante os 10, 15 anos, mais ou menos, houve esta vontade de colocar as oliveiras, porque repare, e depois havia outro problema também que nós não nos podemos esquecer, é que há anos de menos colheitas. E nos anos de menos colheitas aumenta o preço. E também aumentava o preço para a iluminação. Estas, claro, coisas, é como hoje nós todos pensamos nisto, não é? Portanto, por exemplo, em Lisboa, em meados do século XIX, gastavam 200 a 220 mil litros para manter a iluminação. E veja que nós tínhamos, uma quantidade, eu andei à procura de quantos candeeiros é que nós teríamos nesta época, não é? Em Lisboa. Eu andei à procura de meados do século XIX, não é? 12 mil a 13 mil almudes. Um almude são 16,8 litros, não é? Agora, e Mirandela? Mirandela também tinha este género de preços, não é? Porque, repare, em Mirandela um almude... Olha, repare, os almudes que nós estamos a falar andam à volta de 16,8 litros, não é? Nesta região de Lisboa. Mas se nós viermos para Freixas, eram 23,4 litros. Um almude. Se nós formos para Lamas de Orelhão, eram 28,8 litros. E em Mirandela eram 22,1. Azeite. Do azeite, claro. Para os outros produtos líquidos, o almude eram 25 litros. Era mais ou menos.
0: Está aqui,
1: não é?
0: uma diferença.
1: Portanto, nós tínhamos aqui, repare, nós tínhamos nesta altura, neste meado do século XIX, nós tínhamos em Lisboa 2.328 candeeiros que eram preciso acender todos os dias à noite. Não é? Claro que se diminuísse as noites, diminuía-se a despesa e o consumo, não é? Estas coisas, para além da iluminação, que eram, não é? Por exemplo, nós em Mirandela tivemos uma fábrica de sabão. Por exemplo, a fábrica de sabão, não funcionou muito tempo. Nós estamos em 1870 e pouco, 1875, 76, há uma fábrica de sabão que vai produzir e que vai usar, claro, que o azeite, não é? Que era da família Araújo Leite. Mas eu não queria falar nisso porque queria dizer aqui uma outra coisa. Para acabarmos, a utilização do azeite na medicina popular ou ou no tratamento. Olha, por exemplo, para a prisão de ventre, usava-se o azeite para o reumatismo. Usava-se o azeite. As pessoas, nesta altura, tinham galinhas em casa. E eu achei muita piada, porque há uma doença das galinhas que se chama gogo.
0: Gogo.
1: Pô, e isto é muito curioso, porque de onde é que vem este nome? Eu acho muita piada a maneira como o povo vai organizando a sua vida, vai criando os homens. Este nome, isto é uma palavra onomatopeica. É um som, porque a galinha a respirar, não respirava bem. Portanto, é uma doença respiratória. E então o barulho que a galinha fazia a respirar
0: passou a ser o nome da doença.
1: E tem piada porque a palavra deriva do som que a galinha fazia ao respirar. E então, como é que se fazia o tratamento? Para o gogo das galinhas, eles misturavam cebola picada com um pouco com azeite, misturavam a cebola com o azeite e depois metiam esta mistura pelo bico abaixo, mas espetavam, que é uma doença, porque isto era uma doença respiratória muito contagiosa. E então eles picavam com uma pena da galinha no pescoço da galinha e depois deitavam por o bico abaixo esta mistura feita com cebola picada e azeite. Veja, eu gostava de perguntar e vou perguntar. Como é que se
0: fará algum sentido?
1: Se fará algum sentido. Porque, por exemplo, para a prisão de ventre, não é? Também se usava, principalmente, era ameixas secas. Mas as ameixas secas eram melhores as setembrinas. Fazia-se uma lavagem intestinal, é aquilo que chamam o colistério, não é?
0: Claro.
1: Normalmente, não é? Fazia uma lavagem intestinal com água quente e uma colher de azeite, que atuava como lubrificante.
0: Portanto, o azeite servia para tudo, de facto.
1: Para muita coisa, não é? Por exemplo, as névoas nos olhos. Não é? As névoas nos olhos. Eles pegavam, não era o azeite, mas era com folhas de oliveira, um chá feito com folhas de oliveira. Mas, não há dúvida nenhuma, por exemplo, e para acabar, porque já estou a ver que o tempo que vai passando e nós não podemos pôr azeite no tempo. Mas repare, por exemplo, reumatismo, não é? Tomar os caldos de sebo de cabra, esfregar o corpo com um unguento de videira e misturado com azeite. Quer dizer, há aqui uma... O azeite vai nos aparecer numa série de tratamentos que as pessoas usavam. Portanto, eu quando falei no princípio desta diversidade, podemos voltar a falar nisto, até porque eu gostava mesmo de voltar a falar nisto, porque a Universidade Sénior pode vir a ser convidada para o programa que vai haver relacionado com o azeite, porque podemos animar com os nossos cavaquinhos e podemos também, com os estudos que fazemos relativamente à nossa cultura e à nossa poesia, podemos animar com um trabalho
0: faz
1: sobre
0: parte
1: o azeite.
0: E tem uma ligação indiscutível o azeite de que falámos nesta meia hora. Professor Pedro, foi como sempre um gosto. As curiosidades de um dos produtos ex-libris da nossa terra, o azeite, ocupou a nossa conversa esta semana. Agradeço o facto de ter vindo aqui à Terra Quente de novo. Encontro marcado outra vez daqui a uma semana.
1: E vamos ver.
0: Uma boa semana.
1: Se vai ser azeite ou outra coisa qualquer. Boa semana para todos e muito obrigado.
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1: Manobras ABC até ao Z. Dicionário enciclopédico. H, letra H, hieroglífica. Na história, é a escrita primitiva que consiste num grande número de desenhos representando animais, vegetais, pessoas ou diversas posições e atitudes e objetos de toda a espécie. Dos ideogramas, passou-se depois para os fonogramas, isto é, para a representação dos sons, correspondendo aos sinais gráficos, não à evocação visual, mas ao seu valor fonético. A hieroglífica cultivou-se no Oriente e, sobretudo, no Egito, onde vigorou desde cerca de 3000 a.C. até cerca de 400 a.C. Hieróglifo, nome masculino, escrita ilegível, incompreensível, tudo o que é difícil de decifrar é uma coisa enigmática.
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0: 10 horas.

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dos fracos não reza a história, porque os feitos se enfeitiçam, talvez porque num ato inocente se não revelem heroísmos e apenas os exibidos deixem marcas de vitórias.

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1: Estão oficialmente confirmadas as renomeações dos quatro dirigentes dos centros de emprego do Distrito de Bragança. Maria João Ramos mantém o cargo de diretora, enquanto Vítor Bebiano em Macedo Cavaleiros, Manuel Rodrigues em Mirandela e Fernanda Silva em Torre de Moncorvo são os subdiretores. Recorde-se que mais de 300 de dirigentes do Instituto de Emprego e Formação Profissional de todo o país cessaram automaticamente as comissões de serviço dia 16 de fevereiro deste ano. Foi a consequência da reestruturação de vários organismos do Estado. No entanto, ficou salvaguardado que os dirigentes mantinham-se em funções até à conclusão do processo de reestruturação. No caso do Distrito de Bragança, cessaram automaticamente as comissões de serviço Maria João Ramos, diretora do Centro de Emprego e Formação Profissional, que, tal como dos dois diretores adjuntos, Manuel Rodrigues, no Centro de Emprego de Mirandela, e ainda Vítor Bebiano no Centro de Emprego de Macedo Cavaleiros. Desde então, o Governo publicou em Diário da República uma série de diplomas de reestruturação, culminando na passada sexta-feira, dia 4 de setembro, com a publicação do despacho de designação de dirigentes de cargos de direção intermédia de 1º e 2º graus da Delegação Regional do Norte, em regime de substituição até à conclusão do respectivo procedimento concursal para recrutamento e provimento. Refere o despacho que tem efeitos a 10 de agosto. Entre os vários nomeados da Região Norte figuram os quatro dirigentes do IFP do Distrito de Bragança, cargos de direção intermédia de 1º grau, que são precisamente os mesmos que já tinham sido nomeados no dia 19 de fevereiro de 2025. Maria João Carvalho Ramos, no cargo de diretora do Centro de Emprego e Formação Profissional de Bragança, Vítor Bebiano, no cargo de subdiretor do Centro de Emprego de Macedo Cavaleiros, Manuel Carlos Pereira Rodrigues, no cargo de subdiretor do Centro de Emprego de Mirandela e Fernanda Maria Lourenço Trigo Silva, no cargo de subdiretora do Centro de Emprego de Torre de Moncorvo. Bragança vai acolher esta quarta-feira uma reunião do Conselho de Ministros, durante a qual deverá ser formalizada a transformação do Instituto Politécnico de Bragança na Universidade de Bragança em Norte Interior. A informação foi avançada pelo jornal Mensageiro de Bragança. O Primeiro-Ministro Luís Montenegro anunciou o novo estatuto da instituição no passado dia 30 de agosto, durante o encerramento da Universidade de Verão do Partido Social Democrata. Na ocasião, anunciou também um novo regime de autonomia e governação das escolas, que prevê a eleição dos diretores dos estabelecimentos de ensino não universitário. A reunião Bragança insere-se na estratégia de descentralização do governo, liderado por Luís Montenegro. Em abril deste ano, o Executivo reuniu no recinto da Ovibeja, numa iniciativa dedicada ao setor agrícola e rural. Em maio, voltou a realizar uma reunião descentralizada, desta vez centrada na definição de medidas de apoio e de resposta aos territórios afetados pelos fenómenos meteorológicos extremos e pelas cheias provocadas pela tempestade Christine. Bragança já tinha recebido uma reunião do Conselho de Ministros em fevereiro de 2020. Na altura, António Costa era Primeiro-Ministro e Hernani Dias presidia a Câmara Municipal de Bragança. A reunião realizou-se no âmbito da iniciativa Governo Mais Próximo. Depois de terminar no dia 20 de julho a discussão pública da segunda revisão do PDM, Plano Diretor Municipal de Macedo Cavaleiros, dá-se agora lugar à análise dos contributos que foram apresentados pela população. O processo está então nessa fase, centrado na avaliação das participações e reclamações que foram apresentadas durante esse período de discussão pública. O Presidente da Câmara de Macedo, Sérgio Borges, recorda que este é um processo que se arrasta há 6 anos.
2: No PDM estamos a falar de um processo que se arrasta há 6 anos, foi a discussão pública até dia 20, muito bem, e agora, obviamente, que todas aquelas discussões públicas e aqueles processos e aquelas queixas, entre aspas, que foram colocadas pelos cidadãos, têm que ser analisadas e ver se realmente têm ou não razão de ser e de poder ser alteradas.
1: Depois da análise das participações, o processo deverá avançar para as fases seguintes de revisão e aprovação do documento. Segundo o autarca macedense, esta fase deverá decorrer durante o mês de outubro, embora ainda não exista uma data concreta definida. Recorde-se que o Plano Diretor Municipal é um instrumento que define as orientações para o ordenamento e desenvolvimento do Conselho nos próximos anos. O mirandelense José António Ferreira, mestre em História Contemporânea na área da Política Institucional, voltou a ser convidado a participar numa edição especial comemorativa dos 50 anos da Constituição da República Portuguesa da revista O Referencial da Associação 25 de Abril, que vai ser lançada em dezembro deste ano. É o segundo convite endereçado pelo Coronel Aniceto Afonso, diretor daquela revista de referência, por indicação de Maria Inácia Rezola, a comissária executiva para as comemorações dos 50 anos do 25 de Abril, depois de, no passado mês de junho, o ex secretário da Mesa da Assembleia Municipal de Mirandela, já ter participado numa outra edição com o artigo O Caminho da Democracia Portuguesa, Constituição de 1976, da eleição à sua aprovação. José António Ferreira não esconde o enorme orgulho pelo novo convite, que no seu entender reflete aquilo que é todo o esforço e o trabalho que tem dedicado à investigação sobre estas temáticas nos últimos anos.
3: Foi uma honra voltar a ser convidado após a minha participação recentemente no número saído especial, saído em junho, relativamente à Constituição de 76, em que participei com um artigo, com um ensaio relativamente à Constituição desde a sua eleição até à sua aprovação, ver agora renovado o convite para a participação de novo na revista O Referencial, que pretende, de facto, assinalar os 50 anos da Constituição da República Portuguesa, mas desta vez assinalar os 50 anos das primeiras eleições para as autarquias locais em Portugal. De maneira que sinto de novo, de facto, o orgulho na renovação do convite após a minha participação, que reflete que houve um acolhimento naquilo que foi a minha prestação nesse artigo anterior sobre a Constituição de 76.
1: José António Ferreira revela que nesta edição especial vai participar com um artigo sobre as autarquias locais, do eclodir do 25 de Abril até às primeiras eleições democráticas, a 12 de dezembro de 1976.
3: Vou percorrer todo esse espaço temporal, o que é que eram as nossas autarquias locais no eclodir do 25 de Abril, aquilo que foi o assalto ao poder local, o saneamento dos seus dirigentes e depois, mais tarde, aquilo que foi a ação dos partidos políticos e posteriormente, a construção da legislação para as eleições autárquicas que viriam a ter lugar em 12 de dezembro de 1976 e refira-se que foram as primeiras eleições democráticas em Portugal após tantos anos de Estado Novo. E fecho o artigo com aquilo que é o poder local consagrado no quadro da Constituição de 1976.
1: José António Ferreira volta a participar em edição especial da revista O Referencial da Associação 25 de Abril, comemorativa dos 50 anos da Constituição, a lançar em dezembro deste ano. Já em 2016, o Mirandelense tinha integrado o grupo restrito de autores do Dicionário de História de Portugal, 74-76, que visou contribuir para o conhecimento da história do período de transição para a democracia em Portugal, retratando o intervalo temporal ocorrido entre a ruptura com o Estado Novo, por via do golpe militar de 25 de abril de 74, até o que se considera ser o encerramento do período revolucionário que se lhe seguiu com a promulgação da Constituição de 1976 em abril desse ano, assim como a realização da legislativas e presidenciais e mais tarde para as autarquias locais.